Amanto de raiz o manás. Eu vos escolhi, disse o Senhor. Eu te escolhi, falando contigo de forma muito particular. Te escolhi. Para que vai dê frutos. Amanto de raiz. Aleluia. Para o nosso tempo.

0: 9 horas.
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16: Hora certa, 21 horas e 4 minutos.
17: Imagina todo o ser do Filho de Deus, o corpo do Filho de Deus, aleluia, começou a transpirar, transpirar profundamente, e ali ele estava sentindo medo, ao mesmo tempo, a dor, o peso daquela cruz, o tamanho daquele sacrifício que ele passaria a viver. Mas lá, o Filho do Homem, o Filho de Deus, aquele que me ama, aquele que te ama, aquele que não desiste de você, não desiste de mim, aquele que ama a tua família, ama Deus, aquele mesmo Ele, o mesmo Jesus, ele esteve disposto, de joelho, em oração, diante do Pai, e ele disse: Pai, se for possível, eu queria que esse momento passasse, mas não sei.

tu servo que veio para servir estava ali. Aleluia. E foi entregue a morte, o sacrifício foi perfeito. Ele ressuscitou o terceiro dia. Ele foi glorificado à direita do Pai. É o que nós entendemos. Aquela parábola, então, quando Jesus usa que aquele homem foi àquela cidade longe para se tornar rei. Aí, ele tomando o controle do reino, ele voltaria novamente aos seus servos. Abanto de rai, ai manasso e derraço. Da mesma forma, Jesus foi recebido à direita do Pai. Jesus, aleluia, o Filho de Deus que já foi glorificado. Jesus anunciou que Ele voltará novamente ao encontro do salvo, dos verdadeiros e bons servos, aqueles inclusive que já partiram, que já não estão mais em nosso meio, estão descansando. Ele prometeu que Ele voltaria a qualquer momento ao nosso encontro. Ouça a voz do Senhor, serva. Ouça a voz do teu Senhor, servo. É hoje. É hoje. Não importa o que você não conseguiu fazer, o que você já fez muito até o dia de ontem, até o dia de hoje. Se você já fez muito, se você ainda não fez nada, se você parou, não importa nada disso. Importa que hoje o tempo, hoje Ele está falando contigo. Amanto de raça, amanto de raio. Aleluia. É muito profunda esta mensagem. Eu estou tentando resumir. Aleluia. Vai ter coisa que Jesus, o Filho de Deus, o nosso Senhor, espera de nós ainda aqui nessa terra. Onde estão os teus talentos? O que você tem feito com teus talentos? O que você tem feito com as tuas oportunidades? Como você tem medido aquilo que o Senhor deu para você? Como você tem se posicionado? Com qual desse servo você talvez se identifica? Talvez seja difícil para se identificar, porque facilmente nós queremos nos justificar diante do Senhor. Jesus está falando hoje nesta noite. Aleluia. Ele está trazendo esta palavra de despertamento. O que Ele tem confiado nas minhas mãos e nas tuas mãos? O que você tem feito? Quanto tem feito? Se for necessário pela palavra, Ele está revelando, se for necessário, Ele vai ter um encontro, um momento contigo. Ele vai ter um momento contigo. Ele vai ter um momento contigo. Pode ser ainda hoje. Pode ser daqui a contados dias. Pode ser daqui ao próximo mês. Ele tem um encontro contigo. Ele tem uma conversa contigo. Aleluia. E eu digo mais, não para por aí, porque hoje o Senhor, pela palavra, Ele está falando. Aleluia. Por quanto o tempo de vida que você tem, Ele tem te poupado. Os teus perseguidores que têm sido contra a sua, têm tentado matar você espiritualmente. O inimigo espiritual tem atentado contra a tua própria vida, mas você está com vida. As enfermidades têm te sufocado, mas você está com vida. E hoje, o Senhor, o nosso grande servo, está aqui falando. E está aqui para encomendar algo em tuas mãos. Fica de pé.
Ele vai colocar esse talento. Se você já recebeu, Ele vai colocar. Se hoje Ele está te reconhecendo como o primeiro servo, bom servo, fiel, fizeste muito, eu te reconheço. Estou multiplicando 10 vezes mais. Hoje o Senhor está dando novamente para você. Hoje o Senhor está dando mais para você. E você, lá no final, como aquele último servo, que não teve como fugir diante de seu Senhor. Ah, se ele pudesse fugir, ele tentaria fugir, mas não teve como. Mas ele foi lá e disse: Senhor, eu tive medo. Eis que venho a condenação. Só que há uma diferença: nós agora ainda há tempo. O Senhor está te dando uma oportunidade. Mas eu te anuncio, resumindo e já finalizando esta mensagem, aleluia, o Senhor está te dizendo: estou te dando, estou colocando em tua mão esta oportunidade. Glória a Deus. Esse talento que tens guardado, eu sei da tua situação, das tuas lutas, do teu sofrimento, das tuas dores. Isso tem sido consequência. A tua própria resistência tem te julgado e tem trazido as consequências que tem feito você viver esse estreito, esse tamanho de sofrimento. Mas se você ouvir a voz de teu Senhor esta noite, hoje o Senhor está te dando oportunidade. Se você não abraçar essa oportunidade, amanhã pode ser tarde. Eu quero fazer uma oração, mas antes nós vamos ouvir um louvor. Eu quero que você abra os braços. Eu sei que é uma palavra. Uma palavra.

do Espírito Santo entrou nos corações de muitos aqui. Coloca a mão sobre o teu coração.

glória a Deus. Palmas que glorificam a Deus. Meus irmãos, vamos adiantar.

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2: Portanto, eu digo: tudo o que vocês pedirem em oração, creiam que já o receberam, e assim sucederá. Marcos capítulo 11, versículo 24.
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0: hora certa, 21:25. 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
4: 21 horas e 29 minutos.
5: Já estamos de volta com mais adoração.

0: oportunidades aqui no Brasil. O trabalho temporário deve movimentar o mercado de emprego no segundo trimestre, com uma previsão aí de cerca de 600 mil novas contratações. O número acompanha o patamar registrado no ano passado. A demanda é impulsionada principalmente por datas comemorativas e grandes eventos que aquecem a economia. Comércio, serviços e entretenimento estão entre os setores que mais ampliam a necessidade de mão de obra temporária. A modalidade funciona como uma ferramenta de inclusão no mercado, especialmente para quem busca a primeira recolocação profissional. Muitas empresas contratam sem exigir experiência prévia e oferecem treinamento para funções específicas. Os contratos temporários podem durar até 180 dias e devem ser feitos por empresas especializadas. Esse modelo garante direitos como registro em carteira, contribuição ao INSS, 13º salário e férias proporcionais. Turismo interno. Viagens pelo país sustentam comércio, serviços e pequenas economias. O turismo é, sem dúvida, um dos maiores motores da economia brasileira e movimenta milhões de reais. Embora os turistas internacionais tenham grande importância nesse cenário, o principal motor do setor aqui no Brasil são os próprios viajantes. Os brasileiros na aviação, por exemplo, o Brasil teve mais de 100 milhões de passageiros em voos domésticos, ou seja, voos feitos dentro do país. Os números indicam uma presença considerável de viajantes nacionais no movimento econômico do setor. As viagens de avião são parte dessa estatística. O carro foi, por exemplo, o principal meio de transporte das viagens nacionais, mostrando que o turismo doméstico ele não acontece somente nos aeroportos, nem somente em grandes destinos. Esse movimento, ele passa por estradas, rodoviárias, cidades médias, áreas rurais, praias regionais, destinos religiosos, parques, festas populares e pequenas economias locais. Muitas vezes é o visitante nacional que sustenta pousadas, pequenos hotéis, restaurantes, guias, artesãos, transporte local e o comércio do fim de semana.
1: 9:34.

0: certa, 21:37.
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0: A Igreja Pentecostal Deus de Amor está orando, buscando a presença do Senhor, pois é uma ordenança bíblica. Clama a mim e responder-te-ei, e anunciar-te-ei coisas grandes e firmes que não sabes. Venha participar conosco do Ministério da Intercessão Global, que acontece em nossa Igreja Pentecostal Deus de Amor, sede estadual de Curitiba. E quem está encabeçando, amados ouvintes, este ministério maravilhoso é a serva do Senhor, evangelista Maria Lorena. E ela agora tem uma palavra importante sobre o Ministério da Intercessão Global. A paz do Senhor, irmã Lorena.
1: A paz, seu irmão Edmar, e com toda certeza, a nossa alegria é buscar a face do Senhor. Nós temos em vários dias, vários horários. Temos segunda pela manhã, das 7 da manhã até as 9h30, oração. Temos quarta pela manhã, das 7 às 9h30, oração. Temos sexta pela manhã, das 7 da manhã às 9h30 da manhã, oração. Temos sábado junto com o circo de oração, a partir das 8 da manhã até as 10. E terça-feira nós temos das 17 até as 19 horas. E quinta-feira das 17 às 19 horas. Irmão Edmar, é horário para todos alcançar a oração, irmã Edmar.
0: Não tenha dúvida, realmente Deus preparou esses horários para que os nossos queridos ouvintes possam participar, possam buscar a presença do Senhor. Então, ouvintes, você que pode vir pela manhã, aí está o horário, ó. Segunda, quarta e sexta, das 7 às 9h30, e sábado de manhã das 8 às 10, e terças e quintas temos à tarde, das 17 até as 19 horas, este momento da intercessão global. É ordenança bíblica para orarmos, né, irmã Lorena?
1: Com toda certeza, quando Deus disse para Jeremias, Jeremias, clama a mim. Jeremias estava em um momento de desespero. Ele não sabia o que fazer. Aí Deus disse: Jeremias, abra a tua boca e clama a mim, Jeremias. Quem sabe você está passando por um vale de desespero, momento de angústia. E a igreja Deus de Amor, ela está de portas abertas. Se vai se unir conosco, e unidos nós seremos mais fortes para clamar ao Senhor. E não somente oração global, temos também o relógio 24 horas, irmão Edmar.
0: Exatamente, um relógio de oração que não para, sempre irmãs orando, cada meia hora temos uma serva do Senhor ali, clamando, buscando a Deus. E para que você possa participar, minha irmã, do relógio de oração, nós vamos informar agora o WhatsApp da irmã Mirna Santos, ela que está responsável aí pelo relógio de oração. Ela vai colocar você então no grupo para você também participar. Então vamos tomar nota agora do número WhatsApp da irmã Mirna para você poder então falar com ela e ela colocar você no grupo. 41 99924 2405, repetindo mais uma vez, 41 99924 2405, irmã Lorena.
1: Que Deus abençoe a todos, se unimos em

0: nome da irmã?
1: Aretusa.
0: Irmã, o que que Deus fez? Pode contar.
1: Eu tava com dinheiro trancado há quase um ano, passando por uma prova tremenda. Então, através da revelação e do voto, né, Deus...
0: A irmã fez um propósito com Deus, dentro da campanha, fez um voto, fez um propósito.
1: Sim, eu peguei o voto, Deus já tinha dito que ia me dar vitória, porque eram dois, eu tenho dois filhos, tava 27 de um e 27 do outro filho, e mais um auxílio de 7 mil que cada um dos dois iam receber. Então, se confirmou. Daí eu peguei o voto e estava trancado. Quando eu peguei o voto, essa semana eu passei o cartão, falei, vou levar o cartão para ver, né? Quando eu olhei na conta, olhei para ele, eu falei, 27. 27 na conta.
0: 7 mil?
1: 7 mil. E daí, aí nós fomos, compramos e estava precisando, nós saímos do... Né? Deus preparou tudo, saímos do sufoco, né? E daí eu falei, agora vamos esperar. E daí passamos na... Aí eu peguei o voto. Falei, vou levar o cartão pra ver, né? Levei. Aí eu passei o cartão, aí em vez de eu botar saldo, eu já botei saque, 350. Aí quando deu, eu olhei pra minha filha, eu falei, ah, é teu. Aí quando eu li, não, Estelina, eu dou o Gino, saiu o dinheiro dele, liga pro Leandro.
0: Tem entrado mais quanto?
1: Mais 7, aí eu confirmei hoje que estava atrasado, eu falei, por que que não saiu tudo? Não, calma que é, tem até quarta-feira, vai sair os outros 27, já está liberado aqui.
0: Mais de 60 mil no total?
1: É, 62 ou 61 mil.
0: Meu Deus, depois de um ano que a irmã estava aguardando, entrou na campanha, pegou o voto, crendo, e Jesus abriu as portas.
1: Recebi minha bênção, tudo novo dentro da minha casa, tudo novo.
0: Tudo novinho agora?
1: Tudo novo. Agora eu tô esperando o Viso 27 para comprar um carro para fazer a obra, né?
0: Meu Deus, que coisa linda. Vale a pena fazer a campanha, não vale?
1: E muito. Né, os ouvintes, que os irmãos católicos, né, os irmãos que receberam, que fizeram um voto, né? Espera mais um pouquinho, irmão. Vale a pena esperar no Senhor.
0: Vale a pena crer, né? Propositar e acreditar.
1: É acreditar.
0: É aquilo que nós falamos hoje, da fé vencedora.
1: Verdade.
0: Fé em Cristo Jesus.
1: Verdade.
0: Meu Deus, tá feliz com Jesus?
1: Muito, irmão. Minha casa tá linda, tá tudo abençoado, pra honra e glória do nome do Senhor.
0: Glória a Deus. Deus abençoe. Bate palma e dá glória. Nós nos alegramos, irmãos, porque nós estamos vendo várias pessoas contando esse tipo de bênção. Mas não é só a parte financeira. Pois é, ainda ela não contou que o salário dela de 3 mil passou para 7 mil, não é isso? É isso mesmo? Ela quer contar. Ela vai contar aqui. E ainda teve a bênção do salário, irmã.
1: Esqueci, irmãos. A bênção do salário era 3.230, agora vai para quase 3.600 de cada um, vai dar 7.200.
0: 7.200.
1: Todo mês.
0: É muita vitória, muita benção.
1: Muita benção, graças a Deus.
0: Mas tá feliz aqui, ouvinte, está alegre e contente com uma benção maravilhosa que Jesus preparou.
2: Ouvimos aí esse testemunho maravilhoso da Aretusa, ela que participou da campanha Os 300 Valentes de Gideão e recebeu a vitória na área financeira, recebeu a prosperidade, a bênção chegou completa. Ela que estava aguardando e, para surpresa, quando chegou lá no banco, levando o cartão, verificando lá o saldo, ela não esperava que fosse tão rápido assim. Estava demorando, mas quando ela fez o propósito, quando ela fez o voto, entrou na campanha, logo, logo, aí sim foi rápido que a bênção chegou, que a vitória aconteceu. E além do valor que tinha acumulado ali para ela receber, que tinha ali aquele valor atrasado, também o salário, já o benefício que os filhos recebiam, então dobrou. É a bênção de Deus, ela vem de uma forma que só Ele mesmo pode realizar, uma bênção que a Aretuza estava aguardando e ela recebeu a bênção, estava precisando ali fazer algo no lar, mudar tudo, e assim foi possível também ela ajudar a obra de Deus, cumprindo com o voto. E ali no dia do testemunho, ela ainda comentou: só estou aguardando agora liberar mais outro valor para também adquirir um automóvel. Interessante que a Aretuza, ela falou: só estou esperando ter esse valor disponível, já está no plano para comprar o veículo, o automóvel, para fazer a obra de Deus. A Aretuza não estava sonhando em viajar, passear, andar pelas ruas da cidade com o carro, se exibindo, se exaltando, mas o objetivo dela, no coração dela, estava ali aguardando mais uma parte da bênção, comprar o carro para fazer a obra de Deus. Isso é fé, querido ouvinte. Isso é confiança em Deus. É ter o prazer de estar na casa do Senhor, cumprindo com o ID de Jesus, buscando a justiça de Deus, o reino dos céus e todas as demais coisas. O Senhor, ele acrescenta, ele cuida, ele entrega, ele faz acontecer. E como a Aretuza mesmo diz para o ouvinte, ela falou com você, querido ouvinte, para você confiar, para você ter fé, fazer o voto e estar na casa de Deus, que assim como ela e os filhos, a família dela recebeu, você e toda a tua família também, as pessoas que você almeja que sejam com você abençoadas, hão de ser em nome de Jesus. A campanha começou no dia 3 de agosto, vai até 3 de novembro, então ainda dá tempo, não fechou nem um mês que a campanha começou. E até o término, cremos que ouviremos ainda muito mais testemunhos. Isso mesmo, teu testemunho. Se você crê em nome de Jesus, tome posse da vitória, levanta aí a tua mão, pronuncie um amém e receba a tua bênção, receba o cumprimento da promessa que o Senhor fez sobre a tua vida. E ele não apenas promete, como ele também cumpre, porque ele é fiel e ele tem poder para cumprir. Daqui a pouquinho teremos a programação da equipe Jesus Está na Frente. Enquanto isso, eu vou falando aqui com o ouvinte, convidando para que você esteja na casa do Senhor, participe dos cultos. Nesta terça-feira teremos 4 horários de bênçãos, começando pela manhã, o primeiro horário às 9 horas. Temos o segundo horário, que é o das 12, o horário almoço com Cristo, do meio-dia até 1 da tarde, às 14 horas e às 19 horas. O culto da noite, na verdade, já começa com a oração a partir das 5 horas da tarde, presença aqui toda terça-feira, das 5 horas da tarde até as 7h30 da noite. O clamor da equipe Jesus Está na Frente. Também presente aqui a evangelista Maria Lorena, serva do Senhor, ela que é a líder da intercessão global e estará nesta terça-feira aqui presente para orar em teu favor, para orar contigo. Você que pode estar aqui, Rua Pedro Ivo, 744, bem no centro de Curitiba, Igreja Pentecostal do Zé Amor. Local de fácil acesso, local onde Deus preparou para que o nome dele seja invocado. Os ouvidos do Senhor estão inclinados para ouvir a voz do clamor, da oração do povo de Deus nesta terça-feira. Daqui a pouco mais a equipe Jesus Está na Frente, presbítero Francisco Gonçalves, também o diácono José Camargo e a sua esposa, a irmã Clarice, eles estarão aqui falando detalhadamente sobre o culto desta terça-feira e também falando sobre a oração com a evangelista Maria Lorena. A serva do Senhor, que também na quarta-feira pela manhã já estará aqui uma vez mais, a partir das 7 horas da manhã. É a evangelista Maria Lorena, a serva de Deus, uma guerreira na fé, um exemplo para nós, um exemplo a ser seguido. Louvado seja Deus pela vida da serva do Senhor, que não tem medido esforços para estar sempre orando, buscando a presença do Senhor e Deus operando maravilhas. Então ela estará nesta quarta-feira pregando a palavra de Deus no culto da manhã. Deus abençoe tua vida, querido ouvinte. São agora 21 horas com 53 minutos. Temos aqui a audiência, a Voz da Libertação, nosso ouvinte, que não fica apenas na escuta, mas também interage, nos ajuda aqui a fazer a programação, e isso é muito importante para nós. Tenho aqui a mensagem do Anderson Francisco de Assis, da Lapa. Deus abençoe, mandando pedido de oração. Estamos orando por ti, Anderson, e também pela tua família. A irmã Madalena do Barreirinha, ali pedindo oração, ela diz: a paz do Senhor, Maline, gostaria de pedir oração em meu favor, pois estou com a pressão muito alta, e nós vamos orar pela saúde da Madalena. Também o Adriano Luz pedindo oração pelo trabalho, família, é o Adriano Luz dos Santos, vamos orar sim. Também o Paulo César, sempre ligadinho conosco, confirmando que está aqui na escuta, que Deus abençoe. A Ivone Rodrigues também, Deus abençoe a irmã Ivone. Ela está agradecendo primeiramente a Deus e as orações aqui dos irmãos. Ela está dizendo que o genro dela foi curado no sábado, ele já voltou a trabalhar. Amém, louvado seja Deus. É o que a gente diz aqui no programa e é a mais pura verdade. Ouvinte pede oração e em breve retorna para agradecer pela bênção alcançada. O irmão Eliseu do Pinheirinho também participando aqui, dizendo a paz do Senhor Jesus Cristo, irmão Eliseu do Pinheirinho na audiência, e peço oração em meu favor para cura e a favor da minha família. Amém, irmão Eliseu, vamos orar sim pela tua saúde, para Deus curar a enfermidade. Deus abençoe a tua família. Tem aqui a Kainara também relatando detalhadamente uma situação que ela está enfrentando e nós vamos apresentar a Deus, vamos interceder por ti, tá bom? Kainara é o nome dela, vamos orar pela Kainara Fernanda Ferreira e pela família, vamos orar para Deus entrar com providência nessa situação. E agora a Sandra Mara de Almirante Tamandaré dizendo: a paz do Senhor, eu peço oração para a irmã Neide, que vai fazer perícia para se aposentar amanhã. E também para vender minha chácara. E para a Tereza, está na UTI Olinda. E família, e meus vizinhos e inquilinos. Amém, vamos orar sim, já já. Está aqui presbítero Francisco Gonçalves e também o casal abençoado, diácono José Camargo e sua esposa, nossa querida irmã Clarice. Servos de Deus já trarão uma saudação aqui. Daqui a pouco mais teremos os prefixos e a propaganda eleitoral gratuita, horário obrigatório no rádio. Mas vamos aqui antes dos prefixos, né? Uma saudação rápida aqui da equipe Jesus Está na Frente. A paz, Senhor, servos de Deus, que Deus os abençoe.
3: A paz, Senhor Maline, ouvinte do programa Voz da Libertação. Nós estamos muito felizes de estar aqui, presbítero Francisco Gonçalves. Vamos continuar com vocês daqui a pouquinho, às 23 horas, das 22 às 23, né? Estaremos com todos vocês aqui. Aqui está comigo também o nosso querido diácono
4: José Camargo, a paz do Senhor, ouvintes da Voz da Libertação, paz do Senhor Marlene, minha esposa, e a todos que estão nessa cobertura para o culto de amanhã.
5: A paz do Senhor, todos os ouvintes da Rádio Deus e Amor, a paz do Senhor Marlene, presbítero Francisco, meu esposo, graças a Deus, mais uma noite de vitória. Estamos aqui na presença do Senhor para glorificar o nome do Senhor, Jesus.
3: Graças a Deus. Então, queridos ouvintes, vamos para os prefixos, né, da Super Rádio de Curitiba e retornamos já já.

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3: Hora certa, 22 horas em ponto. 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
1: Retornamos à programação normal. Hora certa, 22:04.
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0: 10:05.
1: Graças a Deus, já estamos de volta, já na cobertura do culto para amanhã, a partir das 17:30, já a oração com a serva do Senhor, evangelista Maria Lorena, juntamente com o grupo Jesus está na frente, já estamos já clamando ao Senhor nessa poderosa campanha que o Senhor tem preparado para nós estar aqui. Na rua Pedro Ivo, número 744, estaremos aqui já orando, clamando ao Senhor. O grupo Jesus está na frente, já está no altar do Senhor Jesus. Na rua Pedro Ivo, número 744, no centro de Curitiba.
2: Graças a Deus, queridos ouvintes, né? Super Rádio de Curitiba, estamos diretamente aqui de Curitiba, Paraná, né? 16 graus na capital do estado do Paraná, estamos pela AM 1210 e pela internet, superradiocuritiba.com.br. Você pode acompanhar tanto aqui pelo rádio, como também pelas redes sociais, né? Estamos com o WhatsApp também aqui, abertinho para você pedir oração, pois estamos numa campanha, né? Eu faço parte dos 300 de Gileões e a nossa campanha também, o Poder da Oração. Você pode pedir oração para cá, mandar um testemunho, pedir um louvor, porque nós estaremos com todos vocês até as 22 horas e 50 minutos aqui em Curitiba. E o zap é bem facinho, 41 987 47 4513. Hoje nós já tivemos aí quatro concentrações poderosas, acabou agora, né? Uma concentração maravilhosa, o poder da palavra de Deus. Serva de Deus, uma Antônia Borchat, trouxe a santa palavra do Senhor, mesmo com chuva, um bom número de pessoas, a igreja estava cheia, né? O povo de Deus não quebrou a campanha, esteve aqui, Deus falou poderosamente agora à noite, hein? E amanhã não vai ser diferente, não. Amanhã teremos quatro concentrações também, terça-feira do mover de Deus aqui na capital do estado do Paraná. Nós já pela manhã tem culto já, né? Às 9 horas da manhã, tem o almoço com Deus às 12 horas e também aí às 14 horas e à noite, né? O grupo Jesus está na frente, em apoio à sede estadual de Curitiba, está no 26º dia da campanha. Olha que nós vamos fazer, né? A gente vai fazer 28 terças-feiras. E nós já estamos na 26ª dia de campanha. Então, vão faltar só agora mais 3. E nessa terça-feira agora nós vamos estar aqui pela misericórdia de Deus, trazendo a santa palavra de Deus, né? O grupo já está se preparando em oração, já amanhã o jejum pelas causas impossível. O jejum pelas causas impossível. Você que tem uma causa impossível, não deixe de vir na casa do Pai. Venha, porque a serva de Deus, evangelista como varão, serva de Deus, diácono, já falou aqui com a amada audiência, vai estar 17 horas já com os componentes do grupo Jesus está na frente em santa oração. Atenção, atenção, você que está na campanha, eu faço parte dos 300 de Gileões e também o Poder da Oração. Nesta terça-feira, evangelista internacional Maria Lorena, clamando forte já aqui, a partir das 17 horas, para todos aqueles que vierem na igreja, só de colocar os pés para dentro da casa do Pai, já vão receber cura divina, libertação, algo maravilhoso Deus está fazendo também na terça-feira aqui. E você não seja indiferente, não, venha no finalzinho da campanha. Teremos mais 3, talvez você não pode vir em nenhuma. Venha nessas 3 agora, porque serão 3 terças-feiras muito abençoadas. E na última, que é dia 15, né? Temos aqui a serva de Deus, evangelista internacional Maria Lorena, e o Mondimar dos Santos fazendo aquele louvor no altar, hein? Mondimar dos Santos, Moisés, toda aí a família, né? Santos vai estar aqui conosco em apoio à sede estadual de Curitiba, e Deus vai usar poderosamente a serva de Deus, como já tem usado ela e os vasos que estão aqui, né? Irmã Clarice, todo aqui o diácono José Camargo, a Matilde, todos que estão no altar do Senhor, Deus está usando poderosamente, né? Os vasos que estão apoiando em jejum e oração. Queridos ouvintes, nós estamos aqui então aguardando o seu pedido de oração, e como sempre nós fazemos uma oração já na entrada. Então agora nós vamos fazer uma oração aqui por todos aqueles que estão parados, né? Aqueles que estão estacionados na obra de Deus, para que Deus venha alcançar. Atenção, atenção, você mãe, pai, né? Parentes que estão clamando pela volta de uma pessoa da sua casa para a casa de Deus. Nós vamos fazer aqui uma oração breve, eu vou começar esta oração, passo para os vasos que estão aqui, mas você você já pode se aproximar do seu receptor aí, né? Se aproxime já com aquela fé grande que você tem, com peça de roupa, pedidos de oração. Vamos fazer agora um clamor aqui da rádio já, para que Deus traga novamente aquelas pessoas, né? Que estão afastadas do evangelho, aquelas pessoas que deixaram de vir para a igreja, que desanimaram. Eu creio que agora, nesse momento, Deus, que tem as mãos estendidas, né? E vai em todos os lugares, ele vai alcançar essa pessoa, pela nossa fé que estamos aqui, pela tua fé também aí. Não desanimes, vamos buscar a presença de Deus por todos aqueles que estão afastados dos caminhos do Senhor. Maravilhoso Deus, soberano e eterno Pai, em nome do Senhor Jesus Cristo, nos colocamos em tua presença agora para pedir a tua misericórdia por essa pessoa, meu Deus, por esse teu filho, por essa tua filha, que está clamando, meu Deus, meu Pai, que está jejuando e orando, Senhor, por essa pessoa que está afastada do Evangelho Santo, meu Deus, por essa pessoa, Senhor nosso Deus e Pai, que outrora era obreiro da tua casa, obreira, membro que fazia parte do ciclo de oração, do coral, do louvor e adoração, Senhor meu Deus, meu Pai celestial, essa pessoa que fazia parte dos louvores da tua casa, meu Pai, ó Senhor da glória, que o Senhor estenda tuas mãos santas agora sobre a grande cidade de Curitiba, região metropolitana, Paraná, Brasil e mundo, que o Senhor alcance agora, Senhor nosso Deus e Pai, e repreenda as forças do mal, tudo que está aprisionando essa pessoa, meu Deus, que o Senhor venha repreender agora, pelo poder do teu sangue vertido na cruz do Calvário, que o Senhor entre dentro desse lar onde há luto, meu Deus, que o Senhor entre dentro desse lar para confortar os corações, meu Senhor, entra dentro desse lar agora onde há contenda, meu Deus, coloca tuas mãos de fogo, as tuas mãos saradoras, repreenda as forças do mal agora, traga, Senhor, novamente as almas para o teu aprisco, porque o Senhor tem poder e autoridade para usar os teus servos, usa os teus servos, meu Deus, os pastores, os diretores da Igreja Pentecostal, Deus de amor, usa, meu Deus, os presbíteros, diáconos, obreiros, cooperadores da tua obra para resgatar estas almas, Senhor. Usa, meu Deus, meu Pai, os evangelistas do hospital, do presídio, das ruas, meu Senhor da glória. Ó Deus de fogo, nós cremos que só o Senhor é Deus, para que o teu nome seja glorificado.
1: Senhor, meu Deus e Pai, neste momento de oração, eu quero apresentar este ouvinte, ó Pai, que está orando conosco, meu Deus. Alcança a pessoa que está doente, enferma, acamada numa cama, Senhor. Que as mãos do Senhor possam alcançar esta família, Senhor. Essa pessoa que está parada, que está fraco na fé, meu Deus. Senhor, vai alcançando, Senhor, meu Pai, o teu servo, a tua serva, meu Pai. Ó Deus, que está clamando, pedindo, Senhor, a sua misericórdia em favor do seu casamento, Senhor, meu Deus, essa pessoa, Pai querido, que está internada no TI, no CTI, eu apresento, Senhor, aquelas pessoas que estão ali, Senhor, até das grades, Senhor da glória, meu Deus, também essa pessoa que vai estar aqui amanhã, Senhor, meu Pai, meu Deus, nos quatro horários, meu Deus, tua serva, Senhor, evangelista Maria Lorena, vai estar orando, Senhor, a partir das 17h, juntamente com o grupo, meu Deus, abençoa, Senhor, os caminhoneiros, abençoa, Senhor, as pessoas, Pai, que estão viajando, também o teu servo pastor Gerson, Senhor, sua família, pastor Fernando, Senhor, Pai querido, também o teu servo pastor Francisco Gonçalves, irmã Aline, Senhor, todos os pregadores, Senhor, ó Pai, da tua casa, que o Senhor venha usar poderosamente, Senhor, nas tuas mãos, ó meu Deus, alcança, Senhor, meus irmãos carnal, alcança meus cunhados, minhas cunhadas, meus sobrinhos, alcança minha irmã Ivanira, ali em Santa Catarina, Pai, que está ouvindo, ó Pai, ó Deus, o programa, Senhor da Glória, alcança meu irmão ali, São José dos Pinhais, meu Deus, com a sua família, meu Deus, Senhor, vai alcançando o teu servo e a tua serva, que as mãos saradoras agora, Pai, que o Senhor venha repreender, Senhor, esta enfermidade, este câncer, meu Pai, essa pessoa que não consegue dormir à noite, meu Deus, dai, Senhor, a tua grande bênção, em nome do Senhor Jesus.
0: Senhor Deus e Pai, neste momento glorioso de oração, Senhor, que clamo diante da tua presença gloriosa aqui neste lugar, ó Pai. Já começamos a sentir, Senhor, meu Deus, a tua presença. E quando o Senhor se apresenta algo sobrenatural, já está acontecendo, meu Senhor. Eu sei que o Senhor já entrou nesta casa, já entrou com providência no meio desta família, Senhor. Eu tenho certeza, meu Pai, pelos olhos da fé, Senhor, eu posso contemplar, meu Deus, o milagre dentro desta casa. casa, o milagre dentro desse hospital. E neste momento, Senhor, que essa pessoa que passa por essa cirurgia, meu Deus, eu tenho certeza que a tua presença já está lá. Essa pessoa que passa por exames também, Senhor, eu sei que o Senhor já entrou com a cura, com o milagre. Eu tenho certeza que essa pessoa também está levantando papéis para o alto e pedindo para o Senhor o livramento, a proteção, o milagre. Ah, Senhor Deus de poder, Deus de glória, vai alcançando a cada um, Senhor. Esta pessoa que diz que não tem força para voltar, Senhor, para o caminho novamente, ó Pai. Eu tenho certeza que agora a tua presença já entrou neste lar e já está fortalecendo esta pessoa, Senhor. Entra, Senhor, com teu milagre. Entra, Senhor, aqui agora, Pai, com forças. Levanta, Senhor, que teu Espírito Santo venha levantar esta pessoa, meu Pai. Ah, Deus de glória, Deus de poder, este casal, Senhor, também que está em contenda, meu Pai, que o Senhor possa unir, que o Senhor possa repreender a inveja, o espírito da separação. Senhor, abençoa, Pai, toda a família aqui agora. Abençoa esta pessoa que neste momento, Senhor, se posicionou, tomou uma decisão para estar na tua presença, Pai. Abençoando todos aqueles que, Senhor, que vão estar conosco no dia de amanhã, Senhor, eu já tenho certeza que a bênção já está na mão de cada um, meu Pai. Ah, Senhor, usa teus servos, meu Pai, usa com poder e glória, Senhor. Levanta, meu Pai, aquele que está caído, levanta, Senhor, aquele que está desanimado, Senhor, e que eu te peço agora, em nome do Senhor Jesus.
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5: Hora certa, 22:17.
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2: Graças a Deus, retornamos diretamente aqui de Curitiba pela Super Rádio de Curitiba, né? Pedro Ivo 744, a nossa sede estadual de Curitiba, sob a responsabilidade do pastor Jerry Borchatti. Estamos numa cobertura ampla para essa terça-feira. Atenção, atenção, toda a região metropolitana de Curitiba, da grande Curitiba, nessa terça-feira, 26º dia da campanha, o poder da oração. E nós estamos também aí, né, com a oração dos 300 de Gideões. E essa campanha dos 300 de Gideões vai terminar em novembro. Novembro agora, então você que não entrou ainda, entra nessa campanha. Bênção de Deus grande. Venha participar de um dos cultos aqui da Igreja Pentecostal Deus e Amor, né? E já entre nessa campanha, porque todos os dias estamos fazendo oração por esse livro. O livro que fica próximo ao altar já está enchendo, hein? Venha, deixe o seu nome, nome da sua família, para receber 4 orações poderosas por dia. E nós estamos aqui, né? Já nessa campanha, o poder da oração. E vocês vão ver o que Deus está fazendo nessa campanha, fazendo aqui na Igreja Deus de Amor. A serva de Deus que está ali, né, na instrumental, já vai colocar para nós aí algo, né, testemunho maravilhoso do que Deus tem feito aqui na Igreja Pentecostal de Amor. Atenção, atenção, você de Curitiba, região metropolitana, Vila Torres, Parolim, toda a região central e também região metropolitana, você que quer orar, vem orar com a serva de Deus, né? Ela está orando aqui amanhã, A Evangelista Internacional já começa a oração às 17 horas, junto com o grupo Jesus Está na Frente, lembrando aos irmãos que estaremos em santo jejum pelas causas impossível. Já estamos em santo jejum, estamos no 26º dia da campanha, está terminando, é até 28 dias, são 4 etapas de 7, né? E nós vamos receber a bênção até no dia 15 do mês, desse mês agora que entrou, né? Dia 15 está entrando agora, o mês de setembro, então, portanto, no dia 15 termina essa campanha poderosa, o poder da oração. E a serva de Deus vai estar aqui, você que quer vir orar com ela, venha. Venha buscar a presença de Deus. A partir das 17 horas, a serva de Deus já está de joelho dobrado, junto com os componentes. E você que vai chegando na igreja, né, a partir das 17, 18, 19 horas, a hora que você chegar aqui na casa do Pai, que puder ter um tempinho para buscar a Deus, você já vai receber a tua bênção na chegada da igreja. Porque a oração de um justo pode muito o seu poder, querido irmão José, diácono José Camargo.
10: Com certeza, Presidente Francisco, a oração move as mãos do Senhor. Então, você que está em casa, ouvinte, você que está nos escutando, não tenha dúvida, amanhã é o dia da tua vitória. Você não puder vir amanhã cedo, de meio-dia ou à tarde, estaremos aqui à noite já te aguardando. Mas o maior interessado, o Senhor, vai te dar a vitória. Então, a oração move as mãos do Senhor. Então, se você clamar, traga teu projeto, traga, se você está doente, enfermo, traga alguém contigo, que tenha certeza que o Senhor vai resolver o teu problema. Então, quantas pessoas, Pedro Francisco, entrou doente, quantas pessoas já entrou desanimado, mas colocou o pé dentro da igreja ali, ele sente uma transformação, ele sente uma alegria. E quantas pessoas que já entrou aqui desenganado, desesperado, não tinha mais esperança, e hoje ela já está alegre, contando as bênçãos e as vitórias, e já faz parte também já dos cultos todas as terça-feira conosco, né, Presidente Francisco?
2: Graças a Deus, é isso mesmo, irmão José Camargo. A bênção é muito grande nessa terça-feira aqui na Igreja Pentecostal do Jamor, terça-feira do mover de Deus aqui na casa do Pai. Deus fazendo grandes maravilhas. A irmã Clarice, né? Louvado seja Deus. Vai falar um pouquinho com as mães aí que estão desesperadas, filhos nas drogas, presos. Nós vamos fazer um jejum exclusivamente. Venha, traga peça de roupa, vamos levantar aqui as mãos para o céu. Vamos clamar forte nessa terça-feira. A partir das 19 horas, 17, já estaremos clamando forte. Mas nós vamos também clamar, aqui todos juntos, né? Clamar forte pelas almas aqui, pelo seu filho, sua filha. Mas Clarice, faça aí um convite especial para essa mãe que está com uma necessidade muito grande dentro do seu lar, de Deus alcançar os membros dessa família.
11: Com toda certeza, Presbítero Francisco, quero chamar a atenção, convidar esta mãe que está aí nos ouvindo neste momento, né? Talvez está aí pensando como fazer, dentro da tua casa, como fazer para tentar adquirir algo para os seus filhos. Eu digo para você que somente Deus, ele pode adquirir o que você está precisando, o que você necessita. Aqui é o lugar certo, aqui na rua Pedro Ivo 744, aqui é o lugar do milagre, é o lugar da vitória. Não vá em outro lugar não, venha, porque Deus está te esperando e o milagre é certo. Você, mamãe que está nos ouvindo, traga aí uma peça de roupa dos seus filhos, aí do seu esposo, né? Venha cultuar juntamente conosco nessa terça-feira, juntamente com o grupo Jesus Está na Frente, nossa irmã Matilde, nosso irmão Presbítero Francisco também vai ungir a todos com óleo, e também nossa irmã Valdete, né? Os nossos líderes aqui, né, desse grupo, eles estão aqui unidos, né, empenhados nesta obra, para poder, né, e Deus colocou nas mãos deles esse trabalho maravilhoso de trazer a vitória, né? Deus usando eles para trazer a bênção sobre a vida de vocês. Vem estar conosco nessa terça-feira, a partir das 19 horas. Também nossa irmã Maria Lorena, já, como foi dito, né? Às 17 horas já está em oração. Vocês também podem vir, não tem problema nenhum, não importa a tua religião, você que está nos ouvindo aí, venha fazer parte desse culto, venha fazer parte do milagre, venha trazer o nome, as fotos dos seus filhos, da sua família. Você é o nosso convidado para receber o milagre nesta noite de terça-feira. E eu tenho certeza que o milagre já está acontecendo. Nós já ouvimos muitos relatos, muitos milagres, o que Deus tem feito dentro da Igreja Pentecostal Deus é Amor, e o milagre também já está te esperando nesse dia.
2: Graças a Deus. Então, ouvintes, nós vamos agora aí para o nosso break, né, para o informativo. Retornamos já já pelo programa A Voz da Libertação. Não.

0: Hora certa, 22:25. 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

ação aqui na Rádio Deus é Amor. Licença do pai. Afastamento remunerado será ampliado de forma gradual. A lei que amplia a licença paternidade de 5 para até 20 dias não entra em vigor de uma só vez. A mudança será implementada de forma gradual, com regras de transição que começam a valer em 2027 e atingem o prazo máximo em 2029. E pela lei, a ampliação será feita em etapas. 10 dias a partir do ano que vem, 15 dias a partir de 2028 e 20 dias a partir de 2029. Até o início do ano que vem, permanece válida a regra atual, que garante 5 dias corridos de licença paternidade. Uma das principais mudanças trazidas pela nova lei é a criação do salário paternidade, que passa a ter a natureza de benefício previdenciário nos moldes do salário maternidade. A nova lei também amplia o número de trabalhadores que passam a ter acesso ao benefício, incluindo empregados com carteira assinada, trabalhadores autônomos, empregados domésticos, microempreendedores individuais e demais segurados do INSS. Pensão alimentícia. Valor deve considerar necessidade de quem recebe e possibilidade de quem paga. A pensão alimentícia consiste no pagamento mensal de valor suficiente para atender aos gastos com alimentação, escola, roupas, tratamento de saúde, medicamentos, lazer e outros que forem necessários. De acordo com o Código Civil, a pensão pode ser devida entre pais e filhos.

filhos, entre parentes limitados ao segundo grau, entre cônjuges, entre conviventes e também a mulher gestante e ao nascituro. Não existe um valor para a pensão que seja padrão. O Poder Judiciário considera as necessidades de quem vai receber e a possibilidade de quem vai pagar para definir o valor. A pensão não precisa ser paga necessariamente em dinheiro. Ela pode ser paga também em benefícios, como pagamento de contas. É possível pedir a revisão do valor sempre que a situação de quem paga ou de quem recebe mudar.

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2: Graças a Deus, retornamos aqui pela Super Rádio de Curitiba, a M1210, né? E também pela internet, superradiocuritiba.com.br. 16 graus, tempo chuvoso na capital do estado do Paraná. Estamos com o nosso WhatsApp aberto e você pode pedir oração porque estamos em campanha. Estamos em campanha de 90 dias, eu faço parte dos 300 legiões e também a nossa campanha das terças-feiras. O poder da oração. Você pode mandar para cá pedidos de oração, porque nós estamos orando direto. Daqui a pouquinho nós vamos orar por todas as pessoas menos favorecidas, pelos andarilhos, pelas pessoas que moram na rua e também pelo nosso trabalho. Esse terceiro domingo teremos um trabalho gigantesco na capital do estado do Paraná, que são entregues mais de 500 marmitex para os moradores de rua e também roupas, né? E alguns encaminhamentos para a casa de repouso, né? De recuperação. E se você quiser fazer parte desse trabalho, é só vir aqui falar conosco. Você que gosta de evangelizar na rua, nós tiramos aí 3h30, 4h30 por mês, um domingo só, né? Na parte da tarde, 3h30, para nós fazer esse trabalho. Se você tem essa disponibilidade, venha, fale conosco aqui terça-feira, né? Temos o trabalho gigantesco aí, distribuição de alimentos, e também resgatando almas da grande Curitiba. O nosso WhatsApp é o 419-8747-4513. E nós queremos ouvir agora uma bênção recebida aqui na Igreja Pentecostal Deus e Amor, né? A serva de Deus já está ali localizando uma grande vitória. Logo após estaremos orando pelas pessoas que estão morando na rua, pelas pessoas que estão aí em grandes dificuldades dentro do seu lar, na sua casa, na sua família, pois o grupo Jesus Está na Frente estará em santa consagração nessa terça-feira, para que Deus venha destruir todas as obras do mal e venha dar força para você que quer entrar por essa porta. Já a partir das 17 horas, a serva de Deus, evangelista internacional Maria Lorena, já vai estar clamando juntamente conosco. E você não venha sozinho, não. Traga uma pessoa que está necessitada de receber a grande vitória. Escute o que Deus está fazendo na Igreja Pentecostal Deus e Amor, sede estadual de Curitiba.
3: Só confirma para os ouvintes o nome da irmã.
4: Meu nome é Vera.
3: Tá, qual foi a bênção que a irmã recebeu, irmã Vera?
4: Então, a minha bênção, né, é que eu botei o nome do meu filho naquele voto, naquele livro, né, dos 300, né? E eu tava 11 anos, né, orando para ele voltar para a presença de Deus, e ele ali, né, usando droga, fazendo aquelas coisas que não agradavam a Deus, porque o Senhor falou, tinha falado para mim que tinha tirado ele daquela situação, que, né, e se era para ele continuar daquela maneira, né? E eu entreguei aquele recado para ele de Deus, né? E ele correu, ficou com medo, né? Não falou não, mamãe, não fala não. Mas aí eu tive que falar, né? Que o Senhor falou comigo para mim falar com ele. Então aí eu fiquei mais 11 anos, né?
3: Ora, 11 anos passando essa batalha.
4: 11 anos.
3: Orando, né?
4: É, chorando e de madrugada dentro e falando com Deus, né? Sobre aquele filho. Aí quando o Senhor falou do livro, eu digo agora, Jesus. Aí corri, botei o nome dele, botei outras coisas, né? Mas a prioridade maior era ver aquele filho voltar para a casa do Senhor, né? E graças a Deus, e a filha dele foi se batizar, né? E ele foi no batismo, e ele chorou muito, e a esposa perguntando, por que que ele chorava tanto? E ele falou, estou voltando para Jesus, eu quero, eu estou, né?
3: Que lindo!
4: E ali, né, ele ligou para mim e falou assim, mamãe, eu voltei para Jesus, meu Deus, ali...
3: Chorou,
4: né? Oxa, foi muito grande, pastor. Esse milagre foi muito grande.
3: 11 anos de sofrimento.
4: 11 anos de sofrimento. Mas eu quero dizer uma coisa pro pastor. É, o senhor estava falando sobre as almas, pastor. Eu, todo lugar que eu vou, eu falo de Jesus. Nos terminal. Ó, hoje mesmo, antes de chegar aqui, para honra e glória do Senhor Jesus, eu já falei, já preguei para aquele povo todo no terminal, dentro do ônibus, e todo lugar.
3: Que maravilha.
4: Eu falo de Jesus.
3: E a irmã está feliz.
4: Com certeza.
3: Filho na presença de Deus.
4: Está lá, na presença de Deus, do Rio de Janeiro, para a honra e glória do Senhor Jesus.
3: Que maravilha. Obrigado, irmã Vera. Que lindo testemunho. 11 anos. 11 anos são 11 dias, irmãos. 11 anos. Entrou no propósito e Deus operou o milagre, Fernando. Olha só, Deus é tremendo, né? Amém?

0: graças a Deus. Queridos ouvintes, olha que bênção grande. Não perca, não perca. Agora, a evangelista internacional Maria Lorena já vai fazer o convite para todos vocês aí. A serva de Deus que vai estar aqui no Santo Altar já orando a partir das 17 horas. Escutem o convite da evangelista e venha e já traga os enfermos, traga as pessoas necessitadas, porque a obra de Deus não pode parar. Vamos trabalhar todos juntos recebendo a vitória da parte do Senhor.
1: Quero saudar os ouvintes em casa com a gloriosa paz do Senhor Jesus. Não se esqueça que nesta terça-feira, a partir das 17 horas, estaremos juntamente com o grupo Jesus Vai na Frente em oração por você e pela toda querida família. Venha, participa, ora conosco e Deus será glorificado na tua vida, na tua casa e na tua família. Que Deus abençoe a todos em nome de Jesus.
0: Querido irmão José Camargo, convite da serva de Deus para oração. Deus vai operar sinais, prodígio, maravilha, né, irmãos? Quando são 22 horas e 43 minutos na capital do estado do Paraná, serva de Deus já vai estar de joelho. Eu creio que todos nós, né, estaremos mais cedo amanhã já para buscar o poder de Deus e ver Deus operar sinais, prodígio, maravilha aqui na Igreja Pentecostal. Deus e amor.
2: Com certeza, Pedro Francisco, esse convite é para nós estar aqui amanhã, a partir das 17 horas, já orando, clamando ao Senhor. Porque nós só vamos conquistar a bênção e a vitória é com o joelho no chão. Então, nós clamando ao Senhor Jesus Cristo, nós temos certeza que a vitória é nossa. O inimigo vai tentar impedir você, para você não vir amanhã. O inimigo vai colocar enfermidade, mas você clame ao Senhor Jesus Cristo, que você vai vencer e a vitória é sua no nome do Senhor Jesus Cristo. Então você está convidado para estar conosco. Você que mora em outra cidade, você que mora em cidade metropolitana, você pode estar conosco aqui no Centro de Curitiba, na rua Pedro Ivo, número 744, ao lado do Guadalupe, estação central. Então você é o nosso convidado para estar aqui amanhã. Você não tenha dúvida, venha que o Senhor garante a vitória para você e toda a família. Você que está buscando libertação, buscando uma solução, buscando para que o Senhor venha resolver um problema, venha que o endereço está aqui no Centro Curitiba e nós estamos aguardando vocês amanhã, Pedro Francisco.
0: Graças a Deus, está aí o diácono José Camargo. Mantralice, o poder da oração amanhã, muitas obras de feitiçaria, de coisas assim, serão destruídas pelo poder da oração. Muita bênção dentro do lar, na casa e na família, amanhã, sem dúvida, essa pessoa pode vir, porque Deus fará o grande livramento, irmão.
3: É isso mesmo, presbítero Francisco, Deus vai fazer grandes maravilhas, né? As pessoas, né, a gente já tem visto pessoas que Deus realmente tem libertado, Deus realmente tem feito grandes maravilhas. Você que está aí nos ouvindo também, você também é convidado para vir buscar a vitória. Alguém aí na tua casa está com depressão, ou você mesmo está aí sofrendo com essa depressão, com coisas malignas, está vendo vulto, e Deus, ele vai libertar, Deus vai transformar a tua vida, Deus vai fazer da tua vida uma grande alegria, né? Porque quem tem a depressão se sente muito triste, se sente muito deprimido, mas Deus, ele vai trazer a alegria no teu coração, a libertação, vai transformar a tua família também, vai libertar. Olha o que Deus tem feito dentro da Igreja Pentecostal Deus é Amor, grandes sinais, né? Grandes libertações nas terça-feira, presbítero, como Deus, ele tem feito, né? É um agir sobrenatural, libertando pessoas. Temos visto ali pessoas saindo libertas pelo poder do sangue do Cordeiro, né? Pelo poder do sangue de Jesus, e o Senhor realmente tem libertado várias pessoas, tem tirado pessoas lá do lamaçal, né? Da fúria do inimigo. O inimigo aí, ele tá entrando em campo, ele não tá perdendo tempo, não. Ele tá entrando na família, tá entrando na vida das pessoas, tá agindo de uma forma grande mesmo. Nós temos visto, convivido com com pessoas desta forma e realmente Deus também ele entra na frente, Deus também ele entra agindo, tirando, né, a fúria de Satanás contra a vida das pessoas, libertando e transformando. Deus, ele é o maior maior interessado em libertar a tua vida, a tua família. Vemos aí quantas pessoas sendo libertas de macumbas, expelindo macumbas, pessoas realmente tendo uma vida transformada, sendo liberto pelo poder do Senhor Jesus. Deus tem colocado as mãos e tendo dado grande libertação para essas pessoas, libertado também famílias, né? Libertado pessoas que estavam com a vida totalmente destruída por obras malignas, e Deus realmente tem esse grande poder, poder que não tem na mão de ninguém, esse poder não tem na mão de nenhum tipo de pessoas, nenhuma autoridade, mas a autoridade maior que é o nosso Deus, ele tem todo o poder para mudar a tua vida.
0: Graças a Deus, ouvintes, e tem aqui um testemunho maravilhoso, uma serva de Deus aqui do Jardim Boa Vista de Campo Magro, pedi oração direto aqui no programa Voz da Libertação, e olha o que aconteceu com ela, o grande livramento e o milagre que ela recebeu para uma pessoa da sua casa, da sua própria família.
4: Glórias e honras ao nome santo do Senhor. Como é o nome da irmã?
5: Alessandra Ferreira Barreto Pena.
4: Alessandra, conte a bênção aí que a irmã recebeu através de pedir oração para o programa Voz da Libertação.
5: Sempre quando o irmão entrava na rádio, eu sempre mandava uma mensagem pedindo: irmão, ora pela minha irmã, a Leandra, que ela fuma muito e ela tem vontade de parar. Aí sempre eu pedindo, e hoje ela me ligou e falou que ela parou de fumar. Ela está sentindo nojo do cigarro.
4: Está sentindo nojo? É. E ela é daqui da cidade mesmo ou é de fora?
5: Né? Não, ela é de São Paulo, ela mora em São Paulo.
4: Então, irmã, pedi oração pelo rádio daqui, para que Deus alcançasse uma pessoa em São Paulo. Deus ouviu a oração e ela já está liberta, irmã.
5: Graças a Deus está liberta, graças a Deus.
4: Vale a pena acompanhar o programa Voz da Libertação e também pedir oração, irmã?
5: Vale, irmão, vale a pena. Por mais que a gente pense que, só é um programa de rádio, mas não é não, irmão. Não é.
4: Como é que é o nome da irmã que foi liberta do cigarro?
5: A Leandra Ferreira Barreto.
4: Está liberta pelo poder de Deus? Só digo o endereço da irmã e o nome completo para os ouvintes.
5: O meu nome é Alessandra Ferreira Barreto Pena, moro na Rua das Calêndulas, 875, Boa Vista 2, aqui em Campo Magro.
4: Deus abençoe, irmã, pela bênção contada aqui na Igreja Pentecostal. Deus é amor.
6: Está escrito: a minha casa é casa de oração.
0: Graças a Deus, ouvintes, olha o milagre da nossa irmã Alessandra, né? Contando a bênção toda empolgada, serva de Deus. Queridos ouvintes, nós vamos agora para a oração aí pelos mais necessitados. Você que conhece uma pessoa bem necessitada, vamos orar agora pelos moradores de rua, pelos orfanatos, pelos presídios, pelos manicômios, pelos lares agora de apoio e também pela Fundação Reviver, que tem esse trabalho grande, né? Em auxílio aos necessitados. Vamos orar agora com a Clarice, né? Lembrando aos queridos irmãos que se a pessoa foi abençoada só por ouvir o programa, já imaginou se ela tiver vir aqui na casa do Pai, vai receber muita bênção. Então, essa terça-feira, não esqueça, anote aí no teu bloco, né? Anote aí no teu celular, compromisso com Deus aqui na Igreja Pentecostal Deus e Amor, às 19 horas. Lembrando que Evangelista Internacional Maria Lorena estará aqui já a partir das 17 horas, né? Então, você que vai chegando já vai recebendo a tua bênção aqui na igreja. Não perca essa grande vitória. Atenção, atenção, todos os necessitados. Vamos agora unir as nossas forças no programa Voz da Libertação por todas aquelas pessoas que estão precisando agora da bênção de Deus.
3: Senhor Deus e Pai, aqui neste momento, Senhor, nos colocamos, ó Pai, em oração diante da tua presença, Senhor. E clamamos, meu Pai, em favor desta pessoa, Senhor, que anda, meu Deus, pelas ruas, essa pessoa que não tem destino, esta pessoa, Senhor, que saiu do seu lar, se decidiu morar na rua, meu Pai, andando, Senhor, meu Deus, pelas calçadas, dormindo, Senhor, meu Deus, pela calçada, meu Pai, que o Senhor possa de encontro, meu Deus, transformar a vida desta pessoa, Senhor, trazer, Senhor, esta pessoa para dentro do seu lar, novamente, ó Pai, que o Senhor possa repreender, Senhor, neste momento, esse espírito andarilho, meu Deus, esse demônio tem, Senhor, colocado na mente desta pessoa, Senhor, para sair do seu lar, abandonar a sua família. Senhor, que o Senhor possa libertar, Senhor, meu Deus, que o Senhor possa transformar, meu Pai. Entra, Deus, com a tua providência, Senhor, entra, Senhor, dentro deste hospital também, meu Deus, aonde está esta pessoa enferma, meu Pai, esta pessoa, Senhor, meu Deus, que está com uma doença, que não sabe mais o que fazer, Senhor, uma dor insuportável, que o Senhor possa alcançar e colocar as tuas mãos sobre esta vida, Senhor, vai alcançando, meu Pai, os orfanatos também, esta criança, Senhor, meu Deus, esta criança que precisa de uma família, esta pessoa que precisa ser acolhida, Senhor, meu Deus, sentir o amor, ó Pai, de uma família, que o Senhor possa alcançar neste momento, meu Pai, Senhor, dando a vitória, meu Deus, alcançando aqui agora, Pai, abençoa todos aqueles, meu Pai, que cuidam também, Senhor, os cuidadores, meu Deus, de idosos, cuidadores das crianças, meu Pai, dando a vitória para cada um deles, meu Deus, que tem dedicado a sua vida, Senhor, em prol esta função, esta profissão, meu Pai, entra agora com teu milagre, Senhor, venha dar a bênção, venha dar a vitória, Senhor, que eu te peço agora, em nome do Senhor Jesus.
0: Queridos ouvintes do programa Voz da Libertação, já estamos chegando quase ao final dessa programação, né? Mas nós vamos, olha que coisa linda, né? O que Deus fez, louvado seja o nome santo do Senhor, aqui na Igreja Pentecostal do Jamor, através da rádio, hein? Então venha, venha, peça, faça seu pedido de oração, está aqui bombando o WhatsApp da igreja, fique tranquilo, se nós não mencionarmos o teu nome, estaremos em oração amanhã por todos vocês, né? Já a partir das 17 horas, amanhã, é terça-feira, o grupo já vai estar em santa consagração pelas causas impossível. É, nós estamos aí, você que quer fazer esse jejum conosco, apresente aí o grupo Jesus está na frente, você que quer receber a tua bênção grande da parte do Senhor e você que quer fazer parte desse grupo, quer entregar panfleto, quer ajudar nós a alcançar os andarilhos e a grande Curitiba, é, todo terceiro domingo nós estaremos, né? Aqui no mercado municipal a partir das 14h e também na Praça Tiradentes fazendo uma grande obra. Eu já quero me despedir de todos os ouvintes do programa Voz da Libertação, né? É presbítero Jesus Gonçalves, aguardando todos vocês, essa terça-feira, a partir das 17 horas já, evangelista internacional Maria Lorena, aqui da Igreja Pentecostal do Amor, sede estadual de Curitiba. E logo após, o grupo Jesus está na frente, entra em ação, soldados de Cristo e a bênção é grande.
2: Graças a Deus, quem despede é o diácono José Camargo e amanhã nós estaremos aqui a partir das 17 horas. Deus abençoe a todos.
3: Eu também quero me despedir a todos os ouvintes da Rádio Deus e Amor, com a paz do Senhor Jesus, que Deus abençoe a todos.

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0: Hora certa, 22:58. 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
0: Hora certa, 23 horas, em ponto. 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
31: Hora certa, 23 horas e 4 minutos.

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A gente vai para mais informações aqui. Pequenos negócios. A abertura de empresas cresce 14% e passa de 2 milhões de registros. Nos quatro primeiros meses desse ano, o Brasil registrou a abertura de mais de 2 milhões de pequenos negócios. O volume representa aumento de quase 14% em comparação com o ano passado. Esse total de novos negócios corresponde a cerca de 97% dos CNPJs registrados na economia ao longo desses meses. Os dados fazem parte de levantamento feito a partir de informações da Receita Federal. São Paulo, Minas e Rio de Janeiro concentraram quase metade das aberturas de pequenos negócios nesse período. O setor de serviços liderou os registros com mais de 1 milhão de novas empresas. Comércio, indústria, construção e agropecuária também aparecem nessa lista. Entre os segmentos com maior destaque estão atividades de entrega, transporte rodoviário de carga, publicidade e serviços de beleza. Encerramento de empresas. Alta nas baixas de CNPJ mostra maior rotatividade entre empreendedores. Os pequenos negócios aqui no Brasil seguem movimentando a economia com forte presença dos setores de serviços e comércio. Ao mesmo tempo, o ambiente empresarial encerrou o período analisado com aumento nos fechamentos e mudanças nas expectativas dos empreendedores. O setor de serviços apareceu como principal eixo dessa dinâmica, concentrando a maior parte das novas empresas e também dos fechamentos registrados. Em diferentes regiões do país, a composição setorial manteve predominância semelhante, mas com contrastes entre estados e atividades econômicas. A confiança empresarial encerrou o ano em trajetória de estabilidade após meses de retração. Entre micro e pequenas empresas, houve recuperação parcial das expectativas, especialmente em segmentos ligados ao consumo sazonal e às vendas de fim de ano. O ambiente econômico também mostrou aumento da rotatividade entre empresas, com crescimento dos encerramentos formais em comparação com os anos anteriores. Mesmo com moderação em alguns indicadores, o mercado de trabalho formal manteve desempenho positivo.

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2: Eu gostaria de ler a palavra de Deus com vocês, meus irmãos. Abram as suas Bíblias comigo. Evangelho de São Marcos, capítulo 8, versículo 36. Eu vou ler o 36, o 37 também, mas depois eu quero contextualizar com vocês. E eu quero também agradecer a Deus, e já daqui a pouquinho, quando formos orar, gostaria que vocês agradecessem a Deus comigo, com a Débora. Pois que aproveitaria o homem ganhar todo o mundo e perder a sua alma? Ou o que daria o homem pelo resgate da sua alma? Só. Oremos, Senhor meu Deus, Senhor meu Pai. Obrigado, Senhor meu Deus, por todas as vitórias que nós alcançamos. É claro, ó Deus, nos colocamos no caminho da vitória e o Senhor nos mostrou, ó Deus, as ações, as atitudes a tomar, o caminho a tomar, as coisas a realizarem, e nós fizemos, Senhor, com amor, com carinho, e o Senhor tem nos mantido de pé, Senhor, até aqui, e vai nos manter ainda. E nós agradecemos o Senhor pela oportunidade, queremos ver não só eu e a Débora, mas toda essa igreja abençoada, todo esse povo abençoado, essa gente, ó Deus, sendo tocada pelo poder das suas mãos, sendo abençoada, Senhor. Essa gente, ó Deus, vendo os seus sonhos serem realizados, vendo a mão do Senhor dando um rumo novo, Senhor, trazendo, Senhor, uma nova luz para vidas que já estavam apagadas. Senhor, meu Deus, fala aos corações que vieram para ouvir a sua palavra, quer seja através da pregação, quer seja através dos hinos, que nós possamos falar com profundidade ao coração daqueles, ó Deus, que precisam ouvir essa palavra, aqueles que precisam tomar a atitude de vida eterna. Meu Deus, em nome de Jesus, o Senhor pode operar, nós queremos que o Senhor opere, nós queremos que o Senhor abençoe, nós queremos que o Senhor prolongue os nossos dias, nós queremos que o Senhor guarde cada irmão, essa igreja de uma forma geral, em nome de Jesus Cristo, que nós tenhamos um testemunho depois desse dia para contar, Senhor, das infinitas misericórdias do Senhor nos alcançando, em nome de Jesus Cristo. Fala, Senhor, em nome de Jesus Cristo. Amém, amém, Senhor. Amém, Senhor Jesus, amém. Toma os seus lugares, meus irmãos, toma os seus lugares. A gente canta, a gente ora, a gente, mas eu sempre digo, meus irmãos, que não tem coisa mais importante do que a palavra de Deus. A palavra de Deus, ela pode transformar a vida das pessoas assim, ó, no estado. Vidas, às vezes, aterrorizadas pela miséria, pela doença, pelas ações malignas, pelas destruições, incluindo família, podem ser inteiramente mudadas num piscar de olhos, se essas vidas se deterem para ouvir o que Deus fala na sua palavra. Tudo no culto é importante, tudo. Mas o mais importante é isso que Deus está nos dando, qualquer culto, a palavra que Ele nos permite ser explanada com a ajuda do Espírito Santo de Deus. Quando nós lemos normalmente esses versículos, nós às vezes nos esquecemos de colocar tudo num contexto. Porque a gente lê, pois, o que aproveitaria o homem ganhar todo o mundo e perder a sua alma? Ou o que daria o homem pelo resgate da sua alma? Só que para contextualizar, a gente tem que vir no mínimo até o 34. Jesus chama a si a multidão e começa a falar: se alguém quiser vir após mim, negue-se a si mesmo e tome a sua cruz e siga-me. Mas de repente, meus irmãos, o discurso de Jesus se volta para essa sentença: porque qualquer que quiser salvar a sua vida, perdê-la-á. Mas qualquer que perder a sua vida por amor de mim e do Evangelho, esse a salvará.
3: Glória.
2: E vem a pergunta: que adianta o homem ganhar o mundo inteiro? A gente fala assim, não é? O versículo é um pouco diferente, mas é mais fácil. Que adianta o homem ganhar o mundo inteiro se ele perder a sua alma? Que que daria, pois, o homem? O que pagaria o homem pela sua alma? São duas perguntas que nós temos aqui. E a sensação que a gente tem é que, de repente, depois de falar a respeito de me seguir, de ter que negar-se a si mesmo e ter que tomar a sua cruz e a sua cruz de cada dia e seguir, não é? Depois ele fala, qualquer que quiser, dá a sensação que quando a gente está seguindo ou servindo o Senhor, alguém pode pensar que nós estamos perdendo a nossa vida, perdendo o nosso tempo, perdendo a nossa juventude, perdendo de aproveitar as coisas dessa vida. Recentemente eu vi num site da internet, eu não entro em Twitter, não entro em Facebook, tenho pavor, não gosto, e não gosto que ninguém me siga. Ah, fulano está me seguindo, siga Jesus, para de seguir a mim. Eu não gosto. E agora, quem gosta eu respeito também, cada um faz o que acha que deve fazer, não critico nada. Mas eu vi que uma pessoa entrou no Twitter de um apresentador da TV Globo, William Bonner, e estava rolando um assunto lá, e a moça chegou e disse: escuta, o que eu estou perdendo, porque eu não sei se você estava conversando, porque eu estava assistindo Apocalipse, que deve ser uma novela ou coisa assim. O que eu perdi? Aí o William Bonner escreveu: você perdeu o seu tempo. E me chamou a atenção porque o nome Apocalipse, pelo menos aparentemente, a gente acredita que possa ter alguma conotação com alguma coisa da Bíblia. Embora a gente esteja vendo muitas coisas esquisitas acontecendo em nossos dias. Eu acho, meus irmãos, que muita gente acha que servir ao Senhor, seguir ao Senhor, tomar a sua cruz de cada dia, renunciar a si mesmo, eu acho que muita gente acha que é perder o seu tempo, que é perder a sua vida. Nos tempos que nós estamos vivendo, nós estamos vivendo um verdadeiro tempo de culto ao corpo. Eu e a minha esposa fizemos 33 anos de casados, e ela falou: ah, mas vamos fazer o seguinte, então vamos aproveitar e vamos descer aqui para a região aí da Baixada aí, vamos achar um hotel aí para a gente ficar uns dois dias descansando, e só a gente, relembrando os velhos tempos. Mas nós já fomos preparados, porque um dia nós íamos caminhar 6 quilômetros, outro dia nós íamos fazer exercício de elíptico não sei aonde, andar na esteira, porque a gente quer cuidar do corpo. A gente parece, meus irmãos, cuidar tanto do corpo, dar tanta atenção ao corpo, dar tanta atenção à aparência. E é claro, no meu caso e da minha esposa, mais por uma questão até de saúde, porque a gente passa um certo tempo, a gente tem que começar a cuidar, porque vem as coisas que com a idade elas acontecem mesmo. Eu entrei num elevador, do lado de fora tinha uma propaganda de uma casa de exercícios. Dentro do elevador tinha outra. Então as pessoas parecem cultuar o corpo. As pessoas parecem prestar mais atenção às coisas do corpo do que às coisas da alma. Por isso Jesus chama nesses versículos a atenção, já chamava a atenção para as coisas da alma. Você já parou para pensar nisso? A gente não pode chegar para a alma e falar: 20 abdominais, alma, não. A gente não pode falar: alma, tu vai correr 6 quilômetros para ficar magrinha e perdoado, não. A gente faz isso com o corpo, a gente subjuga o corpo. Mas de repente, meus irmãos, eu entendo assim, pelo menos, não sei se os irmãos entendem. Quer me seguir? Tem que se negar, tem que aceitar o caminho, que às vezes nem sempre é só de rosas, tome a sua cruz. E aquele que pensa que está ganhando a sua vida, está perdendo. Aquele que pensa que está perdendo, de repente está ganhando. E o mundo pensa que nós estamos perdendo o nosso tempo, sim. O mundo pensa que nós estamos aqui enquanto nós poderíamos estar fazendo outras coisas que podem parecer muito boas para o corpo, mas são extremamente perniciosas para a alma. Você já parou para pensar nisso? Eu pergunto mais uma vez. Já parou para se perguntar? Eu tenho feito tanto pelo corpo, mas o que é que nós estamos fazendo pela nossa alma? Algumas pessoas não é nem questão simplesmente física, algumas pessoas é questão financeira, é questão social, e essas pessoas se desdobram, seriam capazes de matar outras pessoas para conseguirem ter algum outro tipo de sucesso, para serem vistas. E eu falava sobre a questão de Facebook, Twitter, que mais? Ah, tem tantas outras coisas que eu só conheço esses dois. Eu sou meio caipira nesse negócio de internet. Quantas pessoas passam noite e dia, meus irmãos? Tudo que fazem, colocam ali para as outras pessoas verem, buscando notoriedade. Quem sabe alguém vai me ver e gravam no YouTube e fazem uma música e fazem um funk e fazem, enfim, alguma coisa diferente para ver se consegue alcançar algum tipo de sucesso na vida, mas não tem, às vezes, essas pessoas parado para pensar nas coisas que são eternas. Esse corpo aqui, meus irmãos, é o que nós temos para viver. É a nossa casa que abriga o nosso espírito e a nossa alma. Mas esse corpo aqui, ele tem prazo de validade. E enquanto nós estamos vivendo com esse corpo, dentro do prazo de validade, ou seja, enquanto nós estamos vivos, nós temos de saber tomar as atitudes sábias para que nós possamos alcançar, viver as coisas eternas de uma forma maravilhosa. Pois o que aproveitaria o homem ganhar todo mundo e perder a sua alma? Nós temos alguns milionários no Brasil. Nós temos homens milionários em todo mundo. Pessoas de projeção mundial. O próprio presidente americano é um dos homens mais ricos do mundo. Aqui no Brasil nós temos o Lehman, que é também um dos mais ricos do mundo. Nós temos Bill Gates. Nós temos os donos das maiores empresas de internet, telefonia. São pessoas que têm milhões e milhões, como alguns também reis. Houve uma rainha, meus irmãos, que na hora, na ânsia da sua morte, perguntaram a ela o que ela gostaria, o que ela faria se pudesse. Ela disse: eu daria tudo que eu tenho para viver um pouquinho mais. É o momento que o dinheiro não vale. É o momento que a fama não salva. É o momento que a pessoa ser uma pessoa, um verdadeiro expoente na vida social, saindo em jornais, em revistas, também não vai ajudar em absolutamente nada. Adianta alguma coisa a pessoa ser a pessoa mais milionária do mundo e perder a sua alma? Jesus está perguntando, adianta alguma coisa? Nós estamos falando de fama, nós estamos falando de sucesso, nós estamos falando de dinheiro, nós estamos falando de pessoas riquíssimas em propriedades. Mas pessoas que não pararam para pensar que elas têm tudo isso, e isso pode durar até muito tempo, mas elas não durarão tanto tempo assim. Por isso a pergunta de Jesus é essa: o que aproveitaria o homem ganhar todo mundo e perder a sua alma? Salomão, em Eclesiastes, já no capítulo 1, ele já vai logo falando que vaidade, tudo é vaidade. Quando a gente fala vaidade, a pessoa já pensa logo: pintou a boca, esquece. Vaidade. Vaidade é o efêmero. O efêmero é o passageiro. Passageiro é o quê? É o transitório, aquilo que dura pouco. Eu não sei quanto tempo dura uma barra de ouro de 350 quilos. Certamente dura muito mais do que eu e todos vocês juntos. Mas eu quero saber quanto tempo nós duramos. Eu quero que você entenda o tempo que Deus dá para que você possa viver. A Bíblia fala através do salmista que o homem vive na sua robustez 70, alguns pela sua força chegam a alcançar 80 anos, mas o que passa disso é câncer e enfado. Nós já vamos descobrindo, meus irmãos, o tempo que nós temos para viver, é isso. Nós temos agora tanta ciência, tanta tecnologia, tanta medicina, temos as coisas dos clones, temos as coisas das partículas que retiram de um corpo e fabricam no corpo de outro, temos. Mas assim mesmo eu duvido que alguém vai alcançar a viver mais do que 150 anos. Eu não sei quanto tempo vai durar a minha riqueza, eu não sei quanto tempo vai durar a sua riqueza, eu não sei quanto tempo vai durar o ouro. Mas eu sei que nós temos um tempo de vida e certamente nosso tempo pode ser menor do que as riquezas acumuladas. Por isso a pergunta é: pois o que aproveitaria o homem ganhar todo mundo e perder a sua alma? A sua alma, a gente fala alma, mas os irmãos sabem que é o espírito. A gente fala alma. Então vou falar alma. A nossa alma foi comprada por um preço inestimável. Você está aqui, você está vivo, você teve a oportunidade de nascer, crescer, sair do estado da inocência, adquirir a inteligência e poder tomar as suas próprias decisões. Deus deu a você inteligência. O homem é um animal diferente, porque o homem é um animal inteligente. Não, o homem não é animal, não. Homem é homem, animal é animal. Deus separou muito bem na sua criação o que é animal ou o que é homem. Ah, o homem é um animal racional. Não, animal, não, não, não, não, não. Nós somos homens, criados à imagem e semelhança espiritual de Deus. Animais para lá e homens para cá. Foi Deus quem separou. Deus deu a você inteligência para decidir sobre a sua vida. Você está aqui, você está vivo. Deus te deu todas essas facilidades para você tomar decisões. E dá a você toda a oportunidade de ouvir o que tantos pregadores têm falado ao longo da história, para que vocês possam tomar uma decisão sábia no que diz respeito à vossa vida, a vossa vida que é eterna. Não adianta ter todo o dinheiro do mundo e morrer perdido. Não adianta ter toda a fama do planeta e morrer perdido. Não adianta ser a pessoa mais influente e morrer sem Deus. Porque aquilo que parece que terminou, não terminou. A vida do corpo terminou, mas a vida da alma não. Você foi comprado por um preço inestimável. Jesus morreu por você na cruz do Calvário, levando sobre ele os seus pecados, levando sobre ele as suas dores e levando sobre ele o castigo, para que você pudesse ter paz. Glória a Deus. Tenha essa paz e essa tranquilidade para responder: do que adianta ou do que aproveita o homem ganhar o mundo inteiro se perder a sua alma? Sem falar, meus irmãos, que tem muitas pessoas que nem ganham o mundo inteiro. Muitas pessoas, perdoe a forma que eu vou falar, mas eu sou meio escrachado nesses momentos. Muitas pessoas vivem uma vida miserenta, migalhenta, não tem nada, mas são marrentas. E quando se fala de Deus, viram o rosto, fazem biquinho. E ainda chega dizendo: não quero ouvir sobre esse negócio de crente. Não é só negócio de crente, nós estamos falando de vida eterna ou não. Nós estamos falando de salvação da alma ou não. Nós estamos dando às pessoas, pela própria orientação do Espírito de Deus, a oportunidade de tomarem uma decisão inteligente enquanto as pessoas estão vivas. A sua alma tem um preço, o preço do sangue de Jesus Cristo. A gente vê nos evangelhos alinhados o sofrimento de Cristo por nós. A gente vê no livro do profeta messiânico o sofrimento de Cristo por nós. Você está aqui e ainda dá tempo para você reconhecer o quanto Cristo é importante na vida das pessoas. Você está vivo. Dos dois ladrões na cruz, um de cada lado e Cristo no meio. E me lembrava que um deles, ele conseguiu ali na cruz entender as questões do que é eterno e do que não é eterno. E ali na cruz ele acreditou em Jesus Cristo. Ali na cruz ele fez de coração, não externou com a voz, mas de coração ele fez a sua confissão, reconheceu os seus pecados. Morreu? Morreu. Mas morreu salvo, porque entendeu as questões eternas. Se nós verificarmos Romanos, o capítulo 6, versículo 23, nós vamos ver, porque o salário do pecado é a morte, mas o dom gratuito de Deus é a vida eterna. Vejam vocês o contraste, estamos falando de vida eterna e estamos falando também de morte eterna. Não necessariamente a pessoa estar inconsciente ou morreu, acabou, ninguém mais toca nisso, não. Estamos falando de duas eternidades diferentes, uma com Deus e uma sem Deus, uma de Deus e uma que é resultado das próprias decisões que o homem toma enquanto está vivo. Que adianta ter todo o dinheiro do mundo? Eu não sei que idade você tem, eu uso muito meus irmãos, pesquisas, eu gosto muito de acompanhar o que dizem cientistas, o que dizem tantas coisas que fazem para nos informar. E eu achei interessante um ateu. Esse ateu dizia que nós cristãos ou pessoas de qualquer outra religião que fazem as suas pregações, nós usamos o medo da morte para trazer pessoas para servir a Cristo ou servir, enfim, cada religião explicando sobre o tipo de coisa que eles querem que seja seguido. E achei interessante, porque muitas pessoas poderiam pensar assim, porque parece uma coisa extremamente sábia quando se levanta um ateu, porque normalmente ateu se julga intelectual, né? Esse negócio de crente, eles ficam aterrorizando as pessoas falando da morte. E eu cheguei a

0: navegante lhe faz bem e lhe dá tranquilidade para a vida, a pessoa passa não mais a ter medo da morte, pelo contrário, ela passa a não ter medo da morte.
1: Glória a Deus.
0: O apóstolo São Paulo chegou a gritar a todo pulmão: onde está a morte, o seu aguilhão? Onde está o inferno, a sua vitória? Sabemos que Jesus se manifestou para aqueles que estavam temerosos, com medo da morte, para que pudesse subjugar a morte, vencendo o pecado e reconhecendo nas palavras de Cristo os quesitos da eternidade. Como é que nós estamos pregando para as pessoas, elas vão passar a ter medo da morte? Pelo contrário, vão passar a não ter medo da morte. Por que nós teríamos medo da morte? Porque a morte é exatamente isso que Paulo fala aos romanos: é o salário do pecado. E a partir do momento que nós estamos perdoados dos nossos pecados, nós não vamos receber esse salário. Então nós não temos por que ter medo. Mas é evidente que as pessoas que têm culpa no cartório vão ter medo. Eu não sei que idade você tem, já falei agora há pouco. Eu tenho 40 mais alguns, mas uma coisa eu sei: não dá para achar que nós vamos viver 200 anos, meus irmãos. Eu falo brincando. Grandes homens de Deus, como o salmista Davi, chegavam a dizer: Senhor, eu quero saber a quantidade dos meus dias, porque eu quero entender a minha fragilidade. Nós somos frágeis, isso é que nós somos. Tiago fala por duas vezes no seu livro que a nossa vida é assim, simplesinha, e está aqui, logo se vai, como a flor da erva. Assim como também Moisés falou no Salmo 90. Depois ele mesmo fala que a nossa vida é como a neblina que vem e logo se dissipa. É assim a nossa vida.
1: Aleluia!
0: Não é raro, às vezes, nós perguntarmos: ah, o irmão fulano, dá saudação para ele. Ah, não dá. Por quê? Porque morreu. Ah, lembra do irmão Cicano? Morreu. Eu cheguei na casa de uma família uma vez e tinham me falado que o pai daquela família, o senhor, o chefe da família, havia falecido. E eu fui com aquela ideia que tinha falecido. Cheguei lá, saudei a esposa e falei: meus sentimentos pela passagem do seu esposo. Ela: o quê? É o seu esposo que partiu, ele morreu. Não, meu esposo está vivo. Ele morreu para o mundo, porque agora é de Jesus. Passei uma vergonha tremenda, mas fiquei feliz. Mas às vezes, meus irmãos, nós pensamos que pessoas estão vivas e estão mortas, porque a nossa vida é assim, é como a neblina, ela vem e logo se dissipa. E como é que está a sua alma? Se você for chamado à eternidade, como é que está a sua alma? Como é que está a sua vida com Deus? A pergunta de Jesus, a primeira pergunta, é bastante interessante, porque fala a respeito das pessoas que aparentemente se preocupam mais com as coisas do mundo do que com as coisas de Deus e com as coisas eternas. Agora, a segunda pergunta: o que daria o homem pelo resgate da sua alma? Oh, pergunta danada, hein, meus irmãos? Pergunta danada essa, hein? Vocês já ouviram falar? Oh, aquele cantor lá está fazendo sucesso porque vendeu a alma para o diabo. Quanto será que custou? Será que negociou com Satanás? Satanás: um milhão. Não, te dou 500. Não, Satanás, quero mil, isso aí. Não, será que foi assim? Porque até então, meus irmãos, eu vejo que nós podemos saber que o preço de uma alma é o preço da morte do sangue de Jesus na cruz do Calvário. Mas quanto é que vale isso? Não dá para calcular. Mas nós vemos a pergunta, estou deixando os irmãos pensar um pouquinho, porque a pergunta quem faz é o Senhor Jesus: o que daria o homem pelo resgate da sua alma? O que ele faria pelo resgate da sua alma? O que você faria pelo resgate da sua alma? Olha, não precisa fazer muita coisa não. Se você está aqui, o resgate da sua alma é só você entregar a sua vida, a sua alma, àquele que pagou por ela. Ah, mas o fulano vendeu a

0: Satanás, como é que ele pode vender algo que a ele não pertence? Não se vende o que não é seu. A sua alma custou o preço do sangue de Jesus na cruz do Calvário. Jesus já pagou por ela. Você só tem que entregá-la àquele que por direito a possui, porque pagou por ela com o seu próprio sangue na cruz do Calvário. Você não pode vender aquilo que a você não pertence. Louvado seja Deus, aleluias. Entrega sua alma ao Senhor, entrega sua vida para Deus e viva uma vida tranquila, viva uma vida maravilhosa na presença de Deus, com perspectivas tremendas, gostosas, sem medo de viver. Quantas pessoas, meus irmãos, têm um medo terrível de viver, têm um medo terrível de morrer, têm medo para tudo, têm medo de tudo. A presença do Senhor Jesus extermina o medo. Alguns pastores, colegas, viajavam no estado de Vitória do Espírito Santo, tiveram um acidente, bateram o carro, e eles ficaram presos. A lataria do carro, ferro distorcido, e os bombeiros sabiam que não conseguiriam tirá-los com vida. E aqueles colegas, também entendendo que o tempo deles havia chegado, eles não começaram a querer negociar. Senhor, me dá mais 10 anos, porque tem gente que é assim, né? Não faz nada para o Senhor, não entrega a vida para Deus, não serve a Deus, não entregou a alma que foi comprada ao Senhor Jesus. De repente é constatado, está com câncer. Senhor, me dá mais 10 anos, que eu tenho muita obra para fazer, hein, Senhor? É? Até agora não fez nada. Até agora não teve coragem de arrancar um papel de bala que caiu dentro da igreja. Mas quando o sopro gelado da morte lhe bate no cangote, ele começa: oh, Senhor, eu tenho que pregar, eu tenho que ganhar almas. Aqueles pastores não negociaram. Aqueles pastores sabiam exatamente o valor de suas almas e sabiam que haviam entregado a alma para Jesus e poderiam estar tranquilos. Os bombeiros, os homens de resgate, tirando aqueles pastores daquela lataria, daquele monte de coisa retorcida, eles percebiam que a vida daqueles pastores já estava, a vida deles já estava se esvaindo. Sabe o que os pastores fizeram? Enquanto a vida lhes ia saindo pouco a pouco, eles começaram a cantar, começaram a louvar a Deus. Não tinha nenhum pastor apavorado tentando espernear: Senhor, isso, eu não fiz aquilo. Já haviam se entregado ao Senhor e tinham segurança de que o corpo estava caindo, mas as almas estariam sendo recolhidas, levadas por anjos à presença de Deus. Tem coisa que parece que nós estamos perdendo mesmo, meus irmãos, mas nós estamos ganhando. A Bíblia Sagrada fala para nós não termos inveja do ímpio, porque se nós formos olhar o ímpio, às vezes a gente tem inveja. A gente acha que ele é que se diverte. A gente acha que ele é que está vivendo a vida. Alguém já teve essa sensação aí? Asaf teve essa sensação. E a Bíblia Sagrada fala que Asaf já estava até se desanimando. Já estava até ficando revoltado. Não é possível. Tudo dá certo para o ímpio, tudo que ele põe a mão parece que dá certo, e ele fala: até que eu entrei no santuário e vi o fim deles. Eita, coisa tremenda, hein? Coisa tremenda. Como é que está a sua vida perante o Senhor, hein? Eternidade é algo para sempre, isso é, não tem mais jeito. Olha, Deus quer que você esteja bem, Deus quer que você esteja seguro. As perguntas do Senhor Jesus vão ecoar na sua vida por um bom tempo. O que aproveita o homem ganhar o mundo todo e perder a sua alma? Ou o que daria o homem pelo resgate da sua alma? Jesus ama você. Entrega a tua vida para Deus. Entrega o teu coração para o Senhor. Entrega tua alma na mão daquele que já pagou por ela. versículo comum, simples, conhecido: Deus amou o mundo de tal maneira, a maneira que não dá para medir, que enviou o seu filho unigênito, e ele morreu por você. Se você acreditar nele, você vai ter a vida eterna. Vida eterna. Entrega a sua vida ao Senhor. Tenha confiança que o Senhor só lhe fará bem. O mundo que parece estar aproveitando tanto lá, esse aproveitamento, ou essa coisa que parece ser aos olhos tão boa, é só você entrar no templo e meditar no que Deus fala, e você vai ver o final do ímpio. E se você meditar sobre aquilo que Deus tem reservado para você, você vai ver o que Deus tem para você, o que Deus tem reservado para a eternidade para você, que o ama, que se entregou para Ele. Você que entendeu as questões eternas, você que venceu o pecado, você que está vencendo o mundo. E deixa o mundo falar, deixa o mundo falar. Ah, porque agora é a época do carnaval, os crentes vão para a igreja ficar orando lá, suando tudo naquela igreja, às vezes sem ar condicionado, e nós estamos aqui fazendo a nossa festinha, e samba daqui, samba dali, é o nosso carro, parece que eles estão se divertindo, e parece que nós estamos em estado de sofrimento terrível. Mas isso é que é parecer estar ganhando e estar perdendo. Ninguém entende, meus irmãos, o porquê nós gostamos de estar aqui, a não ser nós que nos entregamos ao Senhor e temos essa experiência com a presença de Deus na pessoa do Pai, do Filho e do Espírito Santo. Não dá para entender. Então hoje, só para encerrar, reflita um pouquinho naquilo que é passageiro, naquilo que é transitório e naquilo que é eterno. É claro que nós precisamos cuidar do nosso corpo. É claro que eu estava brincando, falando que eu e a Débora também gostamos de fazer os nossos exercícios. Faz bem, é recomendável. Os irmãos querem ter uma vida melhor, faça caminhada, com a caminhadazinha, comam menos, mais saladinha. Tudo isso é muito bom para a gente ter uma qualidade de vida nesse corpo. Mas é muito bom a gente saber que esse corpo aqui, meus irmãos, ele não é eterno. E enquanto você faz de tudo para que o seu corpo esteja bem, isso é agradável. Não se esqueça de fazer de tudo para que a sua alma esteja melhor. João perguntava, falava a Gaio, dizendo, desejando a ele que te vá bem em todas as coisas, que você tenha saúde e que seja próspera a sua saúde, como também próspera é a sua alma. Cuida da sua alma primeiro, porque é a sua alma que é eterna, é ela que não morre. Mas cuida bem do seu corpo também, porque isso também é agradável a Deus, é templo do Espírito Santo. Que Deus te abençoe, que Deus te guarde, que o Espírito de Deus siga falando cada dia mais ao seu coração, à sua vida. E o domingo, a paz do Senhor Jesus, mais uma vez, a paz do Senhor Jesus, mais uma vez, a paz do Senhor Jesus.
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1: A paz do Senhor Jesus. Meu nome é Aristide Aparecido Santo. No dia que fui batizado, em 1987, no dia 26 de dezembro, para mim foi uma grande maravilha. Deus mudou o quadro da minha vida. Quando desci sobre as águas, senti muita alegria. E quando saí das águas, senti mais alegria ainda, porque fui batizado nas águas e também batizado com o Espírito Santo de Deus. Sou feliz com Jesus por ter cumprido com a palavra de Deus. Como diz, crê no Senhor Jesus Cristo, será salvo, tu e a tua casa. Aquele que crê e for batizado será salvo. Esta palavra é fiel e ela se cumpre em nossa vida. Que Deus abençoe a todos vocês que vão descer as águas logo mais neste próximo batismo. E seja feliz em nome de Jesus. Moro no bairro da Cerejeira, município de Guararema, estrada municipal Cerejeira 730.
2: Paz do Senhor, irmãos. Eu me chamo Eliana da Silva Soares, de Suzano, bairro Jardim Dora, Palmeiras. O dia que eu se batizei, no dia 25 de março, foi uma benção. Nossa, eu não vi a hora de chegar, né, lá para batizar, o dia esperado, mas foi uma benção, tava uma maravilha. E desde lá para cá, eu agradeço muito a Deus por grande mudança, grande coisa que ele tem feito na minha vida.
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0: encontrar aí no site da nossa Igreja Pentecostal Deus de Amor, ipda.com.br. E lembrando que já estamos aí nos aproximando no dia 4, no dia 5, grande evento aí da Mocidade Regenera, Expansão, os Ministérios Regenera, que estará aí fazendo esse grande evento juntamente com Expansão Jovem. E você é o nosso convidado para receber a graça do nosso Deus, a graça de Jesus. Então você que é membro da igreja, você que é frequentante, você que é simpatizante, você que é de outro ministério, convidamos vocês para estar conosco. Vocês de outras denominações, convidamos vocês para participar desse grande evento que vai acontecer nesse próximo dia 4 e dia 5, o grande evento de renovo, de restauração. Estamos aí na presença de Deus e sempre estamos focados nisso. A graça do Senhor, a graça do nosso Deus é o que faz a gente manter esta comunhão, manter essa aproximação do nosso Deus. Então vocês não podem perder, não podem perder de maneira alguma. Não marque outro compromisso, coloque na sua agenda dia 4 e dia 5, aqui no Templo da Glória de Deus, o grande evento para jovens e também para os que querem receber a presença de Deus. Todos estão convidados. Lembrando, os que não conhecem a nossa sede mundial, temos aqui um amplo estacionamento, temos aqui estacionamento com segurança. Fiquem tranquilos, vocês podem vir com seu carro, trazendo as pessoas enfermas, trazendo as pessoas que tanto precisa de ouvir a palavra de Deus, de receber a presença de Deus. Você vai trazer elas e participar desse evento. Temos também aqui o Santuário da Oração, um local exclusivo para o povo de Deus buscar a presença do Senhor. Quero também chamar a atenção de todos nossos irmãos que no dia 12 teremos a Santa Ceia do Senhor, onde a nossa presidente, a nossa irmã Irene Miranda, faz uma convocação para todos os membros aqui da Grande São Paulo estar aqui presente a partir das 19 horas aqui na sede mundial, e vocês não podem perder essa oportunidade. Você que está recebendo o convite, já anote aí, já vai convidando os demais irmãos, os dirigentes das nossas igrejas, comecem a fazer esse movimento, porque dia 12 teremos a Santa Ceia do Senhor aqui na sede mundial. E por falar em setembro, também temos em setembro o mês do batismo, os novos convertidos se preparando para descer as águas do batismo. Um mês todo teremos esses grandes eventos, e aqui na sede mundial não será de forma diferente. Teremos também aqui na sede mundial, ali no Bororé, teremos o grande batismo nas águas. Então você que é novo convertido, convido vocês para juntos buscar a presença de Deus, orar juntamente comigo, porque estaremos nesta oração de 30 minutos buscando a presença de Deus em favor dos novos convertidos, pessoas que se entregaram a Cristo, receberam todas as orientações e agora estão ansiosos aguardando o grande dia do batismo que vai acontecer em todo o Brasil. Convido os nossos irmãos para movimentar aí as redes sociais, avisos na igreja também.
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33: Acerte com a gente. Hora certa. 23:59.
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35: Todos juntos, vamos clamar ao nosso Deus. Bondoso Deus e Pai, neste momento estou aqui em Tua presença para suplicar, Senhor, primeiramente o perdão dos meus pecados, o perdão das minhas falhas. Reconheço, Senhor, as Tuas misericórdias. Reconheço, Senhor Jesus, a Tua presença que tem sido notório na nossa vida ao ponto de nós glorificar o Teu nome, de exaltar o Teu santo nome. Muito obrigado, Senhor, por esta oportunidade de podermos, juntamente com este irmão que está orando comigo, juntos buscar a presença do Senhor, colocar diante do Senhor as nossas inquietações, colocando diante do Senhor os síndromes que estão aí incomodando esta pessoa, que infelizmente tem tirado o sono desta pessoa, esse irmão, esta irmã, esse senhor, essa senhora que está sofrendo de uma insônia porque está tão preocupado com os problemas que está enfrentando. Eu oro, Senhor Jesus, em favor destas pessoas, para que no início desta oração todos nós possamos reconhecer que somos limitados, que somos necessitados da tua presença. Senhor Jesus, quero agradecer por esse dia que encerramos e por esse novo dia que estamos iniciando. Muito obrigado, Senhor, por esta oportunidade de poder iniciar esse novo dia orando, esse novo dia buscando a tua presença. Senhor Jesus, bem verdade é que nós não sabemos, Senhor, orar. As nossas palavras são tão pobres, Senhor, mas oramos agora, Senhor, pedimos ao Senhor a tua misericórdia, pedimos ao Senhor a tua manifestação sobre as nossas vidas, um Deus que conhece a nossa fragilidade, as nossas necessidades, Senhor que conhece a necessidade do ser humano, muito antes dele iniciar a sua oração, o seu pedido, muito antes dele tentar expressar aquilo que está acontecendo em sua vida, o Senhor já conhece. Por isso eu oro, Senhor, pedindo a sua misericórdia, pedindo a Deus a direção do teu Santo Espírito, para que possamos, Senhor, vencer o dia mau, vencer os dias, vencer as lutas, as tribulações, as angústias que vêm nos incomodar, que vêm nos inquietar, que vêm até mesmo tentar tirar a nossa comunhão, a nossa paz. Senhor, o Senhor tem o controle de tudo. O Senhor sabe agir na hora certa, no momento certo. Por isso aqui estamos, Senhor, reunidos em oração, pedindo a tua misericórdia. Senhor Jesus, eu quero agradecer por aquelas crianças que vieram ao mundo no dia de ontem e os que estão para chegar também, esses recém-nascidos, aqueles que estão, que já nasceram com um problema de saúde. A mãe foi para casa, mas o bebê ficou internado para os cuidados que são necessários. Eu oro, Senhor, por este recém-nascido. Eu oro por esta criança, Senhor, que se encontra hospitalizada. Senhor, eu peço a tua misericórdia. Peço ao Senhor providência divina para que o milagre venha acontecer, para que o milagre possa ocorrer na vida, Senhor, desses recém-nascidos, para que cresça com saúde, com vigor, para que elas possam, Senhor, ter a saúde, trazendo aos pais a alegria. Senhor, visita os hospitais, visite esse pronto-socorro. Senhor, esse hospital que está cheio de pacientes, Senhor, com tantas enfermidades, com tantos problemas, esta pessoa que está gemendo de tantas dores, Senhor, eu oro por essas vidas, Senhor. O Senhor é poderoso para amenizar o sofrimento desta pessoa. O Senhor é maravilhoso, Senhor, ao ponto de realizar um milagre que foge totalmente da nossa limitação, foge totalmente daquilo que nós enxergamos. O Senhor é poderoso. Senhor Jesus, quero agradecer por essas vidas, Senhor, que foi curada de um câncer, por essas vidas, Senhor, que sofreu tanto com uma leucemia, que foi para o hospital e as esperanças estavam se esgotando dia após dia, ao ponto de não ter mais esperança de voltar para casa, mas agora

Agradeço, Senhor, por esses milagres que o Senhor tem operado em nosso meio, não somente o câncer, mas outras terríveis enfermidades que vêm desafiando a ciência, a medicina. Quantas enfermidades, Senhor, que já está se manifestando nos órgãos destas pessoas, e é uma enfermidade que a medicina, a ciência ainda não descobriu a causa e o nome dessa doença. Oh, meu Deus, chamadas como uma doença rara, que não há medicamento, que não há tratamento para amenizar ou para destruir de vez a enfermidade. Oh, meu Senhor, Tu és poderoso e santo, através do sangue poderoso de Jesus, as enfermidades não podem resistir, a doença não pode permanecer nos corpos quando há a manifestação do Teu Santo Espírito, quando há a manifestação da Sua presença, a doença não vai resistir.

O Senhor estando conosco, nós iremos superar as adversidades, iremos superar os problemas que vêm desafiar o seu povo. Meu Jesus, eu quero agradecer pelos grandes livramentos que o Senhor tem dado aos obreiros da nossa igreja, à diretoria da igreja Deus e Amor. Muito obrigado, Senhor, pelos livramentos que o Senhor tem dado à nossa presidente, à nossa irmã Irene Miranda. Muito obrigado, Senhor, pelos grandes livramentos que o Senhor tem dado à nossa irmã Débora Miranda e o pastor Lorival de Almeida. Também ao presbítero Davi Miranda Neto, Senhor. Senhor, abençoa a diretoria executiva, abençoa, Senhor, a vida do pastor Osmar e toda a família, abençoa também, Senhor Jesus, a vida do pastor Fabrício Beato e toda a família, abençoa também o pastor Marco Magno, abençoa, Senhor, o pastor Gerro, o pastor Wilson, a irmã Maria José, entrego em tuas mãos, Senhor, a minha vida, o meu coração, todo o meu ser, Senhor, entrego em tuas mãos, Senhor. Eu peço, Senhor, a sua misericórdia, os grandes livramentos, Senhor, que o Senhor possa dar o livramento, Senhor, a estas pessoas que estão rogando as nossas orações, pessoas que estão ali, ó Deus, rogando as orações, pedindo a misericórdia, porque elas mesmas em si já não encontram mais forças para orar, para buscar, para invocar o teu santo nome. Senhor, apresento o ministério geral, apresento, Senhor, os dirigentes das nossas igrejas, apresento, Senhor Jesus, os pastores, presbíteros, diáconos, cooperadores, as irmãs obreiras, apresento, Senhor, todas estas vidas, Senhor, que tem um compromisso na propagação do evangelho. Senhor, abençoa os nossos irmãos e as nossas igrejas, Deus.

Nossa, Senhor, trazer a alegria e a graça do Teu Santo Espírito, que estas pessoas, Senhor, que são novas, convertidas, possam receber o batismo com fogo e com o Espírito Santo, até mesmo antes de cumprir a justiça divina.

agora, através da sua presença nesta casa, nesta família. Senhor, abençoa, Senhor, todas as famílias, ó Deus, todos nossos irmãos aqui da região sudeste, nossos irmãos do estado do Espírito Santo, nossos irmãos do estado do Rio de Janeiro, também o estado de Minas Gerais, o estado de São Paulo. Abençoa todos nossos irmãos da cidade, da fazenda, que o Senhor possa abençoar toda a vida dos nossos irmãos que oram conosco, irmãos que estão apresentando as suas causas financeira, emocional, matrimonial.

nós orar, estamos clamando, orando, pedindo que a tua misericórdia possa, meu Deus, possa chegar a essas vidas, a esses corações. Senhor Jesus, apresenta o nosso Brasil, apresenta a nossa

a nossa nação de uma forma ou de outra. Senhor, pedimos a tua misericórdia, pedimos, ó Deus, a tua presença, para que a nossa nação esteja debaixo da proteção divina do Senhor, porque são irmãos que estão orando agora em todos os cantos do nosso Brasil, irmãos que estão orando aos lugares mais distantes agora, estão clamando por misericórdia. Muito obrigado, Senhor, pelo Senhor estar disponibilizando estas ferramentas para que possamos orar juntamente com os nossos irmãos, não somente no Brasil, mas em todo o mundo.

nossa vida, o nosso futuro em tuas mãos, Senhor Jesus, porque nós, como seres humanos limitados, nós recordamos alguma coisa do passado, vivemos o presente e vivemos o presente, temos expectativa para o futuro, mas o futuro, Senhor, está em tuas mãos. Por isso eu peço também nesta oração que o Senhor venha tranquilizar esses corações, que os nossos irmãos possam aproveitar esse momento chamado agora, esse momento chamado agora, Senhor. Irmãos que estão orando, estão buscando, Senhor, oh meu Deus, eu oro por aquelas vidas também que neste momento estão somente a ouvir a minha oração, estão somente a ouvir, Senhor, oh meu Deus, nossos irmãos, Senhor, não estão orando, não estão buscando a tua presença comigo, Senhor, que o Senhor traga a eles despertamento. O Senhor sempre está dando a oportunidade aos nossos irmãos a reunir na oração, na busca da tua presença.

apresento também todas as nações, principalmente aquelas, Senhor, que estão em guerras, em conflitos. Senhor, apresenta Israel em tuas mãos, apresenta o Irã, a Palestina, ali o Oriente Médio, apresenta em tuas mãos também, Senhor, a Ucrânia, a Rússia, apresenta em tuas mãos também, Senhor, os países onde há a proibição da propagação do Evangelho, aqueles países, Senhor, comunistas. Oh, meu Deus, visita aqueles países, aquelas nações. Meu Deus, quantos e quantos, Senhor, que já partiram, que morreram, foram mártires, Senhor, foram mortos. Oh, meu Deus, quantas pessoas que foram queimadas. Oh, meu Deus, tenha misericórdia. E não estamos falando, Senhor, no início da igreja, não estamos falando no primeiro, segundo, terceiro século, estamos falando, Senhor, o século 21, meu Pai. Quantos irmãos que já morreram por ser fiel.

vidas, Senhor, quantas crianças, quantos jovens, Senhor, que gostaria tanto de ter a liberdade que temos no Brasil, mas elas estão ali, Senhor, cultuando até mesmo as escondidas, porque sabe que a penalidade é extrema, é rígida, se forem pegos, glorificando, exaltando, adorando o teu nome, tenha misericórdia, Senhor, tenha compaixão. Eu oro também, Senhor, pelos nossos irmãos vizinhos aqui do Brasil. Senhor, apresento os nossos irmãos

0: Senhor, América do Norte, Senhor, abençoa Estados Unidos, Canadá, México, abençoa as ilhas do Caribe, apresentando os nossos irmãos que estão orando conosco neste momento. Peço ao Senhor livramento, Senhor. Oh, meu Deus, apresento o país da Venezuela, que foi sacudida recentemente por um grande terremoto. Apresenta a Colômbia também. Apresenta o Haiti em tuas mãos, Senhor. Tenha misericórdia desses países, Senhor. Onde tem vidas, tem almas, Senhor. Meu Deus, que estão pedindo socorro, estão gritando por socorro. Senhor, nós oramos por essas vidas, nós oramos pelos nossos irmãos. Que o Senhor continue fortalecendo, renovando, restaurando a fé deles. Senhor Jesus, quantas pessoas que neste momento estão enlutados também, perderam um ente querido da família, já não encontram mais forças para caminhar. Peço, Espírito Santo, que venha confortar esses corações, que venha, Senhor, restaurar essas vidas, Senhor. Oh, meu Jesus, Senhor Jesus, apresenta essas crianças órfãos que perderam os pais nesta guerra, que perderam o pai na doença, que perderam o pai e a mãe diante deste mal, desta enfermidade, Senhor, que assola esta nação. Senhor, apresenta em tuas mãos, Senhor, o continente africano. Senhor, tenha misericórdia, Senhor, dos países que estão na África. Quantas vidas, Senhor, que estão ali orando neste momento, independente do fuso horário, mas estão orando, buscando a tua presença. Quantos irmãos na Europa também, Senhor, nos países europeus, países baixos, Senhor, aqueles países, ó Deus, que os irmãos estão lutando, pedindo para que haja um reavivamento nesta das nações, países que foi cenário de renovo, cenário de avivamento, e hoje, Senhor, estão precisando tanto do renovo, da restauração. Apresento também, Senhor, na Ásia, nossos irmãos lá no Japão, que estão orando também neste momento. Apresenta a Oceania, apresento, Senhor Jesus, todos os países que neste momento buscam a tua face juntamente conosco, Senhor. Eu oro também por aqueles países que os nossos irmãos estão enfrentando dificuldades também para encontrar um local, para ter uma igreja, para ter um trabalho. Quantos irmãos que estão em busca de autorização para fazer os cultos, quer seja na rua, num local ao ar livre, Senhor, tenha misericórdia, Senhor. Usa também os nossos jovens através das ferramentas digitais para que o evangelho possa chegar àquelas vidas que tanto precisa do socorro. Senhor Jesus, eu oro, Senhor, por todos os nossos irmãos e irmãs que neste momento estão pedindo renovo, outros estão pedindo a cura da enfermidade que assola o seu corpo, o seu organismo. Outros estão pedindo a cura da alma. Quantas pessoas, Senhor, que oram, buscam pela cura do físico, esquece da sua alma, que precisa também de um milagre. Senhor Jesus, tenha misericórdia. Direciona, Senhor, os nossos irmãos que faz o uso da tua palavra para pregar o evangelho. Usa teus servos, Senhor. Usa os nossos irmãos que irão trazer a palavra do Senhor nesse dia, que o Senhor venha usar com poder e autoridade, que o Senhor possa dar a eles a ousadia para anunciar o evangelho do reino, e para que os milagres também possam acompanhar os nossos irmãos, que os milagres, Senhor, possam ser manifestos através dos dons espirituais, dos dons que o Senhor tem dado. Senhor, usa, Senhor, usa teus servos na palavra, porque também através da palavra, Senhor, O Senhor opera milagres, sinais e prodígios. Senhor Jesus, eu quero apresentar também em tuas mãos os eventos, Senhor, que irá acontecer nos próximos dias aqui na sede mundial e também em todas as nossas igrejas, Deus de amor. Eu peço ao Senhor que o Senhor abençoe, que o Senhor use os pregadores, que os milagres, Senhor, possam acontecer, que as pessoas que nunca viram um milagre possam ver, ou até mesmo possam receber, ser impactados pelo milagre que o Senhor fará na vida deles e delas, que elas possam, Senhor, ter esse novo encontro com Jesus. Meu Deus, eu oro também pelas crianças, pelo pequeno Galileu, pelo Ministério Regenério, Expansão. Apresento o seu orquestra, o coral, apresento em tuas mãos, Senhor, também a obra social da Igreja Deus de Amor, Fundação Reviver, Reviver Help Deus de Amor. Apresento também o prédio administrativo, apresento todos os setores deste prédio, apresento, Senhor, todas as nossas igrejas. Senhor, abençoa os nossos irmãos que estão enfrentando também dificuldades para encontrar um amplo espaço para ter uma boa reestruturação, para acolher as nossas crianças, para que tenha espaço aos nossos jovens. Senhor, apresento, Senhor, todas as causas da igreja, quer seja, Senhor, na parte jurídica. Senhor, quantas pessoas que tentam prejudicar a igreja, tenha misericórdia, Senhor. Nós oramos por essas vidas, nós oramos por esta pessoa que hoje está ouvindo a oração com uma revolta no coração. Oh, meu Deus, acalma esses corações, Senhor, acalma estas vidas, Senhor. Senhor Jesus, este homem, esta mulher que está pensando em fazer justiça com as próprias mãos, tenha misericórdia, tenha compaixão, que nesta madrugada toda mortandade seja repreendida, que nesta madrugada toda obra do inferno que Satanás arquitetou, planejou para fazer desgraça e morte, ceifando vidas nesta madrugada, quer seja na cidade, na comunidade, nas avenidas, nas rodovias, Senhor, repreendo o espírito da morte, Senhor. Quantas vidas sendo ceifadas nas grandes rodovias do nosso país. Oh, meu Deus, quantas vidas sendo ceifadas, Senhor. Tenha misericórdia. Esse motorista, Senhor, que está quase dormindo no volante, Senhor, tenha misericórdia, Senhor. Tenha misericórdia desse motorista para que ele não venha provocar acidente. Senhor Jesus, nós repreendemos, ó Deus, toda a fúria do inferno, toda a fúria do diabo contra essas vidas. Senhor Jesus, vai queimando agora com fogo do Espírito Santo toda inflamação, infecção, esta virose. Oh, meu Deus, vai queimando com fogo agora este câncer. Senhor Jesus, esta tuberculose. Senhor Jesus, esta enfermidade, esse desgaste nos ossos, na coluna, Senhor, nas articulações, Senhor, esta pessoa que está acamada, que sofreu um AVC e agora não consegue mover as pernas, os braços e também não consegue falar, tenha misericórdia, Senhor. Senhor Jesus, eu creio pela intercessão deste povo que está orando comigo agora, eu tenho certeza que estas vidas que estão em uma cadeira de rodas ou está em uma cama, vai levantar agora em nome de Jesus e vai caminhar para a glória do teu santo nome, Senhor. O Senhor já está operando, o Senhor já está operando sinais e maravilhas, e eu glorifico ao Senhor pelos milagres que o Senhor já está realizando nestas vidas. Esta criança que logo ao amanhecer já vai receber alta neste hospital, já vai voltar para casa. Eu creio, Senhor, eu creio no milagre, eu creio, Jesus, eu creio no milagre que o Senhor já está realizando. Senhor, realiza, Senhor, realiza a tua obra, a manifestação divina. Oh, Espírito Santo, Senhor, apresento também este presidiário, apresenta esse presidiário, Senhor, desse presídio feminino também, essas mulheres que estão cumprindo uma pena e agora está orando conosco, pedindo misericórdia. Apresento também, Senhor, as pessoas que estão em situação de rua, quantas vidas, quantas crianças, quantas pessoas, Senhor, estão em situação de rua, tenha misericórdia, tenha compaixão. Oh, meu Deus, eu creio no teu agir, eu creio na tua misericórdia, eu creio, Senhor, eu creio na obra transformadora, a obra que o Senhor faz da vida destas pessoas. Quantas vidas, seu Senhor, já restaurou, quantas vidas que estavam nas drogas, Senhor, o Senhor restaurou e hoje são servos de Deus, pessoas que estão orando conosco, agradecendo pelos livramentos e pela oportunidade que ela aceitou. Oh, meu Jesus, eu só tenho que agradecer por todas estas vidas, Senhor, que foram desenganadas, que foram excluídas até mesmo da sociedade, mas o Senhor, pela sua infinita misericórdia, o Senhor reintegrou novamente e hoje faz parte de uma sociedade, pessoas cheias de Deus, pessoas crentes, pessoas fiéis ao Senhor, que estão agora orando comigo, que estão agora clamando por misericórdia. Senhor, eu oro, Senhor, eu peço pela sua infinita misericórdia, que teu amor, a tua graça seja manifesta de uma forma tremenda, que ao término desta oração, esta pessoa vai procurar a enfermidade e não vai encontrar mais. Esta pessoa que iniciou esta oração com fortes dores de cabeça já não está sentindo mais. Esta pessoa que não conseguia levantar os braços agora vai levantar em nome de Jesus. Esta pessoa que estava em uma cadeira de rodas agora vai levantar em nome de Jesus. Oh, meu Senhor, eu creio no milagre, eu creio, Senhor, eu creio no milagre que está acontecendo agora. São milhares e milhares de pessoas que estão orando comigo, são milhares e milhares de pessoas que estão clamando comigo agora, pedindo a tua misericórdia, pedindo a tua compaixão. Senhor, eu creio, Senhor, nesta presença gloriosa, eu creio, Senhor, na tua presença divina. Por isso eu glorifico o teu santo nome, eu glorifico o teu santo nome, pelas bênçãos recebidas, pelas vitórias alcançadas. Oh, glória a Deus, que coisa tremenda, Senhor. Oh, meu Jesus, abençoa os cultos que serão realizados logo mais, Senhor, que o povo possa chegar. Oh, meu Deus, que este irmão, esta irmã que está indeciso, recebeu o convite para participar de um culto, mas está tão indeciso, indecisa. Oh, meu Deus, vai quebrando, Senhor, todas as correntes, todo o impedimento, para que estas pessoas possam participar do culto no dia de hoje, que venham sentir a palavra do Senhor falar em seus corações. Senhor, eu creio no teu agir, eu creio no teu agir, por isso eu oro, eu clamo e tenho a certeza que o operar é do Senhor. Oh, meu Deus, nós estamos aqui orando, eu não estou orando, Senhor, pedindo ao Senhor, impondo ao Senhor algo que o Senhor tem que fazer à nossa vontade, ao contrário, que seja feita a tua perfeita vontade, Senhor, e não a nossa, porque a tua vontade é perfeita. A maneira do Senhor operar é a melhor maneira, que foge totalmente do nosso jeito, da nossa maneira de fazer. Oh, meu Senhor, quem somos nós, Senhor, para exigir do Senhor tudo isto? Não, de jeito nenhum, nós não somos, Senhor, não estamos no nível de exigir tanto do Senhor. Estamos aqui, Senhor, como servos para agradecer ao Senhor e como filho de Deus, rogando ao Senhor misericórdia para que a bênção, o livramento e a vitória chegue, mas no tempo determinado pelo Senhor. Aleluias, muito obrigado, Senhor, fica conosco, Senhor, dando a tua graça, a tua misericórdia e a tua presença, é o pedido que lhe faço, no nome de Jesus, amém, Jesus, amém.
1: Orar. Quero saudar os irmãos e as irmãs com a gloriosa paz do Senhor Jesus. Quem vos saúda é a sua irmã em Cristo, Maria Lorena. Estou com a Bíblia aberta no Salmo 122, a palavra do Senhor. No verso 6, orai pela paz de Jerusalém, prosperarão aqueles que te amam. Oramos pela paz da nossa pátria brasileira, oramos pela paz da nossa querida igreja, oramos pela paz da nossa família, entramos em oração. Senhor, meu Deus e meu Pai, eu te louvo, eu te dou graça, honra e glória, Pai, por mais esta oportunidade que o Senhor nos concede, entrar no seu santuário, Pai, para clamar pela tua misericórdia, pelo perdão dos nossos pecados. Pai, perdoai a nossa fraqueza em pensamentos, em palavras, em obras, Senhor. Derrama a tua graça soberana, meu Pai. Derrama teu grande poder, meu Deus, sobre aqueles que se humilham perante o teu trono. Vai derramando a tua graça, meu Deus. Lembra do teu grande amor, meu Pai. Abençoa, meu Deus, aqueles que buscam a tua querida face, suplicando a tua misericórdia. Pai, em nome de Jesus, lembra, Senhor, na tua promessa deixada, que aquele que se humilha alcança misericórdia. Pai, estenda tuas mãos abençoadora para abençoar agora aquela criança enferma, aquele adolescente com dificuldades, meu Pai. Lembra no teu grande amor, meu Deus. Eu me humilho perante o teu trono, suplicando agora em prol daquele ouvinte que está no leito de dor.

nas pernas, meu pai. Não tem mais força, a coluna já não ajuda. Os ossos estão fracos, nervo, meu pai. Mas lembra que está escrito na tua palavra. Eu sou o Senhor que te saro. Pai, vai derramando um grande milagre. Vai derramando, meu Deus, o poder da tua graça. Vai abençoando o teu filho, a tua filha. Vai dando a direção certa na diretoria, Pai. Vai dando a direção, meu Deus, porque nós queremos, meu Pai, é que o Senhor trabalhe em prol da tua querida igreja. A igreja, ela é tua, meu Pai, e o Senhor sabe o que faz, meu Deus. Livra teu povo, livra a diretoria, livra a tua igreja, meu Pai. Livra a nossa querida irmã Irene Miranda, livra a cantora Débora, o pastor Lorival, o Davi Filho, Davi Neto, meu Pai. Livra a membresia da tua igreja. Livra, Senhor, é para a tua glória. Livra, Senhor, a diretoria, o pastor Milton e a sua família. Livra o pastor Gere e a sua família. Pai, livra, Senhor, o pastor Osmar Antônio. Livra o país do Peru, meu Pai. O grande livramento, meu Pai, vai livrando o pastor Wilson, a irmã Maria José, meu Pai, livra o Fabrício, meu Pai, livra teu filho, pastor Marcos, meu Pai, é tempo de grande livramento, Pai, livra aquela vida, aquela irmã, aquele irmão, tão carente de um livramento. Senhor, os dias são maus, os dias são de treva, meu Deus. Senhor, é uma guerra espiritual tão intensa, meu Pai, que o homem de si mesmo, ele não vai ter força, Senhor. Mas a tua palavra me revela que o Senhor é o guarda fiel, o Senhor é o Deus soberano, quando colocamos tudo aos teus cuidados, meu Pai, a nossa vida, ela melhora. Pai, eu coloco agora cada projeto da tua igreja, eu coloco na palma das tuas mãos. Derrama a tua graça soberana, Pai. Vai livrando a vida de cada presbítero, a vida de cada pastor, meu Pai. É manhã de livramento, é madrugada de busca, é madrugada de oração, meu Pai. Vai de encontro do teu filho, da tua filha. Vai derramando grande livramento sobre a tua igreja, Pai. A tua igreja lá geme, a tua igreja lá chora. A tua igreja precisa, a igreja ela precisa do socorro lá do alto. Pai, os dias não são fáceis, Senhor. A tua igreja ela está passando por uma fase de purificação, meu Pai. Ai, como é lindo, meu Deus, passar esta fase, Senhor, de prova, de luta, de levante, de perseguição.

Senhor, estenda tuas mãos ensanguentadas, repreenda toda a ira, meu Pai, quanto que o inimigo tem levantado a questão financeira. Jesus querido, abra as portas para teu povo, realiza uma grande obra, Pai, vai derramando a tua graça, Senhor, vai abençoando esse pai de família, supreenda a tua igreja, meu Pai, vai derramando teu poder sobrenatural, repreenda a grande fúria do adversário, repreenda o levante do inimigo, repreenda pelo poder do teu sangue. Pai, eu creio que tu és soberano. Pai, provê a necessidade do povo, provê a necessidade dos aluguéis, provê, meu Pai, tem misericórdia. Vai abençoando agora aquele pai de família que trabalhava e ganhava seu pão de cada dia. Hoje ele está no leito de dor e a família passando privação. Senhor, estenda tuas mãos abençoadora, repreenda a ira do diabo, repreenda o levante do inimigo, joga por terra, meu Pai, surpreende a tua igreja, Pai, vai derramando a tua graça soberana. Senhor, eu creio, rica ama tu e reclama, que o Senhor é poderoso para virar o cativeiro do teu povo, meu Pai. Lembra do teu grande amor, meu Deus. Repreenda todo levante, meu Pai. Repreenda pelo poder da tua palavra. Ajuda a tua diretoria, meu Pai. Orienta teu filho e a tua filha. Ajuda teu filho agora. Vai derramando a tua graça soberana. Vai derramando teu Espírito Santo. Pai, os dias são de trevas, os dias são de luta, meu Pai. Quanto que o inimigo luta para destruir a fé do teu povo, meu Pai. Em nome de Jesus, Senhor, confirma um grande milagre. Vai derramando a tua graça soberana, vai derramando teu poder, meu Pai. Oh, rica lama tu, rica lama se reclama, rica lama tu, rica lama se. Pai, eu creio na tua fortaleza, fortaleça os que estão fracos e caídos, traga de volta as ovelhinhas perdidas. Pai, aquela ovelha, ela se perdeu no caminho. Pai, em nome de Jesus, eu te peço a tua misericórdia. Vai de

0: clamatun e reclama, Pai, repreenda todo dardo do inimigo, repreenda toda a fúria das trevas, repreenda pelo poder da tua palavra, repreenda aquela enfermidade, Senhor, repreenda pelo poder do teu sangue, em nome de Jesus, Satanás, saia, saia, saia, saia, saia deste lar, dessa família, vai saindo demônio da contenda, demônio da destruição, o Senhor te repreenda agora, espírito da miséria, espírito da inveja, o Senhor te repreenda, saia, saia, saia, saia, saia deste lar, desta casa, dessa família, Pai, vai derramando a tua graça, Senhor, ô rica, lama, tu me rica, lama, se reclama, Pai, vai levando a paz aonde não existe paz, vai levando saúde aonde não existe saúde, vai levando agora para a tua glória, Pai, usa a tua diretoria, meu Deus, usa de uma forma especial, usa a irmã Irini, meu Pai, usa a cantora Débora, o pastor Lorival, o Davi Neto, usa, Senhor, derrama sobre eles a tua graça, dando saúde material, meu Pai, saúde física, sara nossa terra, meu Pai, confirma teu grande livramento, Pai, se nós não tivermos Jesus querido, com saúde, meu Pai, não tem como trabalhar, lembra do teu grande amor, meu Pai, eu creio, eu creio, eu creio, Pai, sara a tua igreja, meu Pai, em nome de Jesus eu te peço, lembra da tua misericórdia, vai derramando a tua graça soberana sobre cada oração, meu Pai, usa, Senhor, a oração global, vai derramando o teu espírito, usa a oração 24 horas, meu Pai, lembra do teu grande amor, meu Pai, em nome de Jesus, conceda a grande vitória desejada, repreenda a ira do adversário, repreenda, Pai, todo laço, toda adversidade, toda estratégia maligna, repreenda pelo poder do teu sangue, repreenda toda a fúria do inimigo, Pai, abençoa teu povo, Senhor, abençoa tua igreja, Pai, abençoa o homem da lavoura, no sítio da fazenda, meu Pai, abençoa aquela empresa, meu Deus, abre a janela do céu, Senhor, derrama a tua graça soberana, Pai, da estratégia para aquele empresário manter aquela porta aberta, meu Pai, da estratégia, meu Deus, lembra do teu grande amor, meu Pai, eu creio que tu és soberano, tu és grande, tu és poderoso, Pai, rica lama tune, rica lama siriclama, Pai, vai derramando a tua graça agora, vai derramando o teu poder, meu Pai, lembra da medicina, Senhor, Vai abençoando os médicos, as enfermeiras. Vai entrando naquele leito, Senhor, na UTI, na CTI, meu Pai. Os médicos já fizeram o que podiam. Agora é contigo, meu Deus. Lembra da tua misericórdia. Vai de encontro agora, meu Pai, a nossa pátria brasileira. Eu oro pelo governo do Brasil. Eu oro, Pai querido, por amor do teu nome. Peleja pelo Brasil, meu Pai. Peleja pela grande África, Senhor. Vai de encontro das ilhas, meu Pai. Lembra da nação europeia. Clamamos pela grande Europa. Clamamos pelo Centro América, meu Pai. Clamamos, Senhor, em prol da América do Norte. Clamamos pela grande Ásia. Vai derramando a tua graça, Senhor. Vai derramando o teu poder sobrenatural pelo Oriente Médio, pela Oceania. Vai derramando o teu poder, meu Pai. Levanta homens e mulheres, Senhor. Levanta, meu Pai. Estenda tuas mãos, Senhor. Quantas mil almas para ser resgatada. Pai, lembra do teu grande amor, meu Pai. Quando tiramos nosso olho das almas, Senhor Jesus, tu me reclama, tu me reclama. Pai, não deixa, meu Deus, perdermos visão de alma, Senhor, enquanto nós estamos de olho nas almas. O Senhor está de olho na igreja. Pai, repreenda esse levante do inimigo, repreenda esta fúria do diabo, repreenda, Pai, pelo poder da tua palavra. Ajuda-nos a ganhar a alma, Senhor. Estenda tuas mãos poderosas. Pai, lembra do teu grande amor, meu Pai. Em nome de Jesus, Senhor, alcança aquela alma oprimida a ponto de querer tirar a própria vida. Senhor, livra, livra, livra aquela alma. Vai de encontro agora, meu Deus, Senhor, daquele pai de família que perdeu tudo que tinha. Meu Deus, tem misericórdia. Ajuda ele a reconstruir a sua vida, reconstruir o seu lar, meu Pai. Ajuda ele a voltar novamente. O reclama, tu me reclama, sim. Pai, em nome de Jesus, meu Deus, surpreenda a tua igreja, surpreenda para a tua glória, confirma um grande milagre, derrama a tua graça soberana, derrama teu poder, reclama tu e reclama sim. Pai, vai de encontro agora a necessidade da tua igreja, em nome de Jesus. Eu te peço, Senhor, coloca tuas mãos, surpreenda tua noiva, surpreenda a necessidade, Senhor, surpreenda para tua glória, confirma teu grande milagre. Derrama a tua graça, Senhor. Usa, Senhor, usa teu filho, usa a família Miranda, meu Pai. Usa para a tua glória, Senhor. Usa, Senhor Jesus. Nós queremos ver o teu nome ser glorificado nos milagres, nas maravilhas, mas o maior milagre é a salvação das almas, Senhor. Estenda as tuas mãos, meu Pai, traga aquela alma desesperada, traga aquela alma, surpreende aquela alma, Pai, surpreenda por amor do teu nome, confirma teu grande milagre, Pai, repreenda a ira do diabo, repreenda pelo poder da tua palavra, repreenda pelo poder do teu sangue, repreenda agora, meu Pai, toda calúnia, toda difamação, toda injúria, todo levante do inimigo, Pai, em nome de Jesus Cristo, repreenda esta opressão maligna, este levante das trevas, em nome de Jesus Cristo, saia, saia, saia, saia defamação. Quantos lares que já foram destruídos por causa de calúnia, meu Pai, por causa de inveja, meu Deus, levanta a bandeira do livramento, entra naquele lar agora, vai queimando toda a bruxaria, vai queimando todo o levante do inimigo, vai queimando pelo poder do teu sangue, vai queimando agora toda a força destruidora, o Senhor te repreenda, em nome de Jesus, meu Pai, alcança toda a família da terra, alcança a vida do jovem, meu Pai, alcança aquelas faculdades, Senhor, alcança os cursos da tua igreja, Pai, alcança, Senhor, cada projeto, meu Pai, alcança cada culto, meu Pai, prestado a ti com tanto amor, meu Pai, usa os pregadores da tua palavra, usa teus ministros, meu Pai, para tua glória, meu Deus, glorifica teu grande nome, Pai, e conceda o grande livramento para toda a tua igreja, meu Pai, vai derramando a tua graça, Senhor, esse irmão e essa irmã, meu Pai, que ainda hoje nesta madrugada está ali para tomar uma decisão, vai de encontro agora, fala com ele, meu Pai, fala com ela, meu Deus, dando a eles a direção certa, Pai, quando nós tomamos a decisão por nós próprios, meu Pai, nós cairemos, mas se o Senhor tomar a decisão, a direção certa de cada projeto, Senhor, o teu nome será glorificado, derrama a tua graça soberana, meu Pai, vai abençoando o programa Vossa Libertação, Pai, usa teus filhos, Senhor, usa, Senhor, os locutores, meu Pai, usa a locução da tua igreja, Pai, a transmissão dos cultos, meu Pai, usa os técnicos, meu Pai, usa teus filhos que trabalham, é tão lindo ver eles fazendo a tua obra com tanto amor e dedicação, Senhor, cada um tem seu valor, Pai, usa as obreiras que velam, que zelam zelo pela limpeza da tua igreja. Usa, Senhor, os que ama a tua obra. Pai, usa de uma forma especial. Vai derramando a tua graça sobre o pequeno Galileu. Pai, tu usou a cantora Débora para levantar o pequeno Galileu. Olha que lindo. Pai, abençoa as maestras. Abençoa o trabalho. Abençoa os irmãos que também cuidam dos jovens, dos adolescentes. Ai, derramando a tua graça sobre cada um, Pai. Cada membro tem seu valor. Pai, a membresia se alegra em ver o crescimento da tua obra. Eu creio, rica lama, tuni, rica lama. Pai, derrama a tua graça soberana. Pai, entregamos a tua igreja na palma das tuas mãos. Administra a tua obra, Senhor. Usa a diretoria, meu Pai. Cada diretor tem seu valor, meu Pai. Usa eles e faça a tua obra. Confirma teu milagre. É o que eu te peço e desde já eu te agradeço, Pai. Em nome de Jesus, amém, amém. Ouvinte de casa, você que orou juntamente conosco, mas você tá com o coraçãozinho tão angustiado, tão triste, você já não tem esperança de um dia melhor. Deus é contigo, meu filho, Deus é contigo, minha irmã. Você tem valor para Deus. Deus, Ele te ama de uma maneira tão especial que Ele jamais vai acusar teus pecados, Ele vai te justificar. Deus, Ele tem uma obra contigo e com toda a tua família. Creia no teu milagre. Toma uma decisão verdadeira. Porque quando nós tomamos uma decisão fiel com Deus, o inimigo, ele perde as forças. Levanta a tua mão agora, entrega a tua alma ao cuidado do Senhor. Ele te dará força nessa batalha. Fala comigo agora, Senhor, em nome de Jesus, eu entrego a minha alma ao teus cuidado, salva minha alma e escreva o meu nome lá no céu, no livro da vida, e sela com teu sangue. Senhor Jesus, eu creio num grande milagre, eu creio na salvação da minha alma, da minha família. Me ajuda, meu Deus, eu ser fiel até a morte. Senhor Jesus, repreenda toda obra maligna, tudo aquilo que não provém de ti, e salva minha alma para a tua glória, em nome de Jesus. Ouvinte de casa, pertinho da tua casa, tem uma igreja, fala com o pastor da igreja que você aceitou a Jesus através da oração, através do programa Voz da Libertação, e que você quer fazer parte do Holden, você quer fazer parte e ser membro da igreja. Deus te amou e Deus te dará vitória. Quem se despede é a sua irmã em Cristo, Maria Lorena.
1: 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Uma hora.
2: e um minuto.
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2: Uma hora e dois minutos.
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8: Entrei numa crise, bebi demais. Eu fiquei terrivelmente fora de mim. Comecei a me sentir ruim. Dores no corpo, nas minhas costas. A minha visão eu já não tinha mais. Estava ficando cega. Eu vou ter que ir no médico. Estou doente. Ali, irmãos, era de manhã, naquele dia. Uma coisa horrível. As legiões de demônios me agitavam. Quando desci para ir no posto de saúde, perto de minha casa, me deu um estalo dentro de minha cabeça, como se fosse um barulho de taça. Eu saí gritando, lomba abaixo. A minha cabeça abriu. Eu senti a morte. Eu cheguei no posto, veio de novo aquela pressão maligna na cabeça, de novo, espírito da morte, Satanás queria me matar. Ali encontrei a irmã Carmosina, que estava passando na rua. Eu disse: Dona Carmosina, me ajuda. Ali ela me levou para casa, onde eles estavam já em campanha de oração pela minha vida. Ali os irmãos oraram por mim, aceitei Jesus. A minha vida começou a mudar. A partir daquele momento, eu comecei a ir na igreja. Não fumava mais, nem bebia. Foi uma mudança rápida. Onde eu moro, as pessoas até que eu andava na adolescência não acreditavam. Eles ficavam admirados. Até hoje, na mudança que o Senhor fez na minha vida, eu tive oportunidades de falar do amor de Jesus para todos ao meu redor. Aquela Dani, a minha amiga de adolescência, das festas, hoje, para honra e glória, ela serve o Senhor. Não troco Jesus por nada. Todos os dias eu lembro da onde o Senhor me tirou, me libertou das trevas para viver na luz. Eu vos agradeço por contar o meu testemunho. Elisângela dos Santos Machado, eu moro na cidade de Gravataí, na parada 33, na faixa de Taquara. Tenho 33 anos. E sirva o Senhor. Amém.
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2: Agora em São Paulo, 1:13. Aceitem a paz do Senhor Jesus Cristo. Quem tem imenso prazer de cumprimentá-los é o seu irmão em Cristo, pastor Fábio Lúcio. Estamos diretamente da Central de Produção Internacional, Rádio Deus e Amor, Estúdio C, aqui em São Paulo, transmitindo para o Brasil e mundo. Hoje é 1º de setembro de 2026, conosco na mesa técnica é o nosso querido Hamilton do Canto Júnior. Nós vamos com vocês até às 5 da manhã e olha, chegando aqui, já tive a notícia de que os nossos telefones estão funcionando. Então você pode entrar em contato comigo agora e falar ao vivo conosco. Nosso DDD é o 11-3208-2790 e 3208-2743. Esses são os nossos telefones e você pode ligar para cá para participar da Madrugada do Socorro de Deus na Rede de Apoio. Sejam bem-vindos.
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2: Que alegria poder contactar com todos vocês, inclusive o nosso WhatsApp está à sua inteira disposição. DDD 11 982 92 33 92, tá? Mande para casa sua mensagem, seu pedido de oração, porque às 2 da manhã nós estaremos levantando aquele momento de oração. Estaremos colocando nas mãos do Senhor todos os pedidos. Lembrando que esta programação tem a direção geral e mundial da nossa querida irmã Ereni Miranda. Vamos lá, participe comigo e nós iremos te atender com muita alegria. Já temos uma pessoa para participar, vamos ouvi-la. Alô?
5: Bom dia.
2: Bom dia, paz do Senhor. Com quem eu falo?
5: Com a Gisele de Goiânia.
2: Ô, irmã Gisele, de Goiânia. Como vai, minha irmã?
5: Eu tô bem, graças a Deus. Tô tendo privilégio. Toda vez eu sou a primeira.
2: Olha só, que maravilha. Você tá falando aí da capital, né?
5: Sim, de Goiânia e Goiás.
2: Maravilha. Irmã Gisele, em que posso lhe ajudar?
5: Eu queria oração pra mim, né?
2: Uhum.
5: Precisar das portas, da saúde, da cura,
2: da
5: libertação.
2: Ok. Tem mais alguém?
5: Ah, pode pôr minha avó na oração, Dona Hilarinha.
2: Como é o nome dela?
5: Dona Hilarinha.
2: Hilarinha.
5: Isso, Dona Hilarinha.
2: Ok. Uhum. Tá registrado aqui. Ô, irmã Gisele, você é o membro da Igreja Pentecostal Deus e Amor em Goiânia, frequentadora. Fala pra mim.
5: Olha, eu acompanho vocês todos os dias,
2: uhum,
5: das 11 da noite,
2: uhum,
5: até 2 da manhã.
2: Entendi.
5: Mas eu já visitei,
2: já visitou.
5: A Deus Amor, já.
2: Uhum. Que bom.
5: Mas o Senhor está sendo de Deus, mas assim...
2: Amém. Amém.
5: Também peço oração, também que eu estava esquecendo, os votos que eu fiz com Deus, tá?
2: Uhum. Então, os nossos irmãos assembleianos...
5: Sim.
2: Um abraço na paz do Senhor Jesus, não é? Que Deus abençoe todos os nossos irmãos da Igreja Assembleia de Deus. Tá bom, irmã Gisele?
5: Tá bom. Mas eu vou visitar, eu tô querendo visitar a Deus Amor de novo, quer contar sexta-feira lá.
2: Tá bom,
5: eu
2: então.
5: Eu vou dar um jeitinho em nome de Jesus.
2: Será bem-vinda.
5: É porque aqui no mundo tem dois, só que eu acho um pouquinho assim longe, entendeu?
2: Uhum.
5: Não muito, mas tem que ir um pedacinho, mas eu vou sim.
2: Entendi. Vai lá, tá bom? Vai ser uma bênção. Deus abençoe, viu?
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2: da manhã, 17 minutos. Faça como a Gisele. Ligue para nós. Nós estamos aqui para atender você e ajudar também, tá ok? Tem mais uma pessoa aguardando para ser atendida. Vamos ouvi-la. Alô?
6: Alô?
2: A paz do Senhor Jesus?
6: Amém.
2: Com quem eu falo?
6: Maria de Santana de Parnaíba.
2: Maria?
6: Santana de Parnaíba.
2: Santana de Parnaíba, aqui em São Paulo. Ô, minha irmã, em que posso lhe ajudar?
6: Ô, meu querido, gostaria que não fizesse uma oração a meu favor. Primeiro eu vou contar uma bênção, né? É, que eu, um irmão que tá fazendo aí, que tá falando com outra pessoa aí na linha, né? Ele orou por mim, eu tava com câncer na perna, e ele orou.
2: Sim.
6: Né? E graças a Deus, Deus me deu a cura. Fui no médico, o médico disse que eu não tenho mais nada, para a glória de Deus. Né? E gostaria que os irmãos orassem a favor da minha família.
2: Já está registrado aqui, irmã Maria. Daqui a pouquinho, às 2 da manhã, nós iremos orar e vamos apresentar você e toda a sua família, tá bom?
6: Amém, amém.
2: E a gente fica agradecidos pelo seu depoimento aqui do milagre que Jesus operou na sua vida.
6: Ele e o irmão Zaqueu, se eu não me engano, que estava fazendo o programa junto, eles me oraram a meu favor.
2: Amém.
6: E graças a Deus, Deus me deu a vitória. E hoje ele está fazendo o programa, né, de novo, né?
2: Entendi. Deus abençoe, viu, irmã Maria?
6: Amém.
2: Fica com Deus. Obrigado por ter participado aqui, tá?
6: Amém.
2: Paz do Senhor Jesus, Deus abençoe. Agora, 1:19 na capital paulista, vindo para cá, estava trovoando, relampeando ou relampejando, uma chuvinha, o inverno está indo embora, se bem que aqui em São Paulo não vi muito inverno esse ano não, não é? Tá para a época, não é? Tá quente, mas é verdade. Mas vamos glorificando a Deus, vamos glorificando ao Senhor pelas bênçãos, pelas vitórias e por tudo que ele tem feito. Olha só, agora é 1:20 da manhã, nós temos aqui o quadro Pão Diário com o pastor Lourival de Almeida. Ele vai falar sobre o tema Evolução do Ser Humano. E você que está aí acompanhando a programação, dá uma pausa agora aí para ouvir aí a palavra de Deus. Daqui a pouquinho, quando nós retornarmos, nós continuaremos com o atendimento aqui nos telefones ao vivo com você, tá bom? Vamos ouvir o pastor Lourival de Almeida.
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7: É preciso nós refletirmos sempre. A gente não pode deixar de refletir na palavra de Deus. A gente acompanha, né? A história nos mostra que o mundo evoluiu. As pessoas evoluíram. Eu tenho acompanhado a evolução, você também, no nosso tempo, mas desde o tempo em que os bárbaros deixaram de, enfim, não deixar de ser bárbaros, mas foram deixando a... Passamos, enfim, pela Renascença, né? Nós vimos estabelecer no mundo a questão do conhecimento, do entendimento. Muitas descobertas foram realizadas em todos os campos, né? Na física, na matemática, na astronomia, na medicina. O homem foi ficando sábio, adquirindo conhecimento. E as coisas, então, foram caminhando para aquele lado de que todos os elementos deveriam ser julgados pelo crivo racional. Até mesmo algumas escolas de teologia acabaram por se submeter ao crivo e ao senhorio da razão. Nós tivemos aí, então, a célebre sentença de que o acesso à verdade dependeria do conhecimento intelectual. E nós fomos acompanhando ainda, né, as questões da modernidade, as questões do relativismo e do pluralismo. Relativismo é aquilo que não, eu penso de um jeito, você pensa do outro. Pluralismo é não, nós temos diferentes vertentes de ideias. A questão é que o absoluto foi morrendo e o mundo passou a viver aquela questão de que não há verdade absoluta e as conclusões dependem de uma série de fatores que podem ser questionados. E não só questionados, podem ser desacreditados de acordo com as vantagens ou prejuízos em jogo, e cada um decidindo da forma, ou questionando da forma, ou, enfim, relativizando da forma que entende, ou que entendesse. E esse pensamento vai vigorando, vem vigorando, e infelizmente matando e afetando todas as áreas também que nós entendemos que seriam tão boas, não é? Se não fossem afetadas como a ética, por exemplo, a educação, a política, a filosofia, infelizmente afetando terrivelmente as questões da religião. Nós vemos tantas articulações por conveniência, nós vemos tantas decisões, ou mesmo, eu diria, voltaria a dizer, articulações que se ajustam para atender os interesses ideológicos de grupos, de governantes. Infelizmente, até mesmo digo isso com dor no coração, atendendo interesses políticos que se extravasam em decisões até judiciais. Infelizmente, nós estamos à mercê de enfadões discursos enganosos, cada um defendendo o seu ponto de vista, cada um defendendo a sua própria razão, e nós vemos aí, infelizmente, nós todos sendo vítimas de uma subjetividade do eu penso assim, você pensa assim. É claro, ouvintes amados, que todos nós devemos ter coerência, devemos ter uma sanidade, devemos ter bom senso, mas nós temos que abrir os nossos olhos, porque infelizmente as pessoas, atendendo os apelos da razão, atendendo, eu diria, as conveniências da subjetividade ou desse relativismo ou desse pluralismo, as pessoas infelizmente deixam de atender aos apelos da fé. Pessoas atordoadas, pessoas que precisariam, eu diria, de atender o apelo de Deus, o convite de Deus, e passar a verificar as situações, e muitas delas dentro do âmbito da fé. Infelizmente buscam a razão, a explicação. Existem coisas que podem ser explicadas, como eu disse, nós não podemos deixar o bom senso, não podemos viver na insanidade, é claro que não, temos de ter essa questão da coerência, não resta a menor dúvida, mas nós não podemos também, ouvintes amados, de qualquer maneira, vivemos uma verdadeira tragédia, porque buscamos às vezes a entender e buscamos explicações onde as explicações não vêm, buscamos às vezes a razão onde atua a fé. Eu já vi muitos, mas muitos textos sobre a fé e a razão, e eu posso dizer a vocês que às vezes nós vemos tantas coisas que beiram o incompreensível e o ridículo, porque muitas coisas simplesmente não se explicam com a razão. Muitas coisas sim. Nós temos de olhar para Deus. O ser humano é como um recém-nascido conduzindo um automóvel em alta velocidade. Se ele não olhar para Deus, a tragédia é uma questão de tempo. A igreja precisa proclamar insistentemente aquela velha ou aquelas velhas e boas mensagens que começaram a ser apregoadas pelos profetas. Onde é que está o bom? Arrependei-vos, desviai-vos de todos os males, para que o pecado não vos produza a queda. Ezequiel fala sobre isso. Lavai-vos, limpai-vos, removei das vossas mãos as obras, mas para longe da minha vista. Cessai de fazer o mal. O profeta Isaías, que proclamava a todo pulmão. Como eu disse a vocês, e mais uma vez, não querendo ser repetitivo, mas por uma questão de fixação, nós não podemos viver uma vida incoerente, insana. Bom senso tem que fazer parte. Mas onde é que está a fé? Se nós buscarmos entender tudo, se nós buscarmos a razão para tudo, se nós acharmos que o acesso à verdade depende desse convencimento intelectual apenas, onde é que entra a fé? Arrependei-vos, voltai-vos para mim, voltai-vos para Deus, para que os vossos pecados sejam apagados e para que venham os tempos de descanso da parte do Senhor. E ele mande o Cristo, o qual lhes foi designado, Jesus. A esperança não está na razão, a esperança não está no relativismo, a esperança não está no subjetivismo. Deus sempre foi a solução para aqueles que não conseguem conduzir a própria vida. É tempo de recorrer a Deus e crer que somente pela graça e misericórdia a sua história, a história social desse planeta, pode ser transformada. Em Cristo nós temos o caminho, a verdade, a vida. Ele é o Rei dos Reis e Senhor dos Senhores. Ele é o soberano Deus capaz de produzir a verdadeira alegria para você, para a nação, capaz de transformar vidas que já buscaram o entendimento, já buscaram o convencimento, já buscaram a razão, a explicação para tudo, e não conseguiram encontrar. Nós temos de vencer as limitações da razão, as limitações das explicações, as limitações desse famoso eu entendo assim, você entende assim, as limitações de são vários os caminhos, são várias as veredas, e colocar a nossa fé em ação também. Eu entendo, ouvinte amado, que grandes descobertas em todos os campos fazem bem. Deveriam estar, sim, comprovando Deus. Agora, quando isso se torna uma barreira para a fé, nós temos de proclamar que é preciso nos voltarmos para Deus, que é preciso deixarmos o mal, que é preciso buscar através da fé, uma solução para as situações que estão levando esse mundo a um abismo sem fim. Arrependei-vos, arrependei-vos. Deus está aí, Deus existe. Deus é poderoso para mudar por completo a sua vida. Deus é poderoso para perdoar os seus pecados. A questão da razão faz bem até onde vai. A questão do entendimento de cada um personalizado, o relativismo, até onde cabe ou até onde não prejudica a vida e a vida eterna, que se seja, ou seja, que seja usado. Agora, Deus é a única solução para todas as pessoas nesse planeta. Recorra a Ele, recorra à graça de Deus, recorra à misericórdia do Senhor. Por mais entendimento que você tenha, por mais sábio que você seja, por mais estudado que você seja, deixa atuar a fé, dá um espaço para Deus atuar na sua vida. Volta para Deus, vem para Deus. Ele vai trazer a você a verdadeira alegria, a verdadeira vida. Deus é poderoso e Deus está acima da razão. Deus está acima de qualquer conceito, de qualquer ideia, de qualquer pensamento. Quando Deus age, a ética, ela age. E em todos os segmentos da nossa vida, da nossa sociedade, quando Deus está presente e é Senhor das situações, nós temos uma situação política saudável. Nós temos pessoas saudáveis se comunicando. Nós temos, sim, algo que eu diria que nenhum tipo de ciência pode trazer: a esperança. A esperança da vida eterna, a esperança de uma vida também sana e coerente. Que você possa, ouvinte amado, entregar nas mãos de Deus a sua vida. Que você possa, prezado ouvinte, deixar Deus cuidar de você até onde, ou seja, de onde para frente o seu entendimento ou a razão não possam satisfazer os seus anseios. Deixa Deus atuar. Tudo é importante. A gente não pode dizer que coisas que vieram pelo conhecimento, pela sabedoria do homem, grandes progressos tecnológicos na astronomia, grandes descobertas na medicina, não podemos dizer que isso não faz bem para a sociedade, faz. Mas deixar de ter Deus ou deixar de atuar a fé, porque muitas coisas vieram a acontecer trazendo ao homem grande conhecimento em todos os campos, eu diria uma falta de bom senso. Existe um momento que todas essas coisas terminam, mas você como pessoa, você como espírito continua, e Deus também. Então nós precisamos de Deus, nós precisamos de vida eterna, ou seja, nós queremos a vida eterna, e nós possamos então nos arrepender, e nós possamos então nos limpar pelo poder do sangue de Jesus Cristo, voltar para Deus, servir ao Senhor, cessar de fazer o mal, e arrependidos, voltados para Deus, temos os nossos pecados perdoados, e que venham os tempos de refrigério, conforme fala a palavra de Deus em Atos, no capítulo 3, no versículo 19, no versículo 20. Jesus é o caminho, a verdade e a vida. Cresça, seja inteligente, sabe? Faça parte da ala dos intelectuais, se você assim quiser. Mas não deixe jamais de cultivar a fé em Deus, porque é através da fé que nós teremos vida eterna e salvação.
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0: 1h41, com mais 41 minutos aqui na capital paulista. 1h41, você está comigo na rede de apoio à Madrugada do Socorro de Deus. Ligue para cá para que nós possamos atender você e falar ao vivo aqui. Nosso DDD é o 11-3208-2790 e 3208-2743. Ligue para cá, nós estaremos te atendendo. Nós temos aí 10 minutos para atender você que está do outro lado, você que precisa da nossa ajuda. Quantas pessoas que estamos acompanhando neste momento estão depressivas, ansiosas, não é? Ociosas, e a gente quer orar por você. Vamos lá, vamos ouvir mais uma pessoa que vai falar aqui comigo ao vivo. Alô? Alô?
1: Alô, boa noite. Alô, a paz
0: do Senhor Jesus. Boa noite, a paz do Senhor Jesus. Com quem eu falo?
1: Com a irmã Márcia Miranda, aqui de Fortaleza, Ceará.
0: Ô, irmã Marta, está falando da capital, não é?
1: Isso.
0: Que maravilha. Um abraço aos nossos irmãos aí de Fortaleza, a todos os cearenses.
1: Obrigada.
0: Amém. Irmã Marta, em que posso lhe ajudar?
1: Pastor, eu peço a oração pelo povo de Deus, pela minha família, meus netos, meu esposo.
0: Sim.
1: Mas principalmente para uma irmã minha, Joana Miranda. Está passando uma luta muito grande com os filhos. Tem uma filha que está na Irlanda, está com 5 anos. 6 anos. Teve um filho que está com uma obesidade muito alta, diabetes, tudo quanto. É o Rian Marcel Miranda.
0: Rian.
1: Tem depressão, está em alto nível. Eu peço oração pelo socorro de Deus pela a minha irmã, Joana Miranda, e a família dela. Dois filhos, um está distante do outro, com os filhos, está descontando. E ela está passando essa luta muito grande. Filho, tudo doido tem que ela tem, que ela é uma funcionária pública, que a gás dela está limitando. Eu fico nessa guerra. E esse menino está com uma depressão tão grande, está com uma obesidade tão alta, está pesando quase 200 quilos.
0: Vamos orar, não é? Para que Deus entre com providência, e isso, para que o Senhor entre com providência e venha pelejar por todos. Sim, a misericórdia do Senhor, minha irmã Marta, é a razão de nós estarmos aqui em pé, viu? Isso, exatamente. Exatamente. É isso mesmo. Nós iremos apresentar todas as pessoas que a senhora mencionou aqui, tá bom?
1: Tá bom, meu querido. E oração pela minha filha que está pelejando para passar na OAB, viu?
0: Vamos orar.
1: Eliana Miranda.
0: Eliana Miranda.
1: É.
0: Tá ok, então.
1: Mas eu creio que eu já vou dar o testemunho.
0: Em nome de Jesus.
1: Em nome de Jesus.
0: Amém, minha irmã. Deus abençoe, viu?
1: Amém. Com quem eu falo?
0: Com o pastor Fábio Lúcio.
1: Fábio Lúcio.
0: Isso. Amém. Amém, minha irmã.
1: Eu oro quase todo dia, eu oro.
0: Que maravilha.
1: Porque tem dia que o nosso corpo está cansado, né?
0: É verdade.
1: Mas eu oro assim, pela família Miranda.
0: Amém.
1: Por essa tão grande, né?
0: Sim.
1: Obra de Deus.
0: A obra de Deus é vasta, não é?
1: Né?
0: Exato. Exatamente. Um abraço, irmã Marta. Deus abençoe a sua vida. Amém, Jesus. Fica com Deus. Vamos lá. 1h46. Obrigado, irmã Marta, lá de Fortaleza, capital cearense. Deus abençoe os nossos irmãos na capital aí do Ceará e também todo o estado. Vamos para mais uma pessoa que vai participar conosco. Alô?
2: Alô?
0: A paz do Senhor?
2: Amém.
0: Com quem eu falo?
2: Fala para a Débora, de João Pessoa.
0: Irmão Adélcio.
2: João Pessoa.
0: João Pessoa, na Paraíba, né?
2: Aham.
0: É, em que posso lhe ajudar, meu irmão?
2: Amigo, eu queria uma oração.
0: Uhum.
2: É, pra minha família.
0: Sim.
2: Minha família toda. Eu tenho uma danada de uma diabetes. Que ela fosse expulsa.
0: Uhum.
2: Eu ofereço a minha duas netas. Clara e Vitória.
0: Clara e Vitória.
2: É, e minhas duas filhas, Lucila e Jeane.
0: Como é o nome?
2: Lucila e Jeane.
0: Lucila e Jeane.
2: É, e meu filho Tiago.
0: Tá ok. Viu? Tá registrado aqui, irmão Adelcio.
2: Tá bom.
0: Um abraço, viu?
2: Um abraço também, uma boa noite.
0: Amém, irmão também, fica com Deus. Vamos lá, temos 3 minutos, ainda dá tempo de atender mais uma pessoa, 1h47 na capital paulista, daqui a pouco às 2 da manhã nós estaremos levantando o clamor, estaremos orando a teu favor, claro que você também tem que orar, não fica somente a me ouvir, vamos lá. Alô?
3: Alô?
0: A paz do Senhor.
3: A paz do Senhor.
0: Com quem eu falo?
3: Com a Almerinda de São José dos Campos.
0: Ô, Almerinda, quanto tempo?
3: É, eu dei um tempo pros outros ligar também, né?
0: Pois é, mas eu falo quanto tempo, que fazia tempo que eu também não vim aqui para a programação na madrugada.
3: É. Eu não via mesmo que o irmão não tinha vindo.
0: Pois é.
3: Eu quero contar uma benção rapidinho.
0: Rapidinho, irmão menino, nós temos 1 minuto e meio, fala aí.
3: Tem uns 15 dias que eu tava com muita dor no meu joelho, que eu não tava aguentando. Aí eu ouvi a oração, orei, consegui dobrar o joelho e Deus me curou e eu tô sem nenhuma dor.
0: Amém, que maravilha.
3: Agora eu quero pedir oração pelo meu pastor Bruno e família.
0: Pastor Bruno e família.
3: Meu pastor Alex e família.
0: Uhum.
3: E da irmã Naí e família. E da irmã Maria Luísa, obreira, que ela tá com um câncer no pulmão, pra Deus ter curado a cura divina.
0: Amém.
3: E pro meu neto, Caio Gabriel.
0: Caio Gabriel.
3: Para mim, pra Deus me dar força espiritual.
0: Amém.
3: E pros irmãos que tá fazendo o programa aí.
0: Amém.
3: Amém?
0: Tá registrado aqui, irmã Meninda.
3: Tudo bem.
0: Um abraço.
3: Paz, Senhor.
0: Amém. Paz, Senhor Jesus. Fica com Deus. Vamos lá. Obrigado, irmã Meninda de São José dos Campos, próximo aqui a São Paulo. Está aí acompanhando, contando a bênção, o milagre que recebeu de Deus e aquilo que Deus fez na vida dela. Vamos lá para mais uma participação, a última participação agora neste bloco, porque daqui a pouquinho nós teremos aqui o Gessé Ávila, né? Vamos lá. Alô?
4: Antônio, a paz do Senhor.
0: Paz, Senhor, com quem eu falo?
4: Maria do Carmo.
0: No Maria do Carmo, fala de onde?
4: Eu falo de Jardim Guaraú, São Paulo.
0: Uhum, que posso lhe ajudar, Maria do Carmo?
4: Eu quero pedir oração para toda a minha família, né?
0: Uhum.
4: E eu preciso pôr o nome do meu cunhado, que está no hospital. Ele foi preciso tirar uma perna, foi na semana passada.
0: Ele amputou uma perna?
4: Amputou uma perna semana passada.
0: Uhum.
4: E ele estava bem, foi para casa. Quando foi ontem, voltou de novo para o hospital. Graças a Deus dá recuperação para ele.
0: Uhum.
4: E pôr o nome também de Sônia Cristina, também está muito enferma.
0: Ô, Maria, só um minutinho, só não falou para mim o nome do seu irmão.
4: Hein?
0: A senhora não falou?
4: Não é meu irmão, não, meu cunhado.
0: Ah, então, seu cunhado, qual que é o nome dele?
4: Vicente.
0: Ah, Vicente.
4: E o nome de Sônia Cristina também está na cadeira de roda, balão de oxigênio,
0: tá,
4: que é a mãe do meu neto. E o nome de Rosa.
0: Rosa.
4: Também. Está muito enferma também.
0: Tá registrado aqui, tá bom?
4: Uma amiga minha, tá. E eu queria eu posso pôr mais os 3 nomes?
0: Rapidinho, fala pra mim.
4: É, fala rapidinho. João Paulo. Gisele. Renata. E Antônio, toda a família.
0: Tá bom, tá registrado aqui.
4: Família.
0: Tá bom, irmã Maria?
4: Tá bom. Deus abençoe vocês, tá?
0: Amém, minha irmã.
4: Eu protejo vocês aí também.
0: Amém, obrigado.
4: Eu fui na igreja.
0: Sede Mundial?
4: Na frente de domingo, eu fui com a minha filha, vai na igreja. Ah, acabei de falar, já esqueci.
5: Tudo bem, e aí?
4: Na Jardim Rosana, a igreja está aí.
5: Sim.
4: Ah, muito bem.
5: Recebeu a vitória de Deus, não é? Tá bom, então.
4: Tá bom.
5: Fica um abraço, viu?
4: Todos vocês.
5: Obrigado, paz do Senhor Jesus. Muito bem. 1:52, nós vamos agora para o quadro Clínica da Alma com o psicólogo Gessé Ávila. Ele aborda o tema aí, a mente cansada. Vamos ouvir.
6: 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Olá, seja muito bem-vindo a mais um episódio do Clínica da Alma. Um espaço para falarmos sobre saúde mental, qualidade de vida, inteligência emocional e desenvolvimento interior. Sempre de forma leve, prática e com base científica. Você já percebeu que pode passar o dia inteiro sem fazer esforço físico intenso? E mesmo assim, terminar o dia mentalmente esgotado? Isso pode acontecer quando a nossa mente passa horas recebendo informações, notificações, decisões e estímulos. E por essas razões, hoje vamos falar sobre a mente cansada e como o excesso de estímulos pode dificultar o verdadeiro descanso mental. O cérebro precisa administrar continuamente informações, atenção e decisões. A exposição constante a notificações, redes sociais, notícias e múltiplas tarefas pode aumentar a sensação de sobrecarga e dificultar a recuperação da atenção. Descansar o corpo não significa necessariamente descansar a mente. Por exemplo, a pessoa termina o trabalho, pega o celular para dar uma relaxada. E aí, começa a assistir vídeos, responder mensagens, acompanhar notícias e navegar pelas redes. Depois de uma hora, percebe que está mais cansada ainda. Ou seja, parou de trabalhar, mas não parou de receber estímulos. Entendemos que nem todo momento de entretenimento é descanso. Às vezes, aquilo que usamos para relaxar mantém a nossa mente trabalhando. E eu tenho 5 dicas práticas que pode lhe ajudar com relação a esse tema. Número 1. Crie períodos sem notificações. Desative alertas desnecessários e estabeleça momentos em que você não precisa responder imediatamente a tudo. Número 2. Evite consumir informação o tempo inteiro. Você não precisa saber tudo o que aconteceu no mundo a cada poucos minutos. Escolha horários específicos para notícias e redes. Número 3. Faça uma coisa de cada vez. Alternar constantemente entre tarefas, cobra atenção. Então, sempre que possível, concentre-se em uma atividade antes de passar para outra. Penúltimo, inclua momentos de silêncio. Caminhar sem celular, tomar um café sem assistir a vídeos ou simplesmente permanecer alguns minutos em silêncio pode ser uma experiência de recuperação mental. Por último, observe como você se sente depois de usar determinadas plataformas. Se uma atividade deveria relaxar, mas deixa você ansioso, inquieto, irritado ou mentalmente acelerado, talvez seja necessário repensar a forma e o tempo de uso. O psicólogo Daniel Goleman, conhecido por seus estudos sobre atenção e inteligência emocional, chama atenção para o valor da capacidade de direcionar conscientemente a nossa atenção. E ele diz: a atenção é o recurso mental mais valioso que temos. A sua mente não precisa estar disponível para tudo o tempo inteiro. Às vezes, cuidar da saúde mental começa com uma decisão simples. diminuir o volume do mundo para conseguir ouvir novamente a própria mente. Mas e aí? Você gostou deste conteúdo? Então compartilhe a nossa programação com amigos e familiares. Continue aí nos acompanhando e fique atento, porque a qualquer momento estaremos de volta com mais reflexões que podem transformar a sua vida. Um forte abraço e até breve.

0: 2 horas em ponto na capital paulista. 2 da manhã, nós vamos agora identificar as nossas emissoras e na sequência nós voltaremos com a oração.
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4: Duas horas e um minuto.
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4: 2 horas e 2 minutos.
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4: 2 horas e 1 minuto.

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1: Muito bem, agora são 2:07. Chegou o momento, então, de nós buscarmos a presença de Deus. Antes de orarmos, eu gostaria de deixar aqui para vocês um versículo da palavra do Senhor. Gosto muito, de Jó, livro de Jó, capítulo 42, o versículo de número 2, que diz: bem sei que tudo podes e que nenhum dos teus planos pode ser frustrado. Com este versículo da palavra do Senhor, entremos em oração. Amado Deus, querido e eterno Pai, na tua presença, neste momento, nós nos colocamos mais uma vez em oração, Senhor. Primeiramente, agradecemos ao Senhor pelas bênçãos, pelas vitórias, pelos livramentos. Agradecemos a ti, ó Deus, pela vida que prossegue. Louvamos o teu nome pela saúde, pelas bênçãos recebidas, pelas vitórias alcançadas. Não somos merecedores de tamanha misericórdia, de tamanha piedade, de tamanha compaixão. E se não fosse tuas misericórdias, Pai, nós não estaríamos de pé. Obrigado, Senhor Deus, pelo pão à nossa mesa. Obrigado, ó Pai, pela água, pelo ar que respiramos. Obrigado pelo teto sobre a nossa cabeça. Obrigado, Senhor Deus, pela família. Obrigado, ó Pai, pelas vitórias alcançadas. E por que não agradecemos também? Ou por que não agradecemos a ti, ó Deus, pelas lutas, pelas provações? Pai amado, Deus querido, mas também, Senhor Deus, louvamos o teu nome, pois és digno de toda honra, de toda glória, de todo poder e majestade. A sua palavra diz que o Senhor é o grande eu sou. O Senhor nos diz que antes que houvesse dia, o Senhor é. Pai, no nome de Jesus Cristo, receba a nossa adoração. O salmista, ele diz que todo aquele que tem fôlego louve ao Senhor. Diz mais ainda a sua palavra, meu Deus. A sua palavra nos fala, a sua palavra nos diz: bendiz a minha alma ao Senhor, e tudo que há em mim, bendiga o teu santo nome. Sim, Deus, aqui estamos também, Pai, para pedir perdão pelos nossos pecados, perdão pelas nossas faltas, pelas nossas falhas, pelas nossas iniquidades, Deus. Tem misericórdia de nós, Pai. Pai amado, nos lava no sangue poderoso, no sangue glorioso, no sangue vertido lá da cruz do Calvário. Sim. Senhor, a sua palavra nos diz que, ainda que os nossos pecados sejam mais vermelhos que a escarlata, o Senhor nos torna alvos como a neve. Nós nos rendemos aos teus pés e nos humilhamos debaixo da sua potente e gloriosa mão, pois a seu tempo o Senhor diz que o Senhor nos exaltará. Senhor, eu sei que há muitos ouvintes neste momento que oram comigo. Pessoas, meu Deus, que estão distantes aqui de São Paulo, distantes, meu Deus, da capital. Muitas delas, meu Pai, até mesmo em outros países, como é o caso da irmã Thalia, ou da irmã Thalia, de Salt Lake City, meu Pai, ou Salt Lake City, nos Estados Unidos. Ela pede para que oremos por sua mãe Vanessa, pelo Lucas, pela Rafaela. Senhor, ela diz que o irmão precisa de uma porta. E nós cremos que o Senhor é poderoso para dar vitória à nossa irmã, Senhor. Visita, meu Deus, não só a nossa irmã Thalia, lá em Salt Lake City, nos Estados Unidos, mas todas as outras pessoas que estão distantes aqui da nação brasileira. Nós sabemos que o Senhor é poderoso para concluir a boa obra que o Senhor iniciou. Quantas pessoas, meu Deus, que estão acamadas, doentes, quantas pessoas, meu Deus, que estão desenganadas dos recursos humanos, muitas delas, meu Senhor, respirando por aparelhos. Mas o Senhor é Deus, o Senhor é Criador do corpo humano. E o Senhor conhece as nossas limitações. E onde a medicina humana termina, ali começa a medicina de Deus. Senhor, em nome de Jesus Cristo, Pai. Em nome de Jesus Cristo, meu Senhor, manifesta o Teu poder. Manifesta a Tua grandeza, Pai. Manifesta a unção sobrenatural, Deus. Ao encontro, meu Pai amado, meu Deus querido, daqueles que neste momento, Pai, estão orando, pedindo, clamando. Quantos que estão desesperados porque foram diagnosticados com uma enfermidade que para a medicina humana não tem cura. Outros estão em tratamentos, meu Pai. Quantas pessoas, meu Senhor, que neste momento estão acordadas, meu Pai. Elas não conseguem dormir. Os problemas, as lutas, as dificuldades fazem com que o sono se afaste e a ansiedade tem tomado conta. Mas Tu és poder, Pai. Tu és o Deus do impossível. O Deus que faz impossíveis acontecer, se tornar realidade. Ou aquilo que para nós não tem mais jeito, para o Senhor tem, Pai. Oramos e entregamos nas Suas mãos, Pai, todos os pedidos de orações que estão chegando para nós aqui através do WhatsApp da Central de Produção Internacional, a Rádio Deus e Amor. Ao encontro, Senhor Deus, daquele irmão, daquela irmã, meu Pai, que ora comigo neste momento. Pai, nós não sabemos a necessidade, nós não sabemos a profundidade dos problemas, não sabemos, meu Senhor, o que esta pessoa está passando, está enfrentando. Mas Tu és sabedor, Tu és conhecedor, Tu és o Deus onisciente, onipresente, onipotente. Esses três atributos pertencem somente a Ti, ó Deus. Tu és fiel para cumprir, Pai. Tu és fiel para fazer, Senhor. E nós cremos, indubitavelmente nós cremos. Nós cremos na Sua presença gloriosa, no Seu poder maravilhoso. Sabemos que o Senhor é fiel para fazer muito além daquilo que nós pedimos. O Senhor é fiel, Pai, para realizar, para operar, meu Deus. O Senhor é fiel para confirmar, meu Deus, a Sua promessa soberana. Quantos que estão com causas na justiça, Senhor? Quantos que estão, ó Deus, com problemas de foro familiar? Quantos lares, meu Deus, em desespero, em angústia e aflição? Quantas pessoas, meu Senhor amado, Deus querido, com depressão? Crises de ansiedade. Quantos, meu Senhor, que estão sofrendo, meu Pai, com doenças psicossomáticas, aflições e desesperos, angústias. Mas o Senhor é fiel agora, meu Pai, pois a Sua palavra nos fala no Salmo de número 46, que o Senhor é refúgio, fortaleza, socorro bem presente na hora da angústia. Meu Pai, traz consolo, traz conforto, traz ajuda, meu Deus. No nome de Jesus Cristo, Senhor, liberta esta pessoa das opressões malignas. Liberta esta pessoa das obras malignas, meu Deus. Quantas pessoas que estão sendo vítimas de opressões e obras malignas. O inimigo, ó Deus, tem agido de uma forma tão terrível na vida delas, que muitas delas, meu Pai, não tem mais desejo de viver. Muitas delas, meu Pai, já têm tentado contra a própria vida. Mas o Senhor é fiel.
2: O Senhor é poder, o Senhor é Deus, para agora, neste momento, repreender todo mal, expulsar todo mal, repreender esta obra maligna e libertar esta pessoa. Espírito maligno, obra maligna que tem oprimido a vida desta mulher, deste homem, deste jovem, desta criança, deste senhor. O Senhor Jesus te repreende agora. O Senhor Jesus te arranca deste corpo. O nome de Jesus está acima de todos os nomes. E é no nome de Jesus Cristo que nós te ordenamos, obra maligna. Saia agora. Saia em nome de Jesus. Saia toda a obra das trevas, toda malignidade. O Senhor Jesus tem poder. Ó Espírito das trevas, que tem levado esta pessoa à loucura, que tem levado esta pessoa ao desespero, que tem levado esta pessoa ao sofrimento, sai agora. Espírito do vício, Espírito das trevas que perturba esta pessoa, não resista ao nome de Jesus Cristo. Vai embora. Vai embora, enfermidade. Enfermidade espiritual. Em nome de Jesus, repreendemos agora. Senhor, visita a irmã Gisele, lá de Goiânia, a sua mãezinha, a irmã Hilarinha, a irmã Maria de Santana do Parnaíba, a irmã Marta, lá de Fortaleza, no Ceará, o irmão Adelso de João Pessoa, na Paraíba, toda a família dele, Senhor. A nossa irmã Almerinda de São José dos Campos, aqui no estado de São Paulo. A irmã Maria do Carmo e toda a família, Senhor. A irmã Gisele, ó Deus, visita agora, meu Pai, todas as pessoas. Visita a nossa irmã Dolores da Silva, lá de Araucária, região metropolitana de Curitiba, no Paraná, Senhor. Todas as pessoas que ela enviou aqui através do WhatsApp da Central de Produção Internacional, pedido de oração. Em nome de Jesus Cristo, meu Deus, nós oramos. Visita, meu Pai, o Flávio Prado, o Mateus, estenda as tuas mãos, meu Deus, para trazer a eles aquilo que almeja o coração. No nome de Jesus Cristo, meu Deus, eu apresento ao Senhor agora, Pai, ó Deus, o Márcio Almeida de Oliveira, repreenda toda a enfermidade, ó Deus, todo o mal, meu Pai. Visita os irmãos lá de Mogi das Cruzes, que estão acompanhando a Rádio Deus e Amor, que creem, ó Deus, no poder da sua palavra, que creem no poder da oração. Visita a nossa irmã Rose, o netinho Cauã, o Bruno. Senhor, visita os nossos irmãos que estão em Ribeirão Preto, interior aqui do estado de São Paulo. Deus maravilhoso, entregamos nas tuas mãos, Senhor, a membresia da Igreja Pentecostal Deus e Amor. Entregamos nas tuas mãos, meu Deus, os pastores, presbíteros, diáconos, cooperadores, obreiros, voluntários, todos os ministérios, meu Pai, que fazem parte da Igreja Pentecostal Deus e Amor, mulheres de fé, homens de fé, pequeno Galileu, Regenere, Expansão, Senhor amado, as instituições Reviver, Pai, a nossa diretoria, nossa irmã Irene Miranda, a irmã Débora, pastor Lourival, o nosso querido presbítero Davi Miranda Neto, pastor Milton Almeida, pastor Osmar Oliveira, o nosso irmão presbítero Wilson Siqueira, presbítero Jerry Bochard, presbítero Marco Magno, presbítero Fabrício Beata, Maria Josefina, sua serva. Senhor, visita os dizimistas, ofertantes, aqueles que ajudam a tua obra, Pai. Visita também, Senhor Deus, os nossos irmãos de outros ministérios evangélicos, os católicos, espíritas, livres pensadores. Pai, nós entregamos nas tuas mãos a nação brasileira. Entregamos nas tuas mãos, meu Deus, as nossas autoridades, meu Senhor. tenha misericórdia. Tenha misericórdia da nação brasileira, meu Deus. Visita as nações da face da terra, Pai. Recentemente nós passamos, meu Deus, por alguns abalos, meu Pai. Como foi o caso lá, meu Deus, em Katmandu, no Nepal. Visita, meu Deus, aquelas pessoas que estão passando por tanto desespero. Venezuela, meu Deus, que passou por aquele abalo. Tenha misericórdia das nações da face da terra, meu Pai. Visita, meu Deus, todos os países, governos. Pai, nós oramos porque sabemos que em Ti somos vitoriosos. Pai amado, visita. Visita, ó Deus, todos aqueles e aquelas que neste momento se dobram na Sua presença. Senhor, o Vinícius Luiz Souza, que está com câncer na medula, Pai. Está esperando uma vaga no hospital, Senhor, para ser operado. Lá em Vitória, no Espírito Santo, meu Deus, tenha misericórdia. Ó Deus, somente o Senhor para fazer a obra, Pai. Somente o Senhor, meu Deus, para agir e operar. E como está escrito na Sua palavra, operando eu, quem me impedirá? Oramos, meu Deus, pelo Lucas. Ele pede oração, Senhor Deus. Ele está, ó Pai, oprimido e viciado. Mas o Senhor tem poder, Deus, para libertar esse rapaz, esse irmão, para repreender esse espírito maligno do pecado que oprime ele, meu Deus. Visita o nosso irmão Celso Ferreira, de Caçapava, meu Pai. O Luiz Eduardo. Visita, Senhor Deus, a Roseli Azélia. Visita o João, meu Deus. Visita o Mateus, o Enzo, o Gabriel. Pai, nós sabemos que a oração de um justo, ela pode muito em seus efeitos. Quantos que estão orando comigo agora, Deus? São inúmeras as pessoas. E oramos, Pai, confiantes na Tua resposta. Confiantes no poder da Tua palavra. Obrigado, meu Deus, por este momento tão sublime, por este momento tão glorioso, meu Pai, de busca, de oração. Nós te agradecemos, meu Deus, em o nome de Jesus, e todos juntos dizemos numa só palavra: amém, Senhor.

0: 2:30 na capital dos Bandeirantes. Você que orou comigo e que esperou por este momento, olha só, este momento é aquele momento de nós falar com aquelas pessoas que ainda não aceitaram a Cristo, ou aquelas que estão afastadas do Evangelho e que desejam agora retornar ao Senhor ou aceitar a Cristo como seu Senhor e Salvador. Eu sempre digo que religião não salva ninguém. Existe na face da terra tantas religiões, existem na face da terra tantas religiões e filosofias, mas o único que tem poder para salvar é Jesus Cristo. E ele disse: eu sou o caminho, a verdade e a vida. Ninguém vai ao Pai senão por mim. Então você que deseja aceitar Jesus neste momento ou reconciliar-se com ele, ore comigo essas palavras. Senhor Jesus, perdoa os meus pecados. Tenha misericórdia de mim. Escreva o meu nome no céu, no livro da vida. Sela com o seu sangue para o grande dia da sua volta. A partir de agora, eu faço uma entrega total da minha vida ao Senhor. Segure minhas mãos para que eu possa trilhar os teus caminhos. Fortaleça-me, ajuda-me, para que eu possa aguardar a bem-aventurada esperança da tua volta, assim como tu prometestes. Amém.
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Agora são 2:37 aqui em São Paulo. Agradecendo sempre aqueles que estão também acompanhando a programação e participando, enviando a sua mensagem através do WhatsApp. Vamos lá, vamos ler algumas das mensagens que estão chegando. A irmã Jandira, lá do bairro Navegantes, em Porto Alegre, na capital dos gaúchos, ela pede para que oremos pelos filhos, pela família, que Deus abençoe a irmã Jandira e todos os nossos irmãos aí na cidade de Porto Alegre, capital do Rio Grande do Sul. Vamos lá, tem mais mensagem chegando aqui para nós. A Fátima está nos ouvindo. Ela pede por Maurício Lucas e também por toda a sua família. Ela está lá na Bahia, está acompanhando a programação. Obrigado, irmã Fátima, e a todos os nossos irmãos baianos, um abraço fraternal. Vamos lá. Irmã Heloísa, ela está acompanhando a programação, diz que ela acabou de orar conosco e ela pede para que oremos por Davi, pelo Wagner, pela Aline e por todos que estão acompanhando a programação. Deus abençoe então a nossa irmã. Obrigado. O nosso irmão diácono Marcos Silva, lá de Guarulhos, está acompanhando também a nossa programação. Um abraço ao nosso irmão diácono Marcos Silva e todo o povo amado, povo querido aí de Guarulhos, zona norte aqui da cidade de São Paulo. Vamos lá também, estamos recebendo a mensagem de Atalia Cristina, que está também ouvindo a programação. Obrigado pela mensagem, está aqui registrado o seu pedido. Daqui a pouquinho, às 3 da manhã, nós teremos mais um momento de oração. Desta vez, pastor Lourival de Almeida estará orando e os pedidos que estão chegando aqui serão apresentados a Deus. Vamos lá, vamos ver quem mais está participando conosco. Vamos ver aqui, a irmã Rose, Deus abençoe ela, ela pede para que oremos pelo Cauezinho. Obrigado, Deus abençoe.

0: O irmão Jerusalém está nos ouvindo em Rio Preto. Eu creio que é São José do Rio Preto, ou Rio Preto, né? Porque ele colocou só Rio Preto. E em São Paulo. Deus abençoe então, viu? Um abraço. Obrigado pela mensagem. Está registrado aqui. Vamos lá, tem mais uma mensagem. Simone Faria também está ouvindo a programação. Obrigado. Deixou aqui seu pedido de oração. O nosso bom Márcio também está ligado conosco. Ele ouve a nossa programação. Ele está em São José do Rio Preto. Ele pede também para que oremos por... vamos ver aqui. Uma pessoa que está na UTI. Vamos ver se está aqui o nome dela. Adriana Carbono. Está registrado aqui então, irmão Márcio, seu pedido de oração. E claro que a gente irá apresentar aqui, daqui a pouco, às 3 da manhã, em o nome de Jesus Cristo. Agora são 2h40 na capital paulista. 2h40. Daqui a pouquinho, às 3 da manhã, nós teremos a oração com o pastor Lourival de Almeida. Neste momento, nós vamos para o quadro Bíblia em Foco, com o nosso irmão presbítero Davi Miranda Neto. E o tema que ele aborda é Amai o Próximo. Vamos ouvir.
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3: Nós lemos do livro 1 Coríntios, capítulo 7, versículo 22. Pois aquele que, sendo escravo, foi chamado pelo Senhor, é liberto e pertence ao Senhor. Semelhantemente, aquele que era livre quando foi chamado, é escravo de Cristo. Este é um versículo que nos chama bastante atenção, porque ele nos parece algo antagônico, nos parece algo que se contradiz em si mesmo. Como pode ser uma pessoa livre e como pode essa pessoa que foi livre ser escrava ao mesmo tempo? Para nós, no âmbito físico, no âmbito deste mundo, nos parece algo que não tem muito nexo, né? Essa carta que Paulo escreveu à igreja de Corinto. Mas, levando em contexto as questões espirituais e as questões que Paulo estava dizendo, esse versículo ele fala sobre a escravidão que o ser humano sempre esteve desde o Jardim do Éden, uma vez que o ser humano decidiu comer da árvore do conhecimento do bem e do mal. O ser humano tem a opção de escolher o errado, né? Diferentemente das outras criaturas que não têm esse discernimento entre o bem e o mal. E o ser humano, tendo essa escolha, tendo a opção de escolher o errado, consequentemente ele passou a ser um ser corrompido. Teve sua natureza corrompida, teve essa natureza agora pecaminosa. E o ser humano, a humanidade como um todo, representado por Adão e Eva no jardim do Éden, pecaram e caíram da graça de Deus, caíram distante de Deus, foram separados de Deus pelo pecado. E isso tornou-se uma escravidão. O ser humano, ele tornou-se escravo do pecado, porque a própria Bíblia nos diz, em João 8:34, que aquele que comete pecado é escravo do pecado. Então, o estado do ser humano, uma vez que ele vai ganhando consciência na vida, uma vez que ele vai perdendo a inocência de uma criança, ele vai sendo escravizado pelo pecado. A sua natureza corrompida vai levando ele a praticar aquilo que o próprio apóstolo Paulo chama das obras da carne: imoralidade sexual, impureza, libertinagem, idolatria, ódio, discórdia, ciúmes, enfim, tudo aquilo que nós podemos ver no mundo afora. E tudo que este mundo está em decadência moral, em decadência espiritual. E nós vemos a escravidão do pecado muito palpável no nosso dia a dia, no ser humano, nas decisões que são tomadas, na multiplicação dos pecados, na multiplicação de assassinatos, na multiplicação de divórcios, de traições, de famílias destruídas. Nós vemos o mundo decadente, nós vemos o resultado da escravidão do pecado na natureza do ser humano. E uma vez que ele, sendo escravo, sendo chamado por Cristo, ele é liberto. E ele é liberto exatamente desta escravidão ao pecado, porque o ser humano, sem uma intervenção divina, está aprisionado no seu pecado. E Cristo veio, se fez homem, o Verbo que se fez carne, o Deus encarnado, veio a este mundo, viveu uma vida em completa santidade, em completa comunhão com Deus. Apesar de ele ser Deus, ele se tornou homem, assim como eu e você, e ele veio para morrer por nós. Uma vez que ele viveu uma vida em santificação, nunca cometeu nenhum tipo de erro, nenhum tipo de pecado, o sangue dele era inocente, e uma vez que ele se entregou na cruz do Calvário, ele teve o sacrifício substitutivo para que nós tenhamos vida eterna, para que nós pudéssemos ser reconciliados com Deus. O ser humano, uma vez que foi corrompido, precisava ter a justiça divina feita, e foi isso que Jesus veio fazer quando ele veio aqui na terra e andou como nós, em carne e osso. E esta é a liberdade que Paulo está falando. Nós fomos libertos da escravidão do pecado pelo sacrifício de Cristo, e nós fomos, pela graça de Deus, pela justificação do sacrifício de Cristo, nós fomos lavados e redimidos destes pecados. E agora, quando nós aceitamos o sacrifício de Jesus em nossas vidas, nós recebemos o Espírito Santo, que é um espírito de liberdade. É um espírito que tira de nós o nosso pecado e que nos dá tanto a força e nos dá a capacitação de andarmos em obediência e em comunhão com Deus. É neste sentido que Paulo diz: aquele que uma vez foi escravo foi chamado pelo Senhor e é liberto e pertence ao Senhor. Esta é a parte mais fácil de se entender deste versículo, é a parte mais óbvia, é o evangelho puro e simples, essa é a parte mais básica e mais conceitual do que a Bíblia como um todo nos diz. Agora, Paulo diz também que, semelhantemente, aquele que era livre quando foi chamado é escravo de Cristo. Esta é a parte que nos parece um pouco contraditória, é uma parte que não parece que é em concordância com o que Paulo diz, que somos livres em Cristo. Mas o que Paulo estava querendo dizer é basicamente uma retribuição, basicamente uma resposta ao sacrifício de Jesus. Se Jesus é o Verbo que se fez carne, é o Verbo encarnado, é a palavra de Deus como um exemplo físico, como uma forma de viver a nossa vida, exemplificando o que a palavra de Deus diz. Ele é o nosso maior exemplo, é o nosso Deus a quem nós espelhamos, né? Um ser humano perfeito. E nós devemos seguir todos os exemplos de Cristo. E se Cristo se entregou por nós na cruz do Calvário, este é o exemplo que nós temos que seguir e fazer o mesmo para com Deus. Nós temos que nos entregar por completo, assim como Jesus se entregou em corpo, alma e espírito, e até mesmo na cruz do Calvário ele falou: Senhor, a ti eu entrego o meu espírito. Nós temos que nos entregar a Cristo. Então, quando Paulo está dizendo que nós somos escravos de Cristo, ele está dizendo que a nossa vida não é nossa. Ela foi comprada pelo sacrifício de Jesus na cruz do Calvário, e nós devemos a nossa vida, ela é devida a Deus. O preço foi pago pelo derramamento do sangue inocente, e nós retribuímos isto por amor, e não por força, não por violência, mas pelo Espírito de Deus. Nós devolvemos a nossa vida a Deus. E isto é algo que não é contraditório com o que Paulo está falando. Porque quando você começa a entender, agora já trazendo para o nosso relacionamento com Deus, uma vez que nós encontramos a Deus, ou Deus nos encontra, como queira dizer, quando nós começamos a ter uma vida baseada em oração, baseada na palavra de Deus, baseada num relacionamento verdadeiro com Deus, nós sentimos o Espírito Santo de Deus nos atraindo cada dia mais para se entregar, para nos entregarmos a Deus. E o Espírito Santo de Deus vai agindo em nossa vida, e nós vamos entendendo a verdade absoluta, que não tem nada mais importante neste universo do que o reino espiritual que Deus estabeleceu aqui na Terra. Não tem nada mais importante do que o mundo espiritual que é eterno, frente ao nosso mundo físico que é pó e ao pó voltará. Então, é neste sentido que Paulo está dizendo que nós somos escravos de Cristo, mas não por exploração, não como a escravidão que nós conhecemos aqui no mundo de um trabalho escravo para explorar a mão de obra de alguém, com muito sofrimento, com muita angústia, com muita autoridade imposta de um ser humano sobre o outro. Não é neste sentido em que nós somos escravos de Cristo. Nós somos escravos de Cristo no sentido que nós queremos servir a Cristo, nós queremos demonstrar o nosso amor a Cristo, porque Ele nos amou primeiro. É uma servidão, é um estado de entrega. E cada dia que nós passamos, cada dia que nós vamos continuando vivendo com Jesus, continuando vivendo o relacionamento com Deus, em oração, vivendo na palavra, vivendo o nosso dia a dia, nós vamos nos entregando um pouco mais, porque Deus vai nos atraindo um pouco mais. Dr. Martin Luther King, que foi um grande exemplo na cultura americana, que lutou quase que toda a sua vida pela igualdade social, pela igualdade racial, onde nos Estados Unidos, que teve uma cultura muito forte e por muitos anos teve a escravidão dos negros pelos brancos, né? E os estados do sul dos Estados Unidos tiveram muito da sua história baseado na escravidão e na cultura da escravidão. O próprio Dr. Martin Luther King, ele disse algo que a gente pode levar para a nossa vida como uma lição. Ele disse: se você ainda não achou uma causa pela qual valha a pena morrer, você ainda não achou a razão de viver. E é neste sentido, nós temos a nossa vida transformadas por Cristo. Porque uma vez que nós fomos libertos do nosso pecado, da condenação e da morte, e uma vez que nós começamos a viver uma vida para Deus, uma vida para Cristo, nós encontramos um propósito, nós encontramos algo que passa a valer a pena morrer por aquilo. É algo mais importante do que nós mesmos, é mais importante que a nossa família, é mais importante que qualquer coisa que nós podemos conquistar aqui no mundo físico. E é este ditado de Martin Luther King, que é ouvido ao redor do mundo, nós vemos isso em tantos lugares, podemos trazer isso também à luz da Bíblia, à luz da nossa vida em Cristo, do relacionamento que nós temos com Jesus Cristo, que quer ser o nosso amigo, o nosso pai, num relacionamento de amor e compaixão, e quer trazer tudo que há de bom para nós. Enquanto isso, nós continuamos vivendo a nossa vida em relacionamento com Ele. E é neste sentido que nós vamos cada dia mais sendo escravos de Cristo, apesar de estarmos libertos, libertos da nossa natureza corruptiva, da nossa natureza completamente corrompida, libertos do pecado, da condenação e da morte que vem do pecado. Porque a Bíblia diz que o salário do pecado é a morte, mas o dom gratuito de Deus é a vida eterna em Cristo Jesus, o nosso Senhor. Então nós temos esta relação muito facilmente entendida quando se analisa o contexto do que Paulo está dizendo. Nós somos livres, libertos da nossa natureza, do pecado, da queda do homem no Jardim do Éden, e ao mesmo tempo nós começamos a servir a Deus, sendo, entre aspas, escravizados. Mas eu não diria que é uma escravidão em si. O próprio Paulo diz que isto é um termo para que nós pudéssemos entender este tipo de relação. Mas o próprio Jesus disse que eu não vos chamo mais de servos, mas chamo de filhos, chamo de amigos, porque tudo aquilo que o Pai me ensinou, eu mostrei a vocês. Então Jesus nos atrai pelo seu amor e não por imposição. Ele nos atrai porque Ele nos amou primeiro, e é um relacionamento como pai para filho, de amigo, de amizade mútua. Neste sentido, quando nós somos encontrados por Cristo, quando a graça nos encontra, quando nós somos novos nascidos e temos o Espírito Santo em nossa vida, nós começamos a deixar de viver para nós e começamos a viver para Cristo. E assim somos livres, libertos do pecado, da condenação e da morte, livres para viver em retidão, em santificação e santidade, e viver uma vida para Cristo, para que nós possamos um dia desfrutar, juntamente com Jesus, a vitória sobre a morte. Quem lhe falou aqui é o vosso irmão em Cristo, Davi Miranda Neto. Vocês fiquem na paz do Senhor Jesus.
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Agora são 3 da manhã, 3 horas aqui em São Paulo. Nós vamos identificar as nossas emissoras. Na sequência, pastor Lourival de Almeida orando com todos nós.

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3: 3:02.
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3: 3:03.
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4: Já estamos de volta com mais adoração.

Grande Deus, poderoso Pai, estamos na presença do Senhor mais uma vez. Só temos a agradecer pelo privilégio de ainda estarmos aqui, enquanto tanta gente já tem ido, Senhor. E sabemos que agradeceremos o Senhor ainda por muito tempo, porque o Senhor tem sido a nossa fortaleza, o nosso socorro, a nossa ajuda. Muito obrigado, Senhor meu Deus. Muito obrigado mesmo de todo o nosso coração. Senhor, nós glorificamos o nome do Senhor porque o Senhor é grande. Sabemos que o Senhor é o único Deus verdadeiro. Senhor meu Deus, eu sei que eu estou orando neste momento com muita gente, Senhor. Muitas pessoas em situações diferenciadas. Algumas pessoas, ó Deus, com problemas familiares, algumas pessoas com problemas de enfermidade, algumas pessoas com problema de desemprego. Alguns, ó Deus, sofrendo terrivelmente problemas espirituais. Enfim, Senhor, são tantas questões que para mim me parece impossível colocar diante do Senhor a situação de cada um. Eu sei que eu posso generalizar, ó Deus, colocando diante do Senhor os problemas do povo. Mas sei também, ó Pai, que cada pessoa que ora pode colocar diante do Senhor pessoalmente a sua questão, o seu problema. Senhor meu Deus, Senhor meu Pai, eu agradeço o Senhor pelos cultos que nós estamos realizando, pelas almas que foram tocadas, por vidas que vieram à sua presença. E peço ao Senhor que o Senhor continue fortalecendo essas pessoas no seu amor, na sua graça. Deus de poder, Senhor da glória, em nome de Jesus Cristo, nós queremos ver o Senhor operando maravilhas, nós queremos ver o Senhor fazendo sinais, nós queremos ver o Senhor fazer tudo, Senhor, que lhe é próprio, para alcançar tantas vidas, tantas pessoas em necessidades extremas, tanta gente, ó Deus, num estado de sofrimento sem igual. Perdoa os nossos pecados, meu Deus. Nós somos pecadores. E sabemos, ó Pai, que não são poucas as vezes que nós oramos, mas parecemos estar batendo a Deus em algo que não permite subir a nossa oração diante do trono da tua misericórdia. Por isso, ó Deus, purifica-nos de todo mal. Perdoa os meus pecados, ó Deus, perdoa os pecados desse ouvinte, porque nós queremos orar e saber, ó Deus, que o Senhor está recolhendo a nossa oração. Queremos orar, ó Deus, e saber que o inimigo está sendo envergonhado. Acima de tudo, ó Deus, pela sua bondade. Não é porque nós temos feito alguma coisa que nos faça merecer a atenção do Senhor, ou quem sabe, sejamos nós, ó Deus, portadores da basófia de dizer que estamos merecendo o milagre do Senhor, a cura ou coisa assim. Não, Senhor. Sabemos muito bem que, acima de tudo, nós estamos, ó Deus, fazendo com que a misericórdia do Senhor aconteça na nossa vida. Estamos, ó Deus, abrindo os nossos corações, permitindo o agir da sua misericórdia. Deus de poder, Deus de misericórdia, obrigado por ser o nosso Deus. Obrigado por ser a nossa fortaleza, o nosso socorro presente na hora da angústia. Bem sabemos, ó Pai, que realmente, Senhor, são tantas situações que, se nós não contássemos com a sua graça, se nós não contássemos com a sua misericórdia, nós já estaríamos mortos. Já estaríamos acabados de uma vez por todas. Senhor, eu quero começar a apresentar ao Senhor situações tão difíceis, ó Deus, mas que eu sei que muita gente está passando por essas situações. A situação desse corpo ainda infantil, que não sabe se expressar, que tem buscado a medicina, mas a medicina também não tem conseguido diagnosticar o que esse corpo está vivendo, o que essa vida está vivendo. Senhor meu Deus, Senhor meu Pai, em nome de Jesus Cristo, queremos ver a cura acontecer nessa criancinha. Queremos ver, ó Deus, se necessário for, um milagre acontecer nesse corpinho, Senhor meu Deus.
que basicamente jaz nessa cama, nesse leito de hospital, trazendo as lágrimas dessa mãe, desse pai, dessa família. Senhor meu Deus, nós queremos ver o Senhor curando agora, porque sabemos que isso glorificará o nome do Senhor, isso exaltará o nome do Senhor. Queremos ver, ó Deus, o Senhor realmente fazendo coisas grandes, tremendas, abençoando, Senhor. Queremos ver o Senhor abençoando essa vida. Queremos ver o Senhor levantando da morte esse corpo abatido e basicamente sem nenhum fôlego. Senhor, meu Deus, eu já agradeço antecipadamente as operações que o Senhor faz. Claro, ó Deus, que apresento a fragilidade infantil, mas não posso deixar de apresentar, Senhor meu Pai, as pessoas de um modo geral. Tanta gente viciada, Senhor. Tanta gente que todo dia atravessa um vale. Quantas pessoas que todos os dias sabem que se chegarem ao final dele, terão vencido diretamente a morte em mais uma oportunidade, mais uma ocasião. Nós estamos lutando, ó Deus, em oração. Estamos com o batalhão da fé, Senhor. Estamos com o exército da libertação, ó Deus. Na verdade, são grupos designados para estar orando e jejuando em prol da libertação de tantas vidas. Senhor, nós estamos em jejum e oração, não por nós mesmos, ó Deus. Nós estamos agindo altruisticamente, Senhor, pedindo ao Senhor para agir em favor de outras pessoas. Meu Deus, nós queremos do seu poder, Senhor, queremos mais e mais de ti. Vem com o seu poder, ó Pai, vem com a sua misericórdia, ó Deus, fazer com que estas vidas sejam abençoadas, com que essas vidas sejam tocadas pelo Senhor. Quanta gente, ó Deus, tinha uma vida normal, até o dia, Senhor, que foram enganadas, até o dia, ó Deus, em que uma ação fora daquilo que deveria ser, em que o domínio próprio deveria estar imperando, essa pessoa experimentou o crack, experimentou a maconha, experimentou a cocaína, o ônix, o ópio, experimentou a morfina, experimentou a cola de sapateiro, experimentou, ó Deus, qualquer tipo de barbitúrico. E agora, meu Deus, essa pessoa já não vive mais. Depois de experimentar, aí sim, meu Pai, de uma vez por todas, foi o domínio dessa pessoa e passou a imperar sobre ela e nela o poder das drogas. Eu sei, ó Deus, que o diabo disse a ela: bem-vindo ao meu império, o império das drogas, o império da morte, o império da destruição. Meu Deus, eu sei, Senhor, que não são somente as pessoas que estão nas ruas, não são somente as pessoas que abandonaram as suas casas e vivem nessa vida miserável. Eu sei, ó Deus, que nessa mansão também tem droga. Eu sei que nesse apartamento finíssimo também tem droga. Eu sei, Pai. Eu sei, ó Deus, que nessa escola riquíssima, nessa escola onde está a nata da sociedade, também estão ali as drogas, levando gente, ó Deus, de possessão, gente de futuro, também a esse mundo de destruição. Sei, ó Deus, que não são só os miseráveis nas praças que estão sendo involucrados, massacrados, dominados pelas drogas, tanto as lícitas como também as ilícitas. Sei, Senhor, que na mansão tem o álcool. Sei, ó Deus, que na pobreza também tem o álcool. Se alguns abusam do scotch, do uísque, da cerveja, dos vinhos mais caros, tem também aqueles que se deixam levar pela pinga, pela cachaça, pela manguaça. Sim, Senhor meu Deus, quantas pessoas tomam o próprio álcool puro e quanta gente está morrendo.
se as autoridades declaram a Deus uma questão não só social, mas uma questão a Deus de saúde pública. Senhor, eu diria muito mais. Eu diria a Deus que é uma questão de vida e morte. Eu peço ao Senhor que o Senhor nos use, Senhor. Que o Senhor use, ó Deus, aqueles que batalham, aqueles que oram, jejuam, para que nós possamos alcançar essas vidas. Para que nós possamos, ó Deus, alcançar essa pessoa miserável, pobre, que nada tem e faz das ruas a sua casa. E que nós possamos alcançar também essas pessoas que têm tudo, mas ao mesmo tempo não têm nada, Senhor. Porque a realidade é que elas estão no mesmo patamar de escravidão. Senhor, meu Deus, Senhor, meu Pai, eu peço ao Senhor em nome de Jesus. Eu sei que as minhas palavras, se o Senhor não ouvi-las, serão apenas palavras. Mas sei, ó Deus, que as nossas palavras, eu digo as minhas, juntamente com as palavras de oração que todo o povo está fazendo comigo agora, se o Senhor atender, não serão apenas palavras, mas serão orações ouvidas. E sei, Senhor meu Deus, que o mistério das libertações, das curas, ele estará acontecendo, Senhor, em tantas vidas, em tantas situações, em variadas situações, e o nome do Senhor estará sendo glorificado. Quanta gente, ó Deus, tem buscado tanta coisa. Eu sei que a necessidade, Senhor meu Deus, juntamente com a ignorância, leva tanta gente a buscar tantos lugares. E essas pessoas têm se aprofundado cada dia mais num labirinto de horrores. Senhor meu Deus, essas pessoas têm acumulado cada dia mais sobre si demônios e mais demônios, enfermidades e enfermidades. Sei, ó Pai, que um pai, uma mãe, um filho fariam qualquer coisa pelo bem-estar da família. E que essas pessoas tomem a atitude correta, ó Deus, não buscando em demônios a libertação da opressão que ele mesmo impõe, não buscando em lugares errados com os próprios demônios a libertação para a prisão que ele mesmo impõe. Ah, meu Deus, o meu coração se estremece perante o Senhor e se entristece diante da situação que tem levado tantos jovens, mesmo os não jovens, a essa situação promíscua, a essa situação, Senhor meu Deus, de violência. Quantos jovens têm falecido tão cedo, Senhor? Recentemente, ó Deus, tivemos questões de jovens que não alcançaram nem a sua adolescência, morrendo prematuramente por causa de drogas, por causa da violência, por causa do caos social que nós estamos vivendo. Bem entendemos, ó Pai, que os que deveriam dar exemplo não dão. Bem entendemos, ó Deus, que a corrupção, que nesse país já chegou a ser chamada de endêmica, e eu me recuso a acreditar nisso, meu Pai. Senhor, meu Deus, infelizmente nós temos visto muita coisa ruim que remete à nossa juventude, o nosso país, à desesperança completa. Mas, Senhor Jesus, o Senhor é a nossa esperança. Que o Senhor seja o nosso socorro. Venha em nosso socorro, ó Deus, fazendo, ó Deus amado, vir à tona todas as artimanhas satânicas, para que possamos reconhecer o adversário e lutar contra o adversário certo. Quanta gente, meu Deus, está apanhando do João e lutando contra o Joaquim. Quanta gente está levando safanadas de Satanás
e está lutando contra o adversário errado. Meu Deus, nós queremos ver, ó Pai, a revelação do Senhor. Revela, ó Deus, revela, ó Pai, a esse coração, a essa vida, a essas pessoas, quem é realmente o adversário, para que nós possamos unir as nossas forças e dentro desse exército do Senhor, tendo o Senhor como nosso Senhor, o nosso general, que nós possamos, ó Deus, saber que a nossa luta não é contra a carne, nem também contra o sangue, mas é contra toda potestade e principados, todas as hostes espirituais, contra os demônios, contra esses espíritos malignos, destruidores de famílias, que destroem também ministérios pastorais, contra os pastores, ó Pai, quantos daqueles que nós já os consideramos há tanto tempo, ou considerávamos homens de Deus, quantos valores, quantos jovens, quantas pessoas promissoras na sua obra, foram vencidas por demônios, por setas do ganho fácil, da fornicação, do adultério, pelas mentiras, pelo orgulho, pela sedução de uma vida política. Senhor meu Deus, Senhor meu Pai, a sedução da fama. Nós queremos ver o Senhor agindo, Senhor. Eu não conheço os corações, mas eu conheço o Senhor, meu Deus. Eu bem conheço o Senhor. Eu sei que quando o Senhor age, Senhor meu Deus, o Senhor levanta o caído. Eu sei que quando o Senhor age, Senhor meu Deus, e há espaço para agir no coração, o Senhor tira da miséria extrema o miserável que jaz à beira da morte e o transforma num arauto do Senhor. Nesse momento, ó Pai, eu sei que o Senhor é poderoso para visitar essa pessoa que se encontra largada depois de ter conhecido a sua palavra. Eu sei que o Senhor é Deus poderoso para levantar essa pessoa. Esse que Satanás, ó Deus, está fazendo dele um verdadeiro tapete, um capacho. E sei que o Senhor é poderoso para transformar esse farrapo humano num servo do Senhor, numa serva do Senhor. Meu Deus, meu Pai, eu creio nas ações do Senhor. Eu creio no agir das tuas mãos. Vem agir, ó Deus, eu creio que o Senhor está ouvindo a minha oração. Sei, ó Pai, quem sou. Sei, ó Deus, da minha vida. Sei, ó Deus, que sou carente da sua misericórdia. Sou carente do seu amor. Mas conheço o meu coração, ó Deus. Sinceramente, ó Pai, o único coração que a mim interessa conhecer é o meu mesmo. Sei, ó Deus, que tenho me esforçado na sua obra. E sei que a minha oração é sincera, Senhor. Sei, ó Deus, que não estou orando para me apresentar, para me fazer passar por melhor do que qualquer um. E sei que o Senhor está ouvindo o meu clamor. Sei que o Senhor está visitando essa casa agora, esse manicômio. Sei que o Senhor está visitando essa pessoa que está no mundo das drogas. E sei que lágrimas estão rolando por esse rosto. Esse rosto cansado do sofrimento, meu Deus. Esse rosto, ó Deus, que mostra o seu abatimento depois de tantos anos carregando esse fardo, fazendo sofrer essa família. Ah, Senhor meu Deus, eu sei que o Senhor está agindo também nas minhas lágrimas. Eu sei que o Senhor está agindo, Senhor meu Deus, na minha oração. Eu peço ao Senhor que o Senhor visite essa pessoa que está, Senhor, no emaranhado do mal. Essa pessoa, Senhor meu Deus, que está à beira da morte. Essa pessoa, meu Deus, que quer sair da situação que está. Essa pessoa que não quer continuar, ó Deus, nesse vale onde já não bate mais o sol. Essa pessoa, Senhor meu Deus,
quer sair desse deserto onde a semente já não mais germina. Essa pessoa que quer, meu Deus, sair da escravidão imposta pelo inimigo. Eu te repreendo, inimigo. Meu Deus, eu estou repreendendo o inimigo. Em nome de Jesus. Caia por terra, Satanás. Caia por terra, espírito imundo. Você colocou essa pessoa nesse leito. Os médicos já estão desesperados porque não acham essa enfermidade. E em muitos casos, quando acham a enfermidade, entendem que a medicina já não tem mais condições de fazer com que esses corpos sejam reanimados. Meu Deus, são mortos vivos. É, meu Deus, são mortos vivos. São vidas que já não vivem mais. São vidas, ó Deus, que já desistiram da vida. O Senhor é poderoso. O Senhor é poderoso para agir agora. Quanta gente envolvida, meu Deus, nesses processos de morte. Quantas pessoas envolvidas no processo também, ó Deus, não da enfermidade da carne. Mas quantos mentirosos contumazes insistem em mentir contra a verdade, tentando deturpar o andamento da sua obra. Quantas pessoas são vítimas dessa língua ferina, invejosa, mentirosa e maligna. Meu Deus, o Senhor é poderoso, Senhor. Sei que do Senhor não se zomba. Eu sei que o Senhor é Deus vivo. Em nome de Jesus, ó Deus, toma posição agora. Eu repreendo esse demônio que levou essa vida para a cama, o leito da morte. Essa vida, ó Deus, desenganada. Cura essa doença agora, meu Pai. Eu sei que o Senhor pode fazer estremecer essa carne agora, porque o Senhor é Deus. E eu peço ao Senhor, em nome de Jesus, e evoco as suas promessas, Senhor. Eu sei, ó Deus, que pedindo ao Senhor, em nome de Jesus, o Senhor fará e o nome do Senhor será glorificado. Opera agora, ó Deus, nos encarcerados, pessoas que são vítimas delas mesmas, mas também vítimas do diabo, também vítimas de uma sociedade injusta, vítimas de tanta coisa, mas ao Senhor. Eu sei, ó Pai, ao Senhor reservará, Senhor, ó Deus, a ação de libertação dessas vidas, primeiramente passando pelo processo espiritual, libertando essas vidas, ó Deus, e dando a elas, ó Deus, não a sensação, mas a certeza que os pecados foram perdoados e que elas podem vislumbrar agora a esperança da sua glória, do seu poder, dos benesses do Senhor. Guardai as famílias, ó Deus, a minha família, minha esposa, os meus filhos, os cultos anunciados. Meu Deus, em nome de Jesus, que a bênção do Senhor esteja sobre nós. Nós glorificamos o Senhor, nós exaltamos o nome do Senhor por tudo quanto o Senhor está fazendo nesse momento, em nome de Jesus Cristo. Amém, Senhor. Deus abençoe grandemente vocês. Sou vosso irmão Lourival de Almeida. Até a próxima oportunidade. Fiquem com Deus.

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1: 3 horas e 30 minutos.

0: por natureza, o homem é esquecido. Esquece dos fatos, datas, pessoas e compromissos. Por outro lado, a tendência humana é para não esquecer certos fatos que ocorrem na vida. Principalmente quando se trata de perdoar ou pedir perdão. Vemos e ouvimos muitas pessoas afirmarem: eu perdoo, mas não esqueço. Perdoo, mas não quero mais amizade com ele ou com ela. Isto não é perdão. O perdão que a Bíblia ensina é cheio de amor, misericórdia. E normalmente, se perdoando, se esquece, se sepulta no passado. Isso é possível se a pessoa experimentar o perdão divino, tornando-se revestida do grande amor de Deus. Deus é onisciente, é onipresente, é onipotente, mas, sem dúvida alguma, ele esquece dos nossos pecados. Pois eu mesmo, o Senhor de Israel, apago as tuas transgressões por amor de mim, e dos teus pecados eu não me lembro mais. O Senhor Deus lança os teus pecados perdoados para trás de suas costas e joga nas profundezas dos mares. Caro amigo ouvinte, o sangue de Jesus Cristo nos purifica de todo pecado. Através do seu sangue que temos a comunhão uns com os outros. E o sangue do Cordeiro de Deus, o Filho de Deus, nos purifica de todo pecado. Isso se conhecermos a Jesus Cristo e sabermos que Ele é o Senhor. Mantemos a comunhão uns com os outros. E o sangue do Cordeiro nos purifica, nos lava e nos limpa de toda iniquidade. Amigo ouvinte, pare, pense, confesse os seus pecados. E a partir de hoje, você será uma nova pessoa em Cristo Jesus, o Filho de Deus. Aprenda a perdoar e serás perdoado. Pois quem conhece a Deus, sabe perdoar. 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
2: Sementes, plantando a palavra. A paz do Senhor Jesus, amados irmãos, quem vos fala é sua irmã em Cristo, pastor André Martins Matias. Eu quero trazer para vocês uma reflexão subordinada ao tema Esperar em Deus. O Salmo 40 registra assim: esperei com paciência no Senhor. Quando lemos esse texto, entendemos a importância de esperar em Deus. Todavia, nos confundimos e pensamos que esperar em Deus é o mesmo o que fazemos no nosso dia a dia. Quando esperamos na fila do banco ou esperamos por um ônibus num ponto. Todavia, enquanto esperamos o nosso dia a dia, seja no banco ou na fila de um ônibus, essa espera não nos agrega nada, não nos transforma e não acrescenta valor à nossa existência. Quando lemos o Salmo 40, o salmista diz que enquanto ele esperava no Senhor, houve um crescimento, uma mudança, houve uma transformação em sua vida. Ele diz que o Senhor lhe tirou do charco de lodo, tirou-lhe do tremedal de lama e firmou seus pés sobre uma rocha, firmou seus passos, e ele estava já a cantar alegremente e confiante no Senhor. No versículo 5 do Salmo 40, ele diz que ele chegou a tentar anunciar, anotar, descrever todas as coisas que Deus realizara em sua vida por ocasião da espera no Senhor. E ele não conseguiu anotar todas, porque eram muitas coisas que Deus fizera. Esperar em Deus é crescer, é graduar-se, é capacitar-se. Observemos o apóstolo Paulo. Quando se converteu e esperou no Senhor 14 anos para se tornar o evangelista, o missionário, o apóstolo gentios, o grande apologista do evangelho, como hoje o conhecemos. Quando ele escreveu no ano de 55, a segunda epístola aos Coríntios, no capítulo 12, ele diz que há 14 anos atrás, ou seja, no tempo que ele estava esperando em Deus, ele tivera uma grande revelação. Ele fora arrebatado ao terceiro céu, ao paraíso de Deus. A revelação fora tão forte que ele não sabia identificar se fora arrebatado no corpo ou fora do corpo. Uma revelação tão poderosa enquanto ele estava no anonimato esperando em Deus. Enquanto ele esperava para se tornar o grande missionário e apóstolo, na verdade ele estava se capacitando em intimidade com Deus, se instruindo, aprendendo e crescendo na presença de Deus. Observemos também o salmista Davi. Quando for ungido rei pelo profeta Samuel, ele tinha apenas 16 anos. Vai se tornar o grande rei Davi a partir dos 30 anos de idade, aproximadamente 14 anos de espera. Mas enquanto ele esperava, ele crescia, ele aprendia nas guerras, aprendia nas dificuldades, aprendia também e crescia, porque nesse período se ajuntou a ele todos aqueles homens que seriam os grandes heróis de Davi e queriam estar ao seu lado durante o seu reinado. É no período de espera que crescemos. Observemos também José, aquele que esteve no Egito. Diz a palavra de Deus que com 17 anos ele chegou no Egito. E no Salmo 81, versículo 5, diz a palavra de Deus que José chegou ali solitário, porque era ele contra todos e todos contra ele. Ele não conhecia ninguém, inclusive não entendia o idioma do Egito. Ninguém entendia ele e ele não entendia ninguém. Ele se tornará o grande governador do Egito aos 30 anos de idade. Esse período de espera trará um crescimento extraordinário para ele. Enquanto nas labutas da casa de Potifar, ele vai aprender, vai ter experiências, vai capacitar-se, vai instruir-se e também vai conhecer, além de aprender na área profissional, na área laboral, também vai aprender no idioma, como também vai aprender as questões políticas que envolvia aquele império por ocasião do tempo em que esteve aprisionado na cadeia política de Faraó. Era um tempo de crescimento e ele cresceu espiritualmente porque Deus esteve com ele em todo momento. Meus amados, o tempo que esperamos no Senhor é um tempo de aflorar as nossas potencialidades. Não fique simplesmente aguardando de braços cruzados, esperando o momento de Deus cumprir em sua vida as suas promessas. Porque esperar no Senhor é crescer, esperar no Senhor é aperfeiçoar-se, é instruir-se, é graduar-se. Enquanto aguardamos em Deus, estamos crescendo. O próprio pai Abraão, enquanto aguardava a promessa de um filho que o Senhor lhe daria, como cresceu, como aumentou a sua intimidade com Deus, se tornando um homem tão tremendo, tão abençoado e referência para todos nós. Esperar em Deus é crescer. Esperar em Deus é deixar Deus produzir os seus milagres, as suas maravilhas em sua vida, até chegar à estatura perfeita daquele projeto que Deus tem para mim e para você. Você que tem aguardado e esperado em Deus, saiba que esperar em Deus é ver Deus te levantar, sair do atoleiro, do tremedal de lama, e quando chegar o momento certo de Deus te usar, de Deus cumprir as suas promessas em sua vida, você estará capacitado, instruído, porque esperar em Deus é crescer e graduar-se. Que Deus abençoe a todos vocês. Esperem no Senhor.
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0: dizer: ninguém gosta de mim? Você está debaixo de uma depressão. Preste muita atenção. Deus te ama, porque de tal maneira ele enviou seu único filho para que todo aquele que nele crê não pereça, mas tenha vida eterna. Jesus, ele morreu. Morreu pelos teus pecados em uma cruz de dor, sofrimento e angústia, para te dar a paz e a tranquilidade. Ele mesmo disse bem claro: eu sou o bom pastor e o bom pastor dá a vida pelas suas ovelhas. Ele chegou a dizer mais ainda: vinde a mim todos que estão cansados e oprimidos e eu vos aliviarei. 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
1: Meu nome é Damiana Maria da Silva, tô muito feliz, porque eu peguei esse primeiro semestre aí da escola teológica, eu fiz o CFO, e eu fui incentivada por uma obreira que congrega aqui juntamente comigo, e ela falava para mim, só que eu tava meio que desanimada. Fiz a inscrição, depois os irmãos aí da sede ligaram para mim ir, eu falei que não estava muito afim, aí depois essa irmã me animou para mim ir. E eu fui assim porque eu estava tipo muito desanimada, eu estava sem forças até para ler a Bíblia. Eu estava, sabe, aquela vida que parece que o mundo parou para você. Passei dos meus 50 anos, então eu achei que eu não ia aprender mais nada. Eu achei que tudo ia ficar difícil, tá tudo muito complicado na minha mente, eu pensava dessa maneira. Mesmo assim eu fui, tá arrumando um refúgio para sair daquela rotina, minha vida rotineira, igreja, casa, e fui.

0: tuas mãos, a obra é tua, o trabalho é teu, então que o Senhor faça o melhor por mim, eu passando ou não, eu vou ficar até o fim. Quando eu falei assim, Deus começou a agir na minha vida. Deus me mostrou um monte de letrinhas que passavam assim na minha mente, passando letrinhas, letrinhas, letrinhas. E pela misericórdia do Senhor, depois disso que eu deixei Deus agir na minha vida, não perdi nenhuma aula, eu consegui passar. Eu estou muito feliz. Os irmãos iam se esforçar, fazer o melhor, porque é gratuito, é gratuito. Eu sou aqui obreira da sucursal Jardim Vila Carrãozinho, aqui no São Mateus. Meu nome é Damiana Maria da Silva. Eu glorifico a Deus pela vida dos irmãos, de todos. Amém?
1: 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Um grande abraço a todos e que Deus te abençoe.
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5: Quatro horas e um minuto.
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5: 4 horas e 2 minutos.
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5: 4 horas e 1 minuto.
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13: Quatro da manhã com 4 minutos aqui em São Paulo, 1 de setembro de 2026. Você está conosco na Rádio Deus e Amor. Bom dia, paz do Senhor Jesus Cristo. Quem tem imenso prazer de cumprimentá-los é o seu em Cristo, Fábio Lúcio. Comigo na mesa técnica é o nosso querido Hamilton do Canto Júnior. Lá no WhatsApp o nosso querido amigo Guilherme. Seja bem-vindo, seja bem-vinda. Uma ótima recepção. Nós vamos agora para o bloco de notícias. Não sai daí que daqui a pouquinho nós voltamos com você.
14: 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Síndrome de Down. Aprenda formas de estimular as crianças. A síndrome de Down ou a trissomia do cromossomo 21 é a alteração cromossômica mais frequentemente observada em recém-nascidos, com uma incidência de 1 em cada 660 nascidos vivos. A T21 provoca alterações físicas e cognitivas na criança, sendo algumas das principais características observadas: baixo tônus muscular, a baixa estatura, a hipermobilidade articular, fissuras palpebrais oblíquas, que são os olhos mais puxadinhos, a prega única na mão e o atraso no desenvolvimento neuropsicomotor e deficiência intelectual. O favorecimento do desenvolvimento e da participação dessa população na vida escolar e profissional aumenta à medida que são estimulados desde bebês até a idade escolar. Então, práticas motoras no cotidiano dessas crianças por meio de diferentes vivências corporais e estímulos sensoriais propiciam rico estímulo e formação de novas conexões neuronais essenciais para o desenvolvimento tanto físico quanto cognitivo. Nos primeiros meses de vida é importante incentivar a variabilidade de posturas e posições que favoreçam as conquistas motoras de base do bebê, como

tatame no solo. Estímulos sensoriais com texturas, massagens, músicas e sons suaves, balanço em rede, cheiros suaves, puxar e empurrar brinquedos, além de estímulos visuais com brinquedos e cores contrastantes, são atividades que ajudam a estimular os sentidos, contribuindo para um bom desenvolvimento. Segundo o cérebro, saiba como o intestino pode interferir na saúde mental. O intestino possui uma função fundamental para diversos processos do corpo humano. É o caso da digestão, da absorção de nutrientes, da regulação de processos imunológicos e da produção de neurotransmissores essenciais, como a serotonina. Além disso, ele abriga uma comunidade microbiana que atua para manter o equilíbrio metabólico e imunológico. Assim, é possível influenciar a resposta inflamatória e a saúde sistêmica do organismo. Devido às suas múltiplas influências, o intestino é considerado complexo e pode impactar tanto na saúde física dos indivíduos quanto no bem-estar mental. E de acordo com o nutrólogo, cerca de 90% da serotonina corporal é sintetizada no intestino, evidenciando a importância do órgão na regulação de processos neuroquímicos. É por meio da relação intestino-cérebro que a serotonina influencia diretamente na saúde digestiva e emocional. Por isso, eventuais desequilíbrios na microbiota intestinal podem prejudicar a produção de serotonina. Esse cenário desencadeia sintomas como alterações no trânsito intestinal e distúrbios emocionais. Desse modo, manter a integridade do sistema digestivo é fundamental para a produção adequada da serotonina.

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0: Olha só, hoje é a terça dos vencedores na Igreja Pentecostal Deus e Amor, a sede mundial. Os cultos acontecem 7 da manhã, 9 da manhã, 11 horas e 30 minutos e depois 15 horas. O último culto é às 19 horas. Esses horários estão disponíveis para você vir para cá. Avenida do Estado, 4568, no bairro da Liberdade, ou pela Avenida Prefeito Passos, número 10. Às 7 da manhã, hoje, a presença do diácono Lindenberg, trazendo a palavra de Deus. Às 9 da manhã, o presbítero Elias Reis. 11 horas e 30 minutos, presbítero Edmilson Salles, que estará pregando a palavra do Senhor. Às 15 horas, presbítero Miqueias Almeida. E às 19 horas, o presbítero Erwin Delalande.
3: Essa história tem um começo e Deus ele tem se manifestado à igreja. Deus ele tem se manifestado ao seu povo desde o princípio. Ele tem se revelado aos homens desde o princípio. E se você entender que tudo que Deus fez é bom, começa a revelar quem ele é. Um Deus bondoso, perfeito. Tudo que Deus fez era bom. Deus criou o céu, o sol, a lua, as estrelas. O livro de Gênesis vai dizer, e viu Deus que era? E Deus agora divide terra e mar, ele vai fazendo, e tudo aquilo que ele divide vai gerando criação. O mar vai gerando os seus animais, a terra os seus animais, os ares os seus animais, a terra o fruto, e viu Deus que era? Bom, porque tudo que Deus faz é bom. Só que quando ele faz, o homem não entende a bondade de Deus. E como o homem não entende a bondade de Deus, ele peca e ele falha. E quando o homem falha, Deus agora tem que buscar um caminho. Deus agora tem que voltar a trazer o homem à vida. Porque quando o homem falha, ele morre perante Deus. E agora em Adão, por causa do pecado de Adão, nós estamos mortos. Nós estamos fulminados. E Deus tem que mandar profetas. Deus tem que levantar homens. Deus tem que levantar sacrifícios para poder atrair o homem para perto dele. E mesmo assim o homem continua a pecar contra Deus. E Deus agora chega num estágio e fala assim: eu não aguento mais. Eu vou ter que dar uma última saída e uma última solução para essa geração. Ele envia o seu único filho e ele para no madeiro. E a Bíblia vai dizer: pelo pecado de Adão, uma geração morreu, mas pela salvação de Cristo, a geração voltou a viver e agora tem acesso direto ao Pai. E agora pode encontrar o Pai e pode esperar o noivo. Oh, glória! Aleluia!
4: Glória para Jesus. O tempo é hoje. O tempo é já. O tempo é agora. Não espere por amanhã. O mundo tem nos engolido. O mundo quer nos sufocar. O mundo quer nos abater. Mas ainda existe um Cristo poderoso que coloca a sua mão de poder e graça sobre a nossa vida e nos dá esperança para viver. E esse Cristo está aqui e ele quer abençoar a tua vida agora, hoje já. Então comece hoje, aleluia. Você que está com a alma sedenta, faminta, você que está com medo de temores, você que está com aflição de dias, Jesus quer salvar a tua alma, Jesus quer alimentar você agora. É o dia da mudança da sua vida, hoje é o dia do milagre para tua casa. Chegou o dia em que Cristo vai ser glorificado, chegou o dia em que Cristo vai ser exaltado. Não existe um caminho melhor a não ser o caminho de Jesus. As propostas do mundo podem querer comprar nossa alma, mas Jesus já nos comprou com o seu sangue. Jesus já nos comprou com o seu sangue. Jesus já nos comprou com o seu sangue. Oh, glória, você tem valor. O mundo pode olhar para você e dizer que você não tem valor nenhum, mas Jesus te deu um valor inestimável, o sangue dele, aleluia. Oh, glória. Aos ouvintes que estão em casa, que queiram aceitar Jesus agora, coloquem-se de joelhos perante o vosso rádio, onde vocês estiverem. Nós vamos orar por estas vidas agora e pela palavra de Deus. Tenham a certeza que este ano vai ser um ano diferente na vossa vida. Eterno Deus, maravilhoso Pai, Senhor, aqui estão estas almas, ó Pai da glória. Elas estão famintas, estão carentes, estão sedentas, vão tomar uma decisão hoje, Senhor, de estar na tua presença. E eu não sei, ó Deus, como foi a vida deles até hoje, mas uma coisa eu sei, que o Senhor vai fazer a grande obra e o milagre. Deus, ó Pai, que estas almas, Senhor, fiquem firmes na tua presença, que os ouvintes que te aceitaram hoje estejam firmes na tua presença, que toda opressão maligna caia por terra, que toda obra diabólica caia por terra, que toda opressão satânica agora caia por terra, que eles sejam libertos dos vícios, das drogas, da bebida, libertos, ó Pai da glória, do sofrimento, da angústia e da dor, meu Pai, e que em teu nome hoje comece uma nova história para a glória de Jesus Cristo. A igreja diz amém.
5: Anderson Alves Santos Laboreto, eu moro aqui no Embu das Artes, especificamente ali no Jardim Irene. Eu cresci dentro do Evangelho, mas aos 15 anos de idade eu me desviei da presença do Senhor. E eu queria ser famoso, queria ser jogador de futebol ou cantor de pagode. E eu fiz um pacto com Satanás com 18 anos de idade para ser famoso, para ganhar muito dinheiro e para ter muitas mulheres. E com isso Satanás não dá nada de graça para as pessoas. Eu comecei a entrar no mundo das drogas, no mundo do álcool. E quando eu fiquei desempregado, eu comecei a roubar dinheiro de dentro de casa, dinheiro da minha esposa, dinheiro da minha mãe. Nada parava em casa que eu roubava para vender, para comprar droga, né? Para comprar droga, para me usar, para tentar sustentar o meu vício e manter a minha pose, né, de que eu era cantor. Meus irmãos, isso é tudo ilusão. A Bíblia diz que um abismo puxa um outro abismo. E eu fui parar no fundo do poço, meus irmãos já não tinham mais nome, né? Ninguém mais me respeitava. Eu começava a andar sujo, ficava 5 dias sem dormir, perambulando. Mas chegou um momento na minha vida, em 2011, em agosto de 2011, eu começava a ouvir uma voz.

aqui na sede mundial, aleluia, ver os milagres que aconteciam, né? E ouvia esse grupo cantando, aleluia, louvado seja Deus. E sempre quando eu me drogava, sempre vinha esse hino.

Senhor. E eu pensava, eu falei, eu preciso de alguma coisa. E quando eu cheguei no fim, meus irmãos, quando você chega no fim, que é o crack, que a gente olha para um lado, não vê mais saída, olha para o outro, mas não vê mais saída, mas Jesus estava vendo uma saída para a minha vida. E eu corri para a igreja, meus irmãos, porque uma noite antes eu dobrei o meu joelho, ouvindo a voz da libertação, e eu falei, Senhor, me ajuda, eu preciso da tua ajuda. Se o Senhor não me ajudar, eu vou descer a sepultura sem um Senhor. Aleluia, e eu senti algo diferente na minha vida. E com isso, meus irmãos, eu fui para a igreja com a minha mãe. 19 de dezembro de 2011, eu levantei as minhas mãos para a glória do Senhor. Né? O Senhor foi me transformando, o Senhor foi me limpando para a glória de Deus. Eu me batizei naquelas águas. E eu fui batizado com o Espírito Santo ali na fila do batismo. Um homem que andava a drogar, um homem que não tinha mais nome, que não era mais bem visto pela sociedade. E o Senhor começou a mudar a minha vida. O Senhor restaurou o meu casamento. Eu e a minha casa servimos ao Senhor. Meu nome é Anderson Alves Santos Laboreto. Moro ali no Embu das Artes, na rua Rude Ramos, 192, no Jardim Irene,

0: Renato, meu nome é Gildete, eu moro em Itaquá, né? E eu quero falar assim, eu quero dar um testemunho da minha convenção aqui na Deus e Amor. Porque eu era uma pessoa muito sofrida, eu tinha um marido e ele judiava muito de mim com meus filhos, né? Eu tinha dois filhos e ele falava assim que ele ia virar bandido e o primeiro que ele ia matar era eu e meus filhos. Então eu tive uma depressão muito grande, eu chorava dia e noite, eu fumava muito, eu fumava mais de 2 maços de cigarro por dia. De noite eu não deitava, eu ficava de coca em cima de um sofá só tomando um cafezinho e fumando. Porque eu não conseguia comer, porque a minha angústia, a minha dor era muito grande. Quando era de manhã, eu pegava as fraldas da minha filha para lavar, né? Porque eu não tinha como comprar fralda descartável, eu usava fralda de pano. Eu ia colocar as roupas dele, eu ficava assim tremendo. Então, meus vizinhos viram aquela situação e chamaram a ambulância, me levaram para o hospital. Quando chegou lá falando com a médica, eu não tinha condições de falar, porque não saía palavras de dentro de mim, só saía lágrimas. E ali ela falando, né? E eu não conseguia deixar meus filhos. Quando foi para levar, me levar para o hospital, eu gritava que nos meus filhos não ficava, porque senão meu marido ia vir e ia matar meus filhos. Então tiveram que levar meus filhos junto comigo para o hospital. E aquela situação, eu fiquei muito magra, eu sofri muito. E ali eu fui numa praça, lá eu tive um encontro com Jesus, porque eu não conhecia Jesus, eu não sabia quem era Jesus, eu não sabia de nada. Né? E ali eu tive um encontro com Jesus, porque quando eu estava sentada naquela praça, que quando eu cheguei, o ônibus que eu tinha que pegar para minha casa tinha acabado de sair. E ali eu sentei para esperar o próximo ônibus e chegou um varão com a Bíblia, ele leu a palavra, ele pregou e foi a coisa mais linda. Quando ele terminou, chegou duas obreiras e perguntaram se eu aceitava Jesus. Eu falei, moça, eu não conheço, eu não sei de que se trata. Ela falou, mas é, se você aceitar, vai ser bom para você. Eu falei, eu aceito Jesus. E ali meus irmãos, elas falaram para mim, coloca seu pensamento naquilo que você mais quer receber de Deus, que Deus vai te conceder essa bênção. E ali eu pensei, meu Deus, eu quero parar de fumar. E ali, meus irmãos, era no sábado por volta de umas 2 horas da tarde. Eu vim lembrar no cigarro no domingo, 4 horas da tarde. Quando eu fui fumar, eu não conseguia mais fumar para a glória do nome de Jesus. Eu comparo a minha vida quando eu estava sem Jesus, igual uma pessoa quando está cavando um buraco, que ele está cheio de lama, cheio de carrapicho. Meus amados irmãos, e quando Deus, ele não só me libertou do cigarro naquele dia, ele fez uma lavagem completa por dentro e por fora da minha vida. Meus amados irmãos, aquele marido que me judiava, glória a Deus, aleluia, ele parou de me judiar. Nunca mais eu sofri aquelas aflições que Satanás colocava na minha mente. Meu Jesus me purificou de todo aquele mal maligno que me afligia. Tem 20 anos que eu parei de fumar para a glória do nome de Jesus, porque essa obra quem fez foi Jesus aqui na igreja Pentecostal Deus e Amor. Eu quero falar para vocês, meus amados, não desista, não pare de acreditar, mas acredite, porque Deus faz milagre, porque o milagre que Deus fez na minha vida, meus amados, eu não tinha onde morar, eu não tinha casa, hoje eu tenho casa própria que Deus me deu, eu tenho meu terreno que Deus me deu, mas é o que Deus faz nas nossas vidas, quando você crê, quando você acredita em Deus, quando você entrega a sua vida de corpo e alma para Jesus, não entregue pela metade, mas faça de corpo e alma para Jesus, que você vai ver coisas grandes na sua vida acontecer, porque aconteceu na minha. E assim eu agradeço a rica oportunidade em nome de Jesus. Meu nome é Gildete, eu moro em Taquaquecetuba.
1: Meu nome é Maria Silva Leide Caldeira. Antes de conhecer Jesus, eu me sentia uma pessoa, eu lutava muito, era uma pessoa boa, mas eu sofri muito, muito mesmo, não conhecia o verdadeiro evangelho, como é a palavra de Deus mesmo. Chegou uma época na minha vida, dos 35 em diante, eu já tenho 50 anos, eu tinha uma enfermidade, mas não descobriam a minha enfermidade. Às vezes eu perdia a consciência, ficava vários dias sem me alimentar, assim, sem a consciência mesmo, uma pessoa que dependeria de outra cabeça para cuidar de mim. Minha mãe, meu esposo chegaram a me dar remédios muito fortes. Quando voltava a consciência, aí que eu me lembrava de alguma coisa, eu esquecia os dias. Quer dizer, eu não tinha vida. Chegou um ponto que eu orei a Deus, que eu queria encontrar uma igreja que eu lutasse e vencesse. E eu orando e jejuando em casa, Deus enviou até uma irmã da Deus e Amor. Deus usou ela e falou com ela. Eu estava terminando o meu propósito. E ela chegou na minha janela e falou, não sei se você vai acreditar em mim, mas Deus está me enviando aqui para dizer para você e para Deus e Amor, porque ele tem uma grande obra lá com você. Ela não sabia do meu propósito, que eu fiquei fazendo em casa. Eu falei, eu creio sim, irmã, fique em paz. E hoje, para a honra e glória do Senhor, eu vim. Foi dias de luta, eu fiz campanha. Até que um dia eu me cansei da minha situação. Eu falei com Deus, Deus, eu creio no Espírito Santo. Eu creio que Ele habita em nós. Eu creio que eu estou na igreja que o Senhor me enviou. Eu não sirvo Deus para viver, porque de vez em quando me dava as crises pequenas. E não tinha solução, porque a minha família na época que cuidava de mim. E quando, mesmo eu vindo na igreja, me deu algumas outras crises. E chegou um dia na minha casa de novo, falei, Senhor, eu já estou no propósito do Senhor. Eu quero uma luz, que eu me sinto uma condenada, Senhor. Eu não sei quando que vem a crise. Quando vem, eu tenho que parar com tudo. Aí eu não sirvo o Senhor. Para dizer a verdade, Deus, eu não sirvo nem para servir ao Senhor. Foi quando aí Deus me deu a palavra em casa, eu li ali e eu voltei a viver, voltei a sorrir, voltei a ter a consciência. As pessoas até me acham muito inteligente, mas é Deus na minha vida. Eu passei por esse processo, permissão de Deus. Irmãos, mas eu digo que eu encontrei a salvação na igreja pentecostal Deus e Amor. Eu encontrei uma nova vida, é uma vida que eu posso sorrir, eu sou tranquila. E como gratidão eu sirvo ao Senhor com amor e alegria. Eu agradeço a Deus pela minha salvação. Jesus veio e me libertou e me curou. Até o médico ficou admirado, porque eu falei para ele, olha, Deus é fiel, irmão. Até os meus familiares perguntam quanto tempo eu estou na Deus e Amor, que eles estão vendo toda a diferença na minha vida. Procure a sua salvação, lute, venha para a IPDA. Eu congrego aqui na sede mundial. Quando nós temos tempo, nós vamos também na do bairro, porque as IPDAs são todas iguais, irmãos, é o mesmo Deus. Venha buscar a sua salvação, que é o mais importante das nossas vidas, das nossas almas, amém? Eu agradeço a rica oportunidade. Repetindo, meu nome é Maria Silva Leide Caldeira, eu congrego aqui na sede e moro na Coab de Itaipas. E agradeço a rica oportunidade em nome de Jesus.
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3: Agora são 4:29 aqui na capital paulista, está chovendo aqui em São Paulo. Olha só, eu quero chamar a atenção dos nossos irmãos moradores aí de Guarulhos. Atenção Guarulhos, a Igreja Pentecostal Deus e Amor em Guarulhos, a nossa sede estadual, está na Avenida Monteiro Lobato, 347, no Miriam, centro aí de Guarulhos. Hoje, terça-feira, nós teremos 3 cultos. Hoje é a terça dos vencedores em Guarulhos. 9:00, presbítero Nogueira pregando a palavra de Deus. Às 15:00, diácono Yuri Mateus. E às 19:00, eu, seu irmão em Cristo, pastor Fábio Lúcio, estarei pregando a palavra de Deus e orando por todos vocês aí em Guarulhos, em nossa sede estadual, Avenida Monteiro Lobato, 347. Também amanhã, quarta-feira, em Guarulhos, nós teremos a quarta do Grande Mover de Deus. Junto com a quarta do Grande Mover de Deus, é o prosseguimento da campanha Deus Resolve Tudo. Às 9:00, querendo Deus, eu estarei pregando a palavra de Deus e orando por todos vocês. Às 15:00, novamente, eu estarei no altar aí da nossa Igreja Pentecostal Deus e Amor, em Guarulhos, e no horário das 19:00, diácono Yuri Mateus, Avenida Monteiro Lobato, 347, centro de Guarulhos. 4:31 na capital paulista. Nós vamos agora à participação especial da irmã Débora Miranda aqui na programação. Ela vem com o projeto Eu e Mais Um e o tema de hoje é Ética Cristã, parte 2. Vamos ouvir?
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6: Espaço eu e mais um. 5 minutinhos aqui com você nessa aula sobre a palavra de Deus, sobre um tema, principalmente a você que acabou de aceitar Jesus como seu Senhor. Eu saúdo a Débora Miranda, na paz do Senhor. Que bom eu poder ser útil a você, te apoiar nesta nova caminhada. E este espaço e mais um é um complemento, é um segmento do projeto de discipulado da Igreja Deus e Amor, onde nós, membros, estamos sempre discipulando, ensinando, cuidando, apoiando um novo convertido. Se você já é servo de Deus, você já tem uma boa caminhada com o Senhor e não está discipulando ninguém, com certeza você está em falta com o Senhor. Infelizmente, porque a Bíblia diz, o próprio Senhor Jesus diz em Mateus, capítulo 28, versículo 19, ide e fazei discípulos de todas as nações. Então nós temos de ir falar do Senhor e depois cuidar desta pessoa que aceitou o Evangelho de Cristo Jesus. Estamos falando essa semana sobre ética, ética cristã na igreja e na sociedade. Falamos um pouquinho do comportamento do crente dentro da igreja e hoje nós vamos falar ainda sobre essa ética cristã na igreja e na sociedade, porque faltam 2 pontos ainda, porque nós falamos da assistência à igreja, da sua frequência, que é importante, falamos da atitude do crente, que diz muito sobre ela, também na hora do culto, e também queremos falar hoje sobre a sua reverência, que agrada a Deus. Quando você termina as suas atividades na igreja, cantou ali num coral, tocou um instrumento. Em geral, quando se acabou o culto, seja uma pessoa participativa com outros crentes. Vá, saúde a cada um, abrace, diga, olha como você está, busca um novo convertido também, você que está nos ouvindo, que é um membro já há muito tempo. Procure interagir-se com outras pessoas que você não conheça. É tão bom isso, quando um novo convertido ou uma pessoa chega pela primeira vez na igreja, ela se sente acolhida. Quando alguém vem até ela e a saúda, a abraça, isso é uma ética cristã. É o amor de Jesus entre os irmãos. Quantas vezes chegam pessoas na igreja, elas entram, não sabem onde sentar, elas saem e entram na igreja, saem e ninguém fala com elas. É verdade ou não? É verdade, isso acontece. Por isso nós estamos aqui instruindo. O novo convertido precisa mais do que nunca esse acolhimento. Ele se sentir num ambiente acolhedor. Senão ele vai embora. Ele não se sente em família. Ele ouve lá no púlpito o pastor falando, nós somos da família de Jesus. De repente, um grupo de jovens canta, somos da família de Jesus, mas não tem aquilo na prática. Então, sejam atentos, irmãos mais antigos, que estão já há um tempo com o Senhor, já se converteram há muito tempo, olhe nesse aspecto. Procure aquelas pessoas que estão sozinhas. Ah, qual que é o seu nome? É a primeira vez que você vem? Ah, onde você congrega? Aqui, você está começando. Nós temos muita coisa a perguntar para que ela se sinta querida, que ela se sinta acolhida. Então seja você aquele que vai tomar iniciativa de abraçar, de acolher, de saudar e dar as boas-vindas. É muito importante.

0: chateado, hoje eu não quero conversar com ninguém, hoje ninguém conversa comigo porque hoje eu tô bravo. Não, nós temos que subjugar as paixões, os desejos carnais. É isso que a gente sempre fala. Você pode ficar até triste, bravo, mas não ferir ninguém. E nem a si mesmo, não é? É claro, nós somos seres humanos, podemos passar por momentos de raiva, momentos de tristeza, de rancor, mas nós temos que buscar a Deus para que aquilo não permaneça no nosso coração e que venha criar raiz de amargura, criar raiz daquele nervosismo. Nós temos que ter este conhecimento, esta consciência que nós somos ainda podemos dizer que nós somos pessoas terrenas, estamos sujeitos aos nossos sentimentos da nossa carne, mas nós temos o Espírito Santo, nós temos o Senhor, nós temos a palavra para nós crucificarmos as nossas vontades, nossas paixões, para que nós possamos servir, agradar ao Senhor e agradar também o nosso próximo. É, esse tema dá para falar muito e muito tempo, mas por hoje é só. Eu aguardo a sua dúvida, o seu comentário neste WhatsApp. Anote aí, 11 98292-3392. Espero a sua audiência no próximo programa, hein? Um grande abraço e até lá. Se despede Débora Miranda, na paz do Senhor.
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1: Pai amado, Deus querido, estamos na sua presença mais uma vez e nesta oração nós apresentamos a ti todas aquelas pessoas, Senhor, que estão desempregadas, que precisam de uma porta. Quantas pessoas, meu Pai amado, que hoje, terça-feira, 1º de setembro de 2026, estarão, meu Pai, saindo à procura de um emprego, de uma porta aberta. Sei que não é fácil, Senhor. Quantas pessoas que estão aí, meu Deus, nos índices do desemprego, Pai. Mas o Senhor é poderoso e nós cremos que, operando o Senhor, quem pode impedir? Tu és o Deus dos impossíveis. E o Deus que nós servimos não mudou, o Senhor não mudou, o Senhor continua o mesmo. Então, Pai, no nome de Jesus, visita os nossos irmãos e irmãs que já estão de pé, já estão acordados, se preparando, meu Pai, para ir à procura de uma porta. Oramos também, meu Deus, por aqueles que estão com causas na justiça. Aqueles, meu Deus, que estão sofrendo porque trabalharam uma vida toda, mas agora, quando chegou o momento de descansarem, de se aposentar, estão aí passando por lutas e provações e portas fechadas na área da justiça. Mas cremos que a sua mão continua estendida e que o Senhor continua operando. E que para ti, ó Deus, não há impossíveis, para o Senhor não há barreiras. As tuas mãos são poderosas para levantar, meu Deus, esta pessoa agora e dar vitória a ela, Pai. Senhor, não é só por prosperidade ou para que esta porta se abra, mas oramos também para que a porta da saúde abra ou se abra para este irmão, para esta irmã. Pessoas, meu Deus, que estão se preparando para ir a consultas, exames médicos. Senhor, no nome de Jesus, que a tua mão venha agora agir e dar vitória, Pai. Senhor, eu creio, todos nós confiamos, temos a certeza, a confiança de que o teu poder, ó Pai, o teu poder é suficiente, a tua palavra é suficiente para agir e dar vitória. No nome de Jesus Cristo, Senhor. No nome de Jesus Cristo nós oramos. Pai, nós já ouvimos pessoas testemunharem aqui na rádio Deus e Amor, de milagres e vitórias alcançadas, ou alcançados através da oração aqui do programa Voz da Libertação. Pessoas contando, meu Deus, que oraram conosco a oração por portas abertas e o milagre aconteceu. Estão empregados, empregadas, e a gente fica feliz, Pai, ao saber do teu poder, ao saber, ó Pai, do teu agir e do teu trabalhar. Em nome de Jesus Cristo, Senhor, confirma todas as tuas promessas e que teu nome seja glorificado, teu nome seja exaltado nesta vida e que todos, meu Pai, sejam tocados pelo Senhor nesta terça-feira. Abençoa aqueles que estão no seu local de trabalho, Senhor. Aqueles, meu Pai, que estão caminhando, indo para o seu trabalho. Que o Senhor abençoe eles ainda mais, Pai. É o nosso pedido. Em o nome de Jesus. Amém.

Espírito Santo de Deus, tu que habitas dentro do meu ser, consagra-me cada dia mais, pois para ti somente eu quero viver. Ó Espírito Santo da verdade,

0: Acerte o seu relógio, agora são 4:50, hora de Brasília, 4:50. Nós vamos agora ao bloco de notícias.
1: E vamos ao momento de informação aqui na Rádio Deus é Amor. Sintomas de vitamina D baixa. Saiba os principais sinais que o corpo emite. De vitamina D no corpo se relaciona com uma série de doenças, entre elas a depressão, uma doença mental multifatorial. Isso é explicado porque uma das diversas funções desse hormônio é regular o sistema nervoso. É por isso que se expor esporadicamente ao sol e por um certo tempo desperta uma maior sensação de bem-estar. Diferentemente das vitaminas obtidas por meio da alimentação, a vitamina D é um hormônio produzido pelo organismo. Assim como os demais hormônios, ela tem diversas aí possibilidades e responsabilidades, como a regulação da concentração de fósforo e cálcio. A identificação da falta desse hormônio acontece com a atenção aos sinais emitidos pelo corpo. Entre eles, por exemplo, dor muscular, queda de cabelo, adoecimento frequente, alterações no sono, cicatrização mais lenta e por aí vai. Então, ao perceber esses sinais, é muito importante procurar um médico, um clínico geral, endócrino. Eles são os mais habilitados para diagnosticar e propor um tratamento mais eficiente. Além disso, é importante também fazer check-ups regulares, mesmo sem sintomas, justamente para evitar maiores problemas no futuro. E para que a reposição da vitamina D aconteça, é preciso que a pessoa se exponha, né, à luz solar. A indicação da quantidade de tempo vai de acordo com o tom de pele. Lembrando sempre que ao se expor ao sol, é sempre importante passar o protetor solar. Problema circulatório. Saiba o que frio constantes nas mãos e pés indicam. Frio nas mãos e pés é muito comum em dias gelados, especialmente durante o inverno. No entanto, quando esse desconforto se torna muito frequente ou até persistente, pode indicar problemas de saúde. Por isso, é muito importante entender quando o sinal merece atenção. Embora muita gente considere o frio nas extremidades algo normal, nem sempre é apenas reação ao clima. Em alguns casos, o sintoma está ligado à circulação sanguínea. Então, identificar a causa ajuda a evitar complicações no futuro. O frio nas extremidades geralmente acontece por conta da redução do fluxo sanguíneo nessas regiões. Esse processo é chamado de vasoconstrição, quando os vasos se contraem e, como resultado, menos sangue chega às mãos e aos pés. No entanto, o problema merece atenção quando ocorre sem motivo aparente. Episódios frequentes ou prolongados indicam necessidade de investigação. Isso porque podem estar associados a doenças. Entre as causas vasculares, destacam-se a doença arterial obstrutiva periférica, e nessa condição as artérias ficam obstruídas e dificultam o fluxo sanguíneo. E isso acaba reduzindo a temperatura nas extremidades. Um outro exemplo é o fenômeno de Raynaud, que provoca a contração dos vasos em resposta ao frio. Esse quadro pode causar mudanças de cor nos dedos. O frio nas mãos e nos pés pode ser apenas uma reação normal do corpo, mas também pode indicar problemas mais sérios. Em caso de dúvidas, busque orientação médica e sempre esse é o melhor caminho, com toda certeza.
0: Quatro horas e 54 aqui na capital paulista. Você está comigo aqui na Rádio Deus e Amor. E olha só, a minha participação aqui dentro da nossa programação vai se encerrando por aqui. Mas aqui a programação é 24 horas, então continue conosco. Nós agora teremos o culto no lar, uma palavra poderosa com o pastor Lourival de Almeida. Depois, às 6 da manhã, a oração do amanhecer. 6:30, nós teremos aqui o Rádio Sertão Evangélico. Eu quero agradecer a audiência de todos vocês e também os trabalhos técnicos do querido Hamilton do Canto Júnior, lá no WhatsApp o nosso querido Guilherme. E aqui eu, sermão em Cristo Fábio Lúcio, vou me despedindo com esta paz que excede a todo entendimento, a paz do Senhor Jesus, desejando a todos vocês uma ótima terça-feira, uma ótima semana, um bom mês, que setembro seja um mês de muitas bênçãos e vitórias. E não se esqueça, é claro, quem não ama, não conhece a Deus, porque Deus é amor. Deus abençoe São Paulo, um abraço a todos nós brasileiros.

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3: 5 horas.
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24: Você veio aqui por causa de Deus.
25: You came here today because of God.
24: E Deus veio aqui por causa de você.
25: God came here because of you.
24: Pode acreditar que Deus tem um projeto para você.
25: You may believe that God has a project for you.
24: Deus tem a alegria que você está buscando.
25: God has the joy that you are seeking.
24: Deus tem a esperança que você está buscando.
25: God has the hope that you are searching for.
24: Deus tira o medo.
25: God takes away the fear.
24: Da esperança.
25: Of the hope.
24: O título da leitura é A Mulher Cananeia.
25: The title of this message is The Cananean Woman.
24: E o título da mensagem é A Fé que Arrebata o Milagre.
25: The title is the faith that takes to the miracle.
24: Quantos acreditam em milagres de Deus?
25: Many believe in the miracles of God.
24: Vocês creem em milagres de Deus?
25: You believe in the miracles of God.
24: Então recebam os milagres de Deus.
25: Therefore receive the miracles of God.
24: E levantando-se dali para os termos de Tiro e Sidom.
25: Jesus left that place and went to the Venice city of Tyre.
24: Desculpe, meus irmãos. E levantando-se dali, foi para os termos de Tiro e de Sidom.
25: And he went to the Venice city of Tyre.
24: E entrando numa casa, não queria que alguém o soubesse.
25: He entered a house and did not want anyone to know it.
24: Mas não pôde esconder-se.
25: Yet he could not keep his presence secret.
24: Porque uma mulher cuja filha tinha um espírito imundo.
25: In fact, as soon as she heard about him, a woman whose little daughter was possessed.
24: Ouvindo falar dele, foi.
25: By an impure spirit, came and fell.
24: E lançou-se aos seus pés.
25: At his feet.
24: E esta mulher era grega, sirofenícia de nação.
25: That woman was a Greek, born in Syria, Phoenicia.
24: E rogava-lhe que expulsasse de sua filha o demônio.
25: She begged Jesus to drive the demon out of her daughter.
24: Mas Jesus disse-lhe.
25: Jesus said,
24: deixa primeiro saciar os filhos.
25: First let the children eat all they want.
24: Porque não convém tomar o pão dos filhos e lançá-lo aos cachorrinhos.
25: For it is not right to take the children's bread and toss it to the dogs.
24: Ela porém respondeu e disse-lhe,
25: Lord, she replied,
24: sim, Senhor, mas também os cachorrinhos comem.
25: Even the dogs under the table eat.
24: Debaixo da mesa as migalhas dos filhos.
25: The children's crumbs.
24: Então ele disse-lhe,
25: then he told her,
24: por essa palavra vai.
25: For such a reply you may go.
24: O demônio já saiu da tua filha.
25: The demon has left your daughter.
24: E indo ela para sua casa,
25: she went home.
24: Achou a filha deitada sobre a cama.
25: And found her child lying on the bed.
24: E o demônio já tinha saído.
25: And the demon gone.
24: Pode tomar os seus lugares. Podem glorificar o nome do Senhor.
25: You may glorify the name of the Lord.
26: Deus enviou

0: partir de hoje, porque vocês cantam mesmo. Aleluia.
1: Aleluia.
0: Bonito, bonito. E gostoso é ver a igreja do Senhor cantando, louvando a Deus.
1: How wonderful to see the church of the Lord praising God.
0: Na Bíblia Sagrada, meus irmãos, nós podemos verificar variedades de milagres que o nosso Senhor Jesus faz.
1: You can see various signs and wonders that Jesus performed in the Bible.
0: Mortos foram ressuscitados.
1: Dead were raised.
0: Leprosos foram limpos.
1: Lepers were cleaned.
0: Cancerosos foram curados.
1: People with cancer were cured.
0: Pessoas com doença nos ossos foram curadas.
1: Diseases of bones were also cured.
0: Cegos enxergaram.
1: The blind started to see.
0: Paralíticos andaram.
1: Paralytics walked.
0: Mas nós vemos que em toda a extensão do Novo Testamento,
1: but we see throughout the whole New Testament,
0: normalmente Jesus faz ou fez milagres.
1: Normally Jesus performed these miracles
0: no povo judeu, no seu povo.
1: On his own people, the Jewish people.
0: Para os irmãos entenderem melhor, para o povo de Israel.
1: For you to understand the people of Israel.
0: Porque judeu nós estamos falando, na verdade seria judeu, mas muita gente entende mais como o povo de Israel. É Judá e Efraim, mas para você entender, Jesus fez milagres na vida do seu povo.
1: Jesus performed the miracles of his people.
0: E isso é muito importante.
1: And this is very important.
0: Porque nesses versículos que nós lemos,
1: because in these verses that we read,
0: nós vemos uma mulher que ela não estava.
1: We see this woman that was not.
0: A família dela também não estava.
1: And her family was also not.
0: Incluída na promessa.
1: Included in the promise.
0: De Deus para receber de Jesus Cristo as maravilhas que o Senhor Jesus Cristo faria.
1: To receive from Jesus his wonders that he would perform.
0: Por não pertencer à casa de Israel.
1: For not belonging to the house of Israel.
0: Por não ser uma mulher judia.
1: For not being a Jewish woman.
0: Ela não estava suposta.
1: She wasn't supposed to.
0: Ou seja, ela não estava dentro.
1: She wasn't within.
0: Do grupo para qual o Senhor Jesus havia sido enviado.
1: The group in which Jesus was sent to.
0: E não era uma questão apenas cultural, meus irmãos.
1: Only a cultural point.
0: Era uma questão religiosa.
1: It was a religious matter.
0: Era uma questão de promessa.
1: It was a matter of promise.
0: Era uma questão profética.
1: It was a prophetic matter.
0: Essa mulher não estava suposta a receber nada de Deus.
1: This woman was not supposed to receive anything from God.
0: Porque não era considerada do povo de Deus.
1: Because she wasn't considered God's people.
0: Jesus não havia sido enviado para ela.
1: Jesus had not been sent to her.
0: Ela não era judia.
1: She wasn't a Jewish woman.
0: Não era considerada e ela sabia disso. Isso, filha de Deus.
1: She wasn't considered a daughter of God.
0: Nós vemos enormes barreiras.
1: And we saw great barriers.
0: Para entendermos que essa mulher não estava posicionada.
1: To understand that she wasn't positioned.
0: Para receber uma bênção, um milagre, uma libertação de Deus.
1: To receive a blessing, a deliverance, and a miracle from God.
0: Como foi que aconteceu então essa libertação na vida da filha dela?
1: So how did this deliverance happen in her daughter's life?
0: Posso dizer, como foi que aconteceu esse milagre de libertação na vida da filha dela?
1: How did this miracle of deliverance happen in the daughter of this woman?
0: Como foi possível acontecer o milagre na vida de uma pessoa que não era considerada filha de Deus?
1: How was it possible for a miracle to happen in someone who wasn't considered the daughter of God?
0: Os irmãos estão me ouvindo bem, meus irmãos?
1: Can you hear me well, dear brothers?
0: A pergunta que eu estou fazendo é pertinente.
1: And the question that I'm asking is important.
0: Mas nós temos que pregar essa mensagem porque nós estamos numa campanha e essa mensagem se encaixa.
1: But we must continue on this message because it fits with our campaign.
0: E Deus quer operar na sua vida hoje.
1: God wants to work in your life today.
0: Quer fazer maravilhas na sua vida hoje.
1: He wants to work wonders in your life today.
0: O que é que tinha essa mulher de diferente das outras pessoas?
1: What did this woman have that was different from the other people?
0: Que não estavam relacionadas entre as pessoas que não eram consideradas filhos de Deus ou filhas de Deus.
1: That were included in the people of God.
0: Em primeiro lugar, meus irmãos, essa mulher.
1: First of all, this woman.
0: A Bíblia Sagrada nos fala.
1: The Bible tells us.
0: Que ela ouviu falar de Jesus.
1: That she heard about Jesus.
0: E ela não ouviu falar só tipo assim, ah, Jesus está ali numa casa. Não.
1: She didn't only hear that Jesus was in a house.
0: Ela ouviu falar que Jesus curava.
1: She heard that Jesus was someone who cured.
0: Ela viu a fama de um homem que repreendia o maligno.
1: She saw the reputation of a man that reprehended the malignant.
0: Ela ouviu falar que havia um homem que era poderoso.
1: She heard about a man who was powerful.
0: Possivelmente seria o Messias.
1: And possibly was the Messiah.
0: Não havia enfermidade que o resistia.
1: There were no sicknesses that could resist him.
0: Ela ouviu falar de um homem.
1: She heard about a man.
0: Que fazia andar paralíticos.
1: And made paralytics walk.
0: Ela ouviu falar de um homem.
1: She heard about a man
0: que curava câncer,
1: that cured cancer,
0: que arrebentava com a tuberculose,
1: that destroyed tuberculosis,
0: que destruía cadeias do inferno,
1: that would destroy the chains of hell,
0: que fazia coisas tremendas,
1: that did tremendous things.
0: E essa mulher,
1: and this woman,
0: viu crescer dentro dela,
1: she saw growing inside of her,
0: uma grande convicção, ou seja, uma grande certeza,
1: a great conviction and certainty,
0: de que se ela tivesse a oportunidade,
1: that if she had the opportunity,
0: de se encontrar com esse homem,
1: to meet this man,
0: ela veria de receber o milagre,
1: she would receive the miracle,
0: em favor da sua filha,
1: in favor of her daughter.
0: Talvez ela tivesse ouvido,
1: perhaps she had heard,
0: alguém falar que Jesus havia libertado o gadareno,
1: someone speak that she had been delivered.
0: Ela sabia que Jesus era um homem diferente,
1: she knew that Jesus was a man that
0: e
1: was different,
0: e ela deixou crescer,
1: and she allowed it to grow,
0: essa convicção e essa certeza.
1: This conviction and certainty within her.
0: Deus não opera em nós porque nós somos bonitinhos, meus irmãos.
1: God does not work in our lives because we are pretty, dear brothers.
0: Deus não opera em nós porque nós temos uma necessidade, igreja.
1: He doesn't work in our lives because we need it.
0: Deus opera em nós quando nós,
1: God works in our lives when we,
0: permitimos acontecer o crescimento dessa convicção, dessa certeza,
1: we allow the conviction and certainty to grow inside our lives,
0: de que se nós tivermos a oportunidade de nos encontrar com Ele,
1: if we have the opportunity to meet God,
0: será então a oportunidade da nossa bênção.
1: It will be the opportunity for our blessing.
0: Será então a oportunidade da libertação.
1: It will be the opportunity for deliverance.
0: Será a oportunidade da salvação.
1: It will be the opportunity for salvation.
0: Será a oportunidade do milagre.
1: It will be the opportunity for miracle.
0: A Bíblia Sagrada fala no versículo 25.
1: The Bible tells us on verse 25.
0: Que essa mulher ouviu falar dele.
1: That this woman had heard about Jesus.
0: E não só ouviu falar dele.
1: And not only heard about him.
0: Ouviu falar onde ele estava num determinado momento.
1: She also heard about his location in that certain moment.
0: Quando eu digo a vocês que Deus está aqui,
1: when I tell you that God is here today,
0: não faz parte de uma palavra apenas, de uma sentença montada.
1: It is not only a built sentence.
0: Não é um chavão.
1: It is not only a completely said sentence.
0: Quando eu digo a vocês que Deus está aqui,
1: when I tell you that God is here today,
0: eu estou dizendo a vocês,
1: I am telling you exactly,
0: se cresceu em vossos corações uma certeza,
1: for you to allow that certainty to grow in your heart,
0: se cresceu em vossos corações uma convicção,
1: to grow in your heart that conviction,
0: de que uma oportunidade de um encontro com Deus poderá reverter a sua situação difícil,
1: the opportunity to meet God can revert a difficult situation.
0: Quando eu digo que Deus está aqui,
1: when I tell you that God is here today,
0: eu estou dizendo a oportunidade que você esperava chegou para você.
1: I am telling you that the opportunity that you have been waiting
0: for. Se você tem a convicção e a certeza,
1: if you have the conviction and certainty,
0: a mesma convicção e certeza que essa mulher tinha,
1: the same conviction and certainty that this woman had,
0: é chegada a você a oportunidade do seu milagre.
1: The opportunity of your miracle.
0: É chegada a você a oportunidade da sua libertação.
1: The opportunity of your deliverance has come to you.
0: Quando essa mulher soube, olha, Jesus está naquela casa.
1: When this woman heard that Jesus was in this house.
0: Essa mulher teve a certeza que a resposta para a sua necessidade e ansiedade estava ali.
1: She had the certainty that the answer for all her answers was there.
0: Ela teve a certeza de que haveria agora a resposta para os seus, as suas necessidades e para a
1: She had the certainty that the deliverance for her daughter's oppression was there.
0: Ela teve a convicção que o momento da libertação da família havia chegado.
1: She had the need for the deliverance of her family and it had come.
0: Porque ela acreditou, chegou a minha hora, é possível, hoje é o dia do meu milagre. A oportunidade que eu esperava chegou para mim. Nada pode me impedir de receber o milagre hoje.
1: So she believed that it was possible and nothing could prevent her from receiving her miracle that day.
0: Essa mulher tinha tudo caminhando contra ela.
1: This woman had everything against her.
0: Jesus não a receberia.
1: Jesus would not receive her.
0: Os discípulos iriam criar um certo entrave.
1: The disciples would prevent her from meeting Jesus.
0: Como eu já disse, ela não pertencia ao povo de Deus.
1: She did not belong to the people of God.
0: Mas ela tinha certeza.
1: But she had the certainty.
0: Ela tinha convicção.
1: She had conviction.
0: Se algum dia eu me encontrar com esse homem,
1: if one day I meet this man,
0: os meus problemas estão resolvidos.
1: My problems will be solved.
0: Você tem essa certeza?
1: You have this certainty.
0: Você tem essa convicção?
1: You have this conviction.
0: Porque Jesus Cristo está na casa hoje.
1: Because Jesus is here today.
0: Jesus Cristo está aqui. Então, consequentemente, a sua oportunidade chegou.
1: Consequently, your opportunity has come.
0: O seu milagre está perto de você hoje.
1: Your miracle is close to you today.
0: A Bíblia Sagrada nos diz.
1: The Bible tells us.
0: Que Jesus entrou naquela casa.
1: Jesus entered that house.
0: E não queria que ninguém o soubesse.
1: He did not want anyone to know that he
0: was
1: there.
0: Mas ele não pôde esconder-se.
1: But he could not hide his presence.
0: Quando Jesus está numa casa.
1: When Jesus is in a place.
0: E ele está nessa casa.
1: And he is here today.
0: Por mais que ele não queira que ninguém saiba.
1: The more that he doesn't want anyone to know it.
0: As operações que ele faz denunciam que ele está ali.
1: His works and miracles denounce that his presence is here.
0: O amor que ele irradia denunciam que ele está presente.
1: The love that he has denounced that he is present today.
0: Quando Jesus está em lugar.
1: When Jesus is in a place.
0: A sua presença se faz perceber.
1: His presence is felt.
0: A sua presença se faz notar.
1: His presence is known.
0: Eu creio que alguém disse àquela mulher.
1: I know that someone may have said.
0: Olha um tal de Jesus aí, aquele que anda curando, expulsando demônios, tá naquela casa.
1: To this woman that Jesus was in that place.
0: E aquela mulher disse, é hoje.
1: And that woman said, it is today.
0: É hoje.
1: It is today.
0: Eu tenho certeza que é hoje.
1: I am sure that it is today.
0: A Bíblia fala na referência de Mateus.
1: The Bible tells us in Matthew.
0: Que os discípulos não facilitaram para aquela mulher não.
1: That the disciples did not make this woman's life easy.
0: E a Bíblia Sagrada diz que o próprio Jesus não facilitou para aquela mulher não.
1: And even Jesus did not make the path of
0: this woman. Mas ela tinha uma convicção.
1: But she had a conviction.
0: Ela tinha uma certeza.
1: She was sure.
0: Hoje é o meu dia porque Jesus está na casa.
1: Today was her day because Jesus was in that place.
0: Jesus está nesse lugar.
1: And Jesus is here today.
0: Não permita nada impedir você receber o que você veio buscar dele.
1: Do not allow anything to prevent for you to receive what you have come for, Jesus.
0: A segunda coisa que essa mulher, meus irmãos.
1: The second thing of this woman, dear brothers.
0: Ela tinha.
1: She had.
0: Ela reconhecia que Jesus,
1: she recognized that Jesus
0: era muito maior do que ela,
1: was much greater than she was,
0: era maior do que as religiões,
1: was greater than the religions,
0: era maior do que um suposto sacerdócio,
1: was greater than a prophet.
0: A Bíblia Sagrada nos diz,
1: and the Bible tells us as well,
0: que essa mulher começou a rogar.
1: That she, this woman started to plead.
0: Ela começou a insistir.
1: She started to insist.
0: Senhor Jesus.
1: Dear Lord Jesus.
0: Tem um demônio na minha casa.
1: There is an impure spirit in my house.
0: Tem um demônio na minha filha.
1: There is an impure spirit in my daughter.
0: Tem um demônio que está acabando com a vida da minha filha.
1: There is a demon destroying my daughter's life.
0: Eu quero que o Senhor repreenda esse demônio.
1: I want you to cast this demon out.
0: Eu quero que o Senhor repreenda esse demônio.
1: I want you to cast this demon out.
0: E a Bíblia fala que ela lançou aos pés de Jesus Cristo.
1: And this Bible tells us she fell at his feet.
0: Ela sabia que era grega.
1: She knew that she was a Greek woman.
0: Sirofenícia.
1: Born in Syrian Phoenicia.
0: Ela sabia que não era considerada filha.
1: She knew she wasn't considered a daughter.
0: Ela sabia de uma certa forma que ela não era digna.
1: She knew in a certain way that she was not worthy.
0: Assim mesmo ela foi até onde ele estava.
1: And still she went where Jesus was.
0: Assim mesmo sabendo que não era merecedora.
1: Knowing that she was not worthy.
0: Ela foi até onde ele estava e prostrou-se aos pés dele.
1: She went to where he was and fell at his feet.
0: Lançou-se na presença dele.
1: She fell at his presence.
0: Olha, meus irmãos.
1: Look, dear people.
0: Convicção e certeza.
1: Conviction and certainty.
0: E nos esqueçamos das obras meritórias.
1: Let us not forget. Let's forget
0: nos
1: about the merits.
0: Nos esqueçamos de quem nós somos.
1: Let's forget about who we may represent.
0: Às vezes nós achamos que somos importantes demais para nos prostrarmos perante o Senhor.
1: Sometimes we find ourselves too important to fall at the feet of Jesus.
0: Às vezes achamos que somos bons demasiadamente para virmos à presença do Senhor.
1: Sometimes we think we are too good to come to the presence of the Lord.
0: Quanta gente acha que é rica demais para pedir uma bênção para o Senhor.
1: Many people think that they are too rich to ask for a blessing from the Lord.
0: Quanta gente acha que é importante demais para vir à presença do Senhor.
1: Many people think they are too important to come to the presence of God.
0: Mas quando a doença aperta,
1: but when the disease hits you,
0: as pessoas sabem que precisam de socorro.
1: And people know that they need help.
0: E às vezes até sabem onde está o socorro.
1: And sometimes they know where they can get that help.
0: Muita gente morre por causa do orgulho do seu coração.
1: Many people die because of the pride in their heart.
0: Porque se recusam a se prostrar diante do Senhor.
1: Because they refuse to fall at the feet of the Lord.
0: Porque acham que são o que na verdade não são.
1: Because they think think they are greater than what they are.
0: O que na verdade são.
1: And what they truly are.
0: É pó.
1: Are dust.
0: Um dia morrerão e dentro de 24 horas os seus corpos já estarão fedendo.
1: One day they will die and their bodies will start to stink.
0: Dignos nós não somos, meus irmãos.
1: We are not each one of us.
0: Merecedores nós não somos, meus irmãos.
1: We do not deserve anything.
0: Obras meritórias não nos colocam na direção de nada do Senhor.
1: And merit does not put us before the Lord.
0: A não ser galardão, eu poderia dizer.
1: Unless the reward, I may say.
0: Agora quando nós temos a convicção e a certeza.
1: But when we have the conviction and certainty.
0: Que Jesus é tudo que precisamos para as grandes vitórias da nossa vida.
1: That Jesus is everything that we need for the great victories in our lives.
0: Quando a oportunidade aparece,
1: when the opportunity arises,
0: mesmo sabendo que não somos dignos,
1: even know that we are unworthy,
0: mesmo sabendo que não somos merecedores,
1: even knowing that we do not deserve it,
0: mesmo nessa situação quando nós nos prostramos perante o Senhor,
1: even in the situation when we fall before the Lord,
0: nós estamos dizendo para o mundo e para nós mesmos,
1: we are telling the world and ourselves as well.
0: A única maneira de estar de pé perante o mundo e perante Deus.
1: The only way to stand before this world and before God.
0: É nos prostrarmos ajoelhados diante do grande e poderoso Salvador.
1: Is to fall on our knees before the Lord our Savior.
0: A única maneira de nos levantarmos e estarmos de pé perante Deus.
1: The only way to stand before the Lord.
0: É nos curvarmos diante da majestade daquele que tudo pode realizar.
1: Is to bow before the majesty, before the he who can do anything.
0: Deus é Deus, Deus é poderoso, Deus tem tudo que você precisa.
1: God is God, he is powerful and has everything that you need.
0: Todos os joelhos se dobrarão diante dele dia.
1: All knees shall bow before him.
0: Mas é muito importante você entender a sua necessidade de se render a ele nesse dia.
1: But it is important for you to know your need to bow before him today.
0: Você reconhecer que você é homem.
1: For you to recognize that you are only a man.
0: Reconhecer que ele é Deus.
1: To recognize that he is a God.
0: Você reconhecer que você não é nada.
1: To recognize that you are nothing.
0: Mas ele é tudo.
1: But he is everything.
0: A sociedade pode reverenciar você.
1: Society can pay you honor.
0: Os puxa-sacos podem reverenciar você.
1: Those people can bring you honor.
0: Mas se você quer ver a glória de Deus, você precisa se curvar diante do Todo-Poderoso.
1: But if you want to see God's glory, you need to bow before the Almighty.
0: Se você quer ver Deus curando as suas enfermidades,
1: if you want to see God curing your infirmities,
0: você precisa se curvar diante do nosso Senhor Jesus Cristo.
1: You need to bow before the Lord Jesus Christ. He is the King of Kings.
0: Ele é Senhor dos Senhores.
1: He is the Lord of Lords.
0: E se você der oportunidade para ele, ele mudará a sua vida.
1: And if you give him the opportunity, he will transform your life.
0: Transformará a sua existência.
1: He will transform your existence.
0: Essa mulher, meus irmãos,
1: and this woman, dear brothers,
0: ela se prostrou com um grande clamor. A segunda característica,
1: she bowed down with great claiming,
0: que fez dessa mulher que parecia contra qualquer prognóstico de receber uma bênção de Deus.
1: The second characteristic of this woman who did not deserve anything from God.
0: Ver a sua filha liberta das garras de Satanás.
1: Finally saw her daughter freed from the claws of Satan. Hallelujah and glory to God. All praises to the Most High. Holy to God.
0: O nosso Deus é grande, é poderoso e ele está aqui.
1: The Lord is great and powerful and he is here today.
0: Se você tem a convicção e a certeza, abraça ele.
1: If you have the conviction and certainty, give him a hug this afternoon.
0: Você pode se prostrar perante ele.
1: You can bow down before him.
0: Aleluia.
1: Glory to God.
0: Para ser levantado no último dia.
1: To be raised in the last.
0: Holy
1: is the Lord our God.
0: Aleluias.
1: Hallelujah.
0: O Senhor Jesus olhou para aquela mulher.
1: The Lord Jesus looked into this woman.
0: E disse, eu tenho que saciar primeiro os meus filhinhos.
1: And she said, first I have to feed my children.
0: Não convém tomar o pão dos filhos e lançá-los.
1: It is not well to take the feeding of my children and throw it.
0: Aos que não são meus filhos.
1: To those who are not my children.
0: Foi isso que o Senhor Jesus falou.
1: This is what the Lord Jesus answered her.
0: Essa mulher sabia que ela não era digna de pedir nada, mas estava ali.
1: This woman knew she was not worthy to ask for anything, but she remained there.
2: Essa mulher sabia que não era digna de assentar-se à mesa, mas ela estava ali.
1: She knew she was not worthy to sit at the table, but she remained before his presence.
2: Se não posso me assentar à mesa, deixa-me ficar debaixo da mesa. Alguma migalha vai cair.
1: I cannot be fed as the children in the table. Let me remain under the table and receive the children's crumbs.
2: E basta essa migalhinha que caia.
1: And only the crumbs that fall from the table.
2: Se o Senhor me permitir, eu tenho certeza que essa migalhinha será possível para a resposta na minha vida.
1: If you allow me to receive this crumb, it will be more than enough for my life.
2: Se não posso me assentar na mesa,
1: if I cannot sit at the table,
2: se não posso ser considerado uma filha,
1: if I cannot be considered a daughter,
2: a migalha está bem.
1: I will be content with the crumbs.
2: Basta a migalha.
1: All I need is the crumbs from the table.
2: Os que não são filhos comem das migalhas que caem da mesa dos filhos.
1: Those who are not children will fall under the table for the crumbs.
2: Meus irmãos, observem vocês.
1: Dear Lord, please observe.
2: Essa mulher tinha convicção e tinha certeza.
1: This woman had the conviction and pure certainty.
2: Essa mulher sabia que para estar de pé, ela deveria se dobrar perante o Senhor.
1: She knew that for to be risen first, she wouldn't have to bow before the Lord.
2: Essa mulher sabia que não tinha direito a nada, que não era digna a nada, mas insistiu.
1: She knew that she wasn't worthy of anything, but she insisted.
2: Essas características são as características que fazem acontecer o milagre da sua vida.
1: And these are the characteristics that make the miracles happen in your life.
2: Porque essas características, meus irmãos,
1: because these characteristics, dear brothers,
2: são as características que nos fazem entender o que é termos fé no nosso Senhor.
1: Are the characteristics that make us understand what faith is in our Lord.
2: E essa é a fé que arrebata o milagre.
1: And this is the faith that makes the miracles happen.
2: E essa é a fé que faz o diabo fugir com medo de você. Não porque você é você, mas porque Jesus está dentro de você.
1: And this is the faith that makes the devil flee from you because Jesus is in your life. Glory to God. Hallelujah to Jesus.
2: Por essa palavra.
1: And for this word. Hallelujah and glory to God. Glory and hallelujah to Jesus.
2: Jesus está nessa casa.
1: Jesus is in this house today, dear brothers.
2: Use essa fé que arrebata o milagre e a libertação para sua vida e para sua família.
1: Use this faith that provokes the miracles for you and your family.
2: Jesus disse, por essa palavra vai.
1: Jesus said, for this word you may go.
2: Não é que o demônio vai sair da sua filha, o demônio já saiu da sua filha.
1: The demon has already left your daughter.
2: O demônio já saiu da sua casa.
1: The demon has already left your house.
2: O demônio já foi embora, a doença já foi embora.
1: The demon was cast out and the disease was cured.
2: Use essa fé que arrebata o milagre de Deus.
1: Use this faith that provokes the miracle from God.
2: É possível acontecer o milagre de Deus.
1: It is possible for the miracle of God to happen.
2: É possível acontecer a libertação da sua casa e da sua família.
1: The deliverance is possible for you and your house.
2: O que parecia ser tão impossível, tão
1: what
2: improvável.
1: So impossible and improbable.
2: A situação tão negativa, tão improvável na vida dessa mulher.
1: This improbable situation of this woman.
2: De repente se transforma numa palavra de bênção.
1: All of a sudden becomes a great blessing.
2: E indo ela para sua casa.
1: And when she went to her house.
2: Chegou em casa, a filha já estava deitada sobre a cama.
1: She came home and found her child lying on the bed.
2: E o diabo, o demônio já tinha saído.
1: And the demon was gone.
2: De que maneira você está se apresentando diante desse Deus de milagres?
1: In what way do you present yourself to this God of miracles today?
2: Não se apresente a Ele com o seu coração exaltado, manchado por esse orgulho bobo que você tem.
1: Do not come before Him with pride in your hearts.
2: Não fique esperando que as pessoas vão ficar de repente porque nas igrejas tem essa coisa.
1: Do not expect it from other people.
2: Às vezes as pessoas vêm à igreja, não, o pastor tem que me paparicar. Não, se o pastor não olhar para mim e me apresentar como alguém importante, eu não vou nem olhar para cá. Para com essa bobagem.
1: Stop waiting for honor from other people.
2: Se você quer algo de Deus, Deus está aqui. Você viu a fé que arrebata o milagre.
1: If you want something from God, God is here today and you saw the faith that
2: Deus
1: provokes
2: a miracle. Deus é maior do que todos nós. Deus é maior do que toda essa igreja. Deus é grande e é poderoso e terá prazer em te abençoar.
1: God is greater than everyone, and he will have pleasure in blessing you all.
2: Mas permita o seu coração encher-se da convicção e da certeza que ele pode, é possível fazer.
1: But allow God to do what he has possibility to do.
2: Coloca-te diante de Deus e se prostre perante ele.
1: Put yourself before God and bow before his presence.
2: Clama pelo nome dele, roga pelo nome dele, explica o que você precisa para ele.
1: Call unto his name and explain what you need from him.
2: E não fique na sua soberba achando que você é melhor do que os outros e que você tem de receber porque você é isso ou aquilo. Pelo contrário, você pode se achar a pessoa mais indigna. Se você clamar com fé, Deus ouvirá, Deus responderá, Deus te levantará.
1: Pride and call into his name with humility and he will answer into your
0: life. Ele vai operar na sua vida.
1: He will work in your life today.
0: E quando ele operar na sua vida, você vai refletir sobre a sua vida.
1: And when he performs this miracle, you will reflect upon your life.
0: Você vai tomar a decisão sobre a sua vida.
1: You will make a decision in your life.
0: De que maneira você tem se apresentado ao Senhor?
1: In what way have you presented yourself to God?
0: Jesus não disse àquela mulher, eu vou à sua casa colocar a mão sobre a sua filha.
1: Jesus did not say unto this woman, I will go to your house and put my hands on your daughter.
0: Eu vou fazer um lodo e colocar nela.
1: I will put some mud on her.
0: Eu vou fazer uma campanha de 7 dias.
1: I will make a campaign of 7 days.
0: Não, ele disse, vai para sua casa.
1: No, he said, go to your house.
0: Por essa palavra, vai para sua casa.
1: For such a reply, you may go to your house.
0: Você é uma mulher convicta, você é uma mulher de fé, você é uma mulher humilde, você é uma mulher que reconhece o seu lugar. Então o demônio já saiu da sua filha.
1: You are a woman of humility and humbleness and faith.
2: Já o demônio já saiu da sua casa.
1: So the demon has already left your daughter in your house.
2: Observe a maneira que você tem se aproximado de Deus.
1: Observe the way you have approached God.
2: Talvez a maneira que você tem se aproximado do Senhor.
1: Perhaps the way that you have approached God.
0: Tem impedido Deus de operar na sua vida.
1: Has prevented God to work in your life.
0: Mas essa mulher grega hoje nos deixa o exemplo.
1: But this

0: Makes perfect sense to see the demons leave your house and never return again.
1: Faz todo sentido ver Deus operar na sua vida e prosperar a sua vida em todas as direções.
0: Makes perfect sense to see God prosper your life in all directions.
1: Faz todo sentido ver Deus levantar de novo a sua família e abençoá-la grandemente.
0: Makes perfect sense to see God raising your family and bless her perfectly.
1: Faz todo sentido você sair desse estado de depressão e ansiedade.
0: It makes perfect sense for you to leave your depression and anxiety.
1: Mas de que maneira você está tentando receber a sua bênção?
0: But in what ways are you trying to receive your blessing?
1: Usa a fé da mulher grega Sirofenícia.
0: Use the faith.
1: Essa é a fé que arrebata o milagre.
0: Use the faith of this Greek woman because it is the faith that provokes the miracle.
1: Essa é a fé que faz o demônio sair.
0: This is the faith that makes that demon leave.
1: O demônio não gosta desse tipo de gente.
0: The demons do not like this type of people.
1: Gente que tem essa fé que essa mulher tinha.
0: The people that have the faith that this woman had.
1: Se você tiver essa fé hoje,
0: if you have this faith today,
1: tudo vai mudar na sua vida.
0: Everything will change in your life.
1: Se você tiver essa fé hoje,
0: if you have this faith here today,
1: tudo vai melhorar a partir de hoje.
0: Everything will get better after
1: today. Quem tem ouvidos para ouvir,
0: those who have ears,
1: ouça o que Deus está falando ao seu coração.
0: Listen to what God is telling your heart today.
1: Vem pelo ouvir.
0: The faith comes from listening.
1: E ouvir pela pregação.
0: And listening from the word of God.
1: Quem gosta de Deus,
0: those who like God,
1: ouve a palavra de Deus.
0: Listen to the word of God.
1: Quem não gosta de Deus,
0: those who do not like God,
1: não ouve a palavra de Deus.
0: Do not hear his word.
1: Se cansa dela.
0: They are tired of it.
1: Mas quem ouve a palavra de Deus,
0: but those who hear the word of God,
1: certamente será vitorioso em todas as circunstâncias da vida.
0: Certainly will be victorious in all circumstances of their lives.
1: Que Deus os abençoe, meus irmãos.
0: May God bless you all, dear brothers.
1: Essa é a palavra de Deus para os vossos corações, para as vossas vidas.
0: This is the word of God for your house and your lives.
1: Eu sei que tem gente em extremo sofrimento.
0: I know that there are people in such suffering.
1: Eu sei que tem pessoas com as suas casas destruídas.
0: People with their houses destroyed.
1: Sei que tem pessoas que estão morrendo com tantos tipos de dores.
0: People that are dying with so many types of pain.
1: Quantas pessoas sofrendo grandes injustiças.
0: How many people suffering such injustices.
1: É hora de permitir Deus mudar esse estado.
0: It's time for God for you to allow God to change this situation.
1: Hoje em dia, meus irmãos,
0: nowadays, dear brothers,
1: nós temos a possibilidade de escolher.
0: We have the ability to choose.
1: Essa mulher grega,
0: this woman of Greek origin,
1: presta atenção nisso porque é muito importante.
0: Please pay attention because it is very important.
1: Eu sei que vocês não vieram aqui perder tempo.
0: I know that you did not come here to waste your time.
1: Presta atenção.
0: Pay attention.
1: Naquele tempo essa mulher grega,
0: in those times this Greek woman,
1: ela não podia chegar e falar, não, eu quero ser judia a partir de agora.
0: She could not come and say that she wanted to be Jewish from now on.
1: Para poder ser considerada filha da promessa, por exemplo.
0: To be considered a daughter of the promise.
1: Agora hoje você pode tomar uma decisão como essa.
0: But today you can take such a decision.
1: Você pode escolher hoje ser filho de Deus e não ser filho de Deus.
0: You can choose today to be a son or not to be a son of God.
1: É simples assim.
0: It is that simple.
1: Se você escolher ser filho de Deus,
0: if you choose to be a son or daughter of God,
1: você sai de debaixo da mesa da migalha e assenta-se à mesa para participar do banquete.
0: You come out from beneath the table and sit at the table to participate in the banquet.
1: Quando você aceita Jesus como seu Salvador,
0: when you accept Jesus as your Savior,
1: e você faz um compromisso de servir a Deus por toda a sua vida,
0: you make a commitment to serve God throughout your whole life.
1: Você crê.
0: You believe.
1: Você passa então a ser considerado filho de Deus.
0: You start to be considered a son and daughter of God.
1: Você precisa aceitar Jesus para ser chamado filho de Deus.
0: But you need to accept Jesus to be considered a son of God.
1: E é claro, você crescer no conhecimento, servir a Deus, obedecer a palavra de Deus.
0: And of course, to grow in the knowledge and obey the word of God.
1: Se você tem a oportunidade de aceitar Jesus e não aceita,
0: if you have the opportunity to accept Jesus and don't accept him,
1: Deus respeita a sua decisão.
0: God will respect your decision.
1: Mas você vai continuar ainda,
0: but you will continue to be,
1: não sendo filho de Deus,
0: not being a son or daughter of God.
1: A pergunta é simples,
0: and it is a simple question.
1: Você quer continuar sendo apenas uma criatura de Deus?
0: You want to be considered continue only a creature of God?
1: Ou você quer deixar de ser apenas uma criatura de Deus para se tornar filho de Deus?
0: Or do you want to stop being a creature only and start being a son and daughter of God?
1: Os filhos de Deus têm direito de assentar-se à mesa e comer do banquete.
0: The children of God have the right to sit at the table and enjoy the banquet.
1: É uma questão de direito.
0: It is a matter

0: of right.
1: Você pode chamar Deus de pai.
0: You can ask, you can call God your father.
1: E a Bíblia fala que vocês serão filhos e Deus vos será por pai.
0: And the Bible tells us that you will be the sons and God will be your father.
1: Mas é uma decisão que vocês têm de tomar.
0: But it is a decision that you must take.
1: Por isso eu vou perguntar hoje.
0: And this is why I'll ask you all today.
1: Vocês que estão aqui que ainda não entregaram as suas vidas para Deus.
0: Those who are here and haven't delivered their lives to God.
1: Nesse exato momento vocês são criaturas de Deus, ou seja, Deus criou vocês.
0: In this exact moment you are only creatures of God.
1: Para que vocês se tornem filhos de Deus, vocês têm que aceitar Jesus como vosso único e suficiente Salvador.
0: For you to become the children of God, you must accept Jesus as your only Savior.
1: Então a pergunta é:
0: so the question is,
1: você quer continuar como criatura?
0: You want to continue only as a creature?
1: Ou você quer ser filho de Deus?
0: Or do you want to be a son of God?
1: Para ter o direito dos filhos.
0: To have the rights of the sons of God.
1: Se você não quer ser filho de Deus,
0: if you don't want to be a son of God,
1: você não vai aceitar Jesus.
0: You won't accept Jesus.
1: Mas se você quer ser filho de Deus,
0: if you want to be considered children of God,
1: você vai aceitar Jesus.
0: Accept Jesus.
1: Você vai levantar a sua mão para Jesus.
0: Raise your hands for Jesus.
1: Você vai vir aqui à frente ou na sua casa. Você vai aceitar Jesus aí onde você está.
0: You will accept Jesus wherever you may be.
1: E fazer um compromisso com Deus para servi-lo até o fim da sua vida.
0: And make a commitment to serve God until the end of your life.
1: E o Deus que está no céu será o seu Deus.
0: And the God who is in heaven will be your God.
1: E você será um filho de Deus.
0: And you'll be a children of God.
1: Com todos os direitos que são relegados aos filhos de Deus.
0: With all the rights that the children of God have.
1: Desviados.
0: All those who have gone astray.
1: Vocês vão querer estar como criaturas desviadas?
0: You want to continue to be creatures who have been astray from the path.
1: Ou vocês vão querer voltar para Deus para uma vez mais receberem a paternidade?
0: Or do you want to return once again to God to receive this fatherhood?
1: Venham aqui à frente todos vocês que querem aceitar Jesus para serem filhos de Deus.
0: Come forward all those who want to accept Jesus to be sons of God.
1: Saiam dos seus lugares e venham aqui.
0: Leave your places and come forward.
1: Essa é a fé.
0: This is the faith.
1: A fé que faz acontecer o milagre.
0: The faith that makes the miracles happen.
1: É a fé que arrebata o milagre.
0: The faith that provokes the miracle.
1: Venha aqui à frente se você quer ter Deus como seu pai.
0: Come forward if you want to have God as your father.
1: Aceita Jesus como seu salvador para ter Deus como seu pai.
0: Accept Jesus as your savior to have God as your father.
1: Venha à frente.
0: Come forward.
1: Deus está chamando vocês.
0: God is calling you all here today.
1: E não adianta na hora da morte.
0: And it is no use at the time of your death.
1: Ah, meu Deus.
0: Oh, my God.
1: Não, não, não. Você, sinceramente, não haverá nenhum tipo de sinceridade ou entrega nesse momento.
0: There will be no types of sincerity at this moment.
1: Deus aceita você o aceitar.
0: God accept you for him to accepting him.
1: Quando você está no melhor do seu juízo.
0: When you are in your best of judgment.
1: Tem irmãos que têm esse negócio.
0: Some people think.
1: Fulano estava agonizando e disse que aceitava Jesus, está na glória.
0: This person who was agonizing in pain before his death and now accepted Jesus is in glory.
1: Olha, meus irmãos, eu sinceramente eu vou ser meio grosseiro.
0: Sometimes I may even be rude.
1: Tá na hora de largar a mão de ser besta.
0: Sometimes it is better to leave your ignorance.
1: Quem é que não está vendo que essas pessoas estão apenas com medo?
0: Who cannot see that these people are only afraid?
1: Você tem de estar no seu juízo para aceitar Jesus como seu salvador.
0: You must be in your best judgment to accept Jesus as your savior.
1: Não adianta alguém levantar sua mão porque você está agonizando.
0: There is no use for you to raise your hands because you are in agony.
1: Deus tem que saber o que está acontecendo no seu coração.
0: God reads what is in your heart.
1: Se você quer aceitar Jesus como seu salvador para ser chamado filho de Deus.
0: You want to accept Jesus to be your savior and son of God.
1: Faça agora no seu completo juízo.
0: Take your complete judgment right now.
1: Sai do seu lugar e venha aqui à frente aceitar esse Deus como teu Deus.
0: Leave your place and come forward, accept this God as your God.
1: Vencer esses demônios que estão matando você.
0: To defeat these demons that are killing you.
1: Esses demônios que estão matando a sua família.
0: These demons that are killing your family.
1: Ter o seu nome no livro da vida.
0: To have your name in the book of life.
1: Deus está te chamando.
0: God is calling you here today.
1: Para adotar você como filho.
0: To adopt you as his son.
1: Quer aceitar Jesus?
0: You want to accept Jesus.
1: Quer reconciliar-se com Deus?
0: You want to reconcile with God.
1: Sai do seu lugar, Jesus está te chamando.
0: Leave your place, Jesus is calling you here today.
1: Agora mesmo.
0: Right here, right now.
1: Muito bem, meus irmãos, nós vamos orar por essas pessoas.
0: We're gonna pray for all these people, dear
1: brothers. Nós vamos orar por esses ouvintes.
0: We're gonna pray for the listeners.
1: Então você vai continuar debaixo da mesa.
0: So you will continue underneath the table.
1: Não posso garantir que a migalha seja suficiente hoje.
0: I cannot guarantee you that the crumbs will be enough.
1: Isso cabe a Deus.
0: This is up to God.
1: Mas eu pessoalmente diria a você,
0: but personally I would say to you,
1: que com a oportunidade que Deus dá,
0: that with the opportunity that God gives us,
1: de assentar-se à mesa,
0: to sit at the table,
1: de receber Deus como seu pai,
0: to receive God as your father,
1: ele extingue também a oportunidade,
0: he also takes away the opportunity,
1: de viver de migalhas,
0: to live in, through the crumbs.
1: Você vai querer continuar na migalha, na miséria?
0: Or you wanna, do you want to continue to live in the crumbs and misery?
1: Um irmão perguntou para mim faz uns 15 dias.
0: A brother asked me around 15 days ago.
1: Pastor Dorival, por que não faz o apelo depois de milagre, maravilha, demônio gritando, pulando?
0: Dear pastor, why don't you call the people to accept Jesus after the miracles and deliverances?
1: Mais pessoas vão aceitar Jesus.
0: More people will accept Jesus.
1: E eu disse, irmão,
0: and I said, dear brother,
1: eu poderia fazer, não vejo erro algum.
0: I could even do this, I don't see any mistake in it.
1: Mas eu gosto de pregar a palavra de Deus.
0: But I like to preach the word of God.
1: E deixar as pessoas,
0: and allow the people,
1: tomarem a decisão,
0: to take their decisions,
1: com o seu cabal juízo, com a sua mente,
0: with their full judgment, with their mind,
1: sem nenhuma influência de nenhum milagre, de nenhum sentimento,
0: without any influence of miracles,
1: sem
0: or
1: nenhuma
0: feelings,
1: emoção,
0: without any types of emotion.
1: Mas que seja tudo dentro da razão.
0: But with all within reason.
1: Por isso, meus irmãos, eu creio.
0: And this is why I believe, dear
1: essas
0: brothers.
1: Pessoas que estão aqui porque elas ouviram a palavra de Deus.
0: These people that are here because they heard the word of God.
1: Elas não estão aqui porque viram um demônio tomar algum corpo e ficaram com medo. Não.
0: They are not here because they saw a demon possess a body and were afraid.
1: Elas estão conscientes do que estão fazendo.
0: They are completely conscious of their decision.
1: Elas não estão movidas por sentimentos ou por emoções.
0: They are not moved by emotions or movements.
1: Elas são movidas pela palavra de Deus.
0: They are moved by the word of God.
1: É a palavra de Deus quem tem de mover corações.
0: It is the word of God that must touch your heart.
1: Você quer aceitar Jesus? Ainda tem mais uma oportunidade. Vou chamar mais uma vez.
0: You want to accept Jesus? I will give you another opportunity.
1: Quer aceitar Jesus? Ele está te chamando.
0: You want to accept Jesus? Jesus is calling you here today.
1: Vamos orar por essas pessoas, meus irmãos. Coloquem-se de pé.
0: Let us pray for all these people. Please stand up.
1: Vocês que estão aqui e usam cigarro, drogas.
0: Those who are here and use cigarettes or drugs.
1: E vocês querem um gesto de fé, jogar, lançar para cá, a gente vai destruir, vamos orar e Deus não vai permitir mais vocês usarem drogas,
0: cigarros.
1: Você que está aceitando Jesus em casa,
0: those who are accepting Jesus in your homes,
1: lança fora as coisas que escravizam vocês,
0: throw away the things that make you slaves.
1: Deus é poderoso para libertar vocês.
0: God is powerful enough to deliver you.
1: Agora vocês já não são filhos, eu diria, do inimigo.
0: Now you are no longer sons of the enemy.
1: Vocês são filhos de Deus agora.
0: Now you are sons and daughters of God.
1: E como filhos de Deus, vocês serão abençoados por Deus.
0: And as children of God, you will be blessed by God.
1: Vocês serão ajudados por Deus.
0: And you will be helped by God.
1: Lança fora a droga, lança fora o cigarro, lança fora a bebida alcoólica.
0: Throw away your drugs, your alcohol and your cigarettes.
1: Tudo que aprisiona vocês, lancem fora.
0: Everything that brings you to prisons, throw
1: it away.
0: Igreja
1: amada e vitoriosa, estenda sua mão na direção desse povo.
0: Dear church, extend your hands towards these people.
1: Obrigado, queridos irmãos, pela fé de vocês, pela força de vocês.
0: Thank you for all your faith and your strength.
1: Oremos por essas pessoas.
0: Let us pray for all these people.
1: Senhor meu Deus, Senhor meu Pai, diante do Senhor estão essas vidas, se entregando a Ti. Vidas, ó Deus, que se recusam a continuar vivendo debaixo da mesa da migalha. Vidas, Senhor meu Deus, que se recusam a viver uma vida que não é considerada a vida de um filho de Deus. Vidas, ó Deus, que entendem que a partir de agora, Senhor, tendo se entregado ao Senhor, terão agora o direito que o Senhor relega aos seus filhos. Vem, Senhor meu Deus, morar nestes corações. Esses corações se abrem a Ti. Esses corações se abrem à Sua presença. Essas vidas se entregam ao Senhor. Essas vidas se comprometem com o Senhor. Comprometem-se, ó Deus, servir o Senhor até o último dia das suas vidas. E também, ó Deus, eu sei que o Senhor se compromete a abençoar essas vidas, purificar os pecados dessas pessoas, lavar essas pessoas com as suas mãos fortes, santas e poderosas, purificá-las no sangue que foi derramado na cruz do Calvário e escrever o nome delas no livro da vida para o dia em que o Senhor chamá-las à eternidade. Senhor meu Deus, Senhor meu Pai, toma conta dessas vidas. Esses corações abrem, Senhor, uma porta para que o Senhor venha venha e faça morada. Venha, Senhor meu Deus, morar nesses corações. Venha abrir as maiores portas. Venha destruir as forças malignas, malévolas, que tem, meu Deus, causado tantos medos, tensões nessas vidas. Sê com essas pessoas agora, ó Deus. Dê a elas firmeza, conhecimento, e que essas vidas, Senhor meu Pai, vidas estejam na sua presença para sempre, ó Deus, em nome de Jesus Cristo. Receba essas vidas, Pai, em nome de Jesus Cristo. Amém, Senhor. Amém. O nosso Deus é grande, é tremendo, e Ele faz coisas grandes. E estar agora com Deus é estar na certeza de que o nome de vocês está no livro da vida, e agora vocês já podem chamar Deus de Pai, não é? Já podem chamar Deus de Pai. Quando orar, já pode falar: oh, Papai do céu. Quando Jesus ensinou a oração do Pai Nosso, Ele ensinou a oração do Pai Nosso para os crentes, não é? Para os crentes. A oração do Pai Nosso foi para os crentes, foi para os discípulos. Quando Ele fala Pai Nosso, Ele está dizendo que só quem é filho pode fazer essa oração. Não adianta não ser filho pegar um treco de madeira e ficar lá, vá de retro, Satanás. Pai Nosso, Pai Nosso. Deus é Pai daquele que se entregou para ser filho. Viu? Amém? Quem é filho de Deus aqui, levanta a mão e dá uma saraivada de glória a Deus, de aleluia.
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7: 5:54.
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0: bom dia, bom dia, bom dia pra você, meu irmão, bom dia pra você, minha irmã. Bom dia, Gabriel Araújo, como bom é que tá você, homem de Deus?
1: Opa, como diz aí, lá na Inglaterra, Baiacu, nós acordamos, vai comprar pão, é, ô,
0: bom, bom, eita, nada,
1: ô, bom, e você de casa, tá bom, meu pastor?
0: Bom, bom demais da conta, ô, gente, ô, gente,
1: ô, gente,
0: tá bom demais da conta. Bom dia pra você, meu irmão, bom dia a todos que nos acompanham, já estão conosco nesta manhã maravilhosa. Hoje é terça-feira. Terça-feira dos vencedores, e hoje é dia 1º de setembro de 2026, em plena terça-feira, 19 graus na capital. Eita, paulista. Glória. É, Mara, com a sensação de 18, sabia?
1: É, 18.
0: Com a sensação de 18. E hoje diz que o sol vai nascer às 6h18.
1: É.
0: Eita! Você já viu o sol nascer?
1: Já.
0: Mas não viu o sol morrer?
1: Nunca vi morrer.
0: Nunca vi.
1: Mas
0: também
1: nasce, né? Todo dia.
0: É, todo dia nasce, mas nunca morre.
1: Só põe.
0: Se põe. Você vê como é que é, não é verdade? É uma curiosidade tremenda.
1: Só Jesus pode fazer esse negócio. Detalhe desse, só Jesus.
0: É verdade. Nasce, mas não morre. Eita. Se põe.
1: Olha.
0: Esse nosso Deus é bom demais da conta. Olha só, e neste momento nós já vamos fazer o seguinte: você que está aí preparado para a oração, os irmãos que estão no canal Direto com Deus Oficial, nós vamos nos unir a vocês agora em oração, porque vocês já estavam orando, não é verdade? É muito bom demais falar com o Papai do Céu. Sem mais delongas, ou sem mais converseiro, como diz nós, né? É, sem mais converseiro, nós vamos prosear com Deus neste momento maravilhoso desta terça-feira. E você, Vossa Excelência, poderia nos trazer essa honra de orar por nós, pedindo pro Papai do Céu a bênção?
1: Nada melhor do que começar o dia orando. E
0: verdade,
1: você que acordou agora, já entra conosco em oração. E você que está no canal Direto com Deus, continue a orar conosco. Mas
0: exatamente,
1: vamos prosear com o nosso
0: Prosiemos
1: Pai.
0: Prosear
1: com o nosso Deus. Falar com o nosso Senhor e Salvador Jesus Cristo. Vamos lá? Falemos com Deus então. Senhor Deus e Pai, estamos aqui, Senhor, em Tua presença. Te agradecemos. Obrigado, meu Jesus. Obrigado, meu Deus, obrigado, meu Pai. Obrigado porque o Senhor é bom e a Tua misericórdia, ela dura para sempre. Senhor, muito obrigado. Nós queremos Te agradecer, Jesus. Te agradecer por Tua bondade infinita. Te agradecer por Tua graça, Senhor, que é insondável. Só o Senhor para nos escolher. Só o Senhor para se atentar para pessoas tão pequenas, seres tão pequenos como nós. Obrigado, Jesus. Obrigado pelo dom da vida. Obrigado pelo ar que respiramos. Obrigado por ter colocado em nosso coração a esperança. Esperança de que o Senhor estará conosco, está conosco e continuará até a consumação dos séculos. Senhor, nós temos mais a agradecer do que a pedir. Mas, Senhor, nessa oração pela manhã, despertamos e pedimos, Senhor, a Ti perdão. Perdoa os nossos pecados, as nossas falhas, as nossas iniquidades, Senhor, nossas transgressões. Perdoa, Senhor, porque somos falhos. Nós erramos, nós pecamos, nós caímos, nós falhamos, mas o Senhor é poderoso para nos restaurar. Senhor, nós somos seres dotados da queda adâmica, do pecado adâmico. Nós herdamos, meu Pai. Como Salmos, Davi no Salmo 51, ele diz: em pecado me concebeu a minha mãe. E é pensando nessa maneira que nós nos arrependemos. Pedimos, Senhor, a Tua graça. Pedimos, Senhor, a Tua salvação. Pedimos, Senhor, a Sua redenção. Nós pedimos que as Suas mãos estejam sobre nós. Ah, Senhor, se não for as Tuas mãos, se não for o Teu socorro, o que será de nós? O que será de nós? Por isso, Senhor, pedimos perdão se falamos algo que não Te agradou, se pensamos da forma que não Te agradou, se, Senhor, tratamos o nosso semelhante, o nosso próximo, de forma que não agradou a Ti. Senhor, nos ensina a sermos melhores. Nos ensina a ser melhores cidadãos. nos ensina a ser melhores filhos, pais, melhores, Senhor, comunicadores, melhores cristãos, para que em tudo o seu nome seja glorificado, para que em tudo, Senhor, o seu nome possa ser louvado, Senhor. Oh, Espírito Santo, nessa manhã, ó Pai, que o Senhor nos presenteou com vida, nos deu saúde, mas, Senhor, quantas pessoas agora que estão do lado do rádio, Senhor, quantas pessoas agora que estão nos vendo pelo YouTube, que despertaram doente, despertaram, Senhor, com alguma enfermidade e não consegue, não, primeiro que não conseguiu dormir, primeiro que não conseguiu, Senhor, descansar porque foi a madrugada toda de enfermidade. Ah, Jesus, cura agora. Que essa pessoa possa, Senhor, de ser restaurada agora. Restaura essa saúde agora, Jesus. Para que essa pessoa possa ir ao trabalho, aos seus afazeres, sem nenhuma complicação. Senhor, quantas pessoas agora que nesse momento estão despertando, acordando, e o Senhor está permitindo vida, que já já vai para o seu trabalho. Senhor, deu grande livramento, Jesus. Senhor, deu grande livramento para esse caminhoneiro que nesse momento está conectado nessa rádio, que está, Senhor, de viagem, que está, Senhor, rodando o nosso país, até mesmo o mundo. Senhor, em nome de Jesus, dê livramento. Livramento de assalto. Livramento, Senhor, de morte. Senhor, cobre com o teu sangue que nenhum mal possa atingir, que nenhum mal possa acontecer. Todavia, nós pedimos o teu auxílio, nós pedimos o teu socorro, porque se não for o Senhor para nos ajudar, nós, Senhor, não conseguiremos chegar no nosso destino. Se não for o Senhor para nos socorrer, não dá. Por isso que o salmista declara de forma muito sábia que se o Senhor não guardar a cidade, em vão vigia os sentinelas. Então, guarda-nos, ó Pai. Estenda suas mãos santas, suas mãos poderosas. Cobre-nos com o teu sangue. Lava-nos com o teu sangue, com o teu poder. Senhor, nesse momento, ó Pai, pedimos o teu auxílio e a tua libertação para essa mãe, meu Pai, que nesse momento dobrou o seu joelho, que está do lado dessa rádio pedindo libertação para o seu filho. Seu filho que está no mundo das drogas, seu filho que entrou na criminalidade, seu filho que agora, Senhor, ela sabe, ela dobrou os joelhos, ela sabe que aquilo que o seu filho está fazendo, está indo fazer, não é coisa boa. Pai, no meio do caminho, agora encontre com esse jovem. Enquanto essa mãe está de joelho, visita esse jovem, para que, Senhor, ele se arrependa do mal que vai fazer. Para que ele se arrependa, Senhor, e conheça os teus caminhos. Talvez esse jovem se desiludiu com a igreja porque alguma pessoa falou algo que não foi melhor posicionado. E esse jovem acabou desistindo. Quantas vezes, Pai, não ouvimos isso? Mas o Senhor não é culpado. O homem que é falho e não soube falar. Todavia, nós pedimos a tua intervenção agora. Entra na mente desse jovem, convence-o, Senhor, do contrário, para que ele possa retornar para sua casa e te conhecer, ó Pai. Conhecer a tua sublimidade, conhecer o teu poder. Oh, Espírito Santo, ajuda, Pai, essa mãe aflita. Ajuda esse pai que está aflito nesse momento, trazendo libertação para o filho, trazendo libertação para a filha, trazendo transformação de caráter para um caráter que se pareça contigo. Paulo diz à igreja que estava em Filipenses, ele diz que haja em vós o mesmo sentimento que houve em Cristo Jesus. Coloca, Senhor, o teu sentimento em nós, que nos ensina a sermos parecido contigo. Auxilia-nos para que possamos, meu Pai, nos parecer mais e mais contigo, porque quanto mais parecermos contigo, menos, Senhor, teremos do mundo, né? Menos teremos, meu Pai, de discordância, porque o Senhor é bom e a tua bondade, ela dura para sempre. Oh, Jesus. Oramos agora, Senhor, por esse jovem, essa jovem, que passou a madrugada estudando para passar em algum concurso vestibular. Abra a mente, Senhor, desse jovem para que aprenda, Senhor. Para que através desse exercício, dessa profissão, possa glorificar o teu nome. Paulo descreve na igreja de 1 Coríntios, no capítulo 10, quer comais, quer bebais, ou fazer qualquer coisa, façais para que o nome do Senhor seja glorificado. Então glorifica o seu nome através dessa profissão que é digna, Pai. Glorifica o teu nome através, Senhor, desse curso, dessa faculdade que esse jovem ou essa jovem está correndo atrás para ter um futuro brilhante. E o nosso futuro depende do Senhor. Depende da tua disposição, Senhor, em nos ajudar. E o Senhor, mais do que ninguém, tem o desejo de nos amar. Tem o desejo de nos instruir em justiça. Isso é verdade, Senhor, porque Isaías declara que pode uma mãe esquecer-se do filho a qual amamenta. E ele conclui dizendo, todavia o Senhor não se esquecerá de vós. Talvez, Senhor, esse jovem se sinta, essa pessoa se sinta excluída, se sinta distanciada. Ninguém quer perto porque é cristão. Ninguém quer perto, Senhor. Mas, e por conta disso, um sentimento de tristeza tem tomado esse coração. Porque parece que não cabe em grupo nenhum. Mas pedimos agora o teu auxílio, porque o Senhor é aquele que nos acolhe. É o Senhor, é aquele que nos chama para perto. O Senhor é aquele a qual é o maior interessado em nossa alma, em nossa salvação. Então, em nome de Jesus, ó Pai, aonde o espírito da tristeza, se é que eu possa falar assim, mas aonde a tristeza tem tomado conta, aonde a tristeza tem entrado por conta de alguma palavra que essa pessoa ouviu, a depressão tem tomado conta, a ansiedade tem tomado conta, o desespero tem entrado nesse coração, nessa mente, e por conta da ansiedade, por conta do medo, por conta do pânico, não consegue descansar em paz, não consegue dormir. Tranquiliza esse coração, tranquiliza essa alma aflita, tranquiliza, Jesus, tranquiliza. Derrame a paz que excede todo entendimento. Só a paz que o Senhor pode dar. Essa é a tua paz, Jesus. Por isso eu peço, derrame cura sobre os doentes. Derrama libertação, Senhor. Transformação para essa alma que o inimigo acorrentou. Com fé nós oramos, com fé nós pedimos, com fé nós clamamos, que aonde o diabo acorrentou, que a libertação possa acontecer, que a transformação possa acontecer. Em nome de Jesus Cristo, Senhor, em nome de Jesus nós clamamos, que aonde o diabo, Senhor, quis entrar para fazer arruaça, contenda, em teu nome haverá transformação, libertação, em teu nome haverá cura, porque a ti foi dado um nome, Senhor, que está acima de todo nome, para que ao nome de Jesus se dobre todo o joelho nos céus, na terra e debaixo da terra. Para que ao nome de Jesus se dobre todos os joelhos. Então, oramos a ti agora, o Senhor que recebeu um nome acima de todo nome. Que em nome de Jesus, se Satanás tentou planejar, Senhor, algum laço para derrubar esse jovem, para derrubar esse homem, essa mulher, seja derrotado agora em nome de Jesus. Seja derrotado agora em nome de Jesus. Se o diabo, Senhor, colocou essa enfermidade, seja repreendido em nome de Jesus e que haja saúde, que haja cura em teu nome. Nós pedimos porque o Senhor é poderoso. Nós pedimos porque o Senhor é bom. Nós pedimos porque o Senhor é maravilhoso. A tua bondade, ela dura para sempre. Oh, Jesus. Oh, Jesus, em nome de Jesus, transforma esse coração que está aflito, ó Pai. Esse coração que já não aguenta mais bater na porta e ela não abrir. Já não aguenta mais pedir por auxílio e o auxílio não vir. Porque ela tem batido, olhado para um lado e olhado para o outro, mas tem se esquecido de olhar para cima. Porque é de lá que vem o nosso socorro. Nosso socorro vem do Senhor que fez os céus e a terra. Nosso socorro vem do nosso Senhor, que é poderoso para agir. Nosso socorro vem do Senhor, que é o nosso auxílio. É o Senhor quem diz: eis que eu te tomo pela tua mão direita e te digo, não temas, porque eu te ajudo. É o Senhor quem nos ajuda. É o Senhor quem nos fortalece. É o Senhor quem nos agracia com toda sorte de bênção e graça. Seja conosco, Pai. Esteja conosco. É o que nós pedimos. Seja com cada um de nós. Seja conosco, em nome de Jesus.
2: Glória. Glória, glória,
0: glória. Glória, glória. Glória seja o Senhor. Seja conosco, papai querido. Senhor meu Deus, de acordo à oração do teu servo, que pede e que pediu o Senhor, para que o Senhor seja conosco, papai querido, assim seja feita, pai amado, para que tudo, Senhor, da nossa vida, meu pai, Senhor Jesus, meu Deus Todo-Poderoso, Pai querido, Deus da glória, glória a Deus, aleluia. Bendito seja o teu santo nome, ó Pai. Glorificado seja o teu santo nome. Senhor meu Deus, aqui estamos na tua presença porque o Senhor é bom, o Senhor é maravilhoso. E o Senhor é aquele que responde às nossas orações. Em concordância com a oração do teu servo, o irmão Gabriel Araújo, meu Deus. Sim, oramos, pedimos também, pai querido, pedimos por aquele irmão, por aquela irmã que está em sintonia com o programa Voz da Libertação através do YouTube, através do Facebook, através da Rádio Deus e Amor, Pai Celestial. Neste momento, Senhor amado, eu te peço para que o Senhor possa abençoar o trabalhador que saiu de casa neste dia chuvoso aqui em São Paulo, Senhor. Sim, a pista está molhada. Senhor meu Deus, deve haver cautela, cuidado, meu Deus poderoso, por causa que, para que não haja acidente. Sim, meu Deus. E que cada um se conscientize no trânsito, ó Pai, Senhor amado, Pai querido, pois a pista está escorregadia, meu Deus. Meu Pai Celestial, o inimigo das nossas almas costuma se aproveitar, Senhor Jesus, desses elementos, destes fatos, para muitas vezes atrasar a nossa vida, atrasar a vida do trabalhador, atrasar a vida daquele que está indo buscar o pão de cada dia, Senhor. Meu Pai, abençoa, Senhor Jesus, cada um que neste momento saiu de casa e está a caminho do seu trabalho. Senhor, meu Pai, abençoa, Senhor, do trajeto, guardando do roubo, do latrocínio, sim, guardando, Senhor, de todas as astúcias malignas do diabo. Meu Deus Todo-Poderoso, vem abençoar. Abençoar o trabalhador do campo, Senhor. Sim, aquele que está nas chácaras, nas fazendas, nos sítios, no retiro. Quem trabalha no latifúndio, no laticínio. Quem trabalha na pecuária e na lavoura, Senhor. Abençoa cada trabalhador. Abençoa, Senhor Jesus, eu te peço. O fazendeiro, o chacareiro, o sitiante, abençoa, Senhor Jesus. Abençoa também, Senhor, Pai querido, empresário, abençoa, Senhor, o comerciante, abençoa o trabalhador autônomo, abençoa, Senhor Jesus, eu te peço agora, venha operar na vida de cada um, Senhor. Meu Deus, abençoa, Senhor, Pai Celestial, aquele que pede oração em favor do lar, em favor da família, aquele que chora, aquele que clama em favor dos filhos, das filhas, aquele, Senhor meu Deus, que suplica para que o Senhor possa entrar com providência, fazer uma transformação na vida daquele que ele ama, daquele que ela ama, Senhor. Meu Deus poderoso, tem filho que está pedindo pelo pai a transformação, sim, a libertação dos vícios, Senhor meu Deus, a libertação das drogas, Senhor meu Pai, esse homem, esta mulher, Senhor, que está viciado totalmente, Senhor, em vários tipos de entorpecentes, ó Pai, liberta ele, liberta ela, a pedido do filho, a pedido da filha, a pedido do pai, a pedido da mãe, Senhor, meu Deus, abençoa, Senhor Jesus, a irmã Cristina Ruiz, na Argentina, Senhor. Pai querido, abençoa, Senhor Jesus, Pai Celestial, a irmã Claudete, meu Deus, abençoa, Senhor Jesus, a irmã Maria Cleusa, Senhor, abençoa, meu Deus Todo-Poderoso, o irmão João Batista, abençoa, Senhor Jesus, Pai querido, o irmão José Ribamar, abençoa, Senhor Jesus, Pai Celestial, pois estão, Senhor, conosco em oração, através do Facebook, através, Pai amado, do YouTube, Senhor. Abençoa, Senhor, a irmã Claudiene, Senhor. Abençoa, Senhor Jesus amado, a irmã Carla. Abençoa, Senhor, meu Pai. Eu te peço agora, Senhor. Abençoa, Senhor, irmão João Silva. Abençoa, Senhor Jesus Cristo amado. Eu te peço agora. Pai querido, cada internauta que pede e que ora juntamente conosco, Senhor, abençoa, meu papai querido, eu te peço, pela tua infinita misericórdia, Senhor, meu Pai, abra as portas, Senhor, a porta da prosperidade, porta da saúde, a porta da vitória, a porta, Senhor meu Deus, que leve a alegria, a paz, a felicidade, Senhor, abra essa porta, meu Pai, na vida deste irmão, desta irmã, Senhor meu Deus, abençoa, Senhor Jesus, sim, a irmã Laís, que pede oração ao seu favor, em favor da sua família, Senhor meu Deus Todo-Poderoso, eu te peço agora, Senhor, opera, meu Deus, abençoa, Senhor Jesus, cada irmão ouvinte, Senhor meu Deus, aquele que está pela rádio Deus e Amor, neste momento abençoa ele, abençoa ela, Senhor, que pede vitória, Senhor, porque a luta está acirrada, Senhor meu Deus, a luta não cessa. A luta não cessa, meu Deus. Por isso ele está pedindo vitória. Ajude-me. Está pedindo auxílio. Ajude-me. Senhor, meu Pai, ajuda ele, ajuda ela, Senhor. Estenda as tuas mãos. Estenda, Pai querido, as tuas mãos. E assim, Senhor, abençoa este irmão, abençoa esta irmã. Meu Deus Todo-Poderoso. Pai querido, teu filho, teu servo, irmão Gabriel Araújo, Senhor, abençoa ele, abençoa, Senhor, a família, abençoa, Senhor Jesus, os familiares, abençoa os parentes, a parentela do teu servo, aleluia, para que o Senhor possa visitar e para que haja paz, alegria, felicidade, prosperidade na vida de cada um deles e principalmente a salvação alcance a todos, Senhor meu Deus, Pai querido, Deus da glória, abençoa, Senhor meu Pai, a nossa equipe, Senhor, abençoa nesta manhã maravilhosa, papai querido, sim, abençoa, Senhor Jesus, o irmão Daniel, o irmão Vitor Lima, abençoa, Senhor Jesus, pai querido, sim, nosso irmão Irisvan, abençoa também, Senhor, o Caliel, o Jonatas, abençoa também, Senhor Jesus, Lucas Coutinho, abençoa também, Senhor amado, Valdir, abençoa, Senhor meu Deus, a Leia Lopes, abençoa, Senhor Jesus, Pai querido, cada componente, meu Pai, sim, abençoa, meu Deus Todo-Poderoso, cada irmão, cada irmã, cada um, Senhor, que está trabalhando, abençoa, Senhor, o Lucas Roca também, Senhor, abençoa, meu Pai, confirmando a vitória nas nossas vidas, na vida do ouvinte, na vida do internauta, na vida daquele que está, Senhor meu Deus, pedindo a tua súplica. E a terça-feira seja hoje, seja a terça-feira dos vencedores na vida de todos, em nome do Senhor Jesus Cristo. Amém e amém, Senhor Jesus. Amém.
1: Amém.
0: Oh, glória a Deus. Dá vontade de continuar, não é verdade?
1: Ah, se deixar.
0: Não, meu Deus do céu. É coisa gostosa demais falar com o Pai do Céu. Aquela intimidade. Eu sempre falo que o momento mais íntimo do crente, do cristão, do evangélico, entende? Ou da pessoa.
1: Sim.
0: É o momento de falar com o Senhor.
1: Exato, exato. Concordo com o senhor.
0: E olha, porque sentimos a graça, o poder, sentimos a bênção, o aconchego do Espírito Santo, né?
1: É a melhor hora, porque nós aliviamos todo o peso tinha nas costas, toda a amargura no coração, tristeza, parece que sai na hora, né?
0: A ansiedade a gente lança sobre o Senhor.
1: Eita, glória a Deus.
0: É verdade. Eita, maravilha. E sempre os nossos irmãos que estão nos acompanhando, aquele que não aceitou o Senhor Jesus ainda, irmão Gabriel, o que ele deve fazer?
1: Fazer a melhor escolha da vida.
0: Aquele que está afastado dos caminhos do Senhor
1: só tem uma escolha.
0: É.
1: Tem a escolha, e a escolha é essa. Você que nunca confessou a Jesus, nunca tomou a decisão de fazê-lo Senhor e Salvador de sua vida, ou você que se afastou. Você pregava, você cantava, você tocava, você cuidava da igreja.
0: Aleluia.
1: Ficava na porta, recepcionando, no altar, ajudando, mas se afastou. Então, desses dois tipos de pessoas, para você que nunca aceitou Jesus, nunca entendeu o que é o prazer da salvação, eu te convido. Eu sei que Jesus te tocou nessa oração. Eu sei que você sentiu o convite dele falando, vem filho. Porque é assim que ele te chama, de filho amado. Então você que quer aceitar a Jesus, você que quer voltar para a casa do Pai, eu vou fazer, você vai repetir comigo algumas palavras que eu vou citar agora. Se você quer mesmo aceitar Jesus, se você sentiu de fato que Jesus te chamou, repita assim comigo. Senhor Jesus.
0: Senhor Jesus.
1: Perdoa.
0: Perdona.
1: Os meus pecados.
0: Mis pecados.
1: Porque eu senti.
0: Porque he sentido.
1: O teu toque.
0: Tu toque.
1: O toque do amor.
0: El toque del amor.
1: Me chamando.
0: Llamándome.
1: Para casa.
0: Para casa.
1: Escreve o meu nome.
0: E escriva mi nombre.
1: No livro da vida.
0: En el libro de la vida.
1: Para que eu tenha.
0: Para que yo tenga.
1: A salvação.
0: La salvación.
1: Da minha alma.
0: De mi alma.
1: Perdoa aquilo que eu fiz.
0: Perdóname lo que he hecho.
1: E a partir de agora.
0: E a partir de ahora.
1: Escreve um futuro.
0: Escriba un futuro.
1: Que eu possa.
0: Que yo pueda.
1: Te glorificar.
0: Glorificarte.
1: Apaga.
0: Apaga ahora.
1: Toda minha transgressão.
0: Todos mis pecados.
1: Aquilo que eu pratiquei no passado.
0: Lo que he practicado en el pasado.
1: Para que o inimigo da minha alma.
0: Para que el enemigo de mi alma.
1: Não possa ter como me acusar.
0: No tenga más como acusarme.
1: E a partir de agora.
0: Y a partir de ahora.
1: Eu me torno um filho salvo.
0: Yo me torno, me vuelvo un hijo salvo.
1: Em nome de Jesus.
0: En el nombre del Señor Jesús.
1: Amém.
0: Amém.
1: Se você aceitou a Jesus agora, E se você voltou pra casa do Pai, nós somos irmãos. Então a paz do Senhor pra você. Você tomou a melhor decisão. E isso. Como é que faz agora?
0: Agora você vai fazer o seguinte: você vai entrar em contato com a gente, você que aceitou o Senhor Jesus, você que reconciliou com Ele.
1: Olha,
0: é só você entrar em contato com a gente. O nosso e-mail é queroaceitarjesus@ipda.com.br. Manda a tua mensagem, né? Escreve lá o seu e-mail, relate que você aceitou o Senhor Jesus no programa Sertão Evangélico, nesta manhã maravilhosa de terça-feira, tá bom? E olha, para ser mais rápido ainda no seu contato com a gente, você pode mandar uma mensagem de texto ou mensagem de voz, né? Para o nosso WhatsApp, que é o 11 9 50 94 46 45. Mais rápido para o contato, 11 9 50 94 46 45. E eu quero te dizer, você que aceitou o Senhor Jesus, seu batismo já está marcado. Você que reconciliou com o Senhor, o dia para você entrar em comunhão, pegar o corpo e o sangue de Cristo na mão e dar aquele glória a Deus com o povo do Senhor já está marcado. E você não pode perder essa oportunidade e fazer parte desta família, a família Deus e Amor. É verdade? Mais que uma igreja,
1: uma família.
0: A família que vai morar
1: no céu.
0: No céu, com toda certeza. Seja bem-vindo a esta família maravilhosa. Aleluia. É isso aí.
1: Isso.
0: Chapéu de palha na cabeça. Você é chapéu de couro da cabeça.
1: É, de couro. É o que me proporcionaram hoje.
0: Você é boiadeiro.
1: Você é um peão.
0: Eu sou peão de...
1: Peão.
0: Eita, agora. Eu sou peão de lavoura e você lavoura. É peão de boiada.
1: De boiada.
0: Eita.
1: Igual Eliseu.
0: Você vai cuidar do gado, tirar leite.
1: Eita, agora.
0: Vai vacinar, vai... eu vou lá cuidar das plantinhas de café, vou cuidar.
1: Eita,
0: e hoje eu não preciso nem regar, porque papai do céu mandou chuva à vontade. Que essa chuva. Madrugada foi imensa demais da
1: foi.
0: Conta.
1: Foi sim.
0: A umidade do ar melhorou totalmente aqui na capital paulista. Tava precisando, tava seco demais.
1: Tava, muito.
0: É verdade. Até os prédios já tava até fumaceando, assim.
1: Verdade.
0: Soltando poeira.
1: É verdade. Agora tá limpo com a chuva mandada.
0: O ar tomou um banho, né? É verdade. Vamos que vamos! Chegando a irmã Ivone para contar a bênção, porque depois da oração, Deus opera milagres na vida daquele que tem fé, crê, acredita. Ouçamos?
3: Paz do Senhor a todos os irmãos, eu me chamo Ivone, eu moro na cidade de Cabeceira, estado de Goiás. Eu venho, através dessa mensagem de áudio, contar um testemunho, um livramento que Deus deu para o meu filho. Isso já faz uns 15 anos que ele estava no mundo das drogas, da bebida alcoólica. E eu, ouvindo a programação da rádio e vendo ali, né, tantas coisas acontecendo, tanta situação parecida com a minha, o pior. Então, Deus dando graça para aquelas pessoas, né, de ser liberto, de ser curado. Então, foi aí que eu fiz esse voto, que se meu Deus libertasse meu filho, através das orações dos irmãos e eu acompanhando, que eu iria contar o testemunho, né? Graças a Deus, meu filho está liberto, está trabalhando, não vive mais nas ruas, não vive mais pedindo, mendigando, porque ele chegou a esse ponto, mas graças a meu Deus, que é muito bom, ele está liberto, para a honra e glória do santo nome de Jesus Cristo. E também, meu Deus, me libertou da depressão, da ansiedade. Eu vivi uma vida muito difícil, não dormia nada à noite. Eu pedi, meu Deus, que me libertasse, e meu Deus me libertou. Não tomo mais remédio para pressão alta, nem para depressão e nem para ansiedade. Eu agradeço pela oportunidade, agradeço meu Deus e aos irmãos que têm orado muito por mim e pela minha família. Ficam todos com a paz do nosso Deus, nosso Jesus.
1: Meu Deus do céu, coisas que só Jesus pode fazer.
4: Só.
1: O filho que vivia nas drogas, no mundo das Sim. drogas, e algo terrível.
4: É verdade.
1: Porque uma vez que. É que vem naquela, né? Sim. Experimenta.
4: Uhum.
1: Faz um teste.
4: É.
1: Acaba se viciando.
4: É.
1: E as drogas é daí pra pior.
4: Sim.
1: Só tem pra acabar com a vida do ser humano.
4: Verdade.
1: Porque essa é a ação do diabo.
4: É.
1: O que o inimigo quer é destruir a nossa vida para que não tenhamos esperança de nada.
4: É.
1: Só que aí tem uma mãe de joelho.
4: De joelho.
1: O que o inimigo não espera é isso, porque enquanto o filho estava nas drogas, há mais de 15 anos, a mãe estava de joelho orando. Ela que vivia ansiosa, com a pressão sempre alta, aí ela orava, Jesus deu a libertação pro filho, ela diz, depois que, ó, eu tomava remédio pra pressão, parei de tomar. Porque a mãe fica preocupada.
4: Sim.
1: A mãe fica ansiosa. A mãe que gerou. Ela deu a luz ao filho. Imagina como ela se sente.
4: Sim. É.
1: Ela com fé clamou ao Senhor e o Senhor fez o que? O Senhor liberta. Porque é isso que o Senhor tem a fazer. Enquanto nós oramos, enquanto nós temos fé, Jesus entra com a providência e dá a libertação.
4: É. Por isso que você, meu irmão, você, minha irmã, que muitas vezes aquilo que para você é diversão, não, hoje eu vou, né, tomar todas, fumar todas, hoje eu vou para balada, vou para isso, vou para aquilo. Muitas vezes aquilo que para você é diversão tá gerando sofrimento para tua mãe, para teu pai, lágrimas. Veja só, a libertação do filho da nossa irmã trouxe libertação para ela também.
1: Para ela também.
4: É. É a bênção é completa. A bênção é completa. Ela orava pelo filho, Deus operou na vida dele.

0: precisamos.
1: Por isso que você vê a diferença de um crente, de um evangélico, de um cristão. Porque ele não precisa de estar queimando o crack, de estar... Não precisa, entende? De carreirinha. Não precisa, porque ele tem Deus que preenche o seu vazio e traz-lhe paz, alegria e felicidade. Exato. Não é assim?
2: Exato.
1: É. Eu conheci muita gente, muitos irmãos...
2: De fato.
1: Que era um... que ele vivia no mundo das drogas.
2: Sim.
1: Hoje são pregadores da palavra de Deus. Não põe, entende? Uma gota sequer de álcool, entende? Nem um grama sequer.
2: Aí, ó.
1: É. Nem um miligrama sequer de droga. Porque não precisa disso.
2: Porque encontrou a verdadeira felicidade.
1: Exatamente.
2: Né? Fala assim, não, preciso beber pra sentir alegria.
1: Não.
2: Preciso cheirar pra sentir alegria. Não. O crente não.
1: Tem jeito.
2: Crente não precisa de artifício pra sentir alegria.
1: Exato.
2: Porque o dono da alegria já mora dentro.
1: Eita glória. Maravilha, senhor. E hoje é terça dos vencedores. Venha receber a bênção de Deus aqui na Avenida do Estado 4568. Aqui mesmo na Liberdade. Verdade, na capital paulista. E hoje nós temos culto às 7 horas da manhã, às 9 horas da manhã, às 11 horas, às 15 horas ou 3 horas da tarde e às 19 horas, 7 horas da noite. A entrada principal é...
2: pela Avenida Prefeito Passos, número 10, Liberdade. É a entrada principal para pedestres, veículo. Você pode ficar tranquilo que aqui tem segurança. Então,
1: isso.
2: Venha para a terça dos vencedores e seja também você um vencedor em Cristo Jesus. Eita.
1: E você será o próximo, a próxima a contar a benção a partir do momento que você comparecer, porque Deus vai... E já está te abençoando, na realidade.
2: Já está.
1: É, não é que vai, ele não, já está te abençoando.
2: Já está.
1: Exatamente. Vamos que vamos, minha gente. Quem chega?
2: A dupla de dois.
1: Eita.
2: Júnior e Isabel. Júnior e Isabel, grande campeão. Olha, ó. Terça e vencedores, grande campeão, nós somos.
1: Aleluia. Seja você também um grande campeão na presença de Papai do Céu.

0: Glória a Deus! 6:43 na capital paulista, horário oficial de Brasília. Essa dupla de dois aí canta bonito, né?
1: Né? Canta demais.
0: Eita, que maravilha, seu. Gente, aí, quero mandar um abraço pra irmã Cláudia Fernandes, que está pelo YouTube nos acompanhando. A irmã Terezinha Santos. É. Quem está conosco também, Maria Graça. É. Está pelo YouTube nos acompanhando. É. O pastor Rilson. Estou acompanhando aqui no norte do país. A cara. Pará, tá dizendo pastor Rilson. Rapaz,
1: Acará. Acará, Pará.
0: Pará. Eita!
1: Parece até que tá falando Guarani, né? Acará, Pará.
0: Acará, Pará. Olha só, rapaz, olha. É, o irmão Isaías também. Mãe Eliete Pereira. Persília Rosa.
1: Persília
0: Rosa. Que maravilha, sua. Maria Cirlia, Deus abençoe você que tá pelo YouTube aí, é, acompanhando o programa Sertão Evangélico. E quem tá pela Rádio Deus e Amor?
1: Oziel de Almeida, do Espírito Santo. Ele, ele diz assim, ó, paz do Senhor Jesus, fala aqui da cidade de Santa Teresa, moro na Fazenda Salvador, Tabocas. Ouço Sertão Evangélico todos os dias. Eita, glória. Melhor companhia que nós temos.
0: É verdade. Antônio Farias, Antônio. É lá de Petrolina, no Pernambuco, né? Bom dia. Amanhã aqui começou com a colheita, rapaz, do milharal. É verdade? É bonito ver o resultado de tantos cuidados. Aleluia. E trabalho, né? Toda honra e toda glória a Deus. Fiquem na paz do Senhor, Montônio. Eita, Montônio!
1: Eita! Kelly de Saranduva, Rio Grande do Sul, ó. Estamos na escuta da rádio, meu esposo e meus filhos, todos juntos acompanhando a programação. Deus abençoe o dia de vocês, igualmente. Deus abençoe o dia de vocês também, eita, uma família unida.
0: Eita, maravilha, que bênção. Olha, Marlene Souza, Senhor do Bonfim, lá na Bahia,
1: lá da Bahia,
0: terra.
1: Da minha terra, eita.
0: Você gosta de acarajé?
1: Ó, eu vou falar o seguinte. Um acarajé bem preparado, tem pra ninguém.
0: Eita, maravilha, isso é bom demais da conta, então, oxe. Bom dia, paz do Senhor, meus irmãos, o dia está cheio hoje, mas sempre sobra espaço para ouvir essa programação. Estou acompanhando no rádio, olha, do carro. Toca o berrante aí, pastor Medina. Opa, rapaz, sobrou pra mim agora. Vou ter que tocar o berrante, né? Ô, gaúcho, mas você pode tocar o berrante no meu lugar aí? Por causa do fôlego do velho.
1: Encheu o pulmão de ar, porque um negócio difícil, hein? Tem que saber, mano.
0: E olha só, nós vamos abrir a porteira agora também para quem mandou seu áudio, né? Para falar com a gente. Nós fala com vocês, vocês fala conosco e nós falamos um com o outro. Oxente.
1: É isso.
0: Porteira aberta, pode falar, minha gente.
2: Bom dia, aqui é irmão Carlos aqui de Aracaju, Sergipe.
0: Diga.
2: Estou ouvindo, vou dormir de noite ouvindo, acordo com um sertão evangélico.
0: Eu não acredito.
2: É uma benção pra vocês aí, viu? Tô ligadinho aí em vocês.
0: Amém.
2: Oração aí por Carlos e a família dele aqui de Aracaju, Sergipe, bairro Santa Maria.
0: Tá bom, Deus te abençoe.
3: Aracaju, Sergipe. Irmão Geraldo, da cidade de Sertãozinho. Mais uma vez ouvindo esse tão maravilhoso programa.
1: Aí.
3: Que Deus abençoe cada vez mais o nosso dia. Já estou no pé do batente.
0: Eita, maravilha.
3: Dia de trabalho, né?
1: Olha,
3: já levantou, né? O toque da trombeta. Fique na paz do Senhor Jesus.
1: Desperta a trombeta. Oi?
0: Trombeta pra ele, gaúcho. Eita, maravilha.
1: Agora tem gente que tá dormindo e vai acordar agora pensando que é arrebatamento.
0: É verdade, é verdade. Opa, cara, o que tá acontecendo?
4: Vamos aí pros irmãos aí da rádio. Deus
0: amém, Pai do Senhor Jesus.
4: É o nosso irmão Daniel aqui, da cidade de Arcos, Minas Gerais.
0: Fiel.
4: Que Deus venha abençoando vocês cada dia mais. Manda um abraço lá para meus irmãos lá de Pedro Leopoldo, Fazenda do Moinho. Fica com Deus aí. Que Jesus abençoe esse programa.
0: Muito obrigado.
1: Eita, abraço,
0: Deus abençoe, né? Você também, seu lar, sua família, sua cidade e todos vocês aí. Eita,
3: bom
0: maravilha.
3: Dia, na paz do Senhor.
0: Bom dia.
3: Bom dia. Todos vocês aí são uma benção para nossas vidas.
0: Oh, todo muito
3: dia
0: obrigado.
3: Eu tô ouvindo o programa de vocês aí. Gosto muito, tem me ajudado muito na minha caminhada espiritual.
0: E é, menino.
1: Glória a Deus.
0: É, que benção, isso é bom. Isso é satisfatório ouvir, de vocês que nos acompanham, através do Sertão Evangélico da Igreja Pentecostal Deus e Amor. Eu quero mandar um abraço também para a irmã Georgina Santana, que está pelo YouTube. Deus abençoe a irmã Georgina. É verdade. A irmã Cleide Aparecida também. Deus abençoe, irmã Cleide. Olha só. Eita maravilha, uma Persília Rosa também, né? Que tá acompanhando. Vamos que vamos! Tá chegando quem agora?
1: Agora é o Dito e Zezinho Individualidade. Eita glória!
0: Glória a Deus!

0: 6h51 na capital paulista, horário oficial de Brasília.
1: Pode repetir pra nós?
0: 6h52 agora. 6h52.
2: Pulou,
0: mudou um minuto.
1: Deu um pulinho, não é verdade? Olha só, nesse momento, Mon Gabriel, tem uma palavra aqui pra nós que é maravilhosíssima.
0: É, né?
1: É. E como a palavra de Deus é coisa boa demais da conta, nós tiramos, eu principalmente, tiro meu chapéu para a palavra de Deus.
0: E eu também.
1: Aleluia.
0: E eu também.
1: Que maravilha. No livro de Apocalipse, o último livro da Bíblia, é, de trás para frente o primeiro, é, de frente para trás o último.
0: É o último. É. Muda a ordem.
1: É, é isso mesmo. Está escrito no capítulo 3, versículo... Olha só. Versículo 20 e versículo 21. Uma leitura rápida. Diz assim: eis que estou à porta e bato. Se alguém ouvir a minha voz e abrir a porta, entrarei em sua casa, e com ele cearei, e ele comigo. Que maravilha. Versículo 21. Ao que vencer, e concederei que se assente comigo no meu trono, assim como eu venci e me assentei com meu Pai no seu trono.
0: Eita.
1: Olha que promessa maravilhosa. Primeiro o Senhor, ele bate. Ele está te chamando. É. Para que você possa lhe conceder o espaço na sua vida, no seu coração, no seu lar, na sua família. Se você abrir, ele entra. E se ele entrar, olha, tudo que é mal, tudo que é ruim, tudo que te traz tristeza, sofrimento, desaparecerá. Porque o Senhor Jesus, aonde ele chega, ele traz paz, alegria, felicidade, prosperidade, principalmente a salvação. E aí está escrito, versículo 21, ao que vencer. Você que está aí, você já abriu a porta do teu coração, da tua vida para o Senhor? E olha, vencer o quê, pastor? Vencer o pecado, vencer o adultério, vencer a fornicação, vencer tudo aquilo que te traz, é, coisas horríveis para a tua vida. O Senhor quer te libertar de tudo. Tudo isso vai desaparecer. Vencer qualquer adversidade com o Senhor Jesus, se você deixar ele entrar. A porta está fechada ainda? Abra ela, por favor. Em nome do Senhor Jesus. E aí está dizendo: lhe concederei que se assente comigo no meu trono, assim como eu venci e me assentei com meu Pai no seu trono. Promessa de vitória, promessa de bênção, promessa de rei, promessa de salvação para você, para mim, para nós, em nome de Jesus. Amém!
0: Eita glória!
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0: 6:59.
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17: 7:25.
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todos vocês nesta manhã abençoada, manhã de terça-feira. Quero desejar um bom dia para o ouvinte que está chegando agora na nossa programação, vocês que já estavam aí acompanhando o Sertão Evangélico também, né? Antes da propaganda eleitoral. Deus abençoe. Vamos juntos. Estaremos até o horário das 11 horas da manhã. Até as 11, eu, Edmar dos Santos, te fazendo companhia, louvando o nome santo de Jesus Cristo aqui nesta programação Voz da Libertação. Esse programa é da Igreja Deus e Amor, a direção geral da nossa irmã Irene Miranda. A sede mundial está em São Paulo, no bairro da Liberdade. Aqui em Curitiba, a nossa sede estadual, na rua Pedro Ivo, 744, sob os cuidados do pastor Jerry Bochart. Nesta manhã, a grata satisfação de saudar os ouvintes com um bom dia na paz do Senhor Jesus, seu irmão em Cristo, Edmar dos Santos, lá nos transmissores, Clério Egídio, conosco na manhã com Deus. Vamos juntos, ouvintes, não saia da sintonia, porque com certeza Deus tem bênçãos para você durante a nossa programação.

Agradecendo a Deus por esta manhã, agradecer ao Senhor pela chuva que nos mandou ontem, agradecer a Ele, né, pelo clima que estamos hoje, agradecer ao Senhor pelo ar que respiramos. Vamos ser gratos ao Senhor, vamos ser gratos, acreditando que a misericórdia do Senhor, né, ouvintes, é preciso. É, nós temos ela em nossa vida. É preciso ter a misericórdia de Deus sobre nós, porque, ouvintes, ela é a causa de nós não sermos consumidos, sabia? O que seria de nós se não fosse a misericórdia de Deus na nossa vida, não é verdade? Então, vamos agora orar, vamos pedir a misericórdia do Senhor. É momento de falarmos com Deus nesta manhã.

Inclusive, ouvintes, hoje está começando uma campanha, né? Do Salmos 91. E esta campanha será durante todo este mês de setembro. Até dia 30 de novembro, melhor. Então, começa hoje, dia 1º de setembro, né? Hoje estamos começando o mês. E a campanha vai até 30 de novembro.

0: clamando ao Senhor.
1: Paz do Senhor, irmãos, quem vos saúda é sua irmã em Cristo, Marisa Santos. Vamos então fazer a leitura do Salmo 91, para que nós possamos iniciar a campanha, esta campanha de oração, que estará se estendendo até dia 30 de novembro. Estaremos com propósito em favor da salvação das almas, livramentos para a família e livramento para a nossa nação brasileira. Então vamos à leitura do Salmo 91. A segurança daquele que se refugia em Deus. Aquele que habita no esconderijo do Altíssimo, à sombra do Onipotente, descansará. Direi do Senhor, Ele é meu Deus, meu refúgio, a minha fortaleza, e nele confiarei. Porque Ele te livrará do laço do passarinheiro e da peste perniciosa. Ele te cobrirá com suas penas e debaixo das suas asas estarás seguro. A sua verdade é escudo e broquel. Não temerás espanto noturno, nem seta que voe de dia, nem peste que ande na escuridão, nem mortandade que assola meio-dia. Mil cairão ao teu lado, 10.000 à tua direita, mas tu não serás atingido. Somente com os teus olhos olharás e verás a recompensa dos ímpios. Porque tu, ó Senhor, és o meu refúgio, o Altíssimo é a tua habitação. Nenhum mal te sucederá, nem praga alguma chegará à tua tenda, porque aos seus anjos dará ordem a teu respeito, para te guardar em todos os teus caminhos. Eles te sustentarão nas suas mãos, para que não tropece com teu pé em pedra. Pisarás o leão e o áspide, calcarás aos pés o filho do leão e a serpente, pois que tão encarecidamente me amou, também eu livrarei. Pulei no alto retiro, porque conheceu o meu nome. Ele me invocará e eu lhe responderei. Estarei com ele na angústia, livrá-lo-ei e o glorificarei. Dar-lhe-ei abundância de dias e lhe mostrarei a minha salvação. Oremos. Senhor meu Deus, em nome do Senhor Jesus, na tua presença gloriosa e maravilhosa, meu Deus, me coloco neste momento. Santo Deus, em nome do Senhor Jesus, em primeiro lugar, te peço perdão dos meus pecados, Senhor. Pecados em palavras, em pensamentos, em olhares, atitudes. Meu Deus, perdoa, Pai, todas as vezes que eu não tive paciência nem tolerância, meu Deus. Senhor de toda a glória, em nome do Senhor Jesus, perdoa, Pai. Perdoa, Senhor, todas as vezes que eu pequei, sem perceber, Senhor, que estava pecando. Ó Deus querido, que nesse momento maravilhoso de oração não haja nenhum impedimento, Senhor, para que a minha oração chegue ao trono da glória do Senhor. Não me despreza, meu Deus, não despreza a minha oração, não me lance fora da tua presença. Mas eu te peço, Pai, pela tua misericórdia, em nome do Senhor Jesus, aceita a minha oração. Ó Deus querido, Deus maravilhoso, quero juntamente com as irmãs, meu Pai, estar iniciando, meu Deus, esta campanha de oração, Senhor, no relógio da oração. Ó Deus querido, ó Deus maravilhoso, em nome do Senhor Jesus Cristo, oramos, meu Deus, nessa campanha que se inicia, irá, Senhor, meu Deus, até o dia 30 de novembro, orando em favor das almas, Pai, para que o Senhor entre com providência divina e faça aquilo que nós não podemos fazer, porque nós só podemos falar até os ouvidos, mas o Senhor pode falar ao coração das almas. Senhor meu Deus, em nome do Senhor Jesus, vai alcançando agora almas que estão desviadas dos caminhos do Senhor, almas que ainda não tomaram a sua decisão na tua presença. Senhor meu Deus, em nome do Senhor Jesus Cristo, liberta essas vidas, nós te pedimos, Pai. Liberta, Senhor da glória, liberta de tudo aquilo que impede essas vidas de tomarem uma decisão, Senhor, firme, forte contigo. Senhor meu Deus, em nome do Senhor Jesus, vai ao encontro dessas vidas, aonde estiverem. Faz uma obra gloriosa, uma obra maravilhosa. Meu Deus, em nome do Senhor Jesus Cristo, ó Deus glorioso, estende as tuas mãos, Senhor, e derrama, Senhor meu Deus, o livramento, para as nossas famílias. Ó Deus querido, para as nossas famílias, para as famílias brasileiras, para as famílias do mundo inteiro. Ó Deus querido, que haja livramento nas famílias, que haja socorro do céu nas famílias. Essas famílias, ó Deus, aonde há briga, contenda, confusão, meu Deus. Essas famílias aonde entrou a miséria, fome. Ó Deus, essa família, Senhor, que está sofrendo, meu Deus, por causa de enfermidades, de macumbarias, de feitiçarias, seja lá o que for que esteja acontecendo, Senhor, no meio dessa família. Ó Deus glorioso, põe por terra toda a fúria de Satanás contra a família. Queima todo o laço, toda a armadilha do inimigo, Senhor, contra as famílias. Senhor Deus Todo-Poderoso, que esse livramento glorioso do Senhor se estenda para a nossa nação brasileira. Senhor meu Deus, estende as tuas mãos sobre o nosso país. Alcança as nossas autoridades, Senhor, com a tua mão forte, com o teu braço poderoso. Ó Deus, faz alguma coisa, Senhor. É bem verdade, nós sabemos que a tua palavra, ela vai se cumprir, ela tem que se cumprir, porque ela é fiel e verdadeira, Senhor. O Senhor não vai deixar cair por terra nenhuma das tuas palavras. Ela há de se cumprir. Nós pedimos a tua misericórdia, a tua compaixão, Senhor. Ó Deus glorioso, estende as tuas mãos. Ó Deus querido, sobre os oprimidos, os carentes, meu Deus. Socorre a tua igreja também, Senhor, aqui no Brasil. Meu Deus e meu Pai poderoso, em nome do Senhor Jesus Cristo, manifesta a sua glória, o seu grande poder. Ó Deus, hasteai a bandeira do teu Espírito Santo sobre o nosso Brasil, meu Deus. Alcança as nossas autoridades, meu Deus. Trabalha no coração, na mente das nossas autoridades, queimando todo espírito de ganância, todo espírito de mentira, de falcatrua, de engano, pelo poder que há no sangue do Senhor Jesus Cristo, meu Deus. Derrama prosperidade sobre nós.

Em nome de Jesus Cristo, tem misericórdia dos inocentes, tenha piedade dos menos favorecidos. Senhor de toda glória, recebe a nossa oração, o nosso clamor, a nossa súplica, meu Deus. Responde com fogo do céu, meu Pai, para que o teu nome seja glorificado, para que o teu nome seja exaltado, meu Deus. Em nome de Jesus Cristo, confirmai a bênção, confirmai a vitória, em nome de Jesus Cristo. Amém e amém, Senhor Jesus.

0: nesta manhã, para o Senhor livrar o seu povo, para o Senhor abençoar os nossos ouvintes que clamaram também conosco. Salmo 91, né? Uma campanha abençoada que vai até 30 de novembro, hein? É, as irmãs estarão aí buscando a Deus, inclusive também no grupo, né? É, Mulheres de Oração. E você, ouvinte, pode estar sempre orando conosco, sentindo também a presença de Deus na sua vida. Sete horas e mais 40 minutos em Curitiba, 7:40. Ouvintes amados, vamos seguindo. Lembrando que hoje, terça-feira, hoje nós temos cultos em nossa Igreja Pentecostal Deus de Amor, na rua Pedro Ivo, 744. Agora pela manhã, começa às 9 horas o primeiro culto desta terça-feira. 9 horas da manhã, temos já o primeiro horário. Você pode estar conosco recebendo as bênçãos de Cristo. No horário das 12 horas tem aquele culto chamado Almoço com Jesus. Às 14 horas, hoje, a presença do nosso irmão cooperador Ataliba, a sua esposa, a irmã Lídia, e também o nosso irmão pastor Milton Pires. Estão aí os servos do Senhor numa campanha às terças-feiras, né? É, você está convidado para participar conosco todas as terças-feiras, às 14 horas, irmão Ataliba, a irmã Lídia, também o nosso irmão Milton Pires, eles estão ali para orar por você e pela sua família. E no horário das 19 horas, a presença da equipe Jesus está na frente, a presença da equipe ali juntamente com o presbítero Francisco Gonçalves no culto da campanha O Poder da Oração. A campanha prossegue, você está convidado para estar presente na rua Pedro Ivo, 744, no coração da cidade de Curitiba. Portanto, ouvintes, a oportunidade foi Deus quem preparou, e aproveite para estar na casa de Deus, aproveite para você receber bênçãos. Lembrando que a oração, ela já começa hoje às 5 da tarde, porque hoje é o dia do clamor da intercessão global no período da tarde. Todas as terças e quintas-feiras temos a intercessão global às 5 da tarde até às 7. Então, começa já com oração, ali o povo do Senhor já clamando e Deus derramando muitas bênçãos, muitas vitórias para o povo que comparecer na Igreja Pentecostal Deus é Amor. Ouça a nossa irmã Maria Lorena, a serva do Senhor, falando da oração da intercessão global. Vamos lá, ela falando aqui juntamente com a equipe, né? Jesus está na frente, já em oração, às 5 da tarde. Com a palavra, irmã evangelista Maria Lorena.
1: Quero saudar os ouvintes de casa com a gloriosa paz do Senhor Jesus. Não se esqueça que nesta terça-feira, a partir das 17 horas, estaremos juntas.

0: juntamente com o grupo Jesus Vai na Frente, em oração, por você, pela toda a querida família. Venha, participa, ora conosco e Deus será glorificado na tua vida, na tua casa e na tua família. Que Deus abençoe a todos em nome de Jesus.
1: Aí está a palavra da evangelista Maria Lorena, falando da intercessão global, o clamor a Deus, né, ouvintes? Hoje, das 5 até 7 da noite, depois já emenda o culto da noite, com bênçãos de Deus, com vitórias de Cristo para a família, para todas as pessoas que visitarem hoje a casa de Deus. Igreja Pentecostal Deus de Amor, Rua Pedro Ivo, 744, onde estamos de portas abertas, esperando por toda a amada audiência. A entrada é livre, Jesus Cristo tem a bênção.

audiência que hoje, terça-feira, aí na Igreja Pentecostal Deus de Amor da tua cidade, do teu estado, teremos cultos. Sim, você pode procurar a Igreja Deus de Amor. Por exemplo, você que está me ouvindo no estado vizinho aqui de Santa Catarina, tem igrejas Deus de Amor espalhadas aí por todas as regiões do estado catarinense. O povo que me escuta aí no Rio Grande do Sul, temos igrejas espalhadas aí pelo estado gaúcho, temos igrejas Deus e Amor aí na região, você que me escuta na região aqui sudeste do Brasil, como o estado de São Paulo, temos igrejas Deus e Amor espalhadas pelo estado paulista, né? Temos também igrejas aí no estado de Minas Gerais. Alô, povo mineiro, Deus abençoe. Procure a Igreja Deus e Amor. Você que me ouve no Rio de Janeiro, você que me ouve lá no estado do Espírito Santo, temos igrejas Deus e Amor espalhadas aí também por todo o estado, né? Capixaba. Então, você também pode procurar a igreja aí, tô dando um exemplo, tá, ouvintes? Por exemplo, região Nordeste, povo da Bahia, é você que está me ouvindo no estado do Pernambuco, você aí no Sergipe, vocês que me ouvem no estado do Ceará, você que está nos escutando neste momento lá nas Alagoas, procure Igreja Deus de Amor. Você que está nos ouvindo aí neste momento é no Distrito Federal, né? Lá em Brasília, Goiás, povo que está nos ouvindo em todos os lugares onde chega agora a nossa programação. Aonde eu não falei também, procure a Igreja Deus e Amor aí e seja abençoado no dia de hoje. Receba o teu milagre, a cura divina. É Jesus quem garante a bênção para a tua vida, tá certo? Igreja Pentecostal Deus e Amor é uma só. Ela é a mesma aqui no Paraná, é a mesma em São Paulo, é a mesma igreja em qualquer lugar onde tem uma porta deste ministério aberta.

estamos prosseguindo a campanha. Deus nos dará o melhor desta terra. Amanhã, quarta-feira, 9:30 da manhã, já começa o culto, mas antes começa com oração. Amanhã, o momento da intercessão global começa às 7 horas, das 7 até às 9:30. Evangelista Maria Lorena já de joelhos dobrados, orando com a igreja. Desde 15 para 7, a irmã Lorena já está ali orando, já buscando a presença do Senhor. É verdade, ela sempre chega bem cedo para começar já ali já em busca do poder de Deus, em busca do Senhor na oração. Então, se você quer também orar com a serva de Deus, chegue mais cedo, busque ao Senhor, receba a glória do Senhor, a presença do Deus vivo na tua vida. Certo, ouvintes? Das 7 às 9:30, intercessão global. E depois das 9:30, tem início o culto com a presença da serva do Senhor, que vai pregar a palavra, vai orar pelos dons do Espírito Santo. Aonde? Em nossa sede, na rua Pedro Ivo, 744, a poucos metros do terminal do Guadalupe. Então amanhã, campanha Deus nos dará o melhor da terra. E 12 horas tem outro culto abençoado. 12 horas é o culto do almoço com Cristo e a presença do diácono Geraldo da Costa na campanha com o tema a campanha Meus Projetos nas Mãos de Deus e a Boa Notícia. Ô, meu irmão, a boa notícia de Deus está preparada para você, viu? A boa notícia do Pai Celestial.

último culto às 19 horas. É, das 19 horas em diante, o último culto desta quarta, aonde também a mão de Deus estará operando poderosamente na sua vida. Então fica aqui um convite de fé para que você receba a sua bênção em nome de Jesus Cristo.

0: Estamos ao vivo, hein, ouvintes?
1: Ao vivo.
0: Ao vivo aqui nesta manhã, dando glória a Deus, louvando ao nome do Senhor Jesus Cristo. Fique conosco. Agora vamos para o bloco de notícias. Vamos para o assunto alimentação, Cristine Luiz. Já voltamos, ouvintes. Sete e cinquenta e um.
2: 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Consumo de sódio. Moderação é um dos passos para a vida saudável. O consumo excessivo de sódio pode causar diversos problemas de saúde, como a retenção de líquidos, hipertensão arterial, doenças cardíacas e renais. Muitos alimentos, especialmente os industrializados, contêm grandes quantidades de sódio e muitas vezes sem que o consumidor perceba. Até alimentos que não têm um sabor salgado, como bisnaguinhas e biscoitos recheados, também podem conter sódio. De acordo com a OMS, o consumo de diário ideal de sódio é de até 2.000 miligramas para reduzir o risco de hipertensão e doenças cardiovasculares e renais. O Ministério da Saúde e a Anvisa firmaram um compromisso com a indústria alimentícia para reduzir o teor de sódio em alimentos processados. Mas é fundamental que os consumidores estejam atentos aos rótulos dos produtos para controlar a ingestão dessa substância. Alimentação e a saúde. Saiba como a alimentação influencia no funcionamento da tireoide. A glândula tireoide desempenha um papel crucial no funcionamento do organismo, sendo responsável pela produção dos hormônios T3 e T4 que regulam o metabolismo. Quando há uma produção insuficiente desses hormônios, caracteriza-se o hipotireoidismo. É uma condição que pode causar sintomas como falhas de memória, dificuldade de concentração, ganho de peso, desânimo, sonolência, entre outros. A alimentação, ela tem um papel importante, tanto no surgimento quanto no agravamento do hipotireoidismo. Micronutrientes como iodo, selênio e zinco são essenciais para a produção e função adequada dos hormônios da tireoide, enquanto substâncias como glúten, isoflavonas e flavonoides podem interferir no funcionamento da glândula, contribuindo para o aparecimento do problema. Embora a alimentação seja um fator importante, a reposição de hormônios tireoidianos, conforme orientação médica, geralmente é necessária para controlar a doença. O tratamento é feito com a ingestão diária de um comprimido para substituir a função da tireoide e garantir o bem-estar do paciente. Portanto, uma dieta equilibrada pode auxiliar na prevenção e controle do hipotireoidismo, mas a reposição hormonal é frequentemente necessária para o manejo eficaz da doença.
3: 7:54.

palavra de Deus, orando por divina revelação, na grande explosão de milagres, de curas divinas. Pode trazer os paralíticos, cego, mudo, surdo, Jesus garante a vitória. Josué capítulo 3, versículo 5, disse Deus a Josué: convoca meu povo para jejuar e orar e santificar, farei no meio de vós maravilha. Deus está operando os grandes milagres. Ouvinte, não fique em casa, venha grande Curitiba e regiões metropolitana. Mais uma vez, ouvinte, anota o endereço: rua

6, 7:56. Programa Voz da Libertação, manhã de vitória. Ouvintes, está aí o convite para você, né? Comparecer na nossa igreja, hein? É, você que está precisando da cura, do milagre, Igreja Pentecostal Deus de Amor. Você pode comparecer, servos do Senhor estão prontamente ali em oração para te ajudar, para orar pela tua casa, pela tua família. Não fique de fora. Venha participar de um culto, participe mesmo, receba o milagre das mãos poderosas de Jesus.

abençoado em nossa sede na Pedro Ivo. 9 da manhã, já o primeiro horário. 12:00 temos outro horário de fé. 14:00 e 19:00. Então, são 4 cultos que você pode escolher um desses horários para estar conosco. São 4 horários de milagres, de poder de Deus. 9, 12, 14 e 19 horas. Hoje, terça-feira, hoje, dia 1º de setembro, o Senhor garante o teu milagre.

0: Destacando uma vez mais o momento hoje do clamor, o momento da oração, da intercessão global, às 5 horas da tarde, irmã evangelista Maria Lorena falando deste momento importante.
1: Quero saudar os ouvintes de casa com a gloriosa paz do Senhor Jesus. Não se esqueça que nesta terça-feira, a partir das 17 horas, estaremos juntamente com o grupo Jesus Vai na Frente em oração por você e pela toda querida família. Venha, participa. Ora conosco e Deus será glorificado na tua vida, na tua casa e na tua família. Que Deus abençoe a todos em nome de Jesus.
0: Então está aí, ouvintes, convite muito especial para você vir buscar a Deus conosco. Na

0: Ouvintes, nós vamos agora fazer um intervalo na nossa programação para identificarmos a emissora, vamos veicular a propaganda eleitoral, né? E depois entraremos em rede com o Estúdio C e ficaremos com o som direto de São Paulo por alguns minutos. Depois, vamos regressar novamente aqui de Curitiba para a nossa programação que vai até às 11 horas da manhã. Então, continue aqui, não desligue o teu rádio. Deus tem bênçãos para a tua vida durante esta manhã.
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0: Olha a hora.
2: Hora certa.
1: 8 horas.
0: 8 em ponto.
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5: 8 horas e 1 minuto.
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27: Retornamos à programação normal.
28: 8 horas e 5 minutos.

0: prontinho, né, ouvintes? Já estamos de volta com nossa programação que vai aí te fazendo companhia na manhã com Deus. Nós já vamos unir então a nossa programação a São Paulo para o horário agora da rede, né? Mas daqui a pouco eu estou de volta com todos vocês.
1: 8:04.
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8: Agora são 8:06 na capital do estado de São Paulo. Bom dia, paz do Senhor Jesus. Hoje é dia 1º de setembro do ano de 2026. Como que você está? Está bem? Eu sou o presbítero Levi Muniz. Estou com você nesta manhã, manhã abençoada. Eu tenho aqui o meu querido Lucas Rione na mesa de áudio e nós vamos juntos. Direção geral da nossa irmã Irene Miranda, Igreja Pentecostal Deus e Amor, Manhã com Deus, um programa que leva até você a boa e poderosa mensagem do Evangelho.
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8: Muito bem, vamos atualizar a temperatura. A previsão para hoje em São Paulo indica um dia chuvoso, com temperaturas variando entre 15 e 21 graus. No momento estamos com 16 graus no centro da cidade. Amanhã é sol com muitas nuvens, ficando nublado com chuva no final da manhã. Há alerta de instabilidade, possibilidade de temporais. À tarde teremos um período chuvoso e encoberto, mantendo a temperatura estável ao redor dos 19 graus. A noite será chuvosa, com os termômetros chegando aos 15 graus. A umidade do ar é de 71%. Palmas, no Tocantins, neste momento tem 27 graus e a máxima prevista é de 36. Manaus tem 30, vai chegar aos 36 graus. Olha, tá quente em Manaus, hein? Belém, capital do estado do Pará, tem 27, vai chegar aos 34 graus em Belém no dia de hoje. Campo Grande no MS, a previsão é de chuva, a previsão é de chuva. Estamos com 22 e a máxima prevista é de 27 graus. Rio de Janeiro tem 24 e a máxima é de 29. Pode chover também na capital carioca. Vamos dar uma olhadinha no sul, gente. Olha só, Curitiba tem neste momento 15 graus e a máxima é de 20. Porto Alegre tem 16 e a máxima é de 18, com possibilidade de chuva. Florianópolis, a bela capital de Santa Catarina, tem 18 graus neste momento. Informações do tempo, da Climatempo para a Rádio Deus e Amor, 8:09. Bom dia!
9: Pai do Senhor Jesus, meu nome é Maria do Socorro, sou aqui de Fortaleza, Ceará. Venho aqui deixando meu testemunho. Em 2019, Eu estava cuidando do meu pai, que estava com CA, e infelizmente veio a falecer, mas graças a Deus morreu com Cristo, com Jesus. Fiquei de luto durante 3 meses, quando eu já estava para me levantar, melhorar. Em 2020, o meu irmão veio a falecer. O meu irmão sentiu muito a perda do meu pai, e ele já estava doente e também faleceu. Então, quando meu irmão faleceu, aí outro luto, um em cima do outro, foi muito forte. Então, acabei entrando em uma depressão. Em 2020, na época da pandemia, eu já estava com uma tristeza profunda, que eu pensava que não ia mais sair desse mal, né, dessa profundidade. Mas aí, ouvindo, né, a palavra do Senhor no rádio, pertinho do meu ouvido, foi o que me animou, foi o que me levantou daquela cama. Fui fazer tratamento com o profissional de saúde. Depressão dá para ser vencida, em nome de Jesus. Não dê lugar ao mal, não dê lugar ao inimigo. Tem pessoas ao seu redor que precisam de você, você é muito importante. Jesus te ama e Deus tem uma obra gloriosa na sua vida. Então saia desse lugar, levante-se, tome um banho, diga assim: Senhor Jesus, me ajuda, me levanta, faça algo. Muito obrigado a Deus em primeiro lugar e o que Deus fez na minha vida. Amém.
8: Nome do Senhor. A depressão, ela atinge muitas pessoas. Muitas pessoas são atingidas pela depressão. E nós sabemos que a depressão, se não tratada, mata. A nossa querida irmã, ela diz: através das orações da rádio, o Senhor Jesus me curou. São diversos os fatores, né? No caso dela, ela perdeu o pai, por poucos dias o irmão, e aquele vazio, né? Quando o Senhor leva alguém, quando parte alguém da nossa casa, é aquele vazio dentro de casa. E às vezes a pessoa pensa em parar, em desistir. Porém, a gente tem que entender que a vida continua. As contas continuam chegando, os boletos continuam chegando. As dificuldades não se acabam. Porém, nós temos também que entender que temos um Deus que é poderoso. Um Deus que cuida de nós. Um Deus que não nos desampara no tempo da aflição, no tempo da adversidade. Um Deus que diz na sua palavra: eu estou convosco todos os dias até a consumação dos séculos. Eu quero que nesta manhã você que está aí apavorado, desesperado, aflito, sobrecarregado, coloque a sua confiança no Senhor. A palavra de Deus diz assim, ó: bem-aventurado é aquele que nele confia. Bem-aventurado é aquele que coloca no Senhor a sua confiança. Ouvinte, você está passando por uma dificuldade grande. Talvez você perdeu até a força para orar. Porém, nesta manhã, eu quero que você confie nele. Eu quero que você acredite nele. Acredite que Deus é poderoso para mudar a tua história. Que Deus é poderoso para transformar a tua vida. E Deus é poderoso para fazer de você uma pessoa mais que vencedora, se você acreditar. Onde você estiver neste momento, coloque a sua confiança no Senhor e acredite que Ele é poderoso para mudar qualquer situação. Vamos lá, vamos falar com Deus, vamos fazer a oração da gratidão aqui na rádio Deus é Amor.
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8: Senhor nosso Deus, Pai querido, Pai de amor, Pai de bondade, Pai de infinita misericórdia. Mais uma vez, Senhor, nós nos colocamos na tua santa e gloriosa presença. Ah, meu Deus, nós te louvamos porque sabemos que tu és bom. para sabermos que Tu és o nosso refúgio, que Tu és a nossa fortaleza. Sabemos que o Senhor é aquele que cuida daqueles que buscam a Tua face. Oh, meu Pai, obrigado pelo Teu amor. Obrigado pela Tua misericórdia. Obrigado porque a misericórdia do Senhor é a causa de não sermos consumidos. E a misericórdia do Senhor não tem fim, porque estende-se de geração a geração. Pai, olha para este homem aflito, olha para este homem desesperado, olha para esta mulher angustiada, olha, Senhor, para esta pessoa que perdeu a fé, a esperança, a alegria, a vontade de viver, olha para esta pessoa, meu Deus, que perdeu a alegria, esta pessoa que há muito tempo não tem mais paz. A Tua palavra diz que o Senhor é o príncipe da paz. Oh, glória! Oh, louvado seja o Teu nome. Ah, louvado seja o nome do Senhor, que não nos desamparou, que não nos deixou órfãos. Louvado seja o nome do Senhor, que está assentado à destra da majestade nas alturas. Oh, meu Pai, visita agora esta casa, Senhor. Oh, meu Deus, esta casa onde há contenda, onde há confusão, onde há briga entre o esposo e a esposa, entre os filhos e as filhas. Senhor, meu Deus, eu Te peço em favor deste irmão que ora juntamente comigo e tem passado uma luta tão grande, tem passado uma prova tão grande, Senhor, no seio da sua família, e às vezes, meu Pai, ele pensa em parar, em desistir, porque as lutas são grandes. Meu Deus, que ele possa entender que o Senhor está com ele e que o Senhor o fortalece no dia da adversidade. Meu Deus, eu peço em favor daqueles que estão na UTI, na CTI, no quarto do hospital. Senhor, eu peço em favor daquele que está desenganado, meu Pai. Ah, Senhor, cura agora a enfermidade. Esta pessoa que tem enfermidade na próstata, esta pessoa que tem enfermidade no rim, no pulmão, no coração, no útero, na bexiga, no ovário. Ah, Senhor, esta pessoa que tem problemas sérios, problemas conjugais, problemas espirituais, problemas financeiros, problemas na área da saúde. Meu Deus, entra com providência nesta manhã, Pai. Oh, Jesus, aquele que está fazendo um voto especial com o Senhor, aquele que está colocando diante do Senhor esta enfermidade, este problema, esta luta, Senhor, esta guerra que ele está enfrentando dentro de casa, no seio da família, meu Deus, em nome de Jesus Cristo, traga a resposta para o teu filho, traga a resposta para a tua filha, Pai. Olha, Senhor, para esta igreja. Meu Deus e meu Pai, nós somos a igreja de Jesus Cristo, lavada e remida no teu sangue. Ó, Senhor, eu sei que Satanás tem tentado de todas as formas destruir a igreja, mas a tua palavra diz, ó Pai, que as portas do inferno não prevalecem contra a igreja do Senhor Jesus Cristo. Meu Deus, visita, Senhor, os nossos obreiros, os nossos pastores, Senhor, a nossa diretoria, a nossa liderança, meu Pai. Ah, Senhor, visita a irmã Ireni, a irmã Débora, o pastor Lourival de Almeida, o presbítero Davi Neto. Senhor, toda a família da tua serva, irmã Ireni Miranda. Oh, meu Deus, a diretoria executiva também, Pai. Senhor, que estes irmãos e irmãs possam ser tocados pelo Senhor, possam ser direcionados pelo Senhor para fazer aquilo que agrada ao Senhor, aquilo que honra o teu santo nome. Meu Deus, abençoe aqueles que neste mês de setembro estão se preparando para descer as águas batismais, aqueles, ó Pai, que vão se batizar em nome do Pai, do Filho e do Espírito Santo. Senhor, abençoe aqueles, ó, meu Pai, aqueles jovens, aqueles adolescentes que entregaram a sua vida ao Senhor, que eles possam permanecer no teu caminho fazendo a tua vontade. Ó, meu Deus, ó, meu Pai querido, eu creio no teu poder e na tua graça. Eu creio que nesta manhã o Senhor já está visitando esta mulher, visitando este homem, visitando este papai, esta mamãe, esta pessoa que ora comigo e precisa da tua infinita misericórdia. Pai, abençoa a tua igreja, Senhor. Ó, meu Deus, tenha misericórdia da tua igreja. Senhor, a tua igreja está de pé porque o Senhor tem cuidado dela, e nós colocamos a tua igreja nas tuas mãos. Senhor, abençoe cada ouvinte, cada internauta, cada pessoa que nos acompanha, Pai. Que todos sejam cheios da tua presença e possam glorificar e exaltar o seu nome. Muito obrigado, Senhor. Obrigado por mais este dia. Em nome de Jesus. Amém e amém, Senhor Jesus.

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1: 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Hoje, terça-feira, é terça dos vencedores em todas as nossas igrejas. Você que está em Belém, capital do estado do Pará, a Igreja Deus e Amor está na rua Senador Lemos, 146, no bairro Marizal. Em Manaus, capital do Amazonas, Igreja Deus e Amor na Alexandre Amorim, 525. 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Em Imperatriz, cidade do Maranhão, rua Amazonas, 140, no centro de Imperatriz. 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Às 23 minutos, chegando o psicólogo Jessé Ávila com o quadro Família em Foco.
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4: Você sabia que pequenas responsabilidades na infância podem contribuir para o desenvolvimento de autonomia, organização e senso de pertencimento? Uma criança não precisa esperar chegar à adolescência para começar a aprender responsabilidade. E por essas razões, hoje vamos falar sobre a importância das responsabilidades na infância e como preparar os filhos para a vida que começa dentro de casa. Estudos sobre desenvolvimento infantil indicam que tarefas adequadas à idade podem contribuir para habilidades de organização, autonomia e participação social. Quando a criança participa da vida familiar, aprende que ela também faz parte de uma comunidade de responsabilidades. Escute esse exemplo. Em uma casa, os pais fazem tudo. Guardam os brinquedos, organizam o quarto, recolhem objetos e ainda resolvem todas as pequenas tarefas. A criança cresce acostumada a receber tudo pronto, tudo na mão. Em outra casa, os pais dizem: olha, os brinquedos são seus. Vamos aprender juntos a guardá-los e organizar melhor esse espaço? Então, a segunda criança não está sendo punida. Está aprendendo participação, cooperação e autonomia. Entendemos que responsabilidade não nasce pronta. Ela é construída através de pequenas experiências repetidas. Eu trago aqui 5 dicas práticas que pode lhes ajudar com relação a esse assunto. Número 1, comece com tarefas simples. Guardar brinquedos, colocar roupas no lugar ou ajudar a organizar a mesa são exemplos adequados para diferentes idades. Número 2, ensine antes de cobrar. A criança precisa aprender como fazer primeiro. Então, demonstrar, acompanhar e depois permitir que ela tente é mais educativo do que simplesmente exigir. Número 3, evite fazer tudo para ganhar tempo. Às vezes, é mais rápido o adulto fazer sozinho. Mas, se sempre fizermos isso, perdemos a oportunidade de ensinar. Penúltimo, valorize a participação. Reconheça o esforço. Olha, muito bem, você ajudou bastante hoje. Parabéns. Isso mostra que contribuir com a família tem valor. E por último, aumente as responsabilidades conforme a idade. O que uma criança de 5 anos consegue fazer será totalmente diferente do que um adolescente pode assumir. Responsabilidade deve crescer junto com maturidade. O psicólogo Eric Erickson destacou a importância das experiências de competência e autonomia no desenvolvimento infantil. Ele disse: a criança precisa experimentar que pode fazer coisas por si mesma. Preparar um filho para a vida não significa apenas aprender ou apenas oferecer boas oportunidades. Significa também ensiná-lo a participar, cuidar, decidir e assumir responsabilidades. A infância é um dos primeiros lugares onde aprendemos aquilo que levaremos para a vida adulta. Mas e aí? 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Um forte abraço e até breve.
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0: 8:30.
1: Muito bem, 8:30, 8:30 da manhã, estamos de volta, né? Como havíamos prometido aos ouvintes, já estamos aqui de volta com o nosso horário local nesta manhã de terça-feira. Hoje, dia 1º de setembro do ano 2026. É, começando um novo mês, hein, ouvintes? Um mês abençoado, mês vitorioso, em nome de Jesus. Pode declarar aí, ó, este mês de setembro é o mês da minha vitória, o mês das minhas bênçãos, em nome de Jesus. É verdade, o Senhor é bom e ele nos dará bênçãos com certeza neste mês que teremos pela frente, né? Glórias damos ao Senhor. Se até aqui nós chegamos foi porque nos ajudou o Senhor e ele continuará nos ajudando. Agora são 8:31, 8:31. Meus irmãos, hoje é dia 1º, terça-feira, e teremos cultos em nossa igreja pentecostal Deus e Amor. Agora às 9:00 da manhã, já temos o primeiro culto a ser realizado. Daqui a pouquinho, 28 minutos, já terá início o culto então. Lembrando que tem culto 12:00, 14:00 e 19:00. Eu lembro que agora de manhã temos aí o nosso irmão cooperador, né? Que prega ali, o nosso irmão Adson. Temos às 12:00 o culto Almoço com Cristo. É um culto que as pessoas no seu horário de almoço vai ali cultuar, vai receber a palavra, recebe a oração. E temos aí às 14:00 hoje os nossos irmãos, a Taliba, a sua esposa e também o nosso irmão Milton Pires. Eles estão orando por você no culto da tarde às 14:00 hoje, terça-feira. E à noite, a equipe Jesus está na frente, no altar de Deus, toda a equipe presente para orar, equipe que está sendo aí cuidada pelo nosso irmão presbítero Francisco Gonçalves. A equipe se reúne ali para prosseguir também a campanha O Poder da Oração. Hoje é mais um dia e você não pode ficar de fora. E por falar em oração, já a partir das 17:00 começa a oração. Nós temos a intercessão global, a evangelista Maria Lorena estará ali orando com a igreja e também com a equipe Jesus está na frente. A equipe que vai orar até as 19:00. Então, das 17 até 19:00, oração, oração, oração. Aí depois começa o culto e vai até as 21:30. E Deus operando, o Senhor renovando, o Senhor abençoando as pessoas que estiverem ali na presença do Senhor. Certo? Então essa é a programação para hoje, terça-feira, na rua Pedro Ivo, 744. Agora nós vamos para testemunhos. Nós vamos ouvir aqui relatos de pessoas que foram alcançadas pelas mãos poderosas de Cristo. Pessoas que participaram aqui nas campanhas, dos cultos, até mesmo pelo rádio, foram abençoadas. A Silvana vai contar a bênção. A Silvana, curada, ela conta o milagre. Ela conta a bênção, que ela foi curada de câncer de pele. Vamos lá, vamos ouvir e aumentar a fé.
2: Ouvintes, é o momento do Conta Bênção, direto da sede estadual de Curitiba, rua Pedro Ivo, 744, das campanhas. Qual é a bênção que a mãe recebeu? Conta Bênção para a glória de Deus.
3: No mês passado, eu pedi que o senhor colocasse a mão na minha cabeça, aí o senhor colocou a mão na minha cabeça e falou assim: está curada, não vai precisar fazer cirurgia. Eu tinha câncer de pele, eu já fiz cirurgia há 11 anos, aí ele voltou. Aí secou. A queridinha que tinha secou, desapareceu. E tô curada, não preciso ir médico, não preciso mais fazer cirurgia. Eu já fui curada de outras doenças também. Eu já tive síndrome do pânico, Deus me curou. Eu já tive uma infecção no sangue, precisava tomar antibiótico, eu fui curada. Eu tinha alergia respiratória, alergia a produtos químicos, eu também fui curada. Eu já tive dor no fundo dos olhos, não sabia exatamente o que que era, eu também fui curada. Tudo isso foi Deus que fez. Então, quem não vem para a igreja, perde as bênçãos. Porque as bênçãos aqui caem sobre todo mundo. Mas tem que vir. Tem que frequentar a igreja, tem que acreditar e tem que ser fiel a Deus que as coisas vão acontecer. As bênçãos vão fluir na vida de todo mundo. Deus tem bênção para todo mundo. Não só é para mim, não. Deus tem bênção para todos. Agora precisa vir na igreja, ser fiel a Deus, andar certinho, que vai receber. Todo mundo recebe.
2: A irmã é um milagre, ouvinte do programa Voz da Libertação, curada do câncer, curada de várias enfermidades. Aqui é o pronto-socorro de Jesus. A irmã foi curada na oração, imposição de mão. Deus falou que estava curada e o câncer desapareceu. E a irmã contou muitos milagres, ouvinte. Olha, várias curas que ela teve. Irmã, aqui na sede estadual de Curitiba, a irmã recebeu estas bênçãos.
3: Recebi aqui, recebi sim. Recebi.
2: E a irmã tá alegre, tá contente?
3: Claro, com certeza. Se eu tivesse que ir em médico, não é barata uma consulta, uma cirurgia também é cara, entendeu? Se eu tivesse que esperar pelo SUS, a gente não tem como esperar. Porque o SUS demora. E câncer, você não tem que ficar esperando. Você tem que correr logo e fazer cirurgia.
2: E a irmã veio para casa de Deus e Deus curou, né, irmã? Livrou a irmã também de cirurgia. Vários

0: falar o nome da irmã e o bairro que a irmã mora.
1: Silvana Lopes, eu moro na Avenida Iguaçu, Rebouças, Curitiba.
0: Qual é a palavra da irmã para os ouvintes? Venha para a sede estadual de Curitiba, convido os ouvintes.
1: Pois é, não fiquem sofrendo, cheio de problemas. Venha para a igreja que você terá paz, os seus problemas serão resolvidos. Mas, infelizmente, tem gente que prefere sofrer, ficar tomando remédio para depressão e tantos outros remédios. Mas venha para a igreja que eu garanto que os seus problemas serão resolvidos. Problema de todo mundo, de todo mundo.
0: Deus abençoe a irmã e Deus abençoe os ouvintes do programa Voz da Libertações. Glória seja dado ao nome do Senhor Jesus. Amém.
1: Amém.
2: É, irmã Silvana, está aí, ó, falando pra você, vem pra igreja, porque na igreja Deus opera. Ela é prova desta verdade, ouvintes, ela foi curada, câncer de pele, Jesus curou a irmã Silvana, e ela está agradecendo a Deus, ela está testemunhando, ela está glorificando ao nome santo de nosso Senhor Jesus Cristo. Oh, que maravilha, né? Deus seja louvado em mais este milagre que nós acabamos de escutar. Ela está curada, ouvintes. Ela não

0: nossa irmã Silvana, e hoje ela está aí curada, ela está aí relatando que Jesus tem poder, que Jesus cura aqui na Igreja Pentecostal Deus e Amor. Jesus também, ouvintes, vai te curar. Venha com fé, confia no poder de Deus. Anote o endereço da nossa Igreja Pentecostal Deus e Amor para você nos fazer uma visita ainda hoje, nesta terça-feira. Hoje, dia 1º de setembro. Anote, anote. Estamos na rua Pedro Ivo, número 744. Sim, rua Pedro Ivo. É a rua que todo mundo conhece, uma rua movimentadíssima, é a rua central aqui de Curitiba. Então é Pedro Ivo e o número é o 744. Nós estamos a poucos metros do terminal do Guadalupe. Igreja Pentecostal Deus e Amor. É aqui que tem uma bênção de Deus te esperando no dia de hoje. Já as portas estão abertas, já estamos ali com o primeiro culto desta terça-feira, já sendo realizado, né? Daqui a pouquinho às 9, já daqui a pouquinho às 12 horas tem outro culto, 14 horas e à noite a equipe com o nosso irmão presbítero Francisco, a equipe Jesus está na frente, estará realizando o culto, o último culto desta terça-feira. Então, a oportunidade Deus preparou. Venha estar conosco e sejam abençoados. Nós vamos agora ouvir mais um milagre. Agora é a irmã Alessandra que vai contar o testemunho dela. São 8:40 em Curitiba. 8:40. Vamos então ao testemunho, o que vai contar a Alessandra aqui para vocês. Vamos lá.
1: Glórias e honras ao nome santo do Senhor. Como é o nome da irmã?
2: Alessandra Ferreira Barreto Pena.
1: Alessandra, conte a bênção aí que a irmã recebeu através de pedir oração para o programa Voz da Libertação.
2: Sempre quando o irmão entrava na rádio, eu sempre mandava uma mensagem pedindo: irmão, ora pela minha irmã, a Leandra, que ela fuma muito e ela tem vontade de parar. Aí sempre eu pedindo, e hoje ela me ligou e falou que ela parou de fumar. Ela tá sentindo nojo de cigarro.
1: Tá sentindo nojo? Nojo. É, cigarro. E ela é daqui da cidade mesmo ou é de fora?
2: Irmã? Não, ela é de São Paulo, ela mora em São Paulo.
1: Então, irmã, pedi oração pelo rádio daqui, para que Deus alcançasse uma pessoa em São Paulo, Deus ouviu a oração e ela já está liberta, irmã.
2: Graças a Deus está liberta, graças a Deus.
1: Vale a pena acompanhar o programa Voz da Libertação e também pedir oração, irmã?
2: Vale, irmão, vale a pena, por mais que a gente pensa que, só é um programa de rádio, mas não é não, irmão. Não é.
1: Como é que é o nome da irmã que foi liberta do cigarro?
2: A Leandra Ferreira Barreto.
1: Tá liberta pelo poder de Deus? Liberta. Só digo o endereço da irmã e o nome completo pros ouvintes.
2: O meu nome é Alessandra Ferreira Barreto Pena, moro na Rua das Calêndulas, 875, Boa Vista 2, aqui em Campo Magro.
1: Deus abençoe, irmã, pela bênção contada aqui na Igreja Pentecostal, Deus é Amor.
0: Olha que testemunho lindo da Alessandra Barreto Pena. Ela contou o testemunho da sua irmã, né? Ela contou o testemunho da pessoa que fumava há muito tempo, né? Deixa eu ver aqui, é irmã dela, como é que é? Deixa eu entender o começo aqui.
2: Alessandra Ferreira Barreto Pena.
1: Alessandra, conte a bênção aí que a irmã recebeu através de pedir oração para o programa Voz da Libertação.
2: Sempre quando o irmão entrava na rádio, eu sempre mandava uma mensagem pedindo: irmão, ora pela minha irmã, a Leandra.
0: Ah, então, é a irmã Leandra, tá vendo? Ela pediu oração pela irmã dela, a Leandra, que era viciada no cigarro. E ela falou: irmão, ora por ela, ora por ela. E através do programa, a oração chegou lá em São Paulo e Jesus libertou a Leandra. Ela fumava, ouvintes, há muito tempo, viciada no tabaco, viciada mesmo. Mas o poder da oração fez um milagre acontecer, o milagre da libertação do vício. É, o vício que a mulher tinha acabou, foi embora. Satanás caiu por terra e o nome de Cristo foi glorificado. Tá vendo, ouvintes? Olha o que é o poder da oração. E o tema da campanha, do culto de hoje à noite é esse: o poder da oração. A oração move a mão do Senhor. A oração faz com que o milagre aconteça.

0: está aqui a prova. A prova, uma oração feita aqui em Curitiba. Jesus visitou a irmã dela lá em São Paulo e ela hoje tem nojo. Veja, quem fumava uma carteira de cigarro atrás da outra, hoje tem nojo do cigarro. Não suporta nem o cheiro, tá vendo? É o trabalhar de Deus. Então, ouvintes, o mesmo Cristo que libertou a Leandra lá em São Paulo tem poder para libertar a tua vida também, tem poder para fazer um milagre acontecer. Por isso, eu digo para você, tenha fé, tenha confiança no Deus dos milagres. Ele está aqui para operar, para libertar, para transformar vidas. Igreja Pentecostal Deus de Amor é o pronto socorro de Jesus. Vem para cá, venha nos fazer uma visita e receba o teu milagre. Não perca a hora, faltam 15 minutos para as 9 horas da manhã. E nós vamos ouvir mais um testemunho, claro que sim, porque cada milagre que a gente roda aqui aumenta a nossa fé. Cada milagre que o ouvinte escuta comigo aqui é para glorificar o nome santo de nosso Senhor e Salvador Jesus Cristo. Vamos ouvir mais um milagre para a glória de Deus. Escuta, preste atenção, escuta o que é o poder de Deus, escuta o que é o poder de Jesus na Igreja Pentecostal Deus de Amor.
1: Qual a bênção que mais recebeu nessa campanha? Conta a bênção.
2: A bênção que eu recebi do meu neto, com o irmão. Você lembra que o irmão falou que ia contar testemunho terça-feira? Que ia contar a bênção? Estou contando a bênção, que ele estava benzendo no caixão já. De tão ruim que estava, mal mesmo. A minha filha foi lá no hospital, né? Veio, mas formou uma gritada lá em casa, que Deus me livre. Mas graças a Deus ele já está indo para casa. Deus ressuscitou, aceitou Jesus lá no hospital, está dando glória a Deus lá dentro do hospital.
1: Oh, glória a Deus.
2: Então, estou muito alegre com Jesus, que Jesus fez essa obra, que estava feio mesmo.
1: Ele estava lá no hospital e estava ruim, né, irmã? Estava no UTI. Daí a igreja que orou, né, irmã? Todo mundo orou e o nosso Deus fez milagre, ressuscitou ele. Agora vai sair de lá, já aceitou Jesus lá.
2: Diz que vai para a igreja, falou para a mulher deles, ah, vamos na igreja agora, mulher. Eles são um casal novo, eles têm uma menina e a mulher está grávida. Segundo nenê dela. Então, graças a Deus, Deus fez uma obra muito bonita lá. Ele aceitou Jesus pela mãe mesmo.
1: E a família estava esperando, assim, principalmente a morte, os ímpios, né, da família, não estava crendo, assim, que começaram a gritar, todo mundo chorar, e, ó, fulano vai morrer. Mas a irmã veio para a igreja e foi orar. Estava nas últimas, né, irmã?
2: Estava nas últimas. Ih, estava feio. Deus o livre. A minha filha foi lá, veio chorando, gritando para casa. Acho que não ia se salvar mais. Mas graças a Deus, já está indo para casa. Eu acho que hoje vai para casa já.
1: Que bênção.
2: Que quer ir para casa, para ir para a igreja já.
1: Não. Convido ele para vir aqui na igreja. Deus te amou e servir a Jesus. Até a vinda de Jesus, tá? Mãe, ele é esposo, toda a família. Que Deus abençoa.
0: É, meus irmãos, olha só. Olha que testemunho impressionante. A nossa irmã contando que o neto dela já estava praticamente morto. Todos já chorando, desesperados, porque já não tinha mais o que fazer. Já estava já para se despedirem a família, já estavam prontos para se despedir do rapaz. Meu Deus do céu. Mas o que é o poder de Deus, hein? O rapaz ressuscitou. O rapaz está vivo. O rapaz que já estaria dentro do caixão está de pé, está dando glória a Deus, está curado. Que coisa impressionante! Milagre, milagre, milagre de Deus, milagre de Jesus, que vocês acabaram de escutar. É Cristo, ouvintes, que tem esse poder. É Jesus Cristo que pode ressuscitar. É só Ele, a Ele é todo dado todo poder, honras e glórias, porque Ele é maravilhoso. Ele cura de verdade. Está aí a prova desta avó contando a bênção para o neto. Toda a família já desesperada, esperando a má notícia, né? Ó, o fulano morreu. Ó, não tem mais jeito. Acabou. Vamos preparar já para velar e enterrar. Meu Deus. Mas Deus fez um milagre. Você prestou atenção que ela falou que todo mundo lá começou a se desesperar, chorar. Vamos ouvir de novo essa irmã falar, vamos ouvir de novo.
2: O irmão, você lembra que o irmão falou que ia contar testemunho terça-feira? Que ia contar a benção? Tô contando a benção, que ele tava benzendo o caixão já. De tão ruim que tava, mal mesmo.
0: Olha.
2: Ele, a minha filha foi lá no hospital, né? Veio, mas formou uma gritada lá em casa, que Deus me livre. Mas graças a Deus ele já tá indo para casa. Deus ressuscitou, aceitou Jesus lá no hospital, tá dando glória a Deus lá dentro do hospital.
3: Ô, glória a Deus.
2: Então muito alegre com Jesus, que Jesus fez essa obra, que tava feio mesmo.
1: Ele tava lá no hospital e tava ruim, né, irmã? Tava no UTI. Daí a igreja que orou, né, irmã? Todo mundo orou e o nosso Deus fez milagre, ressuscitou ele. Agora vai sair de lá, já aceitou Jesus lá.
2: Então disse que vai pra igreja, falou pra mulher deles, ah, vamos na igreja agora, mulher. Eles são um casal novo, eles têm uma menina,
0: tá vendo,
2: uma mulher, tá grávida.
0: Vamos na igreja, mulher, vamos pra Jesus. Jesus é vida. Jesus ressuscita, Jesus é maravilhoso, glória a Deus, que maravilha, hein, meus irmãos, hein, minhas irmãs que me escutam agora, você que está em casa, não é para dar glória a Deus um testemunho desse? Não é para dar glória a Jesus? Claro que é, ele ressuscitou, ele estava ruim, ele já ia ser enterrado logo, logo, ele seria sepultado. Não ia demorar nada, porque a coisa estava grave pro lado dele. Tava feia a coisa. Mas Jesus mudou o cenário. Jesus fez o milagre. O mesmo Jesus, né, que ressuscitou o filho da viúva, o mesmo Cristo também deu vida para esse rapaz. Glórias damos ao Senhor. Ouvintes, que a tua fé possa estar firme no Senhor. Que a tua fé possa estar acesa aí no coração, a chama, né, da esperança jamais venha se apagar, porque Cristo liberta, Cristo é bom. Deus seja louvado. Nós vamos ouvir mais um milagre, nós vamos escutar mais um testemunho, porque esse aqui realmente impressionante, hein? Agora o Vanderlei vai contar a bênção para glorificarmos o nome do Senhor. Né? O Vanderlei vai contar o testemunho do irmão dele que foi liberto do vício. É, o irmão do Vanderlei foi liberto do vício. Vamos entender o testemunho dele.
1: O nome do irmão e a bênção que nós recebemos na campanha do meu projeto Minha Família na Mão de Deus. Quanta bênção.
4: Meu nome é Vanderlei, moro aqui na Vila Verde. E a bênção que tem para contar é muito grande, irmão. Que tem um irmão que ele ficou no tráfico de droga aqui na vila durante 6 anos, irmão. Não trabalhava, queria só desfrutar do dinheiro que na venda de entorpecente. Aí, em final de outubro, eu coloquei ele na campanha do projeto na mão de Deus e Deus entrou com a sua providência e ele está trabalhando, faz 4 meses que ele está trabalhando e largou a mão de vender as drogas e está firme, graças a Deus.
1: Deus libertou ele
4: do dinheiro sujo, né, que agora ele está trabalhando, está ganhando dinheiro dele e, graças a Deus, Deus vai entrar com providência na vida dele, vai prosperar na vida dele, ele não vai precisar mais usufruir desse dinheiro, né? Isso aí é uma grande vitória que a gente conseguiu, que só Deus mesmo tem misericórdia, mano.
1: Deus, a irmã pediu no projeto, o irmão pediu pela família e Deus libertou ele das drogas e abriu porta de emprego para ele. Não só o irmão, mas toda a família está contente com essa bênção, né, irmão?
4: Toda a família, né? Porque a gente ficava assim meio ruim, chato, né? Pessoas chegando na casa da minha mãe e chamando, lá mora minha família, meus irmãos, né? Mulher deles, crianças. E eu coloquei ele na campanha do projeto, na mão de Deus, na campanha de domingo, né? Que eu faço na campanha de domingo, e Deus entrou com a providência e está prosperando na vida dele, e graças a Deus que ele não vai precisar mais usar isso aí. Isso aí é uma grande vitória que eu tive na campanha, graças a Deus.
1: Recebeu a bênção, campanha desse projeto. Deus abençoe, irmão. Bate as palmas, essa campanha do projeto é de Deus, irmão.
0: É de Deus a campanha dos projetos, e amanhã vamos prosseguir com esta campanha, ouvintes. Amanhã, do meio-dia até a 1 da tarde. tarde, o diácono Geraldo da Costa estará pregando a palavra de Deus, orando pelos dons do Espírito Santo. Atenção, Curitiba, região metropolitana, nesta quarta-feira, do meio-dia até a uma, o culto relâmpago, mas é um culto onde Deus opera, onde Deus confirma os milagres, revelações do Espírito Santo. Quarta-feira, amanhã, nosso irmão Diácono Geraldo vai estar com vocês do meio-dia até a uma hora da tarde, na rua Pedro Ivo, 744. Amanhã, nós teremos quatro cultos. Temos às 9 da manhã, ao meio-dia, 2 da tarde e 7 horas da noite. Esses são os horários, tá, ouvintes? 9, 14, 19 horas e o culto do meio-dia também. 4 horários para você estar conosco em um deles e receber a tua bênção, como o Vanderlei contou a bênção aqui do irmão dele, que está liberto das drogas, hoje tem o seu dinheiro, dinheiro honesto, um dinheiro que ele ganha, não com drogas, não, agora trabalhando, agora liberto para a glória do Senhor. É o que Deus faz, é o que acontece quando as pessoas colocam a fé na pessoa bendita de nosso Senhor e Salvador Jesus Cristo. 8 da manhã, 55 minutos. Não perca a hora. Oh, como é bom ouvir testemunhos, hein? Como é bom ouvir o povo contar a benção. Tem mais um aqui, tem mais um milagre para nós ouvirmos nesta manhã. Vamos lá.
1: Qual é a benção que mais recebeu aqui na campanha dos projetos na Igreja de Deus e Amor? Conta a sua benção.
2: Meu nome é Cleusa. A primeira benção, irmão, foi terça-feira, que Deus me deu um grande livramento, que não era mais para mim estar aqui na presença do Senhor, já era para estar na glória, porque eu fui descer do ônibus, o ônibus arrancou, com as rodas dianteiras quase arrancou minhas duas pernas. Tô todo com o joelho todo esfolado e foi 8 pontos no segundo dedo depois do minguinho do pé. E a segunda benção foi que o Senhor preparou uma casa da maneira que eu pedi, né? Eu falei, Senhor, eu quero uma casa que ninguém me incomode, que o Senhor, que eu possa orar e possa levar os irmãos para fazer visita na minha casa. E o Senhor preparou, já fechei o contrato com o cara domingo. E a outra benção foi o que eu ganhei agora, mas o juiz já tinha decretado a vitória, que foi sobre uma coisa de família, assim, que estava perdida, eu já não dava mais por ganho, porque faz 8 anos já que eu estava batalhando atrás dessa vitória. E o juiz ligou e falou que amanhã nós temos uma audiência para mim pegar, né, que vai ser partilhas de bens. E eu creio que a minha casa, terceira casa própria, vai ser essa benção. E a outra benção foi que o Senhor me exaltou lá no meu serviço, porque o Senhor, ele tem plano financeiro na minha vida, porque eu falei para Deus que eu queria ajudar na presença de Deus, a casa do Senhor. Hoje eu cheguei lá, meu patrão me deu aumento de salário, tirou do que eu estava fazendo só para cuidar da loja dele. E cuidar, né, irmão, com coisa, muita responsabilidade, mexer com dinheiro, parte financeira. E eu falei para ele, mas eu não entendo quase nada, eu não sei, você mexer muito pouco no computador. Ele falou, não, pode ficar tranquila que eu vou pagar o curso para você. E a outra benção foi que o Senhor, ele tinha que ir, o meu patrão tinha que ir no médico, e ele falou assim, eu tô com um problema de coração. Eu falei, o senhor não tem nada, o senhor só tá com fadiga, cansaço, estresse, mas pode ir, não vai dar nada. Ele chegou chorando na hora do almoço hoje, ele falou assim, a verdadeira serva de Deus entra na minha casa, você merece muito mais do que você tá ganhando aqui, irmãos. Eu tô muito feliz com Deus, porque eu tenho orado pelas pessoas e Deus tem orado, honrado a minha fé, e não porque eu mereço, porque eu sou uma prova pecadora, né? Então, momento de, né, os inimigos estão se levantando contra a minha vida, porque não sabe o plano que o Senhor tem. E o Senhor também deu um grande livramento para o meu filho, que tem 18 anos, né? O ônibus também quase pegou ele na frente de casa, foi batido ali o ônibus, né? Porque um carro veio em alta velocidade em contramão. Eu tenho muito mais bênção, irmão. irmão, até o final dessa campanha, até o final, que terminar tudo, eu vou trazer muito mais glória. E o Senhor hoje, nessa madrugada, quando eu estava orando, o Senhor prometeu que ele ia me dar um carro para mim poder fazer a obra do Senhor. E eu creio, irmãos, que essa campanha da madrugada Deus vai me dar, não só o carro, mas uma bênção que eu estou pedindo especial para Deus, porque Deus conhece o meu coração. E as palmas que louvo o Senhor.
3: Deus abençoe a irmã pelas bênçãos recebidas, pelos testemunhos, para agradecer.
0: Glória a Deus. Está aí mais um testemunho de fé, ou vários testemunhos, né? A Cleusa contou várias bênçãos que ela alcançou de Jesus aqui na Igreja Pentecostal Deus de Amor. Louvado seja o nome do Senhor por esses milagres que acontecem nas campanhas realizadas. Não sofras mais. Venha para a Igreja Pentecostal Deus de Amor. Venha participar das campanhas. E sejam todos abençoados no nome de Jesus.

0: 9 horas.
1: 9 em ponto.
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0: 9 horas e 1 minuto.

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36: Nove horas e 5 minutos.
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39: Nove e cinco.
40: Vamos para o giro de notícias e voltamos na sequência com vocês. Bom dia, 9:05.
41: Obrigada pela sua audiência. A gente vai para mais informações aqui. Narcisismo. Como identificar sinais e lidar com esse comportamento? Falta de empatia. empatia, necessidade de admiração e dificuldade em reconhecer as emoções alheias estão aí entre os principais sinais do transtorno de personalidade narcisista. Segundo a Associação Americana de Psiquiatria, esse distúrbio afeta cerca de 1 a 2% da população no mundo todo, e os estudos indicam que os traços de narcisismo tendem a diminuir de forma gradual com o avanço da idade. Especialistas explicam que os traços narcisistas costumam aparecer na linguagem e no comportamento. Então, tem níveis diferentes de narcisismo. Alguns traços podem fazer parte da personalidade e até favorecer a convivência social. No entanto, quando o comportamento se torna rígido, manipulador e centrado em uma busca constante por validação, pode se caracterizar como um transtorno. Esses comportamentos podem incluir manipulação emocional, cobranças constantes e resistência a mudanças. Expressões como "eu sou assim, não vou mudar" são muito frequentes e usadas para justificar atitudes agressivas e controladoras. Agora, como lidar com pessoas com esse perfil? Evitar o confronto direto, especialmente com pessoas mais velhas. Então, estabelecer limites emocionais bem claros, buscar manter distância e, muitas vezes, até o afastamento emocional. O acompanhamento psicológico é recomendado para quem convive com pessoas narcisistas, já que a convivência prolongada pode gerar, sim, impactos severos na autoestima e na saúde mental. As emoções influenciam as nossas decisões. Emoção na tomada de decisão é um tema central nas ciências comportamentais, pois influencia drasticamente como tomamos decisões que à primeira vista parecem puramente racionais. No dia a dia, frequentemente acreditamos que nossas escolhas são feitas com base em lógicas sólidas e raciocínios claros. No entanto, a realidade é que as emoções moldam essas decisões de maneiras sutis e profundas. A emoção é uma reação complexa que envolve processos psicológicos e fisiológicos. E segundo os estudos, em psicologia, as emoções desempenham um papel crucial na maneira como tomamos decisões. Elas não apenas influenciam o nosso humor e a motivação, mas também nos permitem avaliar rapidamente situações, acionando respostas automáticas que têm raízes evolutivas. Então, uma das principais relações entre emoção e racionalidade está na forma como as emoções moldam os nossos julgamentos. A teoria da racionalidade limitada sugere que nem sempre nós temos capacidade ou até informação suficiente para tomar decisões de forma perfeita e racional. Resumindo, a interseção entre a emoção na tomada de decisão e a racionalidade é um campo fascinante e que revela a complexidade da natureza humana. Ao entendermos que as emoções desempenham esse papel tão relevante nas decisões que consideramos racionais, podemos nos tornar mais conscientes dos desvios que influenciam o nosso julgamento e as nossas respostas.
0: Batismo 9 horas, mundial, né? 9 minutos.

desta terça-feira, hoje 1º de setembro de 2026. São 9h10 agora, 9h10. Só para nível de informação aqui para os ouvintes, nós estamos vivendo hoje o dia 244, viu? É, já se passaram 244 dias do ano 2026. E para terminar o ano, restam apenas 121 dias. É

0: meditação. Vamos agora para o momento das sementes da esperança. E o pastor Jerry vai trazer hoje o tema muito importante. Olha só o título, ó. Escuta. Quando você não tem mais controle, Deus continua no controle. Esse é o tema. Quando você... Preste atenção nisso, Vítor, ó. Quando você não tem mais controle, Deus continua no controle. É a mensagem que o servo de Deus, pastor Jerry Bochart, traz agora no quadro Sementes da Esperança.
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2: Graça e paz a todos os ouvintes. Hoje nós vamos ler Salmo 46, verso 10, que diz assim: aquietai-vos e sabei que eu sou Deus. Nosso tema hoje fala de quando você não tem mais controle, Deus, ele continua no controle. Queridos ouvintes, há momentos na vida em que tudo parece escapar das nossas mãos. A gente tenta organizar, a gente tenta resolver, a gente tenta segurar, mas de repente percebe que não tem mais controle da situação. As portas se fecham, as respostas atrasam, os caminhos parecem confusos e o coração começa a ficar apertado. E é nesse exato momento que o Senhor nos chama de maneira amorosa, mas firme, dizendo: aquietai-vos e sabei que eu sou Deus. Sabe o que isso significa? Significa que Deus está nos lembrando que nós não fomos criados para carregar o mundo nas costas. Há batalhas que não são vencidas com força, nem com estratégia humana, mas com confiança. Há guerras que não são nossas, mas são de Deus. O Salmo 46 descreve terremotos, montes que se abalam, águas que rugem, um cenário de total descontrole. E no meio desse caos, Deus diz: aquietai-vos. Não é pare porque perdeu, não é pare porque acabou, é pare porque eu estou assumindo daqui em diante. Você entende isso? Talvez você que está me ouvindo hoje esteja tentando segurar algo sozinho, um problema familiar, uma crise emocional, uma enfermidade, uma dívida, uma decisão importante, e a sensação é de que tudo está fora do controle. Mas escute esta verdade: nada está fora do controle de Deus. Quando você chega ao seu limite, Deus continua. Quando você não vê saída, Deus já preparou um caminho. Quando você perde a força, Deus estende a mão. Quando você não consegue mais lutar, Deus guerreia por você. E é por isso que ele diz: aquietai-vos. Aquietar não é passividade. Aquietar é fé em movimento. É dizer: Senhor, eu não posso, mas o Senhor pode. Aquietar é descansar no caráter de Deus, no amor de Deus, na soberania de Deus. E talvez você pergunte: pastor, mas como aquietar o coração quando tudo está desmoronando? E a resposta está na segunda parte do versículo: e sabei que eu sou Deus. Ele não mudou, ele continua sendo Deus quando tudo vai bem, mas também quando tudo parece ruim. Ele continua sendo Deus quando você entende e quando você também não entende absolutamente nada. Ele continua sendo Deus quando você sente a sua presença e quando não sente absolutamente nada. Porque Deus não depende do cenário para ser Deus. Ele é Deus em qualquer circunstância. Então, hoje, respire fundo. Entregue a Deus o que você não consegue mais carregar. Coloque nas mãos dele aquilo que fugiu das suas mãos. Solte o que não depende mais de você. E declare com fé: quando eu não tenho mais controle, Deus tem. Que essa palavra encontre um lugar de paz no seu coração. Que o Deus que acalma tempestades possa acalmar a sua alma nesse dia. E que hoje você experimente o descanso que só Ele pode te dar. Então, que Deus te abençoe nesse dia. Que Deus te fortaleça e te guarde em o nome do Senhor Jesus. Que você possa ter um dia abençoado na presença dele. Deus abençoe.
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0: 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E por falar em Deus está no controle, vamos ouvir a Cristina Santana cantando esta bonita canção, Deus está no controle. Gravadora MC Music. Bom dia.

0: 9:21.
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1: 9:25.
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1: 9:26.
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0: A Igreja Pentecostal Deus de Amor está orando, buscando a presença do Senhor, pois é uma ordenança bíblica. Clama a mim e responder-te-ei, e anunciar-te-ei coisas grandes e firmes que não sabes. Venha participar conosco do Ministério da Intercessão Global, que acontece em nossa Igreja Pentecostal Deus de Amor, sede estadual de Curitiba. E quem está encabeçando, amados ouvintes, este ministério maravilhoso é a serva do Senhor, evangelista Maria Lorena. E ela agora tem uma palavra importante sobre o Ministério da Intercessão Global. A paz do Senhor, irmã Lorena.
1: A paz, seu irmão Edmar, e com toda certeza, a nossa alegria é buscar a face do Senhor. Nós temos em vários dias, vários horários. Temos segunda pela manhã, das 7 da manhã até as 9h30, oração. Temos quarta pela manhã, das 7 às 9h30, oração. Temos sexta pela manhã, das 7 da manhã às 9h30 da manhã, oração. Temos sábado, junto com o circo de oração, a partir das 8 da manhã até as 10. E terça-feira nós temos das 17 até as 19 horas. E quinta-feira, das 17 às 19 horas. Irmão Edmar, é horário para todos alcançar a oração, irmã Edmar.
0: Não tenha dúvida, realmente Deus preparou esses horários para que os nossos queridos ouvintes possam participar, possam buscar a presença do Senhor. Então, ouvintes, você que pode vir pela manhã, aí está o horário, ó. Segunda, quarta e sexta, das 7 às 9h30, e sábado de manhã, das 8 às 10, e terças e quintas temos à tarde, das 17 até as 19 horas, este momento da intercessão global. É ordenança bíblica para orarmos, né, irmã Lorena?
1: Com toda certeza, quando Deus disse para Jeremias, Jeremias, clama a mim. Jeremias estava em um momento de desespero. Ele não sabia o que fazer. Aí Deus disse, Jeremias, abra a tua boca e clama a mim, Jeremias. Quem sabe você está passando por um vale de desespero, momento de angústia. E a Igreja Deus de Amor, ela está de portas abertas. Se vai se unir conosco, e unidos nós seremos mais fortes para clamar ao Senhor. E não somente oração global, temos também o relógio 24 horas, irmão Edmar.
0: Exatamente, um relógio de oração que não para, sempre irmãs orando, cada meia hora temos uma serva do Senhor ali, clamando, buscando a Deus. E para que você possa participar, minha irmã, do relógio de oração, nós vamos informar agora o WhatsApp da irmã Mirna Santos, ela que está responsável aí pelo relógio de oração. Ela vai colocar você então no grupo para você também participar. Então vamos tomar nota agora do número WhatsApp da irmã Mirna para você poder então falar com ela e ela colocar você no grupo. 41 99924 2405, repetindo mais uma vez, 41 99924 2405, irmã Lorena.
1: Que Deus abençoe a todos, se unimos em

0: 22 minutos, tivemos uma queda aí na internet, mas já estamos de volta e agora vamos para o intervalo e voltamos daqui a pouquinho com o segmento da programação. Bom dia!
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0: Senhor.
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2: 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Eu estou passando aqui para fazer o pedido para lá de especial para você. 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

0: região metropolitana. Nesta quarta-feira, dia 2 de setembro, mais um dia da poderosa campanha Deus nos dará o melhor desta terra. E pela manhã, conosco a presença da serva do Senhor, evangelista Maria Lorena, que estará já a partir das 7 da manhã orando a Deus, buscando a presença do Senhor no Ministério da Intercessão Global. A oração será de 7 até 9:30 e depois começando já o culto, onde mais uma vez Deus estará usando o seu vaso de uma forma tremenda para orar pelo Senhor, pela senhora, orar por você que precisa de uma porta aberta. Venha receber o melhor da terra, pois é Deus quem tem para você a vitória. E agora vamos à confirmação da evangelista Maria Lorena.
1: Rapaz, senhor ouvintes, tá chegando mais uma quarta-feira. Que coisa maravilhosa saber que Deus, ele não dá migalhas. Deus também não dá resto para ninguém. Deus, ele é o dono do ouro, da prata. E Deus tem prazer em abençoar e dar o melhor da terra. É para os filhos. Você que é um filho do Altíssimo, não perca nesta quarta-feira. Estaremos já desde as 6:45 de joelho dobrado até as 9:30 e depois aquele culto maravilhoso aonde Deus fará o melhor pelo seu povo e pelos seus filhos. Você que crê no poderoso nome do Senhor, não perca nesta quarta-feira, mãe de mar.
0: E o endereço é muito fácil, né, irmã Lorena? Para que o ouvinte esteja conosco. Você católico, espírita, livre pensador, não importa qual seja a

0: 44, pertinho do
1: Terminal do Guadalupe.
0: E aguardamos por você e por toda a tua querida família. Deus conta contigo. Estourar no útero de uma irmã. Da glória. Da glória. Da glória, igreja. Agora. Sentiu? Da glória.
2: Aleluia. Sentindo dor.
0: Tava sentindo dor. E agora?
2: Tô sentindo mais nada.
3: Glória a Deus!
0: O que Deus fez de ontem pra cá na sua vida?
2: Ontem a irmã subiu no púlpito e entregou o recado de Deus que eu iria ficar paralisada numa cadeira de rodas e o Senhor tava me curando da minha coluna. E aí quando eu cheguei em casa, eu expeli uma bola toda enraizada, cheia de sangue.
0: Vocês estão ouvindo, igreja?
2: E não senti mais dor. Cheguei com dor. Eu saí daqui sem dor. E hoje eu tô sem dor nenhuma na minha coluna.
0: Estava no útero. Isso é milagre, mano.
2: É.
0: Muito grande.
2: Muito grande.
0: Louva a Deus.
2: Da honra e glória do
0: Quem
2: Senhor.
0: Quem fez foi Ele.
2: Foi Jesus.
0: Glorifica o nome dele.
2: Amém. Glória a Deus.
0: Tu vas cura da glória.

A paz do Senhor Jesus a todos os ouvintes da rádio. Eu sou a irmã Leni, avó do Ravi. Quero contar o grande milagre que Deus operou na vida do meu neto Ravi. O Ravi, ele é presente de Deus, que Deus nos deu, promessa de Deus. E quando ele nasceu, ele teve atraso na fala e no andar. Quando ele tinha 1 ano e 7 meses, a gente teve aí na Pedro Ivo, que estava sendo realizado um culto com a nossa evangelista Maria Lorena. Não me recordo se era no sábado ou no domingo, mas a gente teve aí. Daí o Espírito Santo de Deus revelou para a serva dele que ali havia uma criança que tinha feito obra da macumbaria para ele não andar e não falar. Mas o inimigo foi derrotado, caiu por terra, foi queimado. Em nome do Senhor Jesus, o mal foi desfeito. Em nome do Senhor Jesus. E a gente faz acompanhamento com o pediatra desde ele pequenininho. Daí o pediatra também pediu todos os exames, a gente fez ele elétrico na cabeça dele, no cérebro, fez também exame no ouvidinho dele, fez uma bateria de exame, todo os exames, exame de sangue, todos os exames foi feito que a pediatra pedia, a gente fez todos os exames deu bom, os elétricos também deu tudo bom, graças a Deus. Por último, a gente fez, ele teve agora, tá recente, fez 3 sessões com o psicólogo, também deu bom, graças a Deus. E o Ravi é uma bencinha do Senhor. E ele andou com 1 ano e 9 meses,

0: na Igreja de Colombo, numa campanha, uma carta para Deus. Ele andou e com 3 anos e 5 meses ele começou a falar: Estou muito feliz com meu Senhor Jesus. A minha gratidão ao Senhor por tudo que o Senhor tem operado na vida dele. Grandes livramentos o Senhor tem dado para ele. De queda, dele cair, se machucar. Deus tem cuidado muito da vida do Ravi. E eu estou muito feliz com o Senhor Jesus. Toda honra, toda glória, todo louvor seja dado no nome santo do Senhor. Meu Deus, meu Pai, só o Senhor mesmo para cuidar dele, para livrar ele de todo mal, de todo perigo, em nome do Senhor Jesus. Estou muito feliz com o Senhor. E também quero agradecer a todos os irmãos, as irmãs, que eu fiz pedido de oração para eles me ajudar em oração para Deus operar um milagre na vida do meu neto Ravi. Sou muito grata a Deus e a todos que me ajudaram. E eu agradeço de coração a vida de cada um, que Deus recompense com as bênçãos do Senhor. Toda honra e a glória seja dada ao nome santo do Senhor. É esse meu testemunho. Muita gratidão ao Senhor. Obrigada por tudo. Em nome do Senhor Jesus. Amém. Amém, Jesus.
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2: Conta a sua bênção.
3: Eu quero saudar a igreja com a paz do Senhor Jesus. Meu nome é Valmir. Nesta campanha dos meus projetos na mão de Deus, o Senhor está operando bastante. Eu fiquei assustado, irmãos, surpreendido com o nosso Deus. Que vale a pena a gente servir Ele, ser fiel, que Deus nos surpreende. A casa própria da minha irmã, que ela foi, Deus usou o irmão Geraldo, que estava dando uma benção para Marlene, e era a benção da casa própria. Ela já se mudou, casa dela, está muito feliz, é uma casa de 4 peças com banheiro, e ela vai pagar só daqui 2 anos. Essa é a benção que eu tenho para contar, e eu fico muito agradecido ao nosso Deus pela benção pela minha irmã, né? Que...
2: O irmão foi revelado pelo nome de uma pessoa da família Marlene. Deus estava dando uma benção para ela, e Deus deu uma casa própria. Ela vai pagar só daqui 2 anos, vai começar a pagar. Ela já está morando na casa, né, irmão? Deus deu a benção para ela. Surpreendeu toda a família, o nosso Deus.
3: Estamos surpreendidos com nosso Deus, Ele é fiel conosco, por mais que a gente seja infiel, o Senhor continua sendo fiel conosco, e eu só agradecer a Deus pelas bênçãos.
2: Deus abençoe, irmã. A Marlene foi revelada pelo nome e já tomou posse da sua casa própria.
4: Cadê uma irmã na revelação de Deus, irmã? Você tem um cisto, Deus te cura. E essa irmã, para saber que Deus revela, alguém da tua família foi mandado embora de uma empresa. E para saber mais da revelação de Deus, agora no mês de abril tem alguém da tua família, vai fazer 38 anos. E tem um laço de morte contra a vida deste homem e da sua família. Deus manda dizer que você nasceu para vencer. O Deus que nós estamos clamando vai mudar a tua história, vai mudar a tua família, porque Ele é Deus de milagre. Levanta a tua mão. Cadê a irmã? Pode vir, irmã, receber a bênção. Vem, irmã, venha, pode vir. Venha na frente, dá glória a Deus, Curitiba. Venha, irmã, lá de trás, pode vir. A outra pela fé, venha, irmã. A irmã está com a bolsa, pode vir aqui, que o Senhor está dando a vitória. Eu vi, irmã, a vitória na mão da irmã. Irmã, crê na vitória? Em nome de Jesus, quem crê na vitória? Vamos orar pela irmã. Deus vai fazer um milagre. Levanta a mão para cá. Irmã, faz tempo que tem essa enfermidade, irmã. Sofre demais com cisto. Deus está curando. Veja os teus olhos. Senhor, meu Deus e meu Pai, repreenda esse cisto agora. O mesmo Deus também está me revelando uma obra de macumba por detrás para destruir a vida dela. Há poder no teu sangue. Há poder no teu sangue. Há poder no teu sangue. Há poder no sangue. Cai por terra, demônio. Sai daí, cisto. Vai queimando, vai queimando, vai queimando. Grita, queima ele, Jesus, queima ele. Pode segurar, o bicho já caiu. O inimigo já foi por terra. Grita, queima ele, Jesus. Sai toda obra de macumba, sai todo o cisto. Dá o livramento lá pra família e abre a porta de trabalho em nome do Senhor. Amém. Tá curada, irmã? Como é que é o nome? da irmã, seu endereço.
5: É Ana, eu moro no, em Araucária.
6: Araucária.
5: Tomás Coelho, é, João de Paula Souza, 242.
4: O cisto sumiu. Aperta para ver, porque, irmão, tem lugar aqui, irmão, que a gente não pode fazer a pessoa procurar. Às vezes é uma parte mais particular, mas a mantinha na barriga. Aperta, irmã, tira a máscara para falar. Aperta aí, busca o cisto, aperta para irmã ver, aperta. Vê se tá aí. Sumiu a dor?
5: Sumiu e tá bem molinha minha barriga, viu?
4: Dai glória a Deus, Curitiba! Sumiu, irmã! E a barriga da irmã era muita dor e era inchado, tinha esse caroço. O lugar do caroço sumiu, ficou molinho. O caroço de cisto, que tamanho que era o cisto?
5: Era bem grande, era assim, sabe?
4: Mostra lá pra igreja, mostra lá pra igreja. Existe cisto, irmãos, que ele tem infecção?
5: Era assim, ó.
4: Era um cisto e mais macumba, uma bola. Tira a máscara pra falar, era uma bola, irmã?
5: Uma bola, aham. Eu vim e falei, eu vou lá buscar minha bênção lá na igreja. Eu vou no meio-dia, uma, né? Que daí eu já cheguei aqui e o senhor já revelou.
4: É uma bola que a mantinha aí, irmão? Olha, irmão, sumiu!

0: Leopoldo da Costa. 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

10:53 minutinhos em Curitiba, 9:53. Vamos seguindo com a Voz da Libertação, manhã de terça-feira. Estamos aqui, ó. Au.

hoje, dia 1º de setembro, hoje uma terça-feira proveitosa para você estar na casa de Deus, recebendo a bênção, recebendo o teu milagre. Hoje temos cultos em todas as nossas igrejas espalhadas pela grande Curitiba, regiões metropolitanas, também no interior do estado. Você que me ouve em outros estados do Brasil, procure a nossa igreja pentecostal Deus de Amor, receba o milagre.

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Olha, você que não entrou ainda na campanha, faça parte desta campanha. É, todas as manhãs, tarde e noite, nós temos ali o livro que está recebendo as orações da igreja, as orações também no monte. Então você vai colocar os pedidos ali no livro, vai colocar a tua família para que ela seja abençoada. Então é os 300 valentes do Senhor. Você vem aqui, pega o teu voto também para você colaborar com a obra do Senhor. Deus vai honrar a tua fé. Então participe da campanha dos 300 valentes de Gideão. A campanha segue a todo vapor, hein? Campanha não para, é constantes orações para Deus abençoar, para o Senhor operar poderosamente. Temos o livro ali no altar, na nossa sede, na rua Pedro

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1: Dez em ponto, está aí o hino Vai Chover com Clédio Ivanilson, gravadora MC Music. Agora nós vamos para os prefixos da emissora de Deus.
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1: Voltamos daqui a pouquinho.
6: 10:01.
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25: 10 horas e 5 minutos.
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0: voltamos para a última hora local desta manhã, né, Egídio? É, tá correndo hoje o tempo, hein? Que bom, não, Vides, que bom estarmos aqui com você nesta manhã gloriosa, louvando o nome santo de nosso Senhor e Salvador Jesus Cristo. E eu quero já falar mais uma vez do culto de hoje. Temos agora já de manhã o culto em andamento, daqui a pouco meio-dia, tem às 14h hoje o nosso irmão Milton Pires, o irmão Ataliba, orando pelo povo, e à noite a equipe Jesus está na frente. E hoje, ouvintes, começa já com oração, a partir das 17h, já a oração da intercessão global. E a equipe Jesus está na frente, orando juntamente com a evangelista Maria Lorena. É isso mesmo, presbítero Francisco, ou estou errado? A paz do Senhor.
1: É, tio. Paz do Senhor, irmão Edmar dos Santos, e ouvinte do programa Voz da Libertação. Certíssimo. Oração global, né, irmão Edmar? Olha, a igreja está em bastante oração, está colocada na oração, né? Porque nós temos aí oração também dos 300 gilhões, né? Que vai terminar em novembro, e temos a poderosa campanha dessa noite, irmão Edmar dos Santos, que já começa às 17h com a evangelista Maria Lorena. Ela vai estar aí já às 17h junto com os componentes do Grupo Jesus Está na Frente. O Grupo Jesus Está na Frente já está em santa consagração nesta manhã, pelas causas impossíveis, pelo Brasil, pelo mundo, pelas almas, né? O Grupo Jesus Está na Frente é um grupo evangelístico da sede estadual de Curitiba, que faz um trabalho aí junto aos moradores de rua, junto à grande Curitiba, né? Uma vez por mês. Então, eu sei, Modimar, que muitas pessoas estão pedindo, né? Como é que faz para vir ver o grupo? Teremos esse culto nesta noite. Aquele que quer fazer parte, venha, pode vir e venha conversar conosco. Aquele que gosta de entregar panfleto, de evangelizar, de ganhar almas, né? Até mesmo dos mais necessitados. Então, nessa noite, né? Nessa terça-feira, na realidade, já é uma terça-feira do mover de Deus, né, Modimar? O evangelista internacional Maria Lorena já vai estar orando. E assim prosseguimos nós o culto. E esse culto, irmão Edmar, é 26º dia dessa poderosa campanha. São 4 etapas, né? 4 etapas de 7. Nós já estamos terminando a 4ª etapa de 7. Né? E quem que vai estar, irmão Edmar, no dia 15, que será o último dia? Quem que vai estar aí?
0: Quem vai estar no dia 15?
1: No dia 15 do, agora de, no mês 9, né? Nós vamos terminar essa campanha, meu Edmar, no dia 15/9, com explosão de milagre na Pedro Ivo 744.
0: Conta pra nós quem vai estar, irmão Francisco, que agora
1: não sei. Pois é, mas será que nós temos aí, os ouvintes tentarem desconfiar quem é que vai estar aí? Será que nós temos algum trechinho aí no louvor ou não? Temos ou não? Aí o ouvinte já vai estar aí falando, quem será que vai estar nesse dia 15 da Igreja Pentecostal Deus e Amor, da rua Pedro Ivo 744? Queridos ouvintes, nós estamos no 26º dia, e olha que muita bênção sendo contada, a igreja super lotada. É, pessoas vindo de longe buscar a vitória, né? Não vai ser diferente hoje, não. Hoje é o 26º. Você se prepara para vir, o inimigo vai lutar muito contra você, mas Deus vai te dar força para vir. Então nós teremos daí o 27º e o 28º, né? Que vai estar, olha só, quem que vai estar por aí? Quem que vai estar?
0: Vamos ver. Eu quero. Não, não
1: é. Que faz tempo que não vem na terça, olha aí. Quer matar a saudade de Marcos Santos e a evangelista Maria Lorena junto? Então tá aí, ó. Esse homem, Deus já sabe quem é, né? O Edmardo Santos, um homem varão valoroso da Igreja Pentecostal, Deus é amor, né? Programador de rádio há muitos anos e também, olha, a viola dele canta, né?

0: sempre as Vitor Francisco, vai ser vitória.
1: É, então, queridos ouvintes do programa Voz da Libertação, para nós vai ser um prazer receber o Odimar dos Santos, né? Junto com a serva de Deus Evangelista Maria Lorena, que está intercedendo a oração global, né? E nós estamos com a Igreja Pentecostal Deus e Amor de Curitiba. Nós estamos aí enganjado na oração junto com a serva de Deus Evangelista e já vai estar 5 horas. Atenção, atenção, povo de Deus. Você quer orar junto com a Evangelista Maria Lorena? Quer receber uma oração desta mulher de Deus? Já venha nessa terça-feira, porque ela vai estar já às 17 horas no Santo Altar do Senhor. Ela já vai estar fazendo obra, orando ali por mundo inteiro. Então você pode fazer parte também, já vindo das 17 até as 19, é oração sem parar. Depois das 19 até as 19:30, continua a oração com o grupo também Jesus está na frente, e nós estamos no 26º dia da campanha. O poder da oração, o poder da oração. Então você que precisa de um grande milagre para dentro da sua casa, aqui da Vila Torres, Parolim, Grande Curitiba e região metropolitana, venha nesta noite, no 26º dia dessa campanha. Só teremos mais 3. Você pode fazer esses 3 conosco. Faz um propósito. Aí no último dia você vem, porque o Edmar dos Santos vai louvar a Deus bastante, vamos pedir bastante saúde para esse homem de Deus e para a evangelista Maria Lorena, para que Deus venha ser glorificado no último dia dessa campanha. Nós sabemos aí, irmão Edmar, que o gigante está levantado, mas Deus já nos revelou uma próxima campanha, né? A queda do gigante, e a minha família não vai fracassar. Então Deus já nos revelou a próxima campanha e vai ser muita bênção. Então, o dia 15, né? Dia 15 agora, fora essa terça-feira que vem, na outra, já vai estar aí um grande louvor, né? O Edmar dos Santos e família, evangelista Maria Lorena, no último dia dessa campanha. Porém, você pode entrar hoje e fazer 3 dias para que Deus venha libertar a tua casa, a tua família, para que Deus venha entrar com providência. Você que está desempregado, você que vê vultos, você que não está dormindo direito à noite, tá com problema no seu relacionamento conjugal, venha nesta noite, já inicie esses 3 últimos dias dessa campanha. Teremos então mais 3 dias ainda dessa campanha, campanha de fogo na Igreja Pentecostal Deus e Amor, Pedro Ivo 744.
0: É o fogo de Deus, quando cai a igreja sente. E lembrando que a oração não para, atenção, porque a nossa irmã Maria Lorena, serva do Senhor, que está à frente da intercessão global, ela tem um convite agora, irmão Francisco, para fazer para os ouvintes que querem buscar nesta tarde. Então preste atenção aqui nas palavras da serva de Deus.
2: Em oração no santuário, a presença do Senhor.
3: Quero saudar os ouvintes de casa com a gloriosa paz do Senhor Jesus. Não se esqueça que nesta terça-feira, a partir das 17 horas, estaremos juntamente com o grupo Jesus Vai na Frente em oração por você e pela toda querida família. Venha, participa, ora conosco e Deus será glorificado na tua vida, na tua casa e na tua família. Que Deus abençoe a todos em nome de Jesus.
0: Está aí, presbítero Francisco.
1: Olha aí, ouvintes do programa Voz da Libertação. Nós sabemos que a evangelista já está em oração durante o dia todo, né? Que a serva de Deus se dedica muito à oração. Por isso Deus usa ela poderosamente. Então não seja indiferente, não. Venha, já venha, mas venha mais cedo. Porque a oração começa às 17 horas, oração global aqui na Igreja Pentecostal Deus de Amor. Venha, venha, traga pessoas nessa noite. Podemos também essa noite trabalhar de bom samaritano. Que é o bom samaritano? O bom samaritano é aquele que traz o doente, as pessoas necessitadas. É aquele que conversa com as pessoas. E normalmente quando você vai conversar com as pessoas, elas já relatam que estão com problema disso, problema daquilo. O que nós vamos fazer? O bom samaritano vai convidar as pessoas para estar nesse... Os últimos 3 dias dessa poderosa campanha, hein? Já vai estar nos últimos 3 dias, mas já vai também receber a oração poderosa da evangelista internacional Maria Lorena, já nesta noite, nessa tarde. 17 horas ela já está no altar, já está aí os componentes do grupo Jesus está na frente, e nós já estamos nos preparando nessa manhã em santa consagração a Deus, para que Deus venha operar maravilhas nessa noite. Então, é uma noite que não dá para perder, uma noite de muita bênção da Igreja Pentecostal Deus de Amor, esta, né? Vai ter temos mais uma, que é a 27ª, e a 28ª será uma bênção muito grande na Igreja Pentecostal Deus Amor. Será muito bom, então, receber o Odimar dos Santos, evangelista Valeriana, junto. Vai ser muita bênção. Como eu já falei aos ouvintes do programa Voz da Libertação, bastante louvor, libertação e muita vitória, Odimar.
0: Glória a Deus. Então está aí, com prazer e alegria, estaremos com os irmãos no último dia da campanha e o nome do Senhor sendo glorificado poderosamente. Vamos orar então, presbítero Francisco?
1: Vamos, irmão de Mar, eu quero orar aí já por todos os presidiários, por todas as pessoas, né, que precisam aí de libertação, para aqueles que estão hospitalizados, né, e peço oração pelo Jefferson, um jovem também agora que nós vamos visitar na UTI, que a mãe encontrou ele tendo convulsões, né, e levou ele, eu já estive visitando há 3 dias atrás, ele está há 75 dias na UTI, e para a glória de Deus ele acordou, né, acordou e já está entendendo o que a gente está falando com ele. Então, coloquemos ele, todos os enfermos e todas as pessoas que necessitam da misericórdia de Deus agora em oração. Grande Deus, Todo-Poderoso, Criador dos céus e da terra, em nome do Senhor Jesus Cristo, nos colocamos em tua presença agora, junto com todos os nossos queridos ouvintes do programa Voz da Libertação. Estende as tuas mãos santas, Senhor, e olha o coração de cada pessoa que está pedindo a tua misericórdia. Senhor, nós cremos que o Senhor é o Deus do grande livramento, o Senhor é o Deus da grande salvação. Alcança as almas agora, meu Deus, salva as almas, meu Pai. Repreenda, meu Deus, toda a fúria do inimigo contra o lar, contra a casa, contra a família. Coloca tuas mãos de fogo, Senhor, dentro dos presídios, dos hospitais. Olha para essa pessoa que está acamada, essa pessoa que está nas últimas. O Senhor é o Deus que chega na hora certa, no momento certo. Deus de fogo, salva as almas, salva a nossa família. Abençoa a diretoria da Igreja Pentecostal, Deus de Amor, os diretores, pastores, presbíteros, programadores de rádio. Senhor, repreenda a fúria do inimigo. Traga grande vitória dentro desse lar agora, em nome do Senhor Jesus. Amém. Amém, Senhor Jesus. Queridos ouvintes do programa Voz da Libertação, foi um grande prazer falar com todos vocês. Aguardamos vocês já a partir das 17 horas na Igreja Pentecostal Deus e Amor, da rua Pedro Ivo 744, centro de Curitiba, Paraná. Despede todos vocês, presbítero Francisco Gonçalves.

0: Não perca a hora, 10h17. Vamos ouvir um testemunho de fé? Vamos ouvir aqui para glorificar o nome do Senhor, um testemunho para aumentar a nossa fé. Vamos lá, vamos escutar o testemunho, 20, e glorificar ao Senhor, porque é Ele quem opera.
1: Graças a Deus. Como é o nome da serva?
2: Irmi.
1: Conte a bênção recebida aqui na Igreja Pentecostal Deus de Amor.
2: A bênção, na quarta-feira retrasada, meu esposo estava presente, e na oração final, o nosso pastor aqui, Diácono Francisco, ele falou para ele que ele estava com uma mancha no pulmão, e ele comentou que ele estava com muita falta de ar, e no outro dia ele já estava curado, totalmente curado. Eu moro em Colombo, na rua Olívio Rocha, número 203, Colombo, Paraná.
1: Mas explica um pouquinho para os ouvintes, como é que é, irmã? Ele estava enfermo.
2: Ele estava com muita falta de ar, e o Espírito Santo revelou para o irmão que ele estava com uma mancha no pulmão, e para a honra e glória do nome do Senhor, ele se encontra curado.
1: Não sente mais nada, irmã? E quem que curou ele, irmã?
2: Jesus.
1: Aqui na Igreja Pentecostal Deus de Amor?
2: Sim, aqui na Igreja Deus de Amor, na quarta-feira. Aqui dessa campanha.
1: Deus abençoe, irmã, pela bênção contada na Igreja Pentecostal Deus Amor. Mais uma vitória aqui na casa do Senhor.
3: 10h19.
1: A paz do Senhor, querido varão de Deus.
4: A paz do Senhor, irmão Francisco.
1: Como é o nome do servo de Deus?
4: Meu nome é Oscar.
1: Conte aí em poucas palavras o que Deus fez na sua vida.
4: O Senhor me transformou, o Senhor pegou e me tirou eu das drogas, 20 e poucos anos do crack, né? E no vida do crime, desde os 9 anos até os 33 anos, o Senhor pegou e fez um grande milagre na minha vida, ele pegou e me transformou, e graças a Deus estamos aqui para fazer a vontade do Senhor.
1: Como é que foi essa transformação? O irmão chegou a ficar preso? Como que Deus te libertou?
4: Teve uma certa maneira que um certo dia a minha esposa estava indo para a igreja, ela foi para a igreja e Deus pegou na divina revelação do Espírito Santo, pegou e falou que tinha uma irmã ali que o próprio Deus estava visitando o seu marido, e ali ela pegou e passou para mim essa revelação, e ali mais de uma semana sem dormir, fumando, usando crack, e ali o Senhor pegou e começou a falar comigo na BR 277, e ali o Senhor foi fazendo uma grande transformação na minha vida, e daí eu fui preso, falei pro Senhor: ô Senhor, o Senhor tem uma obra na minha vida, o Senhor faz eu ir pra cadeia ou alguma coisa tem que acontecer. Não deu uma semana, eu peguei e fui preso, e ali o Senhor começou a grande transformação na minha vida, e ali o Senhor, eu peguei, pedi para o Senhor para que o Senhor enviasse seus servos ali para que eu viesse fazer, pegar e erguer a mão para ele, para aceitar ele como único, suficiente salvador da minha vida. Não deu, na hora que saiu a visita, entraram os servos do Senhor, o Senhor ouviu a minha oração, e ali eu já aceitei a Jesus, e ali começou o processo de transformação na minha vida.
1: E quanto tempo faz isso, homem de Deus?
4: Já faz 13 anos que eu sou liberto para a glória de Deus.
1: 13 anos que está na presença do Senhor, liberto do crack, liberto de tudo. Então fale aí agora para os ouvintes do programa Voz da Libertação, dá um conselho para aquele que está nas drogas, para correr para a igreja, para que Deus venha libertá-lo.
4: Você, irmãos, que estão aí, né, desesperados na droga, não sabe o que fazer, não tem saída, porque a gente sabe que a gente que já viveu nessa vida é muito difícil, mas quando você ergue a mão para Jesus de todo o teu coração, o Senhor vem e entra com a providência e você é liberto.
1: Olha aí, ouvintes do programa Voz da Libertação, grande libertação na vida do irmão Oscar. Deus abençoe-me de Deus por esse grande testemunho, que Deus continue usando o irmão e para tirar aquelas almas que estão ali no cativeiro. Deus abençoe.
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1: A paz do Senhor, irmã.
6: A paz do Senhor.
1: Como é que é o nome da serva de Deus?
6: Solange.
1: A Solange, conte a grande bênção que Deus deu para a irmã aqui na Igreja Deus de Amor.
6: Sim, há 8 anos Deus usou o irmão Calisto para entregar uma profecia para mim. A gente tentava ter filho e não conseguia. E Deus usou o irmão falando que estava abrindo minha matriarca, que entregaria a bênção. O sonho que a gente tinha no coração, Deus ia entregar. E a gente ficou aguardando, aguardamos 5 anos tentando e não conseguia, procuramos a medicina. Fizemos algum tratamento, não deu certo. Depois foi orientado nós a fazer exame genético. Fizemos exame genético, eu tenho duplicação no cromossomo primeiro. Eu sou considerada um mosaico. Estou no banco de dados de estudo, de ciência. para análise dessa duplicação. Devido a isso, fui orientada pela geneticista que não poderia ter filho no método natural, porque viria deficiente. Isso era uma chance muito grande, de mais de 90%, e que eu não poderia ter filho, que provavelmente eu tinha aborto repetitivo todo mês. E a gente ficou esperando, e Deus entregou. Hoje a gente apresentou aqui a bênção, que é o Isaac, se chama Isaac. Deus entregou, sem a medicina, no método natural, do jeito que Deus manda, com parto natural também, do jeitinho que Deus mandou. E aí se prova que Deus é Deus, Deus existe, Deus cumpre aquilo que Ele promete. Basta cada ser que nele crê acreditar mesmo e confiar que Ele passe o tempo que passar, mas Ele vai entregar, porque Deus não é um Deus que mente. E aqui está a prova. Eu estou nesse mundo aqui, por onde eu passar, essa vitória, essa bênção eu vou contar, esse milagre eu vou mostrar, porque eu posso mostrar, está nos meus braços, e eu tenho a ciência que comprova que eu não poderia mesmo.
7: Que bênção, a bênção foi grande. Aqui está o esposo da mãe, como é que é o nome do irmão?
8: André.
7: A bênção foi grande então, André?
8: Foi, como diz, né, o que Deus promete, Ele cumpre. Por mais que às vezes nós tenhamos assim, aquela pressa, né, de receber a bênção, nós queremos ela quanto antes, só que Deus sabe o que faz e a bênção chega no tempo certo. E Ele manda a bênção, não precisa nem correr atrás da bênção, né? Quando não esperávamos e ver essa bênção, para nossa surpresa, né? Uma bênção de Deus, porque a ciência havia dito que se tivéssemos filhos, a chance de ter filho com problema, né, de genético, nascença, seria de mais de 90%. Inclusive disseram que éramos, para ter filho, para fazer reprodução assistida, né? Seria fertilização em vida, bebê de proveito, como se diz,
6: com
8: né?
6: Exame genético.
8: Com exame genético ainda. Então, né, Deus mandou pra gente a bênção perfeita, sem problema nenhum. Sem nenhum problema de saúde. E é realmente, o que Deus promete, Ele cumpre.
7: Que bênção. Ele tá aqui então nos braços, né, do casal, o Isaac. Uma bênção muito grande entregada aqui na Igreja Deus e Amor. Só digo o nome da serva de Deus e o seu endereço.
6: Solange Oliveira dos Santos, eu moro na Francisco Otto 209, no bairro Boa Vista.
7: Deus abençoe, irmã, pela bênção contada na Igreja Pentecostal Deus e Amor.

nada é impossível. O nosso Deus é poderoso, o nosso Deus é forte, o nosso Deus pode realizar aquilo que para você não tem jeito, ouvinte. Deus tem

Ouvintes, venha para a Igreja Deus de Amor. Hoje prossegue a campanha O Poder da Oração. Hoje é mais um dia de bênçãos. E lembrando que hoje temos a oração da intercessão global. Daqui a pouco, às 5 horas da tarde, a evangelista Maria Lorena estará orando juntamente

0: Vamos ouvir a palavra da irmã Lorena, vamos.
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0: Aí a palavra da evangelista Maria Lorena, convidando os ouvintes para o momento da oração, hoje, 5 horas da tarde, na Pedro Ivo 744. Começa às 5 e vai até às 7, a intercessão global.
1: 10 horas e 30 minutos.
0: 10:30 da manhã, vamos ao breve intervalo, daqui a pouco estamos de volta, não saia daí.
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ter para vir receber bênçãos da Igreja Pentecostal Deus de Amor. Aqui tem bênçãos de Deus te esperando. Hoje ainda, viu? Você também pode procurar uma Igreja Deus de Amor na tua cidade, no teu estado, e cultuar ao Senhor conosco, participar das bênçãos que o Senhor já preparou para

0: Quarta-feira, 9:30 da manhã, nós teremos início do culto. O primeiro culto já começa com oração, das 7 até as 9:30, a evangelista Maria Lorena orando com a igreja. Depois das 9:30 começa o culto e ela mesma, nossa irmã Lorena, pregando a palavra de Deus e orando pelos dons do Espírito Santo. Igreja Pentecostal, Deus é Amor, Rua Pedro Ivo, 744. E não esqueça que meio-dia temos o culto Almoço com Cristo e o prosseguimento da campanha Meus projetos nas mãos de Deus. E ele, Diácono Geraldo da Costa, estará no altar orando por vocês. E ele faz um convite agora.
1: Quem saúda a todos é o vosso irmão em Cristo, Diácono Geraldo da Costa. 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Josué capítulo 3, versículo 5. 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Farei no meio de vós maravilha. 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Ouvinte, não fique em casa. 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Deus abençoa todos os ouvintes. Amém, Jesus.
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1: Estamos direto ao vivo da sede Curitiba, ouvinte. A campanha Medicina de Deus, Jesus Cristo da Saúde. A irmã está aqui com os papéis dos médicos, cirurgia marcada. A irmã estava em tratamento. Conta para os ouvintes do programa Voz da Libertação, irmã. Estava com essa bola, esse câncer. Estava até em tratamento e acompanhamento médico do Hospital do Erasto. Conta, irmã. Foi revelado, foi curada hoje, irmã.
3: Eu fui revelada que eu estava com esse tumor, além de ser um cisto e vários tumores cancerosos, a medicina falou que ia abrir, mas não tinha certeza que poderia ter cura. Ele poderia abrir e fechar e eu poderia também entrar em óbito. Mas eu vim hoje na campanha e falei, eu vou e vou ser curada em nome do Senhor Jesus. Eu vim e estou levando a minha bênção em nome do Senhor Jesus. Meu nome é Edna Alves de Brito, eu moro no Capão da Embuia, Rua Francisco Mota, 1794.

0: os papéis do hospital do Erasto, cirurgia de câncer, tinha cisto, e o médico falou que a irmã poderia entrar em óbito, e a irmã foi revelada, aperta a barriga, irmã, busca o câncer, busca o cisto, ela está apertando, o câncer está aí, o cisto está aí ou sumiu, irmã?
1: Sumiu em nome do Senhor Jesus, Deus é maior.
0: A irmã fala assim, a medicina de Deus, Jesus Cristo te dá saúde.
1: A medicina de Deus, Jesus Cristo te dá saúde.
0: Amém. Vem, ouvinte, quinta-feira, rua Pedro Ivo, 744. Pastor Geraldo da Costa, estamos pregando e orando por divina revelação. Amém, Jesus.
2: Graças a Deus. Irmã, qual é a bênção que mais recebeu? Deus é a medicina, Jesus Cristo dá saúde. Jesus dá saúde. Quanta bênção.
3: Eu tinha contado esse testemunho que eu tinha um tumor na cabeça, fazia uns 10 anos que eu tinha. Eu sou de outra igreja, né? Eu fui em várias igrejas, mas eu tinha uma vizinha minha que é pessoa dessa igreja, né? Eu falei, eu vou naquela igreja lá, que diz lá que tem milagre, né? Eu vou lá. E daí eu vim aqui um dia que o pastor estava aqui, né? E daí eu tinha esse tumor, tenho tudo lá em casa, 10 anos de tumor.
2: A mãe tem até os laudos médicos em tratamento, né, irmã?
3: Tem que trazer. Daí eu vim aqui na quarta-feira, né, fazer essa campanha, da quarta e quinta, né, que o pastor faz essa campanha, né. Daí eu cheguei em casa, me deu uma dor forte na grabeça e saiu aqueles negocinhos sobre a minha boca, o nariz, né. Daí saiu o tumor, desse tamanho, ele tinha raiz, várias raízes, tudo, um monte de furinho, sabe. Daí eu peguei e fiz assim, daí caiu no chão, lá sobre a minha casa, no banheiro. Eu nunca tinha visto tumor, ele é desse tamanho, né, cheio de raiz. E eu fui no médico, o médico falou assim, conversou com outro médico, né, falou, não, mas não é possível, acompanha ela de novo lá. Não, mas o tumor dela sumiu. Mas como que sumiu, que tinha que abrir a cabeça dela? E daí eu falei assim, meu Deus, sobre aquela igrejinha, ela me curou. E eu, que pena que eu não trouxe, né, eu não tirei foto, né, mas eu tenho os laudos lá, e eu vomitei o tumor.
2: Manter os laudos, 10 anos, manter os laudos de antes e agora, né, irmã? Nós também tava na quarta do meio dia 1, a irmã sempre nas quartas do meio dia 1 e na quinta. Agora nós estamos na quinta, mas a irmã recebeu a bênção na campanha O Almoço com Cristo. O tumor sumiu, o médico fez o exame e falou pra onde é que foi o tumor, não tem mais.
3: Não, que ele chamou outro médico lá, falou assim, vem aqui, e mexeu no computador. Falou assim, não, mas ela não tá com tumor mais. O médico falou assim, como que não? Não tá, ela não tá, o tumor dela sumiu. Não tem como explicar, sumiu. E o tumor caiu lá em casa.
2: É milagre, é grande o tumor. Olha, mostrando o tamanho, ouvinte. Irmã, é milagre. Honra seja dada o santo nome do Senhor. Seu nome e seu endereço.
3: Eu sou Mara, eu moro no São Brás, casa número 5.
2: Deus abençoa. Vou bater as palmas para Jesus.
4: Que tremendo, hein, ouvintes? Que milagre impressionante da irmã Mara, o tamanho de uma manga era o tumor que ela tinha. E esse tumor Jesus curou. O tumor desapareceu. O tumor desapareceu porque Jesus fez o milagre. Impressionante esse milagre, não é?

7h45. De volta, né, ouvintes? Tivemos aí um probleminha, já tá tudo resolvido e vamos seguindo aqui com todos vocês. É manhã com Deus, é manhã de bênçãos, programa A Voz da Libertação, que fala do amor de Deus, que transmite as bênçãos e também, né, convida você para vir à igreja, para receber a presença de Deus na tua vida, na tua casa, em toda a sua família.

0: baú da MC Music pra nós ouvir um hino antigo, mas um hino bonito. Vamos lá, baú no ar agora.
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0: Lindas moradas, Araci e Sofia cantando no seu rádio.

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1: 10 horas e 51 minutos.
2: Alerta Curitiba, alerta povo querido da região metropolitana. Nesta quarta-feira, dia 2 de setembro, mais um dia da poderosa campanha Deus nos dará o melhor desta terra. E pela manhã, conosco a presença da serva do Senhor, evangelista Maria Lorena, que estará já a partir das 7 da manhã orando a Deus, buscando a presença do Senhor no Ministério da Intercessão Global. A oração será de 7 até 9:30 e depois começando já o culto, onde mais uma vez Deus estará usando o seu vaso de uma forma tremenda para orar pelo Senhor, pela senhora, orar por você que precisa de uma porta aberta. Venha receber o melhor da terra, pois é Deus quem tem para você a vitória. E agora vamos à confirmação da evangelista Maria Lorena.
3: Rapaz, senhor ouvintes, tá chegando mais uma quarta-feira. Que coisa maravilhosa saber que Deus, ele não dá migalhas. Deus também não dá resto para ninguém. Deus, ele é o dono do ouro, da prata. E Deus tem prazer em abençoar e dar o melhor da terra. É para os filhos. Você que é um filho do Altíssimo, não perca nesta quarta-feira. Estaremos já desde as 6:45 de joelho dobrado até as 9:30 e depois aquele culto maravilhoso aonde Deus fará o melhor pelo seu povo e pelo seu filho. Você que crê no poderoso nome do Senhor, não perca nesta quarta-feira, mãe de mar.
2: E o endereço é muito fácil, né, irmã Lorena, para que o ouvinte esteja conosco. Você católico, espírita, livre pensador, não importa qual seja a tua crença, confie em Deus, porque o Senhor tem o melhor para este irmão, para esta irmã, irmã Lorena.
3: O templo da igreja Deus e Amor, Pedro Ivo 744, pertinho do
2: terminal do Guadalupe.
3: E aguardamos por você e por toda a tua querida família. Deus conta contigo.

0: 33. Está aí o convite para esta quarta-feira, hein? Quarta-feira de Vitória, quarta-feira aqui na Pedro Ivo 744. Você não pode ficar de fora. Venha para cá, porque Deus já preparou o teu milagre. 10h54, confirma?
1: 10h54.
0: E agora vamos cantar. Parabéns a você que hoje, 1º de setembro, está comemorando mais um ano de vida.

0: você que hoje então comemora o teu aniversário. Vamos aplaudir com alegria este povo que faz aniversário 1º de setembro? Isso!
1: Aquele abraço!
0: Receba a nossa homenagem, em nome do Senhor Jesus, seja uma benção a tua vida, viu? E seja uma vitória muito grande que o Senhor tem também para te conceder. Agora chegou a hora de tomarmos aquela aguinha abençoada, hein? Só aqui que você bebe esta água comigo através do rádio aí. Vamos lá, vamos beber uma aguinha? É, essa é da boa, hein? Da fonte dos Caiçaras. Vamos tomar mais um copo, por que não? Pronto. Olha que coisa linda, né? Vamos orar, vamos agradecer ao Senhor neste momento, orando também pelos aniversariantes.

meu Deus e meu Pai, aqui nós estamos nesta manhã de terça-feira, te agradecendo, ó Deus, por mais uma vez termos a oportunidade de falar da tua grandeza, do teu amor, falar das maravilhas do Senhor através desta programação. Obrigado, Senhor. Obrigado mesmo pela vida de cada ouvinte que ora comigo agora. Obrigado, Senhor, pela vida dos nossos irmãos e irmãs que estão hoje aniversariando. E eu tenho certeza que o Senhor tem um presente especial a cada um. Deus Santo, Deus Poderoso, venha realizar, Senhor, venha realizar a tua obra, venha fazer maravilhas em nosso meio. Senhor, opera um milagre na vida daqueles que estão enfermos, opera um milagre, Senhor, para que o teu nome seja exaltado. Senhor,

milagres, venha realizar a obra santa e gloriosa nesta casa, nesta família, neste lar onde, meu Deus, os espíritos imundos têm colocado, Senhor, brigas, dissensões, onde esses espíritos malditos, meu Pai, têm tirado a paz deste casal. Mas agora...

0: local nesta manhã de terça-feira, hoje 1º de setembro do ano 2026. Ouvintes, foi um prazer imenso estar aqui com vocês, falando do amor de Cristo. E eu quero convidá-los a permanecer na audiência. Já vem aí a programação daqui a pouquinho, diretamente da sede mundial, Estúdio C. Lembrando que depois das 11h30 teremos a oração, né? Em virtude de meio-dia termos que transmitir a propaganda eleitoral. Então agora o horário da oração, que seria meio-dia, é um pouquinho antes, 11h30 da manhã. Que Deus abençoe, companheiro Egídio, aí nos transmissores. Eu volto amanhã. Amanhã, depois das 7h25, depois da propaganda eleitoral, estarei aqui ao vivo e lá nos estúdios e atendendo também os ouvintes pelo WhatsApp. Muito obrigado. Tenham todos um excelente dia na paz do Senhor Jesus Cristo.
1: 11 horas.
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1: 11 horas e 1 minuto.
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7: 11 horas e 5 minutos.
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7: 11 horas e 6 minutos.
38: Letícia que tá aí e a todos que estão aí pela rádio, pelo YouTube também. É um prazer estar aqui. Me chamo Luiz, sou o líder mundial Simplifique e cuido dessa parte de operação e a parte de ADM também.
39: Então, as pessoas que virão até o evento, e elas verão tudo organizado, tudo preparado, você tem um toque nisso.
38: Isso, nossa frente fica nessa parte dos bastidores, então parte de voluntariado no dia do evento, direção de palco, boas-vindas, a store, o coffee também, é muita demanda, viu?
39: Olha aí, que legal. Luiz, qual que é a sua expectativa para esse evento? Por favor, fala pra gente, pode abrir o coração agora.
38: Olha, eu tô muito ansioso que Deus ele vai fazer coisas grandes nesse evento e é um marco para a história do nosso ministério ter convidados de fora também. E ainda mais dizendo que ontem foi anunciado Gabriel Guedes e eu sou muito fã dele, gosto muito dele. Então, para mim assim, vai ser uma realização em todos os sentidos.
39: Vai estar com um sorriso de orelha a orelha nesse evento.
38: Isso que é às 8:30 de... Opa, não posso falar o dia.
39: Ó, o pessoal do Simplifique é quem cuida das escalas, organizações, então você já ia entregar aqui, entregar o ouro.
38: Entregar, não posso entregar.
39: Mas pra mim você pode contar depois, né? Pode falar, fala. Luiz, brincadeiras à parte, olha só. Todos nós estamos muito animados para esse evento. Uhum. E como que o seu pilar está envolvido de maneira geral nesse evento?
38: Bom, muito além também, não somente da parte de voluntários, sim a parte do administrativo durante a semana. Então hoje mesmo, assim que terminar aqui, eu já vou para Paulista, vou na Calunga comprar coisa para store. Então tem insumos pro coffee também que nós precisamos comprar. Eu já estou com uma lista também, com demanda. Então, assim, tem essa demanda pré e tem a durante o evento, que é na parte de voluntários. Na parte de voluntários, tem voluntários tanto daqui da sede, quanto também voluntários do campo. Então, voluntários do Expansão do Campo também estão vindo para cá. Tem pessoas do Norte, do Nordeste, do Sul, de todo o Brasil, está vindo para cá. Nós estamos em contato, tendo reuniões também semanais. Amanhã vou ter uma também com todo o Brasil para falar sobre voluntariado. E, assim, é uma coisa que no dia também a gente é o primeiro a chegar e o último a sair. Então, todas as áreas, tanto de culto quanto do coffee, do lounge, da store, tudo isso passa. E uma das demandas minha, especificamente minha, são as camisetas. Opa. Então, essa aqui que o Thiago teve sorte, viu? Foi a última que a gente conseguiu separar para ele, porque ainda não chegou pro nosso estoque aqui pra gente ter a pré-venda. Já falando aqui, quinta-feira teremos pré-venda da camiseta, a partir das 19 horas aqui na sede mundial.
39: Olha, viu? Eu tive o prazer, então, de receber uma camisa maravilhosa dessa. Olha só, Ítalo Siqueira, meu querido amigo. Você quer uma camisa? Você já sabe com quem você deve conversar aqui.
40: Ô, Thiago, olha. Nós vamos resolver dois problemas de uma vez só. Você é o produtor aqui do Voz e o Luiz é o responsável das camisetas. Sim. Então, resolve aí, Varão. GG pra mim, pra você também, GG, Gabriel. Duas GG e uma G, tá? Ítalo, Gabriel e Levi, agora é com vocês.
8: Ô, Thiago, você tá me ouvindo, Thiago?
40: Pode falar, Renato.
9: Tô ouvindo, Renato.
8: Eu quero falar com o Luiz, aproveitar que tá só entre nós aqui, né? Tem ninguém olhando. Por que que o Thiago tá com a camiseta e a gente não tá, né, Letícia?
10: Eu não entendi, desculpa.
11: Luiz. Eu quero saber essa história aí.
38: Então, né, Renato? Bom, eu sei que o Thiago falou ontem comigo, e ontem nós tinha a última camiseta ainda disponível antes da chegada dos demais itens. Então, assim, quem pediu ontem conseguiu, o Thiago foi abençoado por isso.
8: Houve graça na vida do Thiago, né? Houve graça.
38: Agora só quinta-feira, viu?
10: Entendi. Tô achando que isso é um pouco de favoritismo.
9: Eu tô fazendo todo bom e velho merchandising, né?
38: Sim.
8: Deus honra também.
38: E um outro ponto também, nós não trememos essa cor preta. Na off com arte marrom. Então, assim, Thiago, qual das duas que você gostou mais?
9: Olha, eu gostei que eu ganhei. Essa preta aqui tá... Essa aqui combinou muito bem. Parece que foi feita para mim essa camiseta.
38: Não, certinho. Falei, tamanho certo, tamanho correto.
8: Mostra as costas também, não tem arte só na frente não. Fica, mostra as costas aí, Thiago, pra gente ver.
40: Olha aí, que linda, rapaz.
8: É o dilema do criativo, né? A gente faz a arte, mas não tem o produto.
40: Olha, na
8: mas
40: costa
8: tá
40: da
8: tudo
40: camisa, na frente da camisa tá escrito graça sobre graça, né? De forma simples, digamos assim, minimalista. E na costa, mais destacado, logo do Expansão, do Regenere. Olha, ali a referência bíblica.
8: João,
40: né?
8: 16.
40: Muito bem, Thiago, muito obrigado, viu? E olha, resolvam pra gente essa pendência aí. E a gente dá uns parabéns pra vocês. Deus abençoe, Luiz. Muito obrigado pela participação. Externa do Voz, Thiago, Letícia. É Letícia, né?
10: Letícia.
8: Tá tudo bem errar o nome dela?
10: Não.
8: Porque ela erra o nome de
10: Diego.
8: Todo mundo aqui.
40: Ah, então, foi Deus.
10: Eu tenho uma dificuldade com o nome, mas eu não ligo que troque meu nome. Eu até acho que Larissa é mais parecida do que Priscila, mas tudo bem.
40: Muito bem, Larissa. Mas olha só, o Simplifique tá na organização de tudo ali, né? Às vezes a gente nem imagina todo o trabalho que dá para organizar, correria, mas tem toda uma equipe ali muito bem capacitada, né? E Letícia, você falou que estão aí empenhados nessa questão de oração. Será que tem uma oportunidade pro pessoal participar, assim, quem tá de longe?
10: Com certeza. A gente, além das lives que a gente fez no Fire, nas últimas 3 sextas-feiras, que já passou, mas tá lá no canal do YouTube do Ministério Jovem, você ainda pode assistir. Mas, quinta-feira agora, dia 3, nós vamos ter o nosso último dia de imersão espiritual presencial, vai ter uma live. E você que é daqui da Grande São Paulo, ou você que já chegou, né, tem muitas caravanas que já chegaram, você está convidado para participar com a gente quinta-feira às 20 horas lá no Auditório Renascença. Vai ser a sua última oportunidade para participar da imersão espiritual junto com a gente antes da conferência. E a gente vai estar ali reunido, vai ter live com certeza para o pessoal que não vai poder estar presencialmente. Mas você que pode estar com a gente amanhã, não, dia 3, quinta-feira, às 20 horas, no Auditório Renascença, na sede mundial. Então você está convidado aí para participar e já ver como é que é um pouquinho desse bastidor. Não é tão bastidor, mas é um bastidor.
40: E essa live vai ser transmitida nas redes sociais?
10: Vamos ter a transmissão da live, vai ser tanto no Ministério Expansão quanto no Ministério Regenere, no canal do YouTube.
40: Muito bem. Renato, a nossa igreja tem uma excelente localização aqui no centro de São Paulo, mas sempre tem gente que fala assim, mas fica longe do metrô, vou ter que ir caminhando, tem algum planejamento estratégico para isso aí?
8: Com certeza, nós teremos o Transfer.
40: Opa.
8: É um ônibus que vai levar você que vem de metrô, então você vai estar lá na estação Parque Dom Pedro II, desceu ali, vai ter uma indicação, a gente vai compartilhar um vídeo também explicando detalhe por detalhe, então a pessoa vai chegar, desceu no metrô, vai ter o lugar do ônibus, vai ficar lá esperando, o ônibus vai passar e vai te deixar dentro da sede mundial. Agora, quem quiser vir também por aplicativos, pode. É só colocar Avenida Prefeito Passos, número 10, que já dá na entrada principal. Sim. Da igreja e você chega rapidinho. Então, se você estiver no Parque Dom Pedro, no Brás, ou qualquer lugar lugar ali da linha vermelha é muito fácil o acesso para poder chegar. E você que vende carro também, é o mesmo endereço, Avenida Prefeito Passos, número 10. Você consegue chegar lá com seu aplicativo de GPS também.
40: Muito bem.
10: E o pessoal pode ficar tranquilo, porque assim, eu sei que a sede mundial por fora ela assusta, porque é muito grande. E tem entrada em todos os lados. Mas fica tranquilo que vai ter a comunicação lá no Instagram, mas os nossos voluntários vão estar ali representando, todo, direcionando, todo identificados, tá? Todos vão estar identificados, você vai saber quem é voluntário de fato. E aí eles vão te conduzir ali para os ambientes de culto.
40: Exatamente. Muito bem. Renato Diniz, muito obrigado. Nossa conversa foi muito boa. E já estamos na expectativa. Obrigado, assim, Letícia.
8: E agora? Agora vamos fazer uma chamada.
40: Opa!
8: Uma chamada pro Instagram, então.
40: Chamada aqui ao vivo?
8: Então, faça aqui uma chamada para quem está nos acompanhando. Então,
40: vamos lá.
8: Ítalo, convide todo mundo aí para a Conferência Jovem.
40: Muito bem, gente. Paz, olha, dia 4 e 5 de setembro, sexta e sábado, Conferência Jovem 2026, aqui na Sede Mundial, você não pode perder.
8: É isso aí, gente. Até mais. Deus abençoe todos vocês. É isso aí. Conferência tá chegando. Bora!
40: Vamos lá. É isso aí, equipe aqui do Regenera Expansão. Deus abençoe a vida de vocês. E olha, agora a gente vai acompanhar os comentários, hein? Gabriel Araújo, o que que tem aí pra gente?
0: Olha, tem a Nayara Moreira, ela postou aqui, ó. Puxa, errei. Eu apostei no Felipe Rodrigues. Exatamente, não foi só você não, hein? Eu também falei Felipe Rodrigues. Eu fui enganado. Jeremias 20, verso 8. Eu vou falar pro Renato igual o Jeremias falou pro Senhor. O Senhor me iludiu. Iludido eu fiquei. É isso. Mas enfim. Ô, Ítalo, nós temos mensagem aqui, temos até milagres, tá vendo? Olha, ó. O nosso irmão postou assim, ó. Pastor, em 2017... na verdade é Evilásia, a Evilásia Donizete, ela falou assim, ó, pastor, em 2017 eu descobri um câncer, já estava avançado e Jesus me curou em 30 dias de tratamento.
40: Glória
0: a Deus. Era para ser um ano, né, mas glória a Deus foi antes. Me curou, recebi meu milagre na Deus e amor.
40: Olha aí,
0: olha, ó, deixando seu milagre aí, porque nosso povo é assim, é um povo que tem fé e um povo que vive muito milagre. E o Eric do FalaCast, ele falou assim, ó, paz do Senhor, meus irmãos, passando aqui para registrar minha participação no chat e na enquete do dia, tá vendo? O Eric, ele faz o jeito correto, ele fala assim, ó, já vou deixar minha mensagem no chat e depois vou deixar já meu voto. Com certeza, ele já deixou o like, já compartilhou, e você faz o mesmo, hein? Deixa o seu like, compartilha, deixa sua mensagem no nosso chat e também responda a nossa enquete. Eu tenho duas mensagens da Viviana. A primeira é aqui, ó, Viviana Santos, ela diz assim, ó, paz do Senhor Jesus, amados irmãos, cuidem bem do Gabriel. Porque ele estava ficando hipnotizado pelo café do sertão, hein?
8: Que isso, Gabriel.
0: Não, você precisa de ver o café que o...
40: Tem um cafezão lá.
0: Que o Medina fez hoje.
8: Tá se vendendo, Barão?
0: Não. Eu tomei o café.
40: É tremendo.
0: O café lá cheiroso demais. É outro, não que aqui não seja bom, tá? Muito pelo contrário.
8: Deixa eu tomar meu cafezinho aqui. Que tá esfriou já, Barão.
0: Ela diz assim, ó. Que bênção será esse culto. Não poderei ir, mas se Deus quiser, vou acompanhar pelo YouTube. Com certeza vai. Se não conseguir, isso é, se não conseguir, porque a atmosfera que nós viveremos naquele ambiente do culto vai ser extraordinário. Pelo, lógico, um culto em casa é bom também, né? Mas não é a mesma coisa de estar presencialmente, sentindo a graça. Estamos todos reunidos ali juntos. Mas eu te convido a vir. Se não conseguir vir, estaremos pelo YouTube também. Essas mensagens foram pelo YouTube. Mas o pessoal que nos acompanha pela rádio também está mandando mensagem pelo WhatsApp. E a primeira mensagem que eu quero ler do WhatsApp, que nossos irmãos da rádio mandou, quem vai jogar na tela é o próprio Arcas. O Arcas vai lançar. E a primeira mensagem é do Ítalo Cavalcante, de Arujá. A paz do Senhor, sou o Ítalo de Arujá. E é a alternativa B que é a correta. Jesus foi julgado pelo Sinédrio. A programação está um sucesso. Um abraço, Ítalo Siqueira, Gabriel Araújo e Levi Muniz. Abraço.
40: Abraço.
0: Já respondeu nossa enquete.
8: Xará.
0: Já pela rádio já deixou a resposta também. Eita, glória.
8: Xará, né, Varão?
0: Outro nível, né? Outro nível. Temos também outra mensagem. E a mensagem é do Paulo Sérgio. A paz do Senhor Jesus. A resposta é, e ele grita, Sinédrio! É isso, ele deixa o grito dele.
40: Crucificam!
0: de forma unânime. Sinédrio! Deixou o grito dele aqui. Muito obrigado, viu, Paulo Sérgio? Que Deus abençoe. Então, tô sentindo falta também do Sérgio Isla, lá de Guarulhos, tá? Manda mensagem.
40: Cadê esse varão, hein?
0: João Gilberto Ferreira, ele diz assim, Sinédrio! Pronto. Já deixou a resposta dele sem mais nada. É Sinédrio. Ele tá convicto na resposta. Temos mais mensagens? Será que temos? Eu creio que temos, hein? O Arca, se o Arca jogar, nós temos.
40: Opa!
0: Opa! Opa! Opa!
40: Calma. É revelação, varão?
0: Que é revelação! Opa! Eu acho que eu sei de quem é. Será que temos outra mensagem pra revelar ou já podemos revelar?
40: É, pode revelar.
0: É, olha aí, ó. É do nosso amigo...
1: Natiel Reis.
0: Natiel Reis. Ele terá outro bebê. Ele,
1: maravilha.
0: Lógico, ambos. Ele e sua esposa. Ele é a Sara. Os dois juntos mandaram a foto para nós e é momento do Voz da Libertação, né, comemorar isso. Você de casa, ele já foi o nosso âncora, e como nosso âncora, você também já gosta muito do Natiel. Então já deixa a sua mensagem de parabéns a ele, à família. Tá vindo mais um bebê, que venha com muita saúde para a glória de Deus.
40: Muito bem, parabéns ao Natiel, nosso grande amigo, né? Paraense também. Conheci o Natiel aqui em São Paulo em 2023. Desde lá passamos a trabalhar juntos até esse ano, que ele foi enviado para Ibaiti, Paraná. Está lá com a esposa. Natiel, te amo, meu irmão. Amigo. Um abraço especial, parabéns para você e para a Sara, e que venha mais um garotão aí para compor essa família.
1: Eita, agora. Um grande amigo, ele, a Sara, o Isaac, né, o bebê.
40: Sim.
1: Gente boa, família abençoada.
40: Muito bem, orem pelo Natiel Reis, pela Sara e pela família completa. Olha só, 11 horas e 20 minutos, eu lembrei agora que a irmã Áurea Stelzer está acompanhando lá de Vila Formosa.
0: Olha,
40: a você pregou lá recentemente, lá, né? No e o Paulo Alexandre Faveiro também está acompanhando, pediu pra gente mandar um alô para eles.
1: Eu estive lá domingo e estive com o pastor José Manuel. Deus usou ele, eu preguei, o pastor José Manuel fez as orações, Deus o usou. E eu quero lembrar o pessoal da Vila Formosa que nesta quinta-feira agora, o pastor José Manuel volta à Igreja Deus e Amor na Vila Formosa, que está na Avenida João 23-256. Avenida João 23-256, quinta-feira às 19 horas, pastor internacional, pastor colombiano José Manuel, e Deus operando milagres.
40: 11 horas e 21 minutos agora, a gente vai encerrar a nossa enquete. Chegou o momento, Gabriel, sem mais espera.
0: Sem mais espera.
40: Vamos ver se é Sinédrio mesmo?
0: Vamos ver.
40: É Decápolis.
0: Vamos ver.
40: Vamos lá, atenção, Felipe. Rufa os tambores para nós aí, varão, para o encerramento da enquete. Vai lá. Muito bem, Gabriel. Qual o nome do local que Jesus foi condenado pelos judeus antes de ser entregue a Pilatos?
0: Ah, 142 votos. E o Gabriel Campos mandou aqui no chat, na hora da participação dos nossos irmãos, o aí não pode. Eu não peguei o contexto. Gabriel Campos, pelo amor de Deus, né? Você pode ser mais, né?
40: Cheio de mistério.
0: Cheio,
40: né?
0: De mistério. Deve saber de alguma coisa lá. Enfim, qual que é a resposta certa? A letra B, Sinédrio. Por que que eu sei disso? O versículo, capítulo 26 de Mateus, versículo 59. Só que, ó, esse texto vai estar em Marcos 14 também, vai estar em Lucas 22, do 63, a partir do 63, em João 18, esse texto vai se passar. Mas eu vou ler aqui em Mateus, capítulo 26, verso 59. Ora, os príncipes dos sacerdotes e os anciãos e todo o conselho buscavam falso testemunho contra Jesus para poderem dar-lhe a morte. Tá, mas cadê Sinédrio? Bom, o conselho aqui no grego é Sinédriums. Então a palavra aparece só que no grego e é traduzido como conselho. Então eles buscavam conselho contra Jesus, ou seja, foi levado ao Sinédrio para ser julgado. Então a letra correta é a letra B.
40: Verdade. Inclusive, é o nome da reunião deles era Sinédrio, né? Sinédrio. Quando eles se reuniam, sim, no que a Bíblia fala sobre conselho, uhum, para decidir ali, dentro da cultura judaica, era o Sinédrio, né?
1: O Sinédrio, exatamente. E nós tivemos aí a grande maioria que acertou.
40: Ah, é?
1: Glória a Deus.
40: Quantos por cento?
1: Vamos ver aqui.
0: 86%. 86% dos 145.
40: 145 votos votaram no Sinédrio. É muito importante, Gabriel, a gente analisar essa diferença das três condenações que Jesus recebeu, sim, né? Ou seja, as condenações máximas da época, Jesus sofreu tudo isso de forma inocente, injusta, por amor a nós, né?
0: Exato, ele foi linchado, depois ele foi escorraçado com um chicote, e depois ele foi crucificado. Isso tudo por nós, né? Sofreu por nós. Mas eu quero agradecer aqui a participação, porque essas pessoas que eu li foram tudo pelo YouTube e algumas também mensagens mandaram pelo WhatsApp. Inclusive, ó, Maria Aparecida, a Adailton, Sandra, Dinalva, José Antônio, Lutero Barbosa, Wesley e João Gilberto, todos eles nos acompanhando pelo WhatsApp agora, tudo pela rádio.
40: Ah, é?
1: Glória a Deus.
40: Glória a Deus. E também tem, aqui eu citei agora a Áurea, o João Paulo Faveiro e a Miriam Freitas, lá de Juiz de Fora, também acompanhando.
0: Olha só, tá vendo? Tudo isso, tudo pela rádio, mandando mensagem no WhatsApp de forma simultânea. Estão ouvindo pela rádio e mandando mensagem.
40: Glória a Deus. Gabriel, muito obrigado pela enquete. Deus abençoe. Obrigado, presbítero Levi, pela contribuição.
1: Glória a Deus.
40: E amanhã tem mais enquete?
1: Amanhã tem.
40: Enquete, Gabriel, amanhã?
0: Sim.
40: Tá preparada?
0: Todas.
40: Tá preparada já de amanhã já, hein? Tá. Muito bem. Olha, para vocês que votaram na enquete de hoje, muito obrigado. E vem com a gente amanhã, que terá mais enquete para você participar e aprender da palavra de Deus. Agora, 11h25 em São Paulo, a gente vai ficando por aqui. Nós estamos nesse horário reduzido devido ao período político. Mas assim que terminar, a gente volta ao nosso horário normal, mas sempre transmitindo para você um conteúdo de qualidade bíblico e Deus e amoriano. Não se esqueça, hein? Sexta e sábado, Conferência Jovem aqui na Sede Mundial. Gabriel e Levi Muniz, venham para cá. Muito obrigado pela presença de vocês. Deus abençoe. E olha só, quinta-feira que vem, estreia do quadro Milagre de Jesus com Gabriel Miranda. Fiquem na paz do Senhor Jesus. Que Deus te abençoe. Se Deus permitir, amanhã estaremos com você.

Queridos irmãos, Deus abençoe a todos. Vamos agora falar com Deus, momento de oração. Eu sou seu irmão em Cristo, presbítero Alan Feitosa. Você pode deixar um chat, os seus pedidos de oração. Juntos vamos buscar a face de Deus com fé. Jeremias capítulo 33, verso 3. Clama a mim e responder-te-ei. Anunciar-te-ei coisas grandes e firmes que tu não sabes. Então Deus já garantiu a nossa resposta. E vamos agora entregar tudo nas mãos do nosso Deus. Senhor Deus e Pai, Criador dos céus e da terra, Senhor, Pai, te louvamos, ó Pai, por essa oportunidade de estarmos mais um dia na tua presença, buscando a face do Senhor. Meu Deus, inclina tuas misericórdias, ó Pai. Ó, meu Deus, ai de nós se não fosse a tua misericórdia sobre nós. Senhor, queremos, ó Pai, te louvar, te agradecer, Senhor, meu Deus, pelo fôlego de vida. Queremos te agradecer, meu Pai, pela tua bondade, pela tua fidelidade, ó Pai. Meu Deus, olha o teu povo orando conosco, Senhor. Atende, meu Pai, a petição do teu filho, do teu servo, oh, meu Pai, da tua filha, que clama, meu Pai, uma resposta. Essa pessoa, meu Pai, que consagra a sua família nesta oração. Meu Deus, visita esta casa agora. Visita esta família agora, meu Pai. Livra de todo mal, Senhor. Eu creio, meu Deus, no teu poder, meu Pai. Ó Deus, tocando em cada coração, manifestando milagres sobrenatural. Meu Deus Todo-Poderoso, nós te louvamos, pois tu és digno de glória, de louvor, de adoração. Pai, que a nossa oração seja atendida, meu Pai. Que o Senhor possa, meu Deus, abrir a janela dos céus e derramar bênçãos de tamanha abastança sobre o teu povo que clama, meu Pai. Estamos aqui arrependidos de todos os nossos pecados, ó Deus, perdoa nossos pecados em palavras, em pensamentos e obras, ó Pai. Tudo aquilo, Espírito Santo, que não foi do teu agrado, nós pedimos, ó Pai, misericórdia, Senhor. Meu Deus, venha sarar as enfermidades. Pai, eu quero orar, meu Deus, para que o Senhor possa curar, ó Deus, esse homem, esta mulher, meu Deus, que o Senhor possa repreender, meu Pai, Deus de enfermidades, Deus, crônicas, a enfermidade crônica, meu Pai, venha curar agora, Senhor, para a tua glória, meu Deus, venha repreender o câncer, venha repreender, meu Pai, enfermidade no ouvido, na garganta. Olha aí, meu Pai, essa pessoa pedindo socorro, pedindo misericórdia, pedindo a tua ajuda, meu Pai. Ó, Deus, atende a aflição, meu Pai, desse homem, desta mulher, desse senhor, dessa senhora. Pai poderoso, Pai de misericórdia, venha curar as enfermidades agora. Essa pessoa que está, meu Pai, lutando contra a ansiedade, Senhor, repreenda toda a ansiedade agora que está tomando conta desse coração. Meu Deus querido, trabalha, Senhor, nesta oração. Tira esse mal que está assolando. Arranca, meu Pai, toda a enfermidade. Ó, Deus, psicossomático, ó Pai, ó Espírito Santo, tira, meu Pai, essa pessoa, meu Pai, dessa crise, meu Pai, do pânico, Deus, desse medo. Quantas pessoas, ó Pai, o inimigo está lutando, colocando, meu Pai, Deus, enfermidades, doenças, opressões. Senhor, liberta esta vida, meu Pai, liberta esse homem. Olha aí, esta mãe clamando pela libertação dos seus filhos, Senhor. Liberta, meu Pai, esse jovem da droga, do crime, meu Pai. Liberta esse jovem, meu Deus, dessa situação agora. Quebra, meu Pai, toda obra maligna que está atuando, meu Pai, colocando, meu Pai, obra, ó Deus Todo-Poderoso, de enfermidade e também de macumba, de feitiço, Senhor. Quebra agora, pelo poder que é no teu sangue, Jesus Cristo. O Senhor veio para desfazer as obras do maligno. Desfaça, meu Pai, esta obra, que esta
casa, receba a tua visita, meu Deus, visita esse hospital, esse leito, Pai, essa pessoa que está orando conosco, ó, meu Pai, o radinho está ligado, está clamando, meu Pai, ó, Deus, ajuda do céu, a cura divina, manifesta o teu poder agora, ó, Deus da saúde, meu Pai, olha aí a intercessão desses filhos, olha a intercessão, meu Pai, desses pais, ó, Deus, clamando, orando pela sua casa, pela sua parentela, Deus, vai atendendo, meu Pai, a nossa oração, meu Deus, move os céus agora, essa pessoa que está entubada, meu Deus, sopra, meu Pai, o fôlego de vida, Senhor, essa pessoa, meu Pai, que foi

os teus milagres, ó Pai, as curas divinas, a manifestação do teu Espírito Santo, cura mesmo esse homem, esta mulher, essa pessoa, meu Pai, que vai passar por um processo cirúrgico, Senhor, daí a vitória agora, Senhor, vai Deus ungindo a mão desse médico, desse enfermeiro, que essa cirurgia possa ser um sucesso para a tua glória, Pai, abençoa esta pessoa que está viajando, guarda esta família, essa pessoa que está dirigindo, meu Pai, esse ônibus, está dirigindo, meu Pai, esse caminhão, vai guardando a estrada, na rodovia, põe as tuas mãos de poder e graça para, meu Pai, Senhor, livrar, meu Pai, oh Deus, desta viagem, eu te peço a proteção, meu Pai, eu te peço um grande livramento para esse homem, meu Pai, para esta mulher que está dirigindo esse automóvel, esta pessoa que está, meu Pai, trabalhando, vai guardando agora, livra do assalto, livra da violência, Pai, protege com teu poder glorioso.

teu lado, mesmo à tua direita, e tu não serás atingido. Guarda mesmo, Pai, livra, meu Pai. Deus garante a vitória. Se o Senhor é por nós, quem será contra nós? Pai, essa pessoa que está ansiosa, que ela possa deleitar o seu coração no Senhor, que ela possa descansar a sua alma no Senhor. Oh Deus, como vale a pena esperar no Senhor, conforme o Salmo 40, esperei com paciência no Senhor, ele ouviu o meu clamor, ele ouviu a minha oração. O Senhor está ouvindo o clamor, a oração do teu povo, meu Pai, que está deleitando o seu coração, está colocando os seus problemas, as suas dificuldades perante o Senhor, meu Pai, da vitória agora, meu Deus. Oh, meu Pai, abre caminhos agora, abre portas que estão fechadas. Essa pessoa que está desempregada, meu Deus, prepara um emprego, oh Pai, prepara, meu Pai, um salário recompensador. Essa pessoa que está enfrentando uma crise econômica, uma crise, meu Pai, Senhor, que está alastrando, meu Pai, oh Deus, a sua casa, a sua família, e não consegue nem comprar o alimento. Tu és o Deus provedor, o Jeová Jirei, o Deus da providência. Prepara a providência, meu Pai, agora, Senhor. Eu creio, meu Pai, que o Senhor tem poder de abrir portas agora, por intermédio da oração, ó Pai. O Senhor vai socorrer lares, o Senhor vai socorrer famílias, por intermédio da oração. O Senhor vai manifestar, meu Pai, a multiplicação, pois o Senhor multiplicou 5 pães e 2 peixes. Jesus Cristo, multiplica agora nesta casa, Senhor, meu Pai, esta família que está preocupada, meu Pai, ó Deus, que precisa pagar o aluguel, Senhor, os boletos, ó Pai, ó Deus, abre portas agora, socorre, Senhor, esta casa, esta família, para a tua glória, Deus querido. Senhor, quero orar, meu Pai, esse empresário que está preocupado, pois a sua empresa está no vermelho. Pai, entra com providência agora, Senhor, meu Pai, entra com milagre agora. Pai, abençoa, Senhor, esse comércio, abençoa esse autônomo, meu Deus. Oh, meu Pai, prepara as vendas, prepara clientes agora. Consagramos, ó Pai, a vida espiritual e também a vida financeira desse homem, desta mulher. Meu Deus, eu quero orar por esta pessoa que está, meu Pai, pedindo uma libertação. Ó Deus, liberta esta vida das drogas, liberta do cigarro, liberta, meu Pai, do alcoolismo, Senhor. Quantas pessoas o inimigo está escravizando, mas eu creio no teu poder, meu Pai, que o Senhor vai libertar esse homem, vai libertar esta mulher desse vício, desse pecado. Liberta agora, eu creio, porque o Senhor veio desfazer as obras do maligno. Desfaça agora, meu Pai, esta prisão espiritual. Desfaça agora, meu Pai, esta obra do inferno. Sai daí, Satanás, agora. Sai desta casa, sai desta família, meu Deus. Desfaça agora toda a contenda, toda a briga no seio desta família, meu Pai, que haja amor, que o teu Espírito Santo possa atuar nos corações e tirar todo o ódio, toda a mágoa, toda a contenda, toda a dissensão, Senhor, meu Deus, vá reconciliando esta família, que esses pais sejam, meu Pai, Senhor, amorosos aos seus filhos, que os filhos possam honrar os seus pais conforme a tua palavra. Honra teu pai, honra tua mãe, para que prolongue os seus dias na terra. Senhor, meu Deus, trabalha, meu Pai, nesta família. Deus, joga por terra agora toda a fúria de Satanás contra esse casamento.

vai sair é o mal que está atuando, mas que haja restauração nesse lar, nesse matrimônio. Eu te peço, Pai, a benção, meu Pai, destrói agora todo o feitiço que foi feito para destruir, meu Pai, esse casamento. Pai, eu quero orar, meu Deus, por esta pessoa que não consegue mais buscar a tua face, essa pessoa que está desanimada, que o Senhor possa dar ânimo, meu Pai, que o Senhor possa fortalecer a vida espiritual agora, que o Senhor possa renovar a fé, meu Pai. Oh Deus querido, abençoa a vida espiritual do meu irmão, da minha irmã, abençoa esse jovem, meu Pai, esse adolescente, guarda na escola, guarda no curso, guarda na faculdade, meu Deus, livre esse jovem, meu Pai, das más companhias, oh Pai, liberta esse jovem da depressão, da opressão maligna, guarda esta criança na creche, guarda, meu Pai, essa criancinha, livra de toda a violência, livra esta mulher da violência doméstica, meu Pai, oh Deus, tem de misericórdia agora, protege com teu poder glorioso, Senhor, meu Deus, eu clamo, meu Pai, em favor da vida desse idoso, desta idosa, visita, ó Deus querido, este asilo, meu Pai, visita esse orfanato.

que está alojado no baço, que está alojado no fígado, no estômago desta pessoa, esta úlcera, queima com teu fogo, meu pai, esse câncer, esse nódulo, vem desaparecer agora, queima, meu pai, as enfermidades, tem de misericórdia, meu pai, se compadece do sofrimento desse homem, desta mulher, essa pessoa, meu pai, que está em tratamento de quimioterapia, de radioterapia, vem entregar a cura divina, meu pai, da saúde agora, Senhor, meu Deus, o Senhor tem poder, meu pai, ó Deus, de repreender todo o nódulo, o Senhor tem poder, meu pai, de arrancar essa enfermidade na cabeça, essa enfermidade na coluna, pai, o Senhor tem poder de levantar essa pessoa da cadeira de roda, eu creio na cura divina, eu creio nos sinais, nos prodígios da tua parte, meu Deus, se compadece dessa pessoa que está, meu pai, enferma dentro da sua casa, já tomou medicamento e a dor não passa, a enfermidade não vai embora, manifesta, meu pai, a tua glória, Senhor, meu Deus, manifesta o teu poder, cura esse homem, cura esta mulher, esse bebê que está gritando, meu pai, de dor, Senhor, tem de compaixão desse bebê, dá-lhe saúde, meu pai, essa pessoa que está ardendo em febre, receba a cura divina, assim Jesus Cristo, como o Senhor entrou em Cafarnaum, ali na

para a tua glória, Senhor. Eu quero orar, meu Pai, ó Deus, para esta pessoa que sofreu um acidente de trânsito. Meu Deus, tem de misericórdia. Deus, dá o grande escape, dá a saúde agora, restaura com teu poder, meu Pai amado. Senhor, meu Deus, em nome do Senhor Jesus Cristo, meu Pai, livre esta pessoa, meu Pai, dessa ansiedade, livre esta pessoa desse medo, livre esta pessoa, meu Pai, que está tão, meu Pai, preocupada, meu Pai, ó Deus querido, que ela possa descansar e lançar toda a sua preocupação, todo o seu anseio perante o Deus que fez os céus e a terra. Tu és o socorro bem presente na hora da angústia, ó, meu Pai, socorre mesmo, meu Pai, ó Deus, o teu povo que clama, socorre esta pessoa, dá o direcionamento, meu Pai, esta pessoa que vai fazer uma viagem, prepara tudo para esta

Está sendo perseguida, joga por terra toda palavra contrária, em nome do Senhor Jesus Cristo de Nazaré. Deus vai pelejando, meu Pai, em favor desse homem, desta mulher, essa pessoa que está enfrentando uma crise, meu Pai. Deus, ajuda ele, ajuda ela. O Senhor, meu Pai, é um Deus que se compadece. Senhor, se compadece, meu Pai, da aflição da tua filha, do teu servo, essa pessoa que não consegue dormir à noite, tem sonho, meu Pai. Ó Deus, que essa pessoa hoje possa dormir em paz. Ó glória, ó glória, vai atuando agora, meu Pai. Ó Deus, vai trazendo, meu Pai, mudança desta vida, muda a história, muda o cativeiro. Essa pessoa que tem falado, meu Deus, eu não aguento mais a luta e o sofrimento, eu não aguento mais o que eu estou passando. Pai poderoso, Pai de misericórdia, muda agora, meu Pai, a situação, apazigua, ó Pai, a tempestade, Senhor, faz cessar as guerras, faz cessar os conflitos, ó Pai, ó Deus, socorre mesmo esse homem, socorre mesmo esta casa, esta família, ó glória, ó Espírito Santo, abençoa, meu Pai, a nossa pátria brasileira, visita o norte, nordeste, o sul, centro-oeste, visita, meu Pai, os quatro cantos do nosso querido Brasil, Senhor, conceda grande vitória. Deus, prospera, meu Pai, a economia do nosso Brasil, prospera, meu Pai, para a tua glória, Senhor, socorre, meu Pai. Ó Deus, esta pessoa agora que está, meu Pai, precisando, meu Pai, de uma resposta, Senhor. Visita esta causa jurídica, esta causa no INSS, meu Pai, resolve esta causa. Clamamos ao Deus das causas impossíveis. Ó glória, resolve, meu Pai, ó Deus, essa situação, Senhor. Cura as enfermidades agora. Alegra esse coração, meu Pai. Alegra esta vida que está triste, abatida, angustiada. Que a tua paz possa adentrar agora nesse coração, Senhor. Eu te peço a bênção, eu te peço, meu Pai, a providência, ó Deus querido. Meu Deus, abençoa nossa liderança mundial, abençoa nossa presidente, nossa irmã Helene Miranda, abençoa nossa irmã Débora Miranda, meu Pai, abençoa o pastor Lorival de Almeida, o pastor Davi Miranda Neto, abençoa a diretoria executiva, meu Pai, abençoa as igrejas pentecostal, Deus de amor, desde a menor até a maior.

pessoa restaurando, pedindo direcionamento. Fala, Espírito de Deus, fala, meu Pai, com teu povo agora. Fala, meu Pai, com essa pessoa. Não permita este homem, nesta mulher, tomar de uma decisão precipitada, mas que o Senhor possa, Espírito Santo, direcionar os passos desse homem, desta mulher. Deus querido, trabalha agora, meu Pai, através, por intermédio da oração, da intercessão, do clamor. Fecha a boca do leão, meu Pai. Joga por terra toda a obra da inveja. Joga por terra agora toda a mentira, toda a calúnia. Pai, dá o escape, meu Pai, essa pessoa que está

fogo que os discípulos que estavam no caminho de Emaús sentia quando ouvia a tua palavra, Jesus Cristo. Aviva a tua obra, meu Pai. Oh Deus, reveste, Espírito Santo, visita esta pessoa, meu Pai, que está desanimada, que o Senhor renova a vida dele, renova a vida dela agora, meu Pai. Essa pessoa, meu Pai, que está se preparando para o próximo batismo agora, oh Deus, prepara esta vitória, prepara esta bênção, que este homem, que esta irmã receba a libertação total para se batizar em nome do Pai, do Filho e do Espírito Santo. Pai da vitória, meu Pai, para este homem, para esta mulher, para esse jovem que vai se batizar, para esse senhor, para essa senhora, não deixa, meu Pai, ele desistir, não permita essa pessoa voltar para trás, ó Pai, mas que essa pessoa possa perseverar, meu Pai. Reveste ele, reveste ela, meu Deus, e conceda a grande vitória nesse próximo batismo, meu Pai. Deus querido, muito obrigado por tudo, Senhor. Ó Deus, te agradecemos, ó Pai, somos gratos por tudo, meu Pai. Podemos dizer as mesmas palavras do profeta Samuel, Ebenezer: até aqui o Senhor nos ajudou, ajuda o teu povo, meu Pai, ajuda mesmo esse homem, meu Senhor. Somos gratos a ti, meu Pai, por esta obra, somos gratos a ti pelo pão de cada dia, Senhor. Meu Deus, que o Senhor possa, meu Pai, falar conosco, que nós possamos, meu Pai, estar, meu Pai, revestido de todo o poder para a tua glória, meu Pai. Ó Deus, trabalha, Senhor, nesta oração, meu Pai, abençoa o departamento da tua casa, visita, meu Pai, Senhor, o pequeno Galileu, visita, meu Pai, o Expansão Regenere, visita a escola teológica Deus de Amor, abençoa, meu Pai, os pastores, presbíteros, diáconos, cooperadores, os obreiros e obreiras da tua casa, abençoa os visitantes, ó Pai, abençoa todos que oram conosco, ó Deus, que possa ser, meu Pai, abençoados por ti agora, que possa ser surpreendido por ti agora, meu Pai, em nome do Senhor Jesus Cristo.

Nós estamos aqui em oração com o teu povo. Abençoa cada pedido de oração. Está chegando essa transmissão. Atende, meu Pai. Oh Deus, Senhor, essa petição, esse nome. Deus, confirma a grande vitória, o milagre, a unção do teu Espírito Santo. É que nós te pedimos, ó Pai, e nós te agradecemos em nome do Senhor.

0: Glória a Deus. Bendito seja o nome do Senhor. Já nos deu a vitória. Deus já ouviu o nosso clamor. Ele está trabalhando em nosso favor. Esta peleja não é nossa. Esta peleja é de Deus. Queridos irmãos, agora eu quero fazer um convite especial. Você que ainda não entregou a sua vida para Jesus, entregue agora a sua vida para Cristo. Salmos 37, versículo 5. Entrega o teu caminho ao Senhor, confia nele, ele tudo fará. Você que está afastado do Evangelho, volte para Cristo. O filho pródigo falou: eu pequei contra o céu, eu pequei contra o meu pai, mas eu vou voltar para a casa do meu pai. Chega o momento de você tomar essa decisão de voltar para a casa do pai. Ore comigo agora, você que vai aceitar Jesus, você que vai reconciliar com Jesus, ore comigo. Diga assim: Senhor Jesus, perdoa os meus pecados, escreve o meu nome no livro da vida e sela com teu sangue para a vida eterna. Amém, amém, amém, Jesus. Deus abençoe a todos. Agora você faz parte da família Deus Amor. Sejam todos bem-vindos em nome de Jesus. Entre em contato conosco, nosso WhatsApp, prefixo 11 950 94 46 45. Deus
1: abençoe. 11:54.
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1: 11:55.
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0: 14:59.
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2: A paz do Senhor Jesus, queridos ouvintes, aqui é o professor Michael Kenner. Quero ter uma conversa bem direta com você que serve ou deseja servir na obra do Senhor. Servir no ministério é uma grande responsabilidade. Não basta apenas a vontade de fazer. A obra de Deus exige preparo, maturidade e atitude no dia a dia para lidar com pessoas, liderar e ensinar, pois tudo isso exige constante desenvolvimento e aprimoramento. 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É o conhecimento teórico se tornando prática direta na sua rotina ministerial. 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

0: E está chegando claro, limpo, gostoso, maravilhoso, sensacional em sua casa, o programa Mensagens Cantadas. Eu sou seu irmão em Cristo, pastor Lourival de Almeida, e com muito prazer estou aqui com a Débora para nós apresentarmos o programa Mensagens Cantadas, num gentil oferecimento da gravadora MC Music. Fica aqui 90 minutos de coisas boas, coisas gostosas para você, muitos hinos, muitas informações, mensagens de Deus, tudo para a sua edificação. Pai do Senhor, irmã Débora Miranda de Almeida.
1: A paz do Senhor, pastor Lourival de Almeida. Aqui estamos em mais um dia, né? Mais um programa. Eu sei que é uma responsabilidade grande que Deus nos dá de transmitirmos aquilo que realmente é verdadeiro, aquilo que é legítimo, com certeza para edificar, para evangelizar, transformar vidas. Sala do Trono é o nome do CD. O hino, No Céu é o Meu Lugar, cantando Daniela Parabéns.

0: nós vamos refletindo também nesse dia, falando um pouquinho sobre, olha, nós temos que ser o que somos. Aliás, a gente vem tocando nesse assunto quando falamos sobre a questão de tirar a máscara, né? Foi, não me lembro exatamente o dia. Porque a gente tem que tirar a máscara mesmo, a gente tem que viver o que a gente é, tem que ser o que a gente é. Não dá para ficar vivendo de fachada, né? Mas também não é só nesse aspecto que eu quero falar de viver o que nós somos. Quero também falar a respeito de nós nos comportarmos dentro de um comportamento que Deus espera de nós, dentro daquilo que nós somos. A Bíblia Sagrada nos revela, e a experiência de cada um não contradiz isso, que quando não conhecíamos a Cristo como Salvador e Senhor, nós tínhamos uma vida de pecado, a nossa vida era uma vida no pecado. Quando fala vida no pecado, as pessoas pensam, mas o quê? Você era assim, você roubava? Não, não necessariamente, nós estamos dizendo assim, falta de andar conformidade com a vontade de Deus, transgredindo suas normas, né?
1: Palavra, né?
0: Não necessariamente você tem que ter sido um assaltante, não necessariamente você tem que ter sido, vou testificar aqui, porque eu assaltava banco, eu era o Zé da metralhadora. Não, não é isso, né? Mas a verdade é que nós transgredíamos, sim. Nós vivíamos uma vida distanciada de Deus, alienada totalmente das coisas dos céus. A Bíblia fala em Efésios, em que noutro tempo andaste segundo o curso deste mundo, segundo o príncipe das potestades do ar, do espírito que agora opera nos filhos da desobediência. Entre os quais todos nós também antes andávamos nos desejos da nossa carne, fazendo a vontade da carne e dos pensamentos. Você parou para pensar nisso? Pense. E éramos por natureza filhos da ira, como os outros também. Então nós fomos graciosamente alcançados pelo nosso Senhor Jesus Cristo, a nossa vida foi transformada, e somos novas criaturas, fomos regenerados, nascemos de novo. E a Bíblia fala que se alguém está em Cristo, nova criatura é, as coisas velhas já passaram, tudo se fez novo. Então nós saímos de uma simples posição de criatura de Deus para um honroso título de filhos de Deus por adoção através de Jesus Cristo. Estou sendo claro, né? E a Bíblia Sagrada nos fala que a partir do momento que somos filhos de Deus, então nós somos adotados e predestinados para filhos de adoção por Cristo, para si mesmo, segundo o beneplácito da sua vontade. Efésios capítulo 1, versículo 5. Então nós assumimos uma posição. O apóstolo João chegou a se expressar da seguinte maneira: vede quão grande amor nos tem concedido o Pai, que fôssemos chamados filhos de Deus. E diz mais ainda: amados, agora somos filhos de Deus, e ainda não é manifestado o que havemos de ser. 1 João capítulo 3, versículo 1 e 2. Bom, então a questão é essa: o que nós somos agora? O que você é agora, Bitoca? Filho de Deus. O que a Débora é agora? Filha de Deus, não é? Então, se somos filhos de Deus agora, é evidente que nós devemos viver o que nós somos em Cristo. É isso que eu, esse assunto que eu quero tocar nesse momento, ainda em se falando em ser o que somos. E o que se espera de um filho de Deus? Não se espera de um filho de Deus que ele peça 2 minutos para dar um murro na cara de outra pessoa. Sei, dois minutinhos que eu vou socar o nariz do meu adversário. Não. Não se espera do filho de Deus que ele ande naquela vida que é uma vida de carne, é uma vida mundana. Não. Espera-se de um filho de Deus que ele seja uma pessoa dedicada ao seu Senhor. Que ele seja uma pessoa, eu vou dizer entregada em espanhol, né? Mas seja uma pessoa que tem realmente entregue a sua vida a Deus. Romanos, que versículo bonito esse, como eu gosto. Eu preguei várias vezes: rogo-vos, pois, irmãos, pela compaixão de Deus, que apresenteis os vossos corpos em sacrifício vivo, santo e agradável a Deus, que é o vosso culto racional, o vosso culto inteligente. Espera-se que um filho de Deus seja uma pessoa também engajada na obra de Deus, na obra do Senhor, servindo a Ele com a vida, com o seu tempo, com os seus bens, sendo fervorosos no Espírito, servindo ao Senhor, é o que diz a Bíblia, ainda em Romanos 12. Olha, Débora, me apavora muitas pessoas que não têm esse sentimento do que realmente são. Pessoas que eu chamaria de turistas aqui na terra, não peregrinos, turistas. São pessoas que não dedicam o seu tempo, não dedicam a sua vida, não dedicam os seus bens para o Senhor, não são fervorosas no Espírito servindo ao Senhor. E espera-se isso de um servo de Deus. Espera-se também que um filho de Deus seja uma pessoa dedicada à oração, que esteja sempre falando com Deus, ou no seu particular, ou junto com a igreja, ou dirigindo o seu carro. Mas peraí, Manoel Ivaldo, não posso fechar os olhos. E quem disse que precisa? Fechar os olhos é uma questão de não ficar olhando movimentos e perder o foco. Mas você pode orar de olho aberto, ou enfim, do jeito que você quiser. Isso vai cumprir o orar sem cessar. De um filho de Deus é esperado ainda que seja um assíduo frequentador dos cultos, onde tem a oportunidade de adorar a Deus juntamente com os seus irmãos, onde ele tem a oportunidade de glorificar a Deus, testificar, até pregar a palavra de Deus. Mas muita gente já não se interessa mais em vir ao culto. Tem pessoas que ao primeiro sinal de possibilidade, a pessoa, como eu já disse, se torna turista. Na casa de Deus não vê mais a necessidade de vir. Porque ouvem pessoas que às vezes chegam até a dizer que não há necessidade de igreja. A Bíblia Sagrada nos fala a respeito de uma viúva de quase 84 anos, e a Bíblia fala que ela não se afastava do templo, servindo a Deus em jejuns e orações de noite e de dia. Está em Lucas, não me lembro exatamente o capítulo, mas está em Lucas, está no capítulo 2, se não me falha a memória. Mas, de qualquer maneira, ouvinte amado, embora aquele tempo fosse diferente das igrejas de hoje e tudo, toda pessoa que tem a possibilidade de estar na igreja deve estar na igreja. Uma pessoa sozinha não faz um corpo. O corpo tem que estar unido. De um filho de Deus espera-se também que ele tenha prazer em contribuir financeiramente na obra do

0: recentemente. E digo isso porque eu sou de falar, eu não sou de guardar. Eu não sou uma pessoa de duas caras, não. Mas tem dia que a gente se cansa de tanta gente que reclama disso, reclama daquilo. Tem que fazer isso, tem que fazer aquilo. Na hora de contribuir para fazer, poucas pessoas o fazem. Mas cobram de você, mas exigem de você, mas esgotam você, mas extraem de você a sua última energia. E às vezes cansa mesmo. E disse para Débora, tão bom o tempo que nós evangelizávamos apenas, porque você ia, evangelizava, dizia para os irmãos, olha, as almas que ganhamos, vocês cuidam agora. E eu para outro lugar, evangelizava, ganhava outras almas, punha de novo
1: era
0: nas costas.
1: Isso.
0: É, e tal. Ninguém cobrava de você nada, ninguém ficava te falando que. Tem pessoas que chegam a dizer, irmão Lorival, a telha da minha igreja quebrou. Vai lá e troca. Acreditam vocês que uma pessoa me ligou dizendo, irmão Lorival, quer dizer, irmão, que o banheiro da minha igreja está entupido. Deu vontade de falar, enfia a mão lá e desentope com a mão. Fala, mas irmão, não é assim? Todos nós somos assim. Porque não é brincadeira, as pessoas não querem, às vezes, contribuir com absolutamente nada. Antigamente você dizia, eu me lembro quando nós tínhamos a primeira reforma na sede antiga, irmãos, nós vamos fazer macarrão com ovo aqui e nós vamos fazer o piso da igreja. Mas veio gente, não sei se Débora se lembra disso.
1: E com alegria, né?
0: Com alegria. Você lembra disso, Pitoca? E nós fizemos concreto, nós fizemos massa. Curitiba, meu Deus, que maravilha. Quando nós reformamos ali em Tiberê, às vezes estava frio. Ah, me lembro uma ocasião que nós terminamos um concreto lá e antes de terminar o concreto, ficou o pé tudo cheio de concreto, só trocamos o sapato e já estávamos no culto. As pessoas colaboravam, não só colocando a mão na massa, mas também financeiramente. Hoje em dia parece que as pessoas ouvem mais o diabo do que Deus. De um filho de Deus espera-se muita coisa. Que ele seja engajado na obra de evangelização da igreja. Já falou de Deus para alguém hoje? Já convidou alguém para uma concentração já anunciada? De um filho de Deus espera-se muita coisa. Espera-se que ele viva em santidade, que ele tenha o Espírito Santo de Deus. Que ele não tenha que falar pro pastor, pastor, você viu o irmão lá? Pois é, o irmão lá mordeu o dedo do outro. Ah, o irmão lá, você viu? Passou um pouquinho do cabelo dele do tamanho que se poderia esperar, viu, irmão? Quem tem o Espírito de Deus, tem o Espírito de Deus. O Espírito de Deus ensina todas as coisas e quem tem o Espírito de Deus sabe quando o Espírito de Deus foi entristecido na sua vida. Espera-se uma vida de santidade. A Bíblia fala, somente deveis portar-vos, portar-vos dignamente, conforme o Evangelho de Cristo, fala em Filipenses. Que ele seja engajado na evangelização, ide por todo mundo, pregar o Evangelho a toda criatura. Isso é um papel de todos nós. Você é assim. Você é um servo de Cristo que vive desse jeito. Reflita nisso e ajude a obra de Deus. E ajude. A obra de Deus precisa de ajuda, a obra de Deus precisa de você. Mais uma vez eu digo, a obra de Deus precisa de todos vocês. Todos vocês são importantes na obra de Deus. Mas concluo dizendo, ninguém é indispensável. Débora, é reflexão nossa hoje. Eu tinha mais coisa, mas eu estou olhando o relógio ali.
1: Mas tá bom,
0: passou, né?
1: Tá bom. É o que realmente Deus quis falar, não é verdade? Vamos ao hino. Olha, esse hino aqui é bastante antigo. Você se lembra, Lorival, do hino Fim dos Seus Dias, do CD Gratidão?
0: Lembro, era pequenininho ainda quando você gravou esse disco.
1: É, ruim.
0: Menos, né?
1: Menos. Vamos ouvir, então, Fim dos Seus Dias, um hino antigo, mas a mensagem tão atual. Mas o...

0: 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Falando um pouquinho de curiosidade bíblica, a gente fazendo aqui uma lista, né, de quem foram os madrugadores, aqueles que levantavam cedinhos, e olha que surgiram bastantes personagens bíblicos. Eu tenho aqui, olha, começando já pelo livro de Gênesis, Abraão diz aqui, ou seja, em Gênesis capítulo 19 diz, Abraão levantou cedo para se apresentar diante de Deus, o primeiro madrugador. Jacó, está em Gênesis 28, levantou cedo para prestar culto ao Senhor. Moisés também, está em Êxodo 8, levantou cedo para entregar a mensagem de Deus a Faraó. E também para construir um altar. Moisés construiu um altar consagrado a Deus. E para encontrar-se com Deus no Sinai, também foi de manhã cedinho. Madrugadinha, está em Êxodo 34:4. Agora já indo para o livro de Josué, nós vemos o próprio, né, o Josué levantando cedo para conduzir o povo na travessia do Jordão. Foi de manhã cedinho para capturar a cidade de Jericó e também para conquistá-la. Agora ainda no livro de Juízes 6, a gente lê que Gideão levantou cedo para examinar o novelo se estava molhado ou não. Em 1 Samuel vemos mais um madrugador, ou seja, mais dois, né? Ana e Eucana levantaram cedo para cultuar a Deus. 1 Samuel ainda agora no capítulo 15. Samuel levantou cedo para encontrar-se com Saul. Davi também levantou cedo para fazer o que seu pai lhe mandara. Quando ele encontrou o gigante Golias, era cedinho. 1 Samuel 17. O povo de Israel também levantou cedinho e achou mortos os seus inimigos. Nesta ocasião está escrito esta guerra em 2 Reis 19:35. Jó levantou cedo também e ali ofereceu sacrifícios por seus filhos. O povo levantou cedo para ir ouvir Jesus, está em Lucas 21:38. E finalmente, as mulheres levantaram cedo para irem ao sepulcro e não encontraram mais o corpo de Jesus.
1: Que bom.
0: São os madrugadores aqui, né? Foi uma curiosidade, né?
1: Eu não sou tipo madrugador, assim, mas já tô levantando mais cedo hoje do que tempos atrás, né?
0: Uhum. É, principalmente quando chega a época do inverno, também, né? Aí fica mais difícil levantar. E a oração de madrugada, eu acho que ela é muito que especial, principalmente no inverno, porque exige sacrifício, exige esforço, né? Exige fé, acima de tudo.
1: Exato. Débora, antes do próximo hino, uma coisa que me chamou a atenção. O uso do celular no trânsito mata em média 150 pessoas por dia no Brasil.
0: Então o negócio tá ficando grave já, hein? Tá matando gente.
1: Então, eu tô dizendo isso porque foi esses dias atrás agora, eu vi uma pessoa usando o celular, mas tão... Eu achei que a pessoa estivesse bêbada, né? Falei, acho que bebeu. Fui ver, a pessoa estava no celular. E eu fiquei assim, meio chateado, porque se faz tanta propaganda para não usar o celular e tal. Não é nem usar falando, nem digitando. Né? Então, olha, a utilização indevida do celular é a terceira maior causa de morte no trânsito do Brasil, atrás apenas do excesso de velocidade.
0: Nossa.
1: E do consumo de bebidas.
0: Já está aí nas estatísticas.
1: A média é 150 pessoas morrendo por dia em decorrência de acidentes causados porque o motorista estava utilizando o celular. Quantas pessoas por ano? Aproximadamente 55 mil pessoas por ano. É uma população de uma cidade média, né? Então, olha, nem fale, nem digite no celular, porque é perigoso, né? É perigoso, você pode virar, aí sim, estatística. Tome cuidado, não custa, espera um pouquinho ou estacione antes de usar o seu celular para evitar que você morra ou que você mate.
0: É verdade. Esses dias mesmo, nós estávamos no farol e o carro não saía, não saía, o farol ficou vermelho de novo e a pessoa lá. No celular, também digitando, né? A pessoa perde totalmente a noção do seu ambiente, onde está, o que está acontecendo ao seu redor. Fica anestesiada, né? Mas vamos seguindo, nós temos aqui mais um louvor, agora com Ângela Gonçalves, Promessa de Vitória. E nós vamos ouvir este hino, Ao Que Vencer.

0: 13 horas.
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0: Vou levar um momento da família, né? Vamos a este momento? Vamos lá.
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0: No momento da família, eu quero ler uma passagem bíblica que está em 1 Coríntios 1:10. Rogo-vos, porém, irmãos, pelo nome de nosso Senhor Jesus Cristo, que digais todos uma mesma coisa, e que não haja entre vós dissensões, antes sejais unidos em um mesmo sentido e em um mesmo parecer. Eu li este versículo porque eu queria aqui meditar um pouquinho sobre a situação, pois existem casais que estão tão distantes um do outro, e agora, mesmo vivendo debaixo do mesmo teto, mesmo vivendo na mesma casa, mesmo dormindo na mesma cama, se um deles for embora de casa, o outro é capaz de nem notar. É triste, né? Infelizmente, essa é a dura realidade de muitos casamentos que estão me ouvindo agora. Mas há uma esperança, nem tudo está perdido. Se você quer começar uma nova vida em seu casamento, eu tenho aqui algumas sugestões, algumas coisinhas que vocês podem aprender. Primeiro, considere seu parceiro como seu melhor amigo. Ah, mas não, Débora, não. Ele não quer ser, ou ela não quer ser. Peraí, vamos com calma. Primeiro, considere seu parceiro como seu melhor amigo. Dois, desenvolva os três C's, que são camaradagem, comunhão e comunicação. Ah, mas ele não gosta. Vamos por parte, porque a gente sempre ouve isso quando a gente conversa com casais. Sempre um está querendo acusar o outro antes que nós terminemos o aconselhamento, não é? E essas três coisas, comunhão, camaradagem e comunicação, exigem tempo, exige esforço. Não é fácil. Envolva-se em algumas atividades com seu cônjuge. Por exemplo, se ele gosta de cuidar do jardim, ou se ele gosta de passear no parque, vá com ele. Passeie no parque de mãos dadas, tome um sorvete, coma fora. Ou então, vá fazer algum outro hobby com o seu cônjuge para vocês desenvolverem intimidade, amizade e companheirismo. Mas sempre a gente vai ouvir esta frase que eu comecei iniciando. Não, mas ele não quer. Não, se você começar a fazer, de repente ele vai começar a fazer. Se você começar a se oferecer, de repente ele começa a se oferecer a você também. Aliás, você já perguntou ao seu cônjuge que atividade ele ou ela gostariam de desenvolver com você? O que ele gostaria de que você fizesse? Infelizmente, nossa sociedade, eu digo que ela não está contribuindo ultimamente para que os casais possam ficar juntos. Não, é tanta correria, não porque eu tenho que ver isso, não porque eu tenho que ver aquilo, e nunca sobra tempo para o cônjuge, nunca sobra tempo para cuidar da saúde, nunca sobra um tempo para ir numa escola, numa reunião dos filhos, porque sempre o primordial é a coisa do cônjuge, é a coisa dele, é a coisa dela, e se esquece um do outro, e se esquece dos filhos, e se esquece das obrigações no lar. A igreja deve sempre estimular a vida familiar, providenciar meios para que ela, a família, seja desenvolvida, estimular a vida familiar, a união do casal, dos filhos. Gente, os casais precisam passar tempo juntos, porque no dia a dia você não conversa com a sua esposa, você conversa só as coisas fúteis, as coisas cotidianas, rotineiras. Ai, tudo bem, então, ai, preciso fazer no banco, eu preciso ir lá. A gente só ouve isso, eu preciso ir no banco, eu preciso comprar isso, eu preciso aquilo. Mas para vocês conversarem sobre vocês, vocês precisam investir no tempo de vocês. Tem que passar tempo juntos. E isso exige o quê? Esforço. Ah, mas aí que chega a coisa, né? Aí que pega, né? Exige disciplina você ter que conversar com seu marido. Exige determinação. Tem muita gente relaxada que não determina, que não disciplina, que não faz com que aquilo aconteça e vai deixando para amanhã e vai deixando para amanhã. De repente o negócio está um buraco enorme e ninguém consegue tapar aquilo. Se não houver disciplina, determinação, investimento no tempo para os casais, o casamento não vai sobreviver. Vão viver só com dois amigos dentro de casa. Então, isso não é casamento. Só tendo a comunicação, a comunhão, a camaradagem, a compreensão, que assim os casais poderão desenvolver uma confiança mútua. Honestidade, tudo isso constitui o alicerce para o desenvolvimento emocional. Pense nisso. Amizade com o cônjuge é desenvolvida, é cultivada. Ambos devem direcionar esforços, o tempo necessário de investimento, procurando deixar o relacionamento leve e descontraído. Vamos deixar um pouquinho de mau humor, né? Levante, dê um sorriso, dê um bom dia para o seu cônjuge, abrace-o. Se está com problema, aquele problema logo, logo vai ficar um pouco mais atenuado, porque o clima, você faz o ambiente. Esta é a palavra, você faz o ambiente da sua casa. Você influencia o ambiente do seu cônjuge, o ambiente da sua família. Que Deus abençoe.
2: O ambiente que envolve a família, né?
0: Exato.
2: Então, cada um se responsabilize por criar um bom ambiente, porque assim vai acontecer coisa boa, né? É tão bom.
0: É verdade.
2: Estar sempre juntos, então, é isso mesmo. Mas, William, então, para vocês, ouvintes, eu vi, é isso mesmo?
0: Velho? Eu ouvi.
2: Eu ouvi. Evanilson.
0: Não é ouvir de escutar, tá? Eu vi de visão, né?
2: É.
0: Eu ouvi.
2: Evanilson e Clédson, do CD Novos Valores, volume 4.

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1: Daqui a pouquinho nós teremos o nosso quadro. Mas, Débora, eu gostaria, assim, de antes da... eu tenho uma listagem aqui dos 10 piores alimentos para o corpo, segundo uma nutricionista, Michelle Schofron.
2: Vamos lá, anotando, gente. Vamos anotando os piores alimentos.
1: Não vai dar para falar todos hoje.
2: Mas você pode mencionar e depois você vai falando, né? Aos pouquinhos, explicando cada um.
1: Então, em décimo lugar está o sorvete. O sorvete... Eu vou falar depois, com o passar do tempo, nós vamos...
2: Eu vou anotando aqui.
1: O sorvete. Em nono lugar, salgadinho de milho. Depois a gente explica por quê, né?
2: Uhum.
1: Oitavo lugar, a pizza.
2: Esse aí já me tocou, né?
1: Sétimo lugar, batatas fritas.
2: Não gosto.
1: Sexto lugar, salgadinhos de batata. Quinto lugar, o bacon. Quarto lugar, cachorro quente.
2: Não comemos também.
1: Terceiro lugar, donuts, aquelas rosquinhas.
2: Fritas, né?
1: É. Segundo lugar, refrigerante.
2: Não tomamos também.
1: E em primeiro lugar, refrigerante diet.
2: Esse eu tomo de vez em quando.
1: Então, esse é o que está em primeiro, é o top da lista.
2: Tudo de vez em quando.
1: E a gente vai explicar, então, ouvintes, porque tem as explicações do porquê.
2: Uhum, né? Eu vou falar, né?
1: Em décimo lugar, o sorvete, né?
2: Vou até marcar aqui no meu celular. Vamos lá.
1: Ela diz que, apesar de existirem versões saudáveis, entre aspas, né? Ela adverte que esse alimento geralmente possui altos níveis de açúcar e gorduras trans. Além de corantes e saborizantes artificiais, muitos dos quais possuem neurotoxinas, substâncias químicas que podem causar danos no cérebro e no sistema nervoso.
2: Nossa!
1: Tá? Em nono lugar, o salgadinho de milho.
2: Aqueles fandangos, né?
1: Tipo fandangos. De acordo com a nutricionista, desde o surgimento dos alimentos transgênicos, a maior parte do milho que comemos é o frank food, ou seja, aquela comida Frankenstein, que foi modificada na sua genética e tal. Ela aponta que esse alimento pode causar flutuação nos níveis de açúcar no sangue, levando a mudanças no humor, ganho de peso, irritabilidade, entre outros sintomas. Além disso, a maior parte desses salgadinhos é frita em óleo, que vira ranço e está ligada a processos inflamatórios.
2: Então, salgadinhos de milho, vamos banir da nossa alimentação.
1: Oitavo lugar, no caso, está a pizza.
2: Ah, isso aí é meio complicado deixar, né, gente? A pizza do domingo à noite, às vezes a gente esquece.
1: Mas ela destaca, Débora, que nem todas as pizzas são ruins para a saúde. Mas a maioria das que são vendidas congeladas em supermercados está cheia de condicionadores, de massas artificiais e conservantes.
2: É melhor então aquela feita na hora, na pizzaria, né? Talvez.
1: Exato.
2: Porque acho que é as químicas, né? Da pizza congelada que é perigosa, né?
1: E ela diz que tudo isso aí é feito com farinha branca, essas pizzas são absorvidas pelo organismo e transformadas em açúcar puro, causando aumento de peso e desequilíbrio nos níveis de glicose no sangue.
2: Olha só.
1: Em sétimo lugar estão as batatas fritas. Contém não apenas gorduras trans, que já foram relacionadas a uma longa lista de doenças, mas também uma das mais potentes substâncias cancerígenas presentes em alimentos, que é a acrilamida, que é formada quando batatas brancas são aquecidas em altas temperaturas. Além disso, a maioria dos óleos utilizados para fritar as batatas se torna rançosa na presença do oxigênio ou em altas temperaturas, gerando alimentos que podem causar inflamações no corpo e agravar problemas cardíacos, câncer e artrite.
2: Nossa.
1: Em sexto lugar, salgadinhos de batata.
2: A batatinha frita de pacotinho, em outras palavras, né?
1: Além de causarem todos os danos das batatas fritas comuns e não trazerem nenhum benefício nutricional, esses salgadinhos contêm níveis altos de acrilamida também, que é esse produto que é canceroso. E em quinto lugar, o bacon. Que o consumo diário de carnes processadas como bacon pode aumentar o risco de doenças cardíacas. E em 42% do caso, doenças cardíacas em 42% dos casos, e a diabetes em 19%. Um estudo da Universidade de Colômbia, nos Estados Unidos, descobriu ainda que comer 14 porções de bacon por mês pode danificar a função pulmonar e aumentar o risco de doenças ligadas ao órgão.
2: Meu Deus!
1: E o cachorro quente? Ela cita um estudo da Universidade do Havaí, também nos Estados Unidos, que mostrou que o consumo de cachorros quentes e outras carnes processadas pode aumentar o risco de câncer do pâncreas em 67%. das pessoas. O ingrediente encontrado tanto no cachorro quente quanto no bacon é o nitrito de sódio, uma substância cancerígena relacionada a doenças como leucemia em crianças e tumores cerebrais em bebês. Outros estudos apontam que a substância pode desencadear câncer colorretal. Terceiro lugar, os donuts, que são aquelas rosquinhas fritas.
2: Entre se 35, escreve donuts, né?
1: Entre 35% e 40% da composição dos donuts é gordura trans. É o pior tipo de gordura que você pode ingerir, alerta a nutricionista. Essas substâncias estão relacionadas às doenças cardíacas, cerebrais, além de câncer. Para completar, esses alimentos são repletos de açúcar, condicionadores de massas artificiais e aditivos alimentares e contém em média 300 calorias cada.
2: Nossa.
1: Em segundo lugar, o refrigerante.
2: O normal, com açúcar, né?
1: Uma lata de refrigerante possui em média 10 colheres de chá de açúcar. É muito, né?
2: É muito.
1: 150 calorias, entre 30 e 55 miligramas de cafeína, além de estar repleta de corantes artificiais e sulfitos. Somente isso já deveria fazer você repensar o seu consumo de refrigerantes. Além disso, essa bebida é extremamente ácida, sendo necessários 30 copos de água para neutralizar essa acidez, que pode ser muito perigosa para os rins. Para completar, ela informa que os ossos funcionam como uma reserva de minerais, como o cálcio, que são despejados no sangue para ajudar a neutralizar a acidez causada pelo refrigerante, enfraquecendo os ossos e podendo levar a doenças como osteoporose, obesidade, cáries e doenças cardíacas. E aí, pelo lugar, o refrigerante diet.
2: E a gente pensa que ele é melhor do que do com açúcar, né?
1: Pois é.
2: Ele está em primeiro lugar como péssimo alimento.
1: Ela disse que escolheu porque esse é o pior alimento de todos os tempos. Além de possuir todos os problemas dos refrigerantes tradicionais, as versões diet contêm aspartame e agora também o chamado AminoSweet. De acordo com uma pesquisa, essa substância está relacionada a uma lista de doenças como ataques de ansiedade, compulsão alimentar por açúcar, defeitos de nascimento, cegueira, tumores cerebrais, dor torácica, depressão, tonturas, epilepsia, fadiga, dores de cabeça e enxaquecas, perda auditiva, palpitações cardíacas, hiperatividade, insônia, dor nas articulações, dificuldade
2: parar, né?
1: De aprendizagem, TPM, câimbras musculares, problemas reprodutivos e até mesmo a morte.
2: Não vamos tomar refrigerante diet.
1: Então, olha aí, ouvinte, aí tem mais coisa ainda, né? Os efeitos do aspartame pode ser confundido com doenças de Alzheimer, síndrome de fadiga crônica, epilepsia, vírus de Epstein-Barr, doenças de Huntington, hipertiroidismo, doença de Lou-Gehrig, que nem sei o que é isso, síndrome de Lyme, doenças de Meniere, esclerose múltipla e pós-pólio. É por isso que ela diz que refrigerante diet leva o prêmio de o pior alimento de todos os tempos.
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1: A Sessão da Criança já chegou. Aqui estamos em mais um dia. E esse dia foi Deus quem o fez. Por isso nós estamos alegres. E estou muito mais alegre ainda de saber que você está aí aguardando a nossa historinha. Pois é, a história de hoje é tão linda. Eu acho que é uma das mais lindas que eu já contei aqui no programa. Depois deste hino, nós já iniciaremos a nossa história de hoje. Vamos ouvir agora, do CD Débora Kids, volume 1, esta linda mensagem e cantem conosco. Música.

0: chegou o momento da história. Todo mundo preparado? Todo mundo quietinho? Vamos lá. Agora é momento de aprender.
1: Fique bem quietinho. 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
0: Quem está batendo aí? A esta hora? Quem será? Na cidade de São Paulo, numa noite fria e escura de inverno, próximo a uma esquina por onde passavam várias pessoas, um garotinho vendia balas para conseguir alguns trocadinhos.
2: Olha a bala! Bala, R$2! Balinhas, balinhas gostosas, R$2!
0: Mas o frio estava muito intenso. Muito frio mesmo. E as pessoas já não paravam mais quando ele já chamava. Porque ninguém queria passar aquele frio. Todo mundo queria ir embora. E sem conseguir vender mais nenhuma balinha, o garotinho sentou-se na escada, em frente a uma loja. E ficou observando o movimento das pessoas. De repente, sem que ele percebesse, o garotinho viu que um policial se aproximava dele.
3: Ei, garoto, você está perdido ou algo assim?
0: O garotinho balançou a cabeça.
2: Eu só estou pensando onde eu vou passar a noite hoje. Porque geralmente eu durmo em minha casa.
0: Sua casa? Perguntou o policial.
2: Sim, na minha caixa de papelão, lá perto do correio. Mas hoje o frio está terrível. Eu não sei se eu vou conseguir dormir, porque tá muito frio, não é? Mas o senhor sabe me dizer se há algum lugar onde eu possa passar pelo menos esta noite?
0: O policial mirou aquele garoto por alguns instantes, coçou a cabeça pensativo e disse para o garoto:
3: Ei, garoto, se você descer por esta rua, lá embaixo, você vai encontrar um casarão branco. Chegando lá, ao bater a porta, você vai dizer apenas João 3:16.
0: O garoto apressadamente desceu a rua estreita e quando ele avistou o casarão branco,
2: é aqui!

idoso, bem idosa, olhou para ele e o menininho disse: João 3, versículo 16. Ele não estava nem entendendo porque ele estava dizendo aquilo. E ela então disse: entre, meu filho. Assim que ele entrou, ela disse: venha, me siga. Eu vou te levar até um lugar onde você possa comer uma comidinha. De repente, o menino já estava dentro da cozinha daquela bondosa velhinha. Ali havia uma cadeira de balanço bem antiga e estava tão quentinho ali porque ali havia um velho fogão a lenha. Sente-se, filho. Espere um instante, tá bom? Eu já volto. O garoto se sentou e ficou observando aquele fogo. Em cima do fogão havia uma panela de ferro. E ele ficou olhando e ficou pensando consigo mesmo. João 3, 16. Eu não entendo o que significa João 3, 16. Mas uma coisa eu sei. Que aquece um garoto no frio, aquece. João 3, 16. Pouco tempo depois, a mulher voltou para a cozinha. Ei, garoto, você está com fome? Estou um pouquinho, sim, senhora. Porque faz 2 dias que não como nada. E o meu estômago já começa a roncar. A velha bondosa então o levou até a sala de jantar. Ali havia uma mesa completamente cheia de comida. O garoto não sabia nem por onde começar. Se comeria o pão, se comeria o arroz, se comeria o macarrão, se comeria o... O que que eu vou comer primeiro? E ele começou a comer. Comeu e comendo, e comendo, e comendo. Até que não aguentou mais. A barriguinha dele estava cheia. E então o garoto pensou consigo: João 3,16. Eu não entendo o que é isso. Nem o que significa. Mas eu sei que mata a fome de um garoto faminto. Depois a bondosa senhora chamou o garoto e levou ele até o andar superior daquele casarão. Lá ele viu um quartinho muito gostoso, quentinho. E ao lado do quarto, aliás, ou melhor, dentro do quarto, havia uma banheira cheia de água quentinha, que estava até saindo fumaça. O garoto só esperou que a mulher se afastasse e então rapidamente se despiu, tirou a roupa, entrou na banheira. Que delícia! Esta água quentinha! Quanto tempo eu não tomo um banho gostoso desse! Enquanto o garoto esfregava a bucha pelo corpo, ele começou a pensar de novo. João 3,16. Eu não entendo o que é isso. Eu não entendo o que isso significa, mas eu sei que é tão gostoso. E torna limpo um garoto que há muito tempo estava sujo. Passou-se meia hora e... a bondosa mulher voltou.

garoto até um quarto, onde havia uma cama muito gostosa. Era uma cama muito fofinha, cheia de almofadas, cobertores, mantas. Era uma cama de madeira bem antiga, mas tão confortável. E naquele momento, a bondosa senhora abraçou o menino, deu-lhe um beijo na testa e, após deitá-lo naquela cama gostosa, apagou a luz, fechou a porta e saiu. O garoto abriu os braços, puxou a coberta, se virou para o canto e ficou quietinho, sem se mexer, observando a chuvinha que caía do outro lado, do lado de fora do vidro da janela daquele quarto. Que gostosa esta cama, tão confortável. Eu nunca me deitei numa cama gostosa como essa. E o garotinho pensou consigo: João 3:16. Eu não entendo o que isso significa, mas eu sei que é tão gostoso e dá repouso a um garoto muito, mas muito cansado. Observando a chuvinha que caía do outro lado, do lado de fora do vidro da janela daquele quarto. Que gostosa esta cama, tão confortável. Eu nunca me deitei numa cama gostosa como essa. E o garotinho pensou consigo: João 3:16. Eu não entendo o que isso significa, mas eu sei que é tão gostoso e dá repouso a um garoto muito, mas muito cansado. Amanheceu o dia. A bondosa senhora preparou uma bela mesa de café da manhã. Ali havia bolo, pães quentinhos, leite achocolatado, mingau,

0: delícia! Estou com tanta fome! Quando o garoto terminou de comer, a senhora bondosa o levou até a cadeira de balanço próximo ao fogão a lenha. Depois, a senhora foi até uma prateleira e apanhou um livro grande, de capa escura. Era uma Bíblia. Ela voltou, sentou-se numa outra cadeira, próximo ao garoto, e olhou dentro dos olhos dele, de maneira doce e amigável, e falou para ele: "Ei, garoto, você entende João 3,16?
1: Não, senhora. Eu não entendo João 3,16. A primeira vez que eu ouvi isso foi ontem à noite. Um policial que falou para mim."
0: E a velha senhora, bondosa, concordou balançando a cabeça e abriu a Bíblia no livro de São João, capítulo 3, versículo 16, e começou a ler. Porque Deus amou o mundo, você, de tal maneira que enviou o seu único filho para morrer por você, para que o mundo não perecesse, mas que tivesse a vida eterna.

claro que Jesus morreu por você, para que hoje você pudesse ter seus pecados perdoados. Mas ele não ficou morto, ele ressuscitou ao terceiro dia. É o que diz a Bíblia em 1 Coríntios, capítulo 15, versículos 3 e 4. Dona, sim, ninguém merece, nem eu também. E ali, o garotinho aquecidinho, junto ao fogão de lenha, entregou o seu coração a Jesus, aceitando o grande presente, o presente da salvação, aceitando a Jesus como seu Senhor e seu Salvador.

0: menino começou a chorar de alegria. Lágrimas de felicidade deixavam seus olhos e rolavam face abaixo. E ele pensou consigo mesmo:
1: João 3:16. Ainda não entendo muito bem o que isso significa, mas agora sei que isso faz um garoto perdido se sentir realmente seguro nos braços de Deus. Hoje eu sou filho de Deus e sei que Ele me ama.
0: Ah, crianças, aquele garotinho que estava abandonado foi abraçado pelo amor de Deus. O amor de Deus que foi tocante no coração daquela senhora para abrigar aquela criança que estava nas ruas da cidade, passando fome, passando frio. Você está vendo o que faz o amor de Deus? O amor de Deus, a Bíblia fala em João 3:16, que é imensurável, não tem tamanho, porque Deus amou o mundo de tal maneira, não temos como explicar. Ah, crianças, Deus não mandou Jesus para condenar você, para condenar os pecadores, mas sim para nos salvar. E aquele que crer em Jesus não será condenado e não será levado ao inferno, mas terá a vida eterna com Jesus nas mansões celestiais. Você quer aceitar Jesus? Você, mãe, pai, que estão agora me ouvindo neste momento, quer entregar o seu coração para Jesus? Você, criança, quer que Jesus entre na sua vida para viver com você até o final do mundo? Então, vocês que querem se decidir por Jesus, vão repetir estas palavras que vou dizer neste momento. Digam assim comigo: Senhor meu Deus, neste momento eu confesso que sou pecador e preciso do teu perdão. Ah, Senhor, lava-me agora dos meus pecados e ficarei limpo. Purifica-me dos meus pecados e serei limpo. Escreve o meu nome no livro da vida. Arranca, Senhor, todas as páginas manchadas da minha vida. Lava-me, Senhor, purifica-me, Senhor, e serei limpo e salvo para todo sempre, em nome de Jesus.

0: crianças. Vocês gostaram desta história? Eu amei essa história. Se vocês não conseguem sintonizar uma emissora na sua cidade, ouça-nos pela internet, ipda.com.br, ou então pelo nosso aplicativo Rádio Deus é Amor. Na paz do Senhor, são despedidas da tia Débora Miranda.
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1: 2 horas.
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28: Convênio não tinha, mas eu falei, eu creio que o Senhor há de pôr as pessoas certas na minha vida para me ajudar. E no mesmo dia, Deus preparou duas pessoas que conseguiram mandar o dinheiro que precisava para fazer a cirurgia. E graças a Deus, nenhum momento o Senhor me desamparou. Eu sempre crendo, dobrava meu joelho, pedia para o Senhor. E nenhum momento eu entrei em desespero. Eu somente criei na palavra do Senhor. E frequentando aí essa igreja aí, Deus é amor. E ali eu falava, obrigada, Pai, eu sei que o Senhor está cuidando de mim. E busquei força no Senhor. E cada vez que eu ia aí, eu voltava mais confiante. Aí já fez um ano que eu fiz a cirurgia. Já fiz o PET scan de novo para ver se tinha reaparecido em alguma parte do corpo, mas para honra e glória do Senhor, não apareceu mais nada. E o médico mandou eu voltar só daqui 2 anos, que você tem de fazer acompanhamento durante 5 anos, né? Mas eu creio que eu já estou curada. Deus me curou. Deus é maravilhoso. A gente não pode desanimar, entrar em desespero. Vou nas mãos do Senhor. Só o Senhor que tem o poder. Eu me chamo Sidneia, moro na cidade de Francisco Morato, Nova Belém. Agradeço a Deus.
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31: Espaço Eu e Mais Um. 5 minutinhos aqui com você nessa aula sobre a palavra de Deus, sobre um tema, principalmente a você que acabou de aceitar Jesus como seu Senhor. Eu saúdo a Débora Miranda na paz do Senhor. Que bom eu poder ser útil a você, te apoiar nesta nova caminhada. E este Espaço Eu Mais Um é um complemento, é um segmento do projeto de discipulado da Igreja Deus e Amor, onde nós, membros, estamos sempre discipulando, ensinando, cuidando, apoiando um novo convertido. Se você já é servo de Deus, você já tem uma boa caminhada com o Senhor e não está discipulando ninguém, com certeza você está em falta com o Senhor, infelizmente, porque a Bíblia diz, o próprio Senhor Jesus diz em Mateus, capítulo 28, versículo 19, ide e fazei discípulos de todas as nações. Então nós temos de ir falar do Senhor e depois cuidar desta pessoa que aceitou o Evangelho de Cristo Jesus. Estamos falando esta semana sobre ética, ética cristã na igreja e na sociedade. Falamos um pouquinho do comportamento do crente dentro da igreja. E hoje nós vamos falar ainda sobre essa ética cristã na igreja e na sociedade, porque faltam 2 pontos ainda, porque nós falamos da assistência à igreja, da sua frequência, que é importante. Falamos da atitude do crente, que diz muito sobre ela, também na hora do culto. E também queremos falar hoje sobre a sua reverência, que agrada a Deus. Quando você termina as suas atividades na igreja, cantou ali num coral, tocou um instrumento. Em geral, quando se acabou o culto, seja uma pessoa participativa com outros crentes. Vá, saúde a cada um, abrace, diga, olha como você está, busca um novo convertido também, você que está nos ouvindo, que é um membro já há muito tempo. Procure interagir-se com outras pessoas que você não conheça. É tão bom isso, quando um novo convertido ou uma pessoa chega pela primeira vez na igreja, ela se sente acolhida. Quando alguém vem até ela e a saúda, a abraça, isso é uma ética cristã. É o amor de Jesus entre os irmãos. Quantas vezes chegam pessoas na igreja, elas entram, não sabem onde sentar, elas saem e entram na igreja, saem e ninguém fala com elas. É verdade ou não? É verdade, isso acontece. Por isso nós estamos aqui instruindo. O novo convertido precisa mais do que nunca esse acolhimento. Ele se sentir num ambiente acolhedor. Senão ele vai embora. Ele não se sente em família. Ele ouve lá no púlpito o pastor falando, nós somos da família de Jesus. De repente, um grupo de jovens canta, somos da família de Jesus, mas não tem aquilo na prática. Então, sejam atentos, irmãos mais antigos, que estão já há um tempo com o Senhor, já se converteram há muito tempo, olhe nesse aspecto, procure aquelas pessoas que estão sozinhas. Ah, qual que é o seu nome? É a primeira vez que você vem? Ah, onde você congrega? Aqui, você está começando... Nós temos muita coisa a perguntar para que ela se sinta querida, que ela se sinta acolhida. Então, seja você aquele que vai tomar a iniciativa de abraçar, de acolher, de saudar e dar as boas-vindas. É muito importante essa saudação com amor e com cordialidade a todos que você possa fazer, que você possa alcançar. Nós temos que, muitas vezes, renunciar desejos da nossa carne, que hoje eu estou cansada, hoje eu não quero conversar com ninguém, hoje ninguém conversa comigo porque hoje eu estou bravo. Não, nós temos que subjugar as paixões, os desejos carnais. É isso que a gente sempre fala. Você pode ficar até triste, bravo, mas não ferir ninguém. E nem a si mesmo, não é? É claro, nós somos seres humanos, podemos passar por momentos de raiva, momentos de tristeza, de rancor, mas nós temos que buscar a Deus para que aquilo não permaneça no nosso coração e que venha criar raiz de amargura, criar raiz daquele nervosismo. Nós temos que ter este conhecimento, esta consciência que nós somos ainda podemos dizer que nós somos pessoas terrenas, estamos sujeitos aos nossos sentimentos da nossa carne, mas nós temos o Espírito Santo, nós temos o Senhor, nós temos a palavra para nós crucificarmos as nossas vontades, nossas paixões, para que nós possamos servir, agradar ao Senhor e agradar também o nosso próximo. Esse tema dá para falar muito e muito tempo, mas por hoje é só. Eu aguardo a sua dúvida, o seu comentário neste WhatsApp. Anote aí, 119-8292-3392. Espero a sua audiência no próximo programa, hein? Um grande abraço e até lá. Se despede Débora Miranda, na paz do Senhor.
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desaparecimento de uma pessoa é uma situação angustiante que exige ação rápida e organizada. Ao contrário do que muita gente acredita, não é necessário esperar 24 horas para registrar o desaparecimento. O boletim de ocorrência pode e deve ser feito imediatamente em qualquer delegacia, preferencialmente na delegacia de pessoas desaparecidas, se houver na cidade. Fornecer o máximo de informações possíveis, como características físicas, roupas usadas, locais frequentados e recentes comportamentos, é fundamental para agilizar as investigações. As primeiras horas após o desaparecimento são decisivas. Familiares e amigos devem entrar em contato com hospitais, abrigos e até com o IML. Além de divulgar, claro, a foto e informações da pessoa nas redes sociais, rádios e grupos de comunicação locais. Órgãos públicos e organizações civis oferecem apoio nesse tipo de situação. O Ministério da Justiça mantém o Programa Nacional de Localização e Identificação de Desaparecidos, que centraliza informações em todo o país. Além disso, diversas ONGs e grupos de voluntários auxiliam famílias na divulgação de casos e no suporte emocional. Apoio psicológico gratuito. CVV, escuta e acolhimento para quem precisa. De Valorização da Vida oferece apoio emocional e prevenção de suicídio e de forma gratuita, anônima e confidencial para qualquer pessoa que esteja passando por momentos de sofrimento, solidão, ansiedade ou outras dificuldades emocionais. O serviço é mantido por voluntários capacitados que realizam uma escuta empática, sem julgamentos e com total sigilo, ajudando o indivíduo a encontrar conforto e acolhimento em momentos delicados. O atendimento do CVV, ele é feito 24 horas por dia, todos os dias da semana, pelo telefone 188 e por chat online, e-mail ou presencialmente em alguns postos espalhados pelo Brasil. De acordo com o CVV, o objetivo do serviço não é oferecer aconselhamento ou tratamento psicológico, mas sim proporcionar um espaço seguro de escuta, onde a pessoa pode expressar livremente os seus sentimentos. Essa escuta atenta e acolhedora tem mostrado grande impacto positivo, ajudando milhares de brasileiros a enfrentarem momentos de crise e, o mais importante, a buscarem apoio profissional quando necessário.

0: 14 horas com mais 20 minutos em Curitiba. Queridos ouvintes, e com os acordes musicais do Hino Galileu, nós já estamos chegando com todos vocês com o programa A Voz da Libertação da Igreja Pentecostal Deus e Amor no seu rádio. A direção geral desta programação, Igreja Deus e Amor, está a cargo da serva do Senhor, irmã Ereni Miranda, com a sede mundial das Igrejas Deus e Amor em São Paulo, na Avenida do Estado 4568, na Liberdade, São Paulo, capital. A nossa sede estadual do Paraná, Igreja Deus e Amor aqui em Curitiba, ela está na rua Pedro Ivo, 744, supervisão local, pastor Jerry Borchardi. Recebam a paz do Senhor Jesus, deste seu amigo, também irmão em Cristo, Sidney Gonçalves. Que a paz do Senhor esteja na sua vida, no seu lar, com a sua casa e com a sua família. Estamos com todos vocês nesta tarde abençoada, tarde de terça-feira, o primeiro dia do mês de setembro do ano da graça de 2026. Estamos nesta tarde ensolarada aqui em Curitiba, louvando e engrandecendo ao santo nome do eterno Deus. Depois aí, querido ouvinte, de quase 2 dias ininterruptos de chuva, hoje o sol deu ar da graça para nós aqui da Grande Curitiba e região metropolitana. Eu agradeço Oswaldo Vieira lá nos transmissores. Agradeço a você, o senhor, a senhora, pelo carinho da sintonia para com a nossa programação local. Até às 15 horas, programa Voz da Libertação, falando unicamente e exclusivamente das grandezas que é em Cristo Jesus, o nosso Deus. Começando bem a nossa programação local, CD Luz do Mundo. Vi Mamãe Chorar, Débora e Ereni, mais um lançamento MC Music.
1: 2:21.

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Vamos seguindo com a nossa programação, lembrando a todos que o culto desta tarde prossegue aqui na nossa sede estadual do Paraná. E para a tarde de hoje nós vamos contar com a presença dos servos do Senhor, diácono Milton Pires, pregando a palavra de Deus e orando em favor de todos, e também com ele, cooperadora Taliba, no culto desta tarde aqui na nossa igreja Deus e Amor, Pedro Ivo 744, no centro de Curitiba, Igreja Deus e Amor. O convite está feito. Ainda dá tempo para você, o senhor e a senhora, estarem conosco no culto desta tarde, aqui em nossa sede estadual do Paraná. Venham pra cá! Vocês estão bem, vocês estão muito bem, vocês estão com o programa A Voz da Libertação da Igreja Pentecostal Deus e Amor, que segue no seu rádio em AM 1210 kHz da Super Rádio de Curitiba. Nós também estamos na internet superradiodecuritiba.com.br. Obrigado a todos pelo carinho da sintonia para com a nossa programação local. Queridos ouvintes, o nosso assunto agora é acerca do culto desta terça-feira, logo mais às 18 horas.

0: E atenção, povo de Deus, da Grande Curitiba e toda a região. Eu lembro a todos vocês que hoje, terça-feira, logo mais às 19 horas, quando começa oficialmente o culto, às 7 horas da noite, aqui na nossa Igreja Deus e Amor, na rua Pedro Ivo 744. Lembrando a todos vocês que nesta noite, presbítero Francisco Gonçalves, juntamente com ele, a equipe do evangelismo Jesus está na frente, nesta noite aqui na nossa sede estadual do Paraná. Anotou o endereço, o local da sua bênção, o local da sua vitória? Igreja Pentecostal Deus e Amor, sede estadual do Paraná, aqui mesmo em Curitiba, localizado na rua Pedro Ivo 744, no centro de Curitiba. Nesta noite, presbítero Francisco Gonçalves, pregando a palavra de Deus e orando em favor de todos pelos excelentes dons do Espírito Santo. Observação: oficialmente, queridos ouvintes, o culto começa às 7 horas da noite, mas extraoficial já a partir das 18 horas com oração, já a partir das 18 horas com clamor, súplica ao Senhor nosso Deus e Pai Todo-Poderoso, aqui mesmo na Igreja Pentecostal Deus e Amor da Pedro Ivo 744. Já a partir das 18 horas a igreja estará em oração, o povo de Deus em clamor, e aqui vai um convite todo em especial para o meu irmão, para a minha irmã, para o querido rádio ouvinte, chegar um pouquinho mais cedo, para que você, para que o Senhor, a senhora, para que vocês possam levantar um clamor ao Senhor nosso Deus, entregar a Deus as suas queixas, as suas necessidades. A equipe Jesus está na frente, a equipe do evangelismo Jesus está na frente, já a partir das 18 horas, já estarão aqui orando, clamando ao Senhor nosso Deus. E por certo, a bênção de Cristo, a vitória de Deus, será muito grande, certa e garantida em sua vida. Anotou o endereço, querido ouvinte? Anotou o local da sua vitória completa? Igreja Pentecostal Deus é Amor, rua Pedro Ivo 744, no centro de Curitiba. Esse é o endereço da sua bênção. Esse é o local que o bom Deus e Pai Todo-Poderoso já preparou para que você, para que o Senhor, para que a senhora possa estar presente aqui nesta noite, adorando a Deus em espírito e em verdade, e colocando nas mãos do Senhor Deus todo os seus anseios. Eu não sei qual é o seu problema, eu não sei em que área da sua vida você, o Senhor, a senhora precisam do agir de Deus. Uma certeza eu tenho: Deus sim é poderoso para pelejar em seu favor e te conceder a vitória. Independente do seu problema, independente do que você, o Senhor, a senhora esteja passando, enfrentando, Deus sim, ele vai pelejar em seu favor. Talvez você, o Senhor, a senhora estão enfrentando lutas aí na área da saúde, lutas na área trabalhista, desemprego está assolando aí a sua casa, a sua família, enfermidade, angústia, decepções e frustrações. Muitas pessoas aí que só têm chegado para você, para o Senhor, para a senhora, má notícia. Boa notícia? Faz tempo que vocês não sabem o que é isso. Deus quer pelejar em seu favor, e é por isso que eu estou aqui através desta programação te convidando, convidando você, o Senhor, a senhora, para que vocês possam estar conosco nesta noite, já a partir das 18 horas, querido ouvinte. Já a partir das 18 horas a igreja estará em oração. A equipe do evangelismo Jesus está na frente, já estarão aqui já a partir das 18 horas orando a Deus, clamando a Deus para que Deus possa confirmar para todos as bênçãos e vitórias dos altos céus. Anotou o endereço? Anotou o local da sua vitória completa? Igreja Pentecostal Deus e Amor, sede estadual do Paraná, aqui em Curitiba, Rua Pedro Ivo, 744, bem no centro de Curitiba. A bênção de Deus é para todos. A bênção de Deus é aquela bênção que nos enriquece sem acrescentar nenhuma dor. Vai enriquecer a sua vida, vai enriquecer o Senhor, independente do seu problema. Independente do que vocês estejam passando, nesta noite a vitória de Deus será grande. Anotou o endereço? Pedro Ivo 744, nesta noite, presbítero Francisco Gonçalves, pregando e orando em favor de todos pelos dons do Espírito Santo, e aqui ele faz aquele convite especial para todos.
1: Paz do Senhor, queridos ouvintes do programa Voz da Libertação, a paz do Senhor, irmãos dos estúdios, nós estamos aí numa expectativa grande, nesta terça-feira, às 19h, terça-feira do Mover de Deus, a qual o Grupo Jesus está na frente, estará em santa consagração, santo jejum ao nosso Deus. Estaremos orando e jejuando, queridos ouvintes do programa Voz da Libertação, estaremos orando e jejuando para que o nome do Senhor seja glorificado pelas causas impossível. Atenção, atenção, você que está com causas impossível, causa na justiça, você que está com causa aí, filhos nas drogas, presos, você que está aí em processo de separação, está desempregado, é nessa terça-feira às 19h, Grupo Jesus está na frente, estará conosco, eu mesmo, presbítero Francisco Gonçalves, confirmo a minha presença para estar orando, pregando e orando através dos dons do Espírito Santo de Deus, ungindo a todos vocês com óleo. Atenção, atenção, a grande Curitiba e região metropolitana, é nesta terça-feira, no mover de Deus. Venha, mas não venha sozinho não, traga uma pessoa juntamente contigo, traga uma pessoa para que o nome do Senhor seja glorificado, engrandecido e exaltado. Traga uma pessoa que precisa da misericórdia de Deus. Então é nessa terça-feira. Essa terça-feira, o endereço é bem facinho, Rua Pedro Ivo 744, bem no centro da cidade de Curitiba. E você que vem de automóvel, nós temos um amplo estacionamento na Rua João Negrão 595, duas quadras, você desloca e chega até a Igreja Pentecostal do Jamor. Você que vem de ônibus, fica bem pertinho no Terminal Guadalupe e da Estação Central de Curitiba. Atenção, atenção, a grande Curitiba, terça-feira do Mover de Deus, eu mesmo estarei com todos vocês às 19h, aqui na Igreja Pentecostal Deus Amor, Pedro Ivo 744. Fiquem todos na paz do Senhor Jesus. Me despeço todos vocês, presbítero Francisco Gonçalves.
0: Está aí a confirmação com o servo do Senhor para a noite de hoje, pregando e orando em favor de todos pelos dons do Espírito Santo aqui mesmo, na Pedro Ivo 744, Igreja Deus e Amor. Todos são bem-vindos em nome do Senhor Jesus, pois é o Senhor Jesus quem tem a bênção, é o Senhor Jesus quem tem a vitória para todos. Bênção de Deus para a vida daquele que crê. Na noite de hoje, aqui na Pedro Ivo, 744, Igreja Deus e Amor. Nós estamos aqui a 50, quando muito, 70 metros do terminal de ônibus do Guadalupe. Todos são bem-vindos. E atenção, Grande Curitiba, atenção, região metropolitana, porque amanhã, quarta-feira, a bênção de Deus grande, certa e garantida para todos aqui na nossa Igreja Pentecostal Deus e Amor, quarta-feira do grande mover de Deus. Evangelista Maria Lorena, na poderosa campanha, Deus nos dará o melhor da terra. Evangelista Maria Lorena, às 9h, pregando e orando em favor de todos pelos dons do Espírito Santo. No culto do meio-dia, 1h, diácono Geraldo da Costa. No culto das 14h desta quarta-feira, presbítero Fernando Zelinski, e a bênção de Deus grande, certa e garantida para todos. Vamos para este comunicado para quarta-feira, 9h.
2: Alerta Curitiba, alerta povo querido da região metropolitana. Nesta quarta-feira, dia 2 de setembro, mais um dia da poderosa campanha, Deus nos dará o melhor desta terra. E pela manhã, conosco a presença da serva do Senhor, evangelista Maria Lorena, que estará já a partir das 7 da manhã, orando a Deus, buscando a presença do Senhor no Ministério da Intercessão Global. A oração será de 7 até 9:30 e depois começando já o culto, onde mais uma vez Deus estará usando o seu vaso de uma forma tremenda para orar pelo Senhor, pela senhora, orar por você que precisa de uma porta aberta. Venha receber o melhor da terra, pois é Deus quem tem para você a vitória. E agora vamos à confirmação da evangelista Maria Lorena.

0: Deus, ele não dá migalhas. Deus também não dá resto para ninguém. Deus, ele é o dono do ouro, da prata. E Deus tem prazer em abençoar e dar o melhor da terra. É para os filhos. Você que é um filho do Altíssimo, não perca nesta quarta-feira. Estaremos já desde as 6:45 da manhã, de joelho dobrado, até as 9:30, e depois aquele culto maravilhoso, aonde Deus fará o melhor pelo seu povo e pelo seu filho. Você que crê no poderoso nome do Senhor, não perca nesta quarta-feira, mãe de mar.
1: E o endereço é muito fácil, né, irmã Lorena? Para que o ouvinte esteja conosco. Você católico, espírita, livre pensador, não importa qual seja a tua crença, confie em Deus, porque o Senhor tem o melhor para esse irmão, para esta irmã, irmã Lorena.
0: O templo da igreja Deus e Amor, Pedro Ivo 744, pertinho do
1: terminal do Guadalupe.
0: E aguardamos por você e por toda a tua querida família. Deus conta contigo.
2: Então está este convite todo em especial para amanhã desta quarta-feira aqui em nossa sede estadual do Paraná. Evangelista Maria Lorena pregando a palavra de Deus e orando em favor de todos pelos dons do Espírito Santo. Queridos ouvintes, não se esqueçam, porque dia 10 de outubro, aniversário do PEMU, e a festividade vai acontecer aqui em Curitiba. Que Deus abençoe a todos. Uma pausa na nossa programação. Eu volto na sequência com um testemunho. Um rápido break, já já retorno com todos vocês. Não sai daí, não.
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2: A paz do Senhor Jesus Cristo, meu nome é Tiago Lázaro dos Santos, moro em Arujá, interior de São Paulo, né? Nascido em Guarulhos. Bom, amados ouvintes, hoje eu vim aqui para estar falando resumidamente o meu testemunho de vida, como foi minha vida, a vida do crime, também como morador de rua, que eu vivi durante muitos anos. Vim de uma família bem conturbada, meu padrasto era alcoólatra, agressivo, bati minha mãe, me agredia também. Então eu fui crescido num ambiente familiar bem explosivo, né? Bem difícil de se lidar, porque não tinha aquele apoio de uma criança normal que tem seus pais, de uma família estruturada, sem vícios, né? Eu acabei que começando a frequentar, né, bailes, né, conhecer novas amizades. Só que antes disso tudo ter acontecido, eu aceitei a Jesus Cristo, eu tinha 11 anos de idade. E aos meus 14 eu me desviei, me afastei dos caminhos do Senhor, fui pro mundo do crime, fui pro tráfico de drogas. Dos meus 14 até os meus 27, 28 anos, eu vivi intensamente na vida do crime, né, no tráfico de drogas. Quase morri na mão de traficante, quase fui pego pela polícia, quase fui preso, mas sendo conhecedor da palavra, Deus sempre me livrando da morte, Deus sempre me livrando da cadeia. Conforme a gente vai se aprofundando no mundo do crime, a gente vai conhecendo drogas, a experimentar a cocaína, a maconha, o mesclado. Também fui um tempo usuário de cola, tiner, lança-perfume. E chegou um certo momento da minha vida que eu já não tinha mais o apoio da família nem de ninguém por causa dos vícios. E chegou um tempo que eu acabei indo morar num albergue aqui em São Paulo, na Moca. E durante esse tempo de convivência no albergue, eu acabei morando na rua por conta de muitas faltas. Então a primeira experiência minha como morador de rua, né? Usuário de crack, viciado no crack. E acabei me aprofundando cada vez mais. Fiquei um certo tempo em depressão, né? Fiquei 3 meses numa situação deplorável, sem poder tomar um banho, porque a depressão tinha me pegado, o inimigo tinha me aprisionado. Eu tinha sido uma marionete do inimigo, porque o que ele pedia para me fazer, eu fazia, por conta do uso das drogas, do crack. Durante 8 anos da minha vida perdido nas ruas, dormindo nas calçadas, pedindo esmolas em portas de restaurante, de mercado. Cheguei a rasgar sacos de lixo para poder me alimentar. Durante 8 anos da minha vida eu vivi dessa forma, mas Deus me deu uma oportunidade de eu voltar para a presença dele num determinado dia aqui na Praça da Sé. Eu tinha acabado de voltar da Cracolândia, já estava 3 dias e 3 noites virados ali. E naquele momento eu passei mal, já tinha sofrido já 4 arritmias cardíacas. E essa 4ª arritmia cardíaca já era a última que eu ia ter, porque ali eu vi o meu corpo caído no chão. E naquele momento, amados irmãos, chorei e falei: Senhor, que eu não venha morrer sem a salvação. Porque, irmãos, eu já estava sentindo uma aflição na minha alma, uma aflição tão grande, uma tristeza profunda, porque eu saberia que ali, quando eu morresse ali, eu saberia que eu não ia ser salvo, porque eu estava afastado. Mas eu clamando a misericórdia do Senhor, pedindo para Deus mais uma oportunidade, mais uma chance. E falei para o Senhor: Senhor, se o Senhor me der mais uma chance de vida, me der mais uma oportunidade, eu vou sair deste lugar e vou te servir. Vou voltar a pregar a tua palavra e voltar a pregar o teu evangelho. Irmãos, naquele momento ali o Senhor recuperou o meu fôlego. Eu comecei a voltar ao normal. Fui para a porta do metrô pedindo para as pessoas ligarem para minha mãe, para que minha mãe fosse me buscar. E nisso passou uma senhora baixinha, do cabelo branco. E olhei pra ela assim, eu falei: acho que essa aí deve ser da Deus, é amor. Diferente ela. E ali ela passou, voltou e disse assim: olha, filho, Jesus te ama. Deus tem uma obra na tua vida. Ali eu comecei a chorar e ela perguntou pra mim: olha, você quer se reconciliar com Jesus? Eu falei: nossa, é o próprio Espírito Santo falando comigo. Porque aquela mulher não me conhecia. Ela não sabia quem eu era.

já chegou falando se eu queria me reconciliar, sendo que eu era afastado. E então, irmãos, eu entendi que naquele momento era o Senhor me dando outra chance, outra oportunidade de vida. E ali, irmãos, eu me reconciliei com Cristo, voltei para os caminhos do Senhor. Hoje, graças a Deus, para a honra e glória do Senhor Jesus Cristo, eu estou na presença do Senhor, servindo a Deus, fazendo a obra dele.

0: Vamos então, seguindo com o programa Voz da Libertação, da Igreja Pentecostal Deus e Amor. Está aí, queridos ouvintes, o testemunho de transformação contado pelo nosso irmão Tiago, aqui no programa Voz da Libertação. Vocês ouviram a situação em que ele se encontrava? Meu Deus, situação difícil, a situação do Tiago. Ele que era usuário de drogas, foi até morador de rua. Estava distante da presença do Senhor. É bem verdade que ele aceitou ao Senhor Jesus como Senhor e Salvador da sua alma. Ele era bastante jovem, mas tinha aceitado a Jesus. Conhecia a verdade, sabia o caminho da vida eterna. Sabia perfeitamente que se ele morresse sem Cristo, ele sabia que ele iria para o inferno. Nas drogas, morando na rua, até sacos de lixo, tirando comida para poder se alimentar. Para o ouvinte que sabe disso, é uma tristeza a pessoa quando é viciado nas drogas, principalmente no crack, passa vários dias longe de casa, né? Muitas pessoas. Para o ouvinte que não, graças a Deus, não teve uma amarga experiência dessa na sua casa, na sua família. Ouvinte, glória a Deus por isso. E para você não sabe o que as drogas faz na vida da pessoa. Às vezes a pessoa tá em casa, de repente do nada desaparece. Sai, passa dias e dias, 3, 5 dias. Muitos aí passam semanas. 10 dias, 2 semanas, 3 semanas, até meses fora de casa, atrás das drogas. E com isso, querido ouvinte, passam aí em claro 3, 4 noites em claro, isso sem dormir. Do jeito que estão de dia, atravessam a noite atrás das drogas, atrás de recursos para poder adquirir as drogas. Nosso irmão Tiago estava nesta situação. Sofreu 4 arritmias cardíacas. Quando ele sofreu a 4ª arritmia cardíaca, ele se lembrou: Senhor, se eu morrer do jeito que eu tô, eu vou pro inferno, porque eu conheço a sua verdade, eu conheço a sua palavra. Começou a falar com Deus ali. Começou a falar com Deus, para Deus dar para ele mais uma oportunidade. Ele sabia que aquela seria a última oportunidade. E ele conta que foi para o metrô, chegando lá pedindo para alguém para arrumar um telefone, para ligar para a mãe, para ir de encontro com ele, para ir socorrer ele, que ele queria voltar para casa. Uma serva do Deus Altíssima, conduzida pelo Espírito Santo, passou por ali naquele momento. Não foi por um acaso, não foi uma fatalidade, não, foi Deus. Foi Deus que providenciou todas as coisas ali. Providenciou para o Tiago estar naquele momento e providenciou para a serva do Senhor passar naquele momento e fazer um convite. Quer voltar para Jesus? Jesus tem visto a sua aflição. Ele falou: só pode ser pelo Espírito de Deus, só pode ser por Deus. Ele voltou para Cristo, hoje está na presença de Deus, hoje prega a palavra de Deus, hoje ele anuncia ao mundo esse mesmo Jesus Cristo que ele hoje está adorando. Ô, ouvinte que está me ouvindo agora, venha para cá você. Venha o Senhor, a Senhora também para a igreja Deus e Amor. Venham para cá. Deus tem bênçãos e vitórias para todos, o Deus da transformação. Ele transforma você, transforma o Senhor, transforma a Senhora. Venham para cá, Igreja Deus e Amor, Rua Pedro Ivo, 744, no centro de Curitiba. Esse é o local da sua vitória, esse é o local da sua bênção, é o local da bênção de Deus completa para a sua vida, para a sua casa e para a sua família. Eu não sei há quanto tempo você está sofrendo, eu não sei há quanto tempo este seu familiar, querido ouvinte, está viciado na nas drogas, saiu de casa vários dias, não dá notícia. Vocês terão notícias em nome de Jesus, terão informações sim, mas venham para cá, para a Igreja Deus e Amor, buscar a Deus em favor deste seu familiar que é viciado nas drogas. Ou talvez eu falo com você, com o senhor, com a senhora que se encontra nessa situação. Venham para cá, Igreja Deus e Amor, Rua Pedro Ivo, 744, no centro de Curitiba. Esse é o local da sua bênção, esse é o local da sua vitória, é o local que Deus preparou para te abençoar. Nós estamos aqui a 50, quando muito 70 metros do terminal de ônibus o Guadalupe, local de fácil acesso, Igreja Deus e Amor. Venham para cá, ouvintes. Deus tem vitórias para todos. O seu problema está grande, o seu problema está difícil. Eu quero te dizer que maior que o seu problema é o Senhor nosso Deus para te conceder a vitória. Ele diz através da sua palavra: e conhecereis a verdade, e a verdade vos libertará. Quem é esta verdade? É o Senhor Jesus, que liberta e que transforma. Tá bom? Que o bom Deus e Pai Todo-Poderoso continue te abençoando. E que vocês possam ter forças dos altos céus para estarem conosco nos cultos da Igreja Deus e Amor.
1: 12:55. Pediu.
2: Pediu. Socorro. Uma boa tarde aos irmãos ouvintes da Rádio Deus e Amor. A paz do Senhor para os irmãos. Aqui quem fala é a irmã Conceição Maria do Prado Braz, de Três Rios. Um beijo daqui de Três Rios e da irmã Conceição.

0: Belíssimo hino de adoração a Deus. Este é mais um lançamento gravador MC Music para sua edificação espiritual. Meu Deus, cedeu Novos Valores, volume 1. 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Queridos ouvintes da Super Rádio de Curitiba, vou colocando uma pausa de momento na minha participação aqui no programa Voz da Libertação da Igreja Pentecostal Deus e Amor. A direção geral desta programação, Igreja Deus e Amor, está a cargo da serva do Senhor, irmã Ereni Miranda, sede mundial das igrejas Deus e Amor em São Paulo, Avenida do Estado 4568, Liberdade, São Paulo, capital, sede estadual do Paraná, aqui em Curitiba, Rua Pedro Ivo 744, supervisão local, pastor Jerry Borchardi. Despede na comunicação, Sidney Gonçalves, agradecendo Oswaldo Vieira lá nos transmissores, agradecendo a você, o senhor, a senhora, pelo carinho da sintonia para com a nossa programação. Daqui a 35, 40 minutos eu volto com todos vocês com a nossa programação local, tá bom? Vem na sequência, prefixo da emissora, inserções partidárias e informativo Reviver. Daqui a pouquinho mais eu retorno com todos. Fiquem na paz do Senhor Jesus.
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2: 15h05 na capital paulista, paz do Senhor Brasil, a paz do Senhor, você que está ouvindo a Rádio Deus e Amor, que Deus abençoe a sua vida grandemente. Estamos começando aí, como você ouviu, mais um Espaço Reviver. Estaremos anunciando para você os projetos, trabalhos, eventos das instituições Reviver, que são os braços assistenciais da nossa igreja pentecostal Deus e Amor. Aceite a paz do Senhor Jesus nessa tarde de terça-feira, hoje 1º de setembro de 2026. Que Deus abençoe a sua vida. Pastor Paulo Martins aqui na comunicação, juntamente
3: com o presbítero Nelson Santos,
2: diácono Armando Medina aqui na técnica de som e a direção e supervisão geral da nossa querida irmã Ereni Miranda.
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0: Esta é a Fundação Reviver, é a Associação Reviver Help, cuidando de todas as pessoas, não importa a faixa etária, da onde veio, nós estamos ajudando vidas em todo o Brasil, como diz esse belíssimo hino aí, falando dos trabalhos social da nossa igreja pentecostal. Deus é amor, irmão Nelson.
1: E nós ouvimos ali, cada pessoa tem o seu valor. Todos, né? A palavra de Deus diz que nós somos nascidos à imagem e semelhança do Senhor. O Senhor ama todos, todos têm o direito de ter a dignidade, de viver ali com o mínimo, pastor Paulo. E é o que nós da Fundação Reviver, a Associação Reviver Help Deus e Amor, estamos buscando, com a ajuda de todos vocês que têm estado conosco, você que está começando a conhecer esse trabalho, para nós alcançarmos exatamente essas vidas.
0: Nós estamos trabalhando incansavelmente em todo o nosso Brasil. Nós estamos aí com frentes e trabalhos em todas as regiões do Brasil. E eu quero falar um pouquinho com vocês, aproveitar, irmão Nelson, sobre o projeto Extensão Batimaré, que é o projeto Nordeste. Nós estamos com 10 missionários no Nordeste que estão fazendo um trabalho maravilhoso, e nós tivemos aí resultados. Ontem fizemos reunião com parte desses irmãos e eles visitaram regiões muito carentes e nos trouxeram resultados. E as instituições Reviver, com esse trabalho de reconhecimento dessas áreas, pessoas que estão sendo ali assistidas, visitadas, nós teremos nesses próximos meses, irmãos, um grande trabalho. Teremos despesas, teremos investimento em pessoas que estão muito, muito carentes, e nós pedimos a tua ajuda. E esse projeto é exatamente para isso, para nós identificarmos essas regiões. E para a glória de Deus, está surgindo um resultado maravilhoso, e contamos com vocês, contamos com o apoio, com a tua oração, com a sua contribuição. Para a glória de Deus, vamos prosseguir avante, e o nome do nosso Deus sendo glorificado.
1: Este é o trabalho integrado da Igreja Pentecostal Deus e Amor com as instituições Reviver, o braço assistencial, porque é a prática efetiva do evangelho, de você fazer o evangelismo, levar a palavra de Deus, mas também ali ver as necessidades e atender aos necessitados. E nós agradecemos, pastor Paulo, porque é ali o compromisso da diretoria da Igreja Pentecostal Deus e Amor também, disponibilizando esses irmãos evangelistas para nos ajudar em todo esse trabalho em todo o nosso Brasil.
0: Exatamente, são esses 10 pastores que estão no Nordeste. Foi um projeto que começou pelo Nordeste e vai se estender para todo o Brasil. Então, nossa igreja enviou esses pastores com a sua família, os colocou ali nas suas residências. A igreja tem investido nesses obreiros, e nós fazemos o trabalho de viagens com esses irmãos. Então é toda uma logística, uma estrutura por volta, em volta desse trabalho. Há despesas, e esses pastores vão para essas localidades onde algumas delas não temos igreja, então eles ficam hospedados. Alguns deles precisaram locação de veículos para poder atingir os locais onde não há transporte público. É muita coisa. Além desses aí que estão no Nordeste, nós temos mais 3 também, que a diretoria enviou, 3 famílias que estão lá em Paulistana, no Piauí. Então, meus irmãos, quando você orar, ore pelos missionários do sertão. São pastores que estão ali se dedicando para a obra de Deus, fazendo um trabalho realmente maravilhoso. Ore por eles. Nossos irmãos em Paulistana estão ali desbravando aquele sertão, entrando em regiões carentes, ajudando vidas, e as instituições apoiando também com toda a necessidade deles. Ore para que Deus possa abençoar a vida deles.
1: E é isso, pastor Paulo, um país como o nosso, o Brasil, estamos em cadeia nacional, né, de tamanho aí continental. Cada região que nós vemos, pastor Paulo, tem a sua particularidade, a sua necessidade, e nós queremos atuar em todo o Brasil. Pastor Paulo, eu me recordo que quando nós começamos o Batimaré, os irmãos acham que é até um exagero. Tem criança ali, pastor Paulo, que por não sair daquela comunidade, nem torneira conhecia. Pastor Paulo, irmão Nelson, não, para. 2024, 25, 26, está falando que existe essa situação? Irmãos, é exatamente isso. Essas regiões, como o pastor Paulo fala, quando nós começamos a adentrar mais as áreas necessitadas, nós encontramos vários cenários no Brasil. Se você vai pela região ribeirinha, você vê crianças que naquela faixa etária ali de 5, 6, 7 anos, 8, 9 anos, circulando em um barco, numa embarcação. Às vezes crianças que nesta idade, pastor Paulo, tem que sair numa embarcação para ir ali buscar a sua refeição, pescar para ter a refeição. Tem que fazer os afazeres ali familiar, né, ali de alimentação, até aquele que, vamos supor, tem 8 anos, cuida dos menorzinhos. E quando nós saímos a circular, e quando você vai para essas áreas que são remotas, você tem a felicidade, nós somos privilegiados, de poder levar uma cesta básica, de levar um chinelo, levar uma roupa, levar a própria palavra de Deus, para mostrar de que há um Deus que desde o alto céu, como ele diz na palavra dele, ele olha para os necessitados. Isso é um grande privilégio, mas um privilégio daqueles que estendem a mão também, pastor Paulo, porque aquele que estende a mão é que está nos ajudando a fazer todo este trabalho.
0: Exatamente, e contamos com seu apoio, nos ajude. Você estará apoiando pessoas em todo o Brasil. Você não vai poder ir ao Nordeste, ao Norte, não vai poder ir às regiões ribeirinhas, mas a sua ajuda, ela vai chegar lá. A sua contribuição, ela chegará a essas regiões onde nós estaremos ali apoiando essas famílias. São tantas famílias necessitadas e nós contamos com o teu apoio. E nós estamos aí em plena campanha novamente, hein? É o kit escolar. Vamos à campanha do kit escolar, que estamos precisando aí da tua ajuda, do teu apoio, para nós já prepararmos para o ano de 2027. É, irmãos, estamos em setembro, hoje é 1º de setembro, nós temos aí setembro, a preparação, outubro e novembro, está tudo já feito o levantamento de quantos alunos, escolas. Se Deus permitir, na próxima semana eu estarei viajando para o sertão, estarei visitando as escolas para fazer, já começar os levantamentos junto à direção das escolas, para nós apoiarmos com os kits escolares 2027. E contamos com tua ajuda, com teu apoio, em nome de Jesus.
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1: Apenas corrigindo aí duas informações nessa chamada, os valores subiram para R$150 devido aos custos de produção de todos os nossos materiais escolares que nós vamos entregar para as escolas e também, além do até o nono ano que estamos ajudando, né, do pré até o nono ano, desde o ano passado estamos ajudando também o EJA, que é a educação de jovens e adultos. Em muitas das escolas tem o EJA. E o irmão Nelson estava lembrando do exemplo lá do Batimaré, né, irmão Nelson?
2: Exato, pastor Paulo. Numa das visitas que nós fizemos lá na comunidade, a mãe estava com a criança no colo e estava ali com o material escolar. E ela perguntou para mim: irmão Nelson, mas o kit escolar não pode ser para os adultos? Porque eu estudo na mesma escola que a minha filha, só que ela tem o kit escolar e eu não. E aí eu recordo que eu comentei com o pastor Paulo e como os projetos vão crescendo, pastor Paulo. Nós vamos ver a necessidade e alcançando, então, como que é o nome do programa?
1: EJA.
2: EJA.
1: É, Educação de Jovens e Adultos.
2: Que é um programa federal.
1: Exato.
2: Mas que é administrado pelo estado e município.
1: Exatamente.
2: Então veja, meu irmão, você, minha irmã que está nos acompanhando, você que faz a sua contribuição, sua doação, olha onde vai um kit escolar. Ele vai desde ali, quando começa do maternal, no ano, e isso influencia diretamente o crescimento e as possibilidades que aquela criança vai ter. Mas aquela pessoa, pastor Paulo, que não teve oportunidade durante a sua juventude, a sua adolescência, até já no adulto, não teve a possibilidade de estudar, e agora ele está estudando, nós também estamos aí apoiando essas pessoas. Então, olha o benefício do que é um projeto chamado kit escolar.
1: Exatamente. E olha, é um exemplo também, porque que nós apresentamos para a irmã Eleni em 2024 para 2025, nós começamos os primeiros em 2025 e agora 2026 contemplamos as escolas estaduais e as municipais com o EJA, porque no início de 2025, quando recomeçou as aulas, a diretora da escola do Baixão, no Quilombo Baixão, lá em Paulo, em Betânia do Piauí, ela estava nos contando uma situação. Um pai, com o nosso incentivo do kit escolar, ele voltou a estudar. E o filho, ele não precisou gastar com o filho, e nós demos também o kit escolar para ele. E no final de 2025, ele veio relatar. Ele voltou porque ele recebeu o kit. E aí ele voltou para a direção da escola e ele disse assim: olha, eu estou muito feliz, porque eu estou conseguindo identificar o nome dos meus filhos. Ele não sabia ler nem escrever. E aí, como ele teve um incentivo dos materiais escolares e um incentivo muito grande também dos professores, que são excelentes profissionais, se dedicam, andam ali em estradas perigosas para ministrarem aulas no período noturno e durante também finais de semana, fazem atividades para ajudar essas pessoas que realmente não tiveram oportunidade, né, trabalharam muito cedo, não tiveram oportunidade de ler e escrever. E esse pai, então, ele chegou com muita alegria e ele chegou com uma pasta. A irmã estava contando pra gente, ele chegou com a pasta com os documentos dos filhos. Ele quis mostrar para eles que ele tinha aprendido, o ano dele não foi perdido. E ele começou a tirar os documentos e falou: esse aqui é do meu filho tal, eu lembro que um ele falou é o Davi, esse aqui é o outro, aí eu já sei identificar o nome dos meus filhos. Ele falou: eu tô tão alegre, tô tão feliz, que agora eu tô conseguindo identificar o nome dos meus filhos. Então veja bem, irmãos, que o que proporciona esses projetos? São depoimentos como estes que nos alegram, que nos incentivam a continuar. E eu não cheguei a comentar com o irmão Nelson, mas a irmã Débora do Rio de Janeiro, ela estava me fazendo um relato E ela disse que na sexta-feira foi a entrega das cestas básicas no Rio de Janeiro, né? Então nós temos várias famílias que nós entregamos cestas básicas. E chegou uma avó e um netinho para buscar a cesta básica. Aí a avó pegou a cesta básica, estava saindo o netinho do lado dela. O netinho viu a cesta e perguntou para a avó: "Vó, nós vamos ter comida hoje?" E a avó, com alegria, falou: "Sim, hoje nós vamos ter." O menininho saiu com as duas mãos levantadas: "Uhul, hoje eu vou comer."
2: Olha,
1: sabe?
2: Que então, coisa, irmãos, maravilhosa.
1: É um depoimento, irmãos, assim, é chocante. É um depoimento, assim, que nos deixa realmente chocados com uma realidade. Sabe, aquela criança comemorava. E a equipe da fundação que estava lá, sabe, todo mundo começou a chorar, todo mundo começou a ficar emocionado por aquela situação. E eu, quando eu ouvi o relato também, eu confesso aos irmãos, eu fiquei, porque uma família que está sendo assistida e se percebe que a criança precisava daquele alimento, a família precisava. Então, irmãos, que Deus possa abençoar vocês, continue nos apoiando, e isso é muito importante, com o seu apoio para o nosso, para continuarmos com os nossos projetos. Eu queria também aproveitar, pois não, irmão Nelson?
2: E também, pastor Paulo, o irmão que esteve aí desde o início, né? Porque quando a gente fala do kit escolar, nós estamos falando aí de atender pessoas do maternal e agora até o EJA, mas na verdade tem toda uma prospecção. O irmão fez a visita naquelas regiões. Na verdade, eu gostaria que o irmão mencionasse também um pouco da esperança dos professores, porque o kit também atende o material para os professores também. E antes os professores não tinham todo o material para lecionar os alunos.
1: Exatamente. Então, o kit escolar não é simplesmente, né, o kit para os alunos. Nós damos um material completo para eles, do caderno até a borracha. Mas nós contemplamos as escolas com suprimentos para os professores e também para a própria escola, como cartolinas, 5.000 folhas de sulfite, né, entre trabalhos manuais também. E nós entregamos para ele os pincéis para o quadro negro e outras utilidades para os professores e diretores. Com isso, fica mais fácil para eles trabalhar, porque infelizmente nem todos têm o material necessário. Então esse é um complemento especial que nós fazemos para ajudar a escola, que na realidade também beneficia mais uma vez os alunos. Então isso tem sido muito bom, porque esse projeto, irmãos, ele não foi decidido o que doaríamos aqui no escritório, sentados aqui no escritório: "Ah, acho que vou dar um caderno, acho que vou dar uma caneta, um lápis, vou dar." Não, esse projeto foi revelado por Deus, e Deus falou com a irmã Ireni lá no sertão, numa viagem que estávamos lá, e aí começamos a fazer as visitas nas escolas. Então o projeto foi idealizado, implantado, ouvindo todas as diretoras, os educadores das regiões, qual é a necessidade dos alunos e a necessidade deles. Então esse kit escolar, ele vai realmente suprir a necessidade. Nós fizemos com muito cuidado, com muito carinho, para que eles possam ter esse material escolar para ter um ano maravilhoso. E eu já falei isso aqui na programação, e todo ano, como eu vou fazer semana que vem, eu passo nas escolas com feedback, com os diretores, conversando e falando. E desses anos que nós já estamos no kit escolar, todos falam ao mesmo tempo: houve uma melhora no ensino, a qualidade do ensino. Por quê? Os alunos tendo o material para seguir, né, a pedagogia, seguir ali o que foi proposto através ali da escola, da Secretaria de Educação, então isso, ela, a grade escolar, ele segue, porque ele tem o material para seguir, para fazer, não precisa depender de alguém emprestar ou da professora dar. Então ele tem o seu próprio material, o seu caderno, e isso tem feito a diferença. Então tem melhorado muito a qualidade do ensino nessas escolas que estamos apoiando.
2: E aqueles que estamos acompanhando, ouvindo sobre esses projetos, pastor Paulo, eu sempre convido, acesse o Instagram oficial da Fundação Reviver. Você vai ver lá fotos, vídeos da própria irmã Ireni ali também, junto com o pastor Paulo, a equipe do Pequeno Galileu, fazendo a entrega desses kits escolares nas escolas. Você vai ver testemunho de professores daquelas regiões ali, relatando exatamente o que o pastor Paulo está falando, qual era a dificuldade o quanto esse projeto tem impactado ali a comunidade e o crescimento que tem havido. Então é uma coisa maravilhosa, porque para essas crianças, elas vão ter a possibilidade de aprender, ter um futuro, se prepararem para o futuro. E isso é maravilhoso, é mais uma forma de dar dignidade a essas comunidades.
1: É, que Deus possa abençoar grandemente. Estou aqui vendo no Instagram, tem muita coisa publicada. Estou vendo aqui a foto do pastor Neres, lá de Guaianazes. É atualizado 136 cestas básicas. É atualizado só de Guaianazes de arrecadação, muitas cestas arrecadadas. Rio de Janeiro também teve domingo a festividade, foi uma bênção. Campos Elíseos em São Paulo. Olha, tantos lugares, irmãos aí fazendo a obra de Deus. Barueri, a Central Barueri também realizou um grande evento onde Deus abençoou poderosamente em nome do Senhor Jesus. Aqui também irmãos de todo o Brasil. Rio de Janeiro, o Azaf participou. Então tem muita coisa para vocês verem no Instagram. Aqui também, ó, lá de Amaturá, Amazonas, a nossa sede regional fez também os 32 anos da Fundação Reviver. Tá tudo lá no Instagram. Pode acompanhar lá na Fundação Reviver e também na Associação Help. Temos muitas publicações e você vai estar por dentro dos nossos projetos.
2: Isso, e depois nós vamos deixar o WhatsApp central também da Fundação, que caso a pessoa não esteja acessando no Instagram, quer tirar dúvidas ou quer saber mais, você vai ter o nosso WhatsApp aí central, você enviando a sua mensagem, será um prazer atendê-los para que você conheça cada vez mais e mais sobre os projetos da Fundação Reviver, das instituições Reviver. Você que tem interesse de material para apresentar aí na sua igreja, na sua congregação, nos ajude, todos empenhados em cada vez mais e mais ajudarmos as pessoas.
0: 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Você pode tirar as suas dúvidas sobre as atividades da Fundação Reviver, conhecer nossos projetos.

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1: Horas 30 minutos nessa terça-feira, 1º de setembro, Pastor Paulo. Como é gostoso fazer essa programação, falar dos projetos, e a gente fica muito feliz quando vidas são alcançadas, mas nós temos o nosso tempo definido, e quando eu olho aqui assim de frente, o nosso irmão coordena a programação ali, quando ele mexe aquele óculos assim de professor, já levanta o óculos assim, dá aquela baixada, a gente já vê que está esgotado o tempo. Então, infelizmente, né? Já tivemos aqui o nosso tempo esgotando, mas descontraindo um pouquinho essa programação, a Igreja Pentecostal Deus e Amor, sempre através do programa Voz da Libertação, agora o IPDA Play, esses canais de comunicação que 64 anos, Pastor Paulo, quantas vidas alcançadas, quanto da palavra de Deus anunciada, quantas pessoas alcançadas, quantos testemunhos, olha quantos projetos Fundação Viver, 32 anos. Que o Senhor nosso Deus permita, por muito e muito tempo, nós temos esse canal de comunicação para atender e proclamar cada vez mais a palavra de Deus.
2: Exatamente. Então, você que sempre tem nos acompanhado, apoiado a nossa programação, nossos cultos, eu quero lembrar você que na quinta-feira nós temos o culto em prol às instituições Reviver em todo o Brasil. E aqui na sede mundial não é diferente. Às 15 horas nós temos esse culto maravilhoso, estará aqui pregando a palavra de Deus, um servo, uma serva de Deus, orando por todos e Deus abençoe. Soando grandemente. E olha, esses cultos são transmitidos pelo canal do YouTube da Fundação Reviver, da Igreja e da Associação Help. E lembrando que a partir da semana passada, nós começamos o Pod Reviver, que é um podcast que começa antes do nosso culto. Então, nós estaremos juntos em nome do Senhor, os irmãos, irmãs. Tem um convidado especial para quinta-feira, né, irmão Nelson?
1: Pastor Paulo, vamos ali, fui convidado, né? E vou ter o prazer de estar junto com as irmãs ali nessa live. Para ir falando mais dos projetos.
2: Exatamente, muito bom. Então, toda a quinta-feira, às 14 horas, começa já a transmissão pelo YouTube, e das 14h30 até às 15 horas temos aí o podcast. Na última quinta-feira, a irmã Eliana falou muito sobre os projetos, que foi a convidada, e a apresentação da irmã Regiane Tinonim e da irmã Andréa Magno. Toda quinta-feira, então, antes do culto, você pode acompanhar muito sobre os projetos, atividades das instituições Reviver, e isso é maravilhoso para a glória do nosso Deus. Então, nesse momento, vamos juntos falar com Deus, vamos orar ao Senhor, pedindo a Deus bênçãos, vitórias dos céus para nossas vidas. Grandioso Deus, maravilhoso Pai, mais uma vez estamos na tua presença, Senhor, nessa tarde maravilhosa, juntamente com os ouvintes que estão sintonizados com essa programação, o Espaço Reviver. Senhor, primeiramente pedimos perdão dos nossos pecados, falhas, transgressões, para que a nossa oração chegue diante de ti. E é em nome de Jesus que chegamos agora, pedindo a tua graça, o teu poder, abençoando cada irmão, cada irmã que está sintonizado conosco, que precisa, Senhor, de um milagre, de uma vitória. Senhor, eu apresento todos os doadores, irmãos, irmãs que têm apoiado os nossos projetos, têm orado, têm ofertado, têm levado suas doações na igreja. Senhor, eu quero apresentar todos os voluntários que têm feito a diferença nos trabalhos em todo o Brasil. Senhor, meu Deus, estamos cada dia mais felizes, alegres, contentes, crendo, Senhor, na vitória. Pai, eu te louvo e te exalto pelo teu poder e pela tua graça. Abençoe poderosamente, estende as tuas mãos. Eu apresento a tua serva, irmã Irene Miranda, nas tuas mãos. Eu apresento, Senhor, a diretoria das instituições e da igreja. Abençoe, Senhor, poderosamente.
1: Ó, Senhor nosso Deus, em comunhão nós pedimos a ti e apresentamos mais uma vez todos os projetos, ó Pai, das instituições Reviver. Senhor, tu que aí do alto céu, do seu trono, o Senhor contempla todo aquele que é necessitado. O Senhor é quem sabe, Senhor, onde está a necessidade. Dai-nos a direção, possibilite ao Pai que nós possamos alcançar estas vidas. Aqueles que nos ajudam, Pai, aos nossos olhos são anônimos, mas a Ti, Senhor meu Deus, Tu conhece a todos. Tu vê o coração daquele que estende a mão, daquele que tem a empatia, daquele que se preocupa, daquele que é grato por tudo que o Senhor tem providenciado, ó Pai. Que assim o Senhor continue abençoando a todos, a cada um, e que também, Pai, pedimos a Ti que este venha a ser um canal de comunicação que continue, Senhor, a alcançar tantas vidas. O Teu nome venha a ser louvado, glorificado, exaltado, o anunciar da Tua palavra, o Senhor falar da maravilha, Senhor, desse sacrifício do Teu Filho Jesus em prol da salvação da nossa alma. Só temos que agradecer a Ti, Pai, que aqueles que estão aí sintonizados possam continuar e receber mais da Tua santa e divina graça, porque nós cremos que o Espírito Santo aí está atuando. Pai, graças damos a Ti, em nome do Teu Filho Jesus, certo das Tua santa e divina resposta, nós Te agradecemos. Amém.
2: Deus abençoe, queridos irmãos que ficaram conosco nessa programação maravilhosa, que Deus possa te abençoar grandemente e que você e sua família sejam prósperos e a mão do Senhor esteja contigo diante das dificuldades que vierem, o Senhor te abençoará. Nós voltaremos na quinta-feira com mais uma programação especial em nome do Senhor Jesus. Despede-se aqui na locução, pastor Paulo Martins,
1: presbítero Nelson Santos,
2: diácono Armando Medina na técnica de som e a direção e supervisão da nossa irmã Ereni Miranda. Que Deus abençoe, fiquem com Deus.
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3: 3:40.
2: Quinze.
6: 15h40 em Curitiba. Queridos ouvintes, vocês estavam acompanhando o informativo Reviver, diretamente do Estúdio C São Paulo. Agora seguimos com a nossa programação local aqui de Curitiba. Até às 18 horas, programação local, falando do amor que há em Cristo Jesus, o Senhor nosso Deus. Fiquem conosco, Deus tem muitas coisas boas para a sua vida ao longo da nossa programação local.
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1: Três e 48.

0: Igreja Pentecostal Deus de Amor está orando, buscando a presença do Senhor, pois é uma ordenança bíblica. Clama a mim e responder-te-ei, e anunciar-te-ei coisas grandes e firmes que não sabes. Venha participar conosco do Ministério da Intercessão Global, que acontece em nossa Igreja Pentecostal Deus de Amor, sede estadual de Curitiba. E quem está encabeçando, amados ouvintes, este ministério maravilhoso é a serva do Senhor, evangelista Maria Lorena. E ela agora tem uma palavra importante sobre o Ministério da Intercessão Global. A paz do Senhor, irmã Lorena.
1: A paz, seu irmão Edmar, e com toda certeza, a nossa alegria é buscar a face do Senhor. Nós temos em vários dias, vários horários. Temos segunda pela manhã, das 7 da manhã até as 9:30, oração. Temos quarta.

0: quarta pela manhã, das 7 às 9h30, oração. Temos sexta pela manhã, das 7 da manhã às 9h30 da manhã, oração. Temos sábado junto com o circo de oração, a partir das 8 da manhã até as 10. E terça-feira nós temos das 17 até as 19 horas, e quinta-feira das 17 às 19 horas. Irmão Edmar, é horário para todos alcançar a oração, irmã Edmar.
1: Não tenha dúvida, realmente Deus preparou esses horários para que os nossos queridos ouvintes possam participar, possam buscar a presença do Senhor. Então, ouvintes, você que pode vir pela manhã, aí está o horário, ó. Segunda, quarta e sexta, das 7 às 9h30, e sábado de manhã das 8 às 10, e terças e quintas temos à tarde das 17 até as 19 horas, este momento da intercessão global. É ordenança bíblica para orarmos, né, irmã Lorena?
0: Com toda certeza. Quando Deus disse para Jeremias, Jeremias, clama a mim. Jeremias estava em um momento de desespero. Ele não sabia o que fazer. Aí Deus disse: Jeremias, abra a tua boca e clama a mim, Jeremias. Quem sabe você está passando por um vale de desespero, momento de angústia, e a igreja Deus de Amor, ela está de portas abertas. Se vai se unir conosco, e unidos nós seremos mais fortes para clamar ao Senhor. E não somente oração global, temos também o relógio 24 horas, irmão Edmar.
1: Exatamente, um relógio de oração que não para, sempre irmãs orando. Cada meia hora temos uma serva do Senhor ali, clamando, buscando a Deus. E para que você possa participar, minha irmã, do relógio de oração, nós vamos informar agora o WhatsApp da irmã Mirna Santos, ela que está responsável aí pelo relógio de oração. Ela vai colocar você então no grupo para você também participar. Então vamos tomar nota agora do número WhatsApp da irmã Mirna para você poder então falar com ela e ela colocar você no grupo. 41 99924 2405. Repetindo mais uma vez: 41 99924 2405, irmã Lorena.
0: Que Deus abençoe a todos. Se unimos em oração.
2: 3h53. 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
3: Queridos ouvintes do programa Voz da Libertação, e agora na nossa programação, eu te convido para, juntamente comigo, ouvir um testemunho, ouvir um relato de fé. Aqui as pessoas contam aquilo que receberam de Deus. Aqui as pessoas dão testemunho daquilo que alcançaram da parte do Senhor, nosso Deus e Pai Todo-Poderoso. E argumentar o que diante do que Deus faz? Deus faz pelo seu extraordinário poder. Preste atenção neste depoimento.
4: Meu nome é Magda, de Paula Vicente. E eu tenho um testemunho muito grande, né, do meu neto, meu advogado. Ele se formou em 2014, né? E ele foi na minha casa, falou: vó, não encontro emprego. Eu falei: olha, você vai encontrar. Vamos botar sua fé em Deus, a minha também. E daí eu fiz o seguinte: eu ouvi um irmão aqui no rádio à meia-noite, eu esqueço o nome dos pastores, né, porque eu não sou daqui, tava numa campanha: entra na minha casa, entra na minha casa. Eu falei: Jesus, então eu entro aqui na minha casa e eu vou fazer esse propósito com Deus. Daí fiz. Quando foi nessa semana, uma advogada estava procurando meu neto. É, e o doutor Edgar, aonde ele anda? E procuraram ele, encontraram, e ela tinha uma boa proposta para ele. E ele começou a trabalhar na segunda-feira. Tá ganhando bem, louvado seja Deus, né? Para ele que tem as coisas para pagar, todos os compromissos, né? Tá ganhando muito bem, graças a Deus. É essa benção que já arrumou emprego. Eu agradeço a oportunidade, em nome de Jesus.

0: Vamos seguindo com o programa Voz da Libertação, da Igreja Pentecostal Deus e Amor. Está aí, queridos ouvintes, o testemunho da nossa irmã Magda, contando a bênção, a vitória que o seu neto recebeu da parte do bom Deus. Recém-formado, o advogado, o doutor Edgar, estava encontrando dificuldades para conseguir um emprego. Chegou para a avó: vó, as portas de emprego não se abrem para mim, não sei o que eu faço. A avó, serva do Deus Todo-Poderoso, ouvindo sempre o programa Voz da Libertação e em campanhas conosco aqui, ela fala: olha, deposita a sua fé em Deus, que eu vou depositar a minha fé em Deus, vamos apresentar a Deus, Deus vai entrar com a providência. E ela conta que estava sendo feita uma campanha aqui na nossa igreja Deus e Amor, a campanha Senhor, entra na minha casa. E ela apresentou o seu neto, disse: Senhor, entra com a providência, entra na minha casa, entra com a providência na vida do meu neto e abra a porta de emprego para ele. Abra a porta de emprego para o meu neto, Senhor. A avó pedindo a bênção de Deus, oração intercessória, oração de intercessão, é interceder por alguém, é pedir por alguém, é pedir pela vida de alguém. Querido ouvinte, as maiores bênçãos nós recebemos de Deus quando nós deixamos de pedir para nós e passamos a pedir por alguém ou pela vida de alguém. Jó, a Bíblia diz que Jó, depois de ser provado, o Senhor Deus disse para ele: olha, ora primeiro por aqueles que eram seus amigos e que se levantaram contra você, ora primeiro por eles e depois eu restaurarei tudo na sua vida. Esse foi o caso isolado, o caso de Jó, que orou por aqueles que eram amigos dele no passado, quando ele estava bem, mas quando ele perdeu tudo, seus amigos se voltaram contra ele. Mas Deus brada dizendo: ora primeiro por eles. Ah, mas quem estava numa situação complicada não era Jó? Era, mas o Senhor Deus disse: ora primeiro por eles. Isso quer dizer, quando nós pedimos a bênção de Deus primeiro por outras pessoas, Deus é aquele que supre as necessidades daquela pessoa e também a nossa. A irmã Magda recebeu de Deus a bênção. Ela conta que passou o final de semana, no final de semana, uma doutora, amiga, conhecida do Edgar, do doutor Edgar, estava procurando por ele. Estava procurando: onde que está o doutor Edgar? Tem uma proposta boa para ele. A irmã Magda conta que na segunda-feira o seu neto já estava trabalhando e ganhando bem. Não era qualquer trabalho, não era qualquer serviço, não, não, não. Não era um quebra-galho, não. Estava trabalhando já na segunda-feira e estava ganhando bem. Oh, esse é o Deus Todo-Poderoso, ouvintes, que abre a porta em favor do homem e da mulher que crê na sua grandeza. Eu estou aqui para te fazer um convite. Venha para cá, para a igreja Deus e Amor também, fazer votos, propósitos, campanhas. Deus tem a bênção, Deus tem a vitória para a sua vida. A nossa sede estadual do Paraná, Igreja Deus e Amor, aqui em Curitiba, ela está na Pedro Ivo 744, no centro de Curitiba. Eu conto com a sua presença. Venha para cá com os problemas, com as dificuldades, com as adversidades desta vida, e Deus entrará com a providência e te dará vitórias. Igreja Pentecostal Deus e Amor, Rua Pedro Ivo, 744, no centro de Curitiba. Nesta noite, logo mais às 18 horas, começa a oração para o quarto e último culto desta terça-feira. Presbítero Francisco Gonçalves conosco aqui pregando e orando em favor de todos. Claro, todos são bem-vindos em nome de Jesus para receber dele as bênçãos e vitórias dos altos céus. 16 horas pontualmente em Curitiba, programa Voz da Libertação da Igreja Deus e Amor, direção geral irmã Ereni Miranda, sede mundial das igrejas Deus e Amor em São Paulo, Avenida do Estado 4568, Liberdade, São Paulo, capital. Sede estadual do Paraná, aqui em Curitiba, Rua Pedro Ivo 744, supervisão local, pastor Jerry Borchardi. Comunicando com todos, Sidney Gonçalves. Nos transmissores, Oswaldo Vieira. Vamos juntos até às 18 horas com a nossa programação local. Prefixo da emissora, inserções partidárias, eu volto daqui a pouquinho com todos vocês com Culto no Lar. Fiquem conosco.
1: 4 horas.
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8: 4 e 5.
9: Notícias. Habitação. Dinheiro parado no FGTS pode ser usado na compra da casa própria. Olha, a aquisição, a compra da casa própria é um objetivo importante para muitos brasileiros, mas requer planejamento e recursos significativos. O FGTS, por exemplo, pode ser aí um grande aliado nesse processo, oferecendo opções para quem busca financiamento ou quer amortizar dívidas relacionadas à moradia. O saldo disponível na conta do FGTS pode ser utilizado para compra, construção ou financiamento de imóveis residenciais, além de permitir a quitação de parcelas de financiamentos existentes. Existem diversas formas de utilizar o FGTS, como na compra ou construção de imóveis, onde ele pode ser utilizado como entrada ou para pagar a parte ou total do valor do imóvel. Outra opção é a amortização ou liquidação do saldo devedor de contratos no sistema financeiro de habitação ou sistema financeiro imobiliário, desde que o valor do imóvel respeite os limites estabelecidos. Então, para acessar o saldo do FGTS, o trabalhador deve atender a alguns requisitos, como ter pelo menos 3 anos de contribuição e garantir que o imóvel seja destinado à moradia própria. O processo de solicitação é realizado por meio de instituições bancárias com a apresentação de documentação específica. Direitos do consumidor. Você conhece os seus direitos? Aqui no Brasil, o Código de Defesa do Consumidor estabelece uma série de direitos que protegem os consumidores em relações comerciais. Dentre esses direitos, destacam-se a garantia de produtos, a devolução de mercadorias e os prazos de entrega. A garantia pode ser legal ou contratual, variando conforme o produto, mas sempre assegura ao consumidor a possibilidade de substituição ou reparo de itens com defeito. Além disso, os consumidores têm o direito de devolver produtos adquiridos, isso dentro de um prazo de 7 dias, quando feitos à distância, como em compras online, conforme o direito de arrependimento. Outro ponto importante é a proteção contra práticas comerciais abusivas. O código proíbe ações como propaganda enganosa, cobrança indevida e outras práticas que possam prejudicar o consumidor. A transparência nas ofertas e o cumprimento das promessas feitas no momento da venda são direitos que garantem um mercado mais justo e equilibrado para o consumidor. É essencial que os consumidores conheçam seus direitos para evitar prejuízos e garantir um tratamento justo no mercado. Em caso de dúvidas ou problemas com empresas, o PROCON e outros órgãos de defesa do consumidor estão disponíveis para mediar conflitos e assegurar que a legislação seja realmente cumprida.
8: Quatro e oito.
10: Alerta Curitiba, alerta povo querido da região metropolitana. Nesta quarta-feira, dia 2 de setembro, mais um dia da poderosa campanha Deus nos dará o melhor desta terra. E pela manhã, conosco a presença da serva do Senhor, evangelista Maria Lorena, que estará já a partir das 7 da manhã, orando a Deus, buscando a presença do Senhor no Ministério da Intercessão Global. A oração será de 7 até 9:30 e depois começando já o culto, onde mais uma vez Deus estará usando o seu vaso de uma forma tremenda para orar pelo Senhor, pela senhora, orar por você que precisa de uma porta aberta. Venha receber o melhor da terra, pois é Deus quem tem para você a vitória. E agora vamos à confirmação da evangelista Maria Lorena.
11: A paz do Senhor ouvinte.

migalhas. Deus também não dá resto para ninguém. Deus, ele é o dono do ouro, da prata. E Deus tem prazer em abençoar e dar o melhor da terra. É para os filhos. Você que é um filho do Altíssimo, não

0: momento maravilhoso, aonde Deus fará o melhor pelo seu povo e pelo seu filho. Você que crê no poderoso nome do Senhor, não perca nesta quarta-feira, mãe de mar.
1: E o endereço é muito fácil, né, irmã Lorena? Para que o ouvinte esteja conosco. Você católico, espírita, livre pensador, não importa qual seja a tua crença, confie em Deus, porque o Senhor tem o melhor para esse irmão, para esta irmã, irmã Lorena.
0: O templo da igreja Deus e Amor, Pedro Ivo 744, pertinho do
1: terminal do Guadalupe.
0: E aguardamos por você e por toda a tua querida família. Deus conta contigo.

0: Queridos ouvintes, 16:12 em Curitiba, programa Voz da Libertação da Igreja Deus e Amor no seu rádio. E agora na nossa programação chegamos ao momento todo especial, que é o momento do culto no lar, aquele momento que nós paramos para ouvir a reprise da mensagem e da palavra de Deus. Muitas pessoas que moram nos sítios, fazendas, chácaras, pequenos vilarejos, pequenas cidades onde não tem nenhuma igreja para eles cultuar a Deus, mas eles têm um sinal de internet e estão conectados com o programa Voz da Libertação e vão agora receber a palavra de Deus gostoso através da reprise da mensagem da palavra de Deus no culto do lar nesta tarde.
1: Aleluia! Livro de 2 Reis, capítulo 4. Abra o texto sagrado. Aleluia! Estamos ao vivo já. Que Deus abençoe aos ouvintes, que Deus abençoe vocês que já estão na sintonia desta programação. 2 Reis, capítulo 4, a partir do verso 8. Aleluia! Quem está feliz com Cristo, diga amém. Vamos ver então o verso 8. Um dia Eliseu foi a Sunem, onde havia uma mulher rica que insistiu para que ele comesse em sua casa todas as vezes que ele passasse por ali. Ia até lá para comer. O verso 9. Ela disse ao seu marido: tenho observado que este que sempre nos visita é um santo homem de Deus. Verso 10. Construamos um pequeno quarto no alto e coloquemos ali uma cama, uma mesa, uma cadeira e uma lâmpada. Assim ele poderá se hospedar ali quando vier nos visitar. Amém? A Bíblia nos traz a história e nós conhecemos muito bem. Eliseu, ele vai suceder ao profeta Elias. O profeta Elias foi aquele que orou e o fogo caiu do céu, consumiu o holocausto, consumiu a água e todo o povo viu que havia Deus em Israel. O tempo passa, Elias é levado pelo Senhor e tem agora o seu substituto, Eliseu. Eliseu vai seguindo as pegadas de Elias e ele vai cumprindo aquilo que era a promessa do Senhor sobre a vida daquele povo e sobre a vida de Eliseu também.
2: Aleluia, aleluia.
1: Nos diz a palavra do Senhor que Eliseu passava sempre pela cidade de Sunem e estava ali uma mulher rica, e ela percebeu que o homem de Deus sempre andava por aquele caminho. E então a Bíblia diz que ela conversa com o seu esposo, intenta no seu coração: vamos fazer um lugar para Eliseu, vamos fazer um lugar para ele poder descansar da sua viagem, vamos fazer um lugar para que Eliseu tenha uma cama para se deitar, um travesseiro para escorar a cabeça. E o seu esposo concorda com essa ideia. E eles então constroem um quarto no alto, e Eliseu sempre que passava por ali, Eliseu e Geazi tinham um lugar para descansar.
2: Aleluia.
1: A Bíblia vai dizer então que Eliseu tem uma conversa, e naquela conversa ele procura saber o que há de ser feito para que aquela mulher que tanto lhe ajuda tivesse a sua retribuição.
2: Aleluia, Deus, aleluia.
1: Quando nós olhamos para este texto, irmãos, nós percebemos algo que nos chama a atenção, e isso precisa estar em cada um de nós. Nós fomos chamados por Cristo para fazer algo que o mundo tem rejeitado, mas nós, como igreja do Senhor, precisamos cumprir essa promessa, precisamos cumprir essa ordenança, precisamos cumprir o chamado de Deus sobre cada um de nós. E para que nós fomos chamados, irmãos? Para servir. A Bíblia vai dizer ver que esta mulher, ela se aproxima de Eliseu, e o desejo dela é único e exclusivo, de servir ao homem de Deus, a um homem que servia ao Senhor. Ela chega para Eliseu e ela quer servir com tudo que tem. É uma mulher rica, não precisava fazer isso. É uma mulher que tinha posses, não havia necessidade de fazer isso. Mas havia em seu coração algo muito maior que o seu dinheiro, algo muito maior que a riqueza, algo muito maior que os bens, algo muito maior que a fortuna que ela tinha. Era o desejo de servir e agradar a Deus, o Todo-Poderoso. Aleluia! E ela serve com muito amor e com muita alegria também.
2: Glória a Deus!
1: A Bíblia vai dizer que esta mulher, por ser sábia, ela encoraja o seu marido. Ela chega para o seu esposo e fala assim: olha, Binzinho, eu vejo que aquele homem que passa aqui é um homem de Deus. Vamos construir um lugar, um quarto para ele descansar. Vamos fazer algo para ele ter onde repousar a cabeça. E o seu esposo, encorajado pela sua mulher, aceita o desafio. E quando ele aceita o desafio, eles constroem. E Eliseu agora tem um lugar aonde pode descansar. Repare bem, esta família estava feliz, este casal estava feliz em servir ao Senhor. E nada melhor do que servirem os dois ao Senhor. E nada melhor do que o esposo e a esposa, o marido e a mulher, juntos na presença de Deus. E nada melhor do que eles juntos, em comum acordo, servirem ao Senhor. E então eles, com alegria, servem a Eliseu. Eles servem a Eliseu e Eliseu quer retribuir. Talvez o pensamento de Eliseu fosse como de muitos de nós que somos seres humanos. Esta mulher está a fazer este favor, ela quer algo em troca. Não é assim que nós pensamos? Esta mulher está a servir-me, mas ela quer algo em troca. Então Eliseu fala para o seu moço: vai ter com a mulher, pergunta do que ela precisa. Aleluia! A Bíblia diz que Geazi vai lá e pergunta: olha, dona, a senhora tem necessidade de alguma coisa? A senhora precisa de alguma coisa? Alguma coisa que possa ser feito para que a senhora se sinta feliz? Ela diz para o moço: eu não quero nada, eu tenho tudo. Tudo que eu tenho eu preciso. Mas ele diz: eu quero retribuir aquela mulher, quero retribuir o gesto daquela mulher. E então o seu moço fala para ele algo, e ele percebe que é uma área muito delicada. O seu moço fala: olha, esta mulher não tem filho, ela tem tudo, mas não tem um filho.
2: Glória a Deus!
1: E é a área que Deus trabalha em nossa vida, meus irmãos. Muitas vezes nós temos tudo o que nós necessitamos, mas não, nós não temos tudo o que nós desejamos. Mas Deus sabe que às vezes as nossas necessidades são supridas, mas os nossos desejos não são correspondidos. Então,

0: imponente, não precisava de nada, mas haviam desejos escondidos.
1: Aleluia.
0: Imagino eu aquela mulher andando pela cidade olhando para as crianças. Um bom carro, uma boa casa, com dinheiro no bolso, não faltava comida na mesa, mas lhe faltava um filho.
2: Aleluia.
1: Aleluia.
0: E a Bíblia vai dizer então que o profeta vai ter com ela. Eliseu vai ter com ele e diz: olha, mulher, por este tempo tu terás o teu filho. E ela não acredita. Porque é uma área delicada. Muitas vezes mexer com os desejos dos nossos corações, e não estamos a falar com desejo mau, impulsionado pelo diabo, não. Eu estou a falar daquele desejo bom, daquele desejo de quem sabe ter uma casa, quem sabe ter a família salva, quem sabe ter um filho, quem sabe ter um bom emprego. Eu falo de um desejo bom que pode contribuir com a alegria de muitas outras pessoas. E muitas vezes nós não conseguimos falar com ninguém, nós não conseguimos manifestar para ninguém, mas deixa eu falar uma coisa para você que está aqui e que acompanha: Deus conhece os nossos corações e Ele vai suprir aquilo que sobe a cada um de nós, porque Ele sabe, aleluia. Ele conhece a nossa vida, oh glória, aleluia. A Bíblia vai dizer então que esta mulher responde para o profeta:
2: Deus é fiel.
0: Não brinca com isso, homem de Deus, não brinca com isso. É um assunto que me machuca, é um assunto que me dói, é um assunto que me fere, e eu não quero mexer nessa ferida. A mulher não tinha necessidade de mais nada, mas tinha desejo de alguma coisa.
2: Glória a Deus.
0: E é ali que Deus vai trabalhar. Deus nunca vai trabalhar na área da sua vida aonde você não precise de mais nada. Deus nunca vai entrar na área da sua vida aonde você já é completo, aonde você já é pleno, aonde você é o olho do homem e aquilo que você vive já está completamente satisfeito. Deus sabe que além do olhar do homem existe um sentimento, algo interior que nos move, e é ali que Ele vai trabalhar. É naquele sentimento, é naquele lugar aonde ninguém olha, aonde ninguém vê, mas você geme, chora, sangra, clama a Deus. É ali que Deus vai entrar e Ele vai mover essa ferida, vai curar essa ferida, vai restaurar o teu sonho, aleluia. E aquilo que era impossível ao homem é possível para a mão do nosso Deus, aleluia. É Deus quem vai tratar conosco. Louvado seja o nome do Senhor. O menino nasce, já é um rapazinho, vai com seu pai para o campo. Que alegria! Um pai que ia para o campo sozinho, agora vai com seu filho. Que alegria! Um homem que não tinha companhia de alguém da sua família, porque a sua esposa cuidava da casa e ele cuidava dos afazeres no campo. O menino está lá com o seu pai. E a Bíblia diz que uma dor de cabeça vem. Ele volta para casa, está no colo da sua mãe, e ele vem a falecer. Que tragédia! E quem olha pensa: será que Deus está a brincar com os nossos sentimentos? Será que Deus brinca com os nossos corações? Porque Deus deu. E por que é que Deus vai tirar?
2: Santo Deus.
0: E aí eu me lembro de Jó. Um homem que passa por uma luta, que passa por uma situação completamente inesperada. Um homem que a cada aniversário dos seus filhos, quando faziam festas, ele oferecia sacrifício a Deus, porque se por acaso eles pecaram, Deus iria perdoar os pecados deles. Um homem que era reto, justo, temente ao Senhor. A Bíblia diz que ele perde tudo, e Jó vai declarar: Deus me deu, Deus também tomou, mas bendito seja o nome do Senhor, aleluia, porque é Ele que está no comando e no governo da minha vida. E a Bíblia vai dizer que esta mulher tem quase o mesmo comportamento de Jó, aleluia. O filho está morto, ela deixa o menino em casa. Ela sai de casa, o esposo pergunta: está tudo bem? Tudo vai. vai bem. Geazi vai ao encontro dela e pergunta à mulher: está tudo bem? Ela diz o quê? Vai tudo
2: bem.
0: Responde comigo, igreja: vai tudo
2: bem.
0: Vai tudo bem? Ela chega para o profeta. O profeta pergunta para ela: mulher, está tudo bem? Ela responde o quê? Vai tudo
2: bem.
0: Mas tem um pequenino problema. Aleluia. Meu filho está em casa, está morto. Mas vai tudo bem, vai. Olha alguém que confia em Deus.
2: Aleluia.
0: Olha um coração que crê no Senhor. Olha uma alma que sabe que Deus está no comando. Deus me deu aquilo que eu nunca imaginaria ter na vida. Então é Ele quem vai estar no comando da minha vida. Aleluia.
2: Aleluia.
0: A Bíblia diz que aquela mulher diz para Eliseu: vai tudo bem, só um pequeno problema. Meu filho está morto lá em casa. A Bíblia vai dizer que Eliseu então ora a ponto daquele menino ressuscitar. E a vida segue, continua.
2: Aleluia, glória, glória a Deus.
0: Uma mulher de grande ousadia, uma mulher de grande fé, uma mulher que sabia que o Deus do profeta Eliseu era um Deus verdadeiro. Por isso é que ela disse lá no princípio, quando fala com seu esposo: eu vejo que ele é homem de Deus. Aleluia. Deixa eu ver, tem homem de Deus e mulher de Deus? Levanta a mão e dá uma glória.

0: precioso nome de Jesus. Oh, aleluia. Oh, aleluia. A família é restabelecida e tudo vai nos conformes. E tudo caminha para aquilo que Deus havia planejado. E é aí que nós começamos a perceber, irmãos, trazendo para os nossos dias atuais, para o momento que nós vivemos hoje, será que nós teríamos coragem, eu como homem, colocar uma mulher dentro da minha casa e falar para minha esposa: ó, é mulher de Deus? Será que você, mulher, teria coragem de chegar para o seu esposo e falar: olha, olha, marido, aquele é homem de Deus, coloca dentro de casa? Será que nós teríamos essa coragem? Ou os dias que nós vivemos, a nossa mente está tão dominada pelo maligno, os nossos pensamentos já andam tão sujos, tão imundos, que nós duvidamos de tudo e de qualquer coisa, que nós olhamos para alguém e já pensamos mal, desejamos mal. É por isso que Cristo vai dizer que se eu simplesmente olhar com o meu olho, desejar no meu coração, eu já pequei, já cometi adultério. E é por isso que a Bíblia vai dizer que onde está o nosso coração, ou melhor, onde está o tesouro, ali está o nosso coração. Aleluia. Pastor, o que o Senhor quer dizer com isso? O nosso coração tem que estar guardado na presença do nosso Deus. Aleluia. Porque Ele tem palavra de vida, de renovo, de ânimo para o seu povo. Aleluia. Nós não podemos ser dominados pela maldade do mundo de hoje. Não podemos ser dominados pela situação que nós vivemos nos dias atuais. Não podemos. A igreja vive nos dias atuais, mas não pode ser dominada pelos dias atuais. O que o Senhor quer dizer? Pandemias sempre existiram, a fome sempre existiu, a nudez sempre existiu, as guerras sempre existiram, mas aquele que está à sombra do Onipotente, ele descansa na presença do Senhor, aleluia, porque tem guardado o seu coração em Cristo. Glória a Deus! Sempre existiu. Bendito é aquele que serve o nome do Senhor. Bendito é aquele que está com o Senhor. E se você olhar para este texto, irmão, você pode perceber que há uma mulher que encoraja o seu esposo a ajudar alguém que tinha uma necessidade.
1: Aleluia, Deus.
0: A socorrer alguém que tinha uma necessidade.
1: Glórias ao teu nome.
0: Imagina quantas vezes o profeta cansado não tinha água para beber, não tinha casa para dormir, não podia descansar os pés. E Deus, irmãos, que é o Deus das preparações, Ele não deixa o filho seu desamparado. Deus não deixa você desamparado de forma alguma. Deus, Ele vai preparar condições, Ele vai preparar momentos, Ele vai preparar situações para que você encontre repouso na presença dEle.
1: Aleluia!
0: A Bíblia vai nos dizer então que esta mulher, ela consegue encontrar no profeta, no homem de Deus, alegria de viver. E sabe de uma coisa, irmão? Às vezes nós cuidamos das coisas de Deus e nós pensamos que Deus nos esquece. Deus nunca nos esquece. Deus não esquece de nada do que é feito para a glória do seu nome. Deus não esquece de cada oração que é feita para a glória do seu nome. Deus não se esquece de cada pedido que é feito, cada benfeitoria que é feita. Como assim, pastor Erwin? No capítulo 8, se você estiver com a sua Bíblia aí, o capítulo 8 vai nos mostrar como Deus é bom, como Deus usa de misericórdia, como Deus guarda e protege aqueles que têm cuidado das coisas do Senhor. Aleluia! O capítulo 8 vai nos dizer assim: olha, Eliseu tinha havia dito à mulher cujo filho havia sido ressuscitado: sai daqui com tua família e vai habitar onde puderes, porque o Senhor enviou fome que vai assolar a terra por 7 anos. Aleluia. O que é que o Senhor quer dizer? É que aquela mulher que cuidou do homem de Deus, que cuidou com alegria, cuidou das coisas do Senhor, cuidou com amor, cuidou com zelo, na hora que a tribulação veio, na hora em que a fome chega, na hora em que o desespero vai bater a porta, aleluia, Deus vem com providência, Deus vem com livramento, Deus vem com socorro sobre a sua vida, e ela escapa, não só ela, mas também a sua casa e a sua família escapam com vida para a glória de Deus, aleluia. O grande livramento chega. Chega. E sabe por que chega? Porque o coração desta mulher estava na presença de Deus. O livramento chega porque a vida desta mulher era para glorificar a Deus. Quantas vezes o mundo tem padecido, o mundo tem gemido e chorado, e eu não sei se você sabe, mas o relógio do mundo é a igreja, porque até que se cumpra a palavra de Deus, o mundo vai perecer pela maldade, pela iniquidade, pelo pecado. Até que se cumpra a palavra de Deus, o mundo vai ter que sofrer as agruras e amarguras desta vida, para que os corações se rendam ao Senhor, se rendam a Jesus e reconheçam que Ele é o Salvador. Enquanto o mundo não se render, a igreja vai continuar. E quem olha pensa: oh, mas a igreja, os templos ficaram fechados. Oh, mas a igreja, por causa da pandemia, a igreja orou, a igreja esteve em campanha, o povo de Deus esteve em jejum, esteve

0: nosso coração estiver no Senhor, Ele vai agir em favor do seu povo. Aleluia. E é isso que faz com que nós estejamos aqui. É isso que faz com que você ouvindo esteja aí em sua casa ouvindo a palavra de Deus. É isso que faz com que a igreja esteja com os sentidos apurados, com que você caminhe por esta, pelas vielas, você caminhe por esta terra com os sentidos apurados. Como assim, pastor Erwin? Haverá momento oportuno para Deus fazer o uso da sua graça e do seu favor sobre a nossa vida, mas nós temos que estar atentos. Nós precisamos estar atentos a tudo que acontece. Deus pode enviar homens e mulheres de Deus em nosso caminho e nós não podemos deixar passar. Deus pode nos enviar para lugares e nós seremos acolhidos por Ele, abençoados por Ele. Então nós temos que estar com os sentidos apurados, porque o milagre pode acontecer a qualquer momento, a qualquer hora e em qualquer lugar. Aonde estiverem os nossos olhos, ali está o nosso coração.
1: Glória a Deus.
0: A Bíblia vai dizer que o olho é a candeia do corpo. E essa mulher olha para o homem de Deus e ela percebe que aquele é homem de Deus. Ela poderia ter olhado e falado para o marido: olha só, aquele que diz que é profeta, toda hora para cima e para baixo, não tem casa, não tem lugar para dormir, toda hora batendo perna. Se fosse nos dias atuais, estaríamos a murmurar, quem sabe a reclamar. Estaríamos a achar defeitos em alguma coisa que é feita para a glória de Deus. Mas essa mulher não. Ela, ao contrário de achar defeitos, ela achou qualidade. Ela não olhou para julgar, olhou para abençoar. Ela não olhou para criticar, ela olhou para trazer a verdade. Ela olha e fala: marido, aquele que passa aqui é o homem de Deus. Eu vejo, eu sinto isso, aleluia. Sabe o que é? É o Espírito de Deus testificando da nossa vida, glória a Deus. E onde você passar, levanta a sua mão se você puder. Você que está em casa, você que não dorme, onde você passar, Deus vai testificar que a tua vida é para a glória dEle, aleluia. E socorro, e livrar, e livrar. Ele vai prover sobre a tua vida. Receba esta palavra nesta tarde para a glória do Senhor, aleluia. Onde você estiver, onde você estiver, esta mulher percebe que ele é o homem de Deus. É Deus que testifica. Muitas vezes nós não precisamos colocar uma faixa no peito e falar assim: sou de Deus. Não precisa. As nossas ações, o nosso comportamento, a nossa fala, o nosso dia a dia vai testificar o mundo de que somos homens e mulheres de Deus. Eu não preciso carregar, irmãos, uma placa no peito: olha, eu sou salvo por Jesus Cristo. Eu sei que o meu nome está no livro da vida, aleluia. Então o mundo, ele não precisa saber porque eu faço publicidade. O mundo vai saber que nós somos homens de Deus, mulheres de Deus, salvos pela graça e pelo favor, porque entregamos a nossa vida a Ele, aleluia. E temos o nosso coração guardado na presença dEle.
1: Glória a Deus.
0: Eliseu era homem de Deus. A mulher percebe isso, e porque ela tinha o sentido apurado, ela era atenta, o milagre foi gerado na sua vida. O milagre do Senhor aconteceu sobre a sua vida. O milagre do Senhor chegou na sua casa. Imagina o seu esposo carregando uma criança nos seus braços, algo que era imaginável. Mas por causa da sua esposa, que percebeu que ali havia o homem de Deus. Deus não deixou ela perdida, não, irmão. Deus não deixou ela envergonhada. Deus não deixou ela sem resposta. Deus não deixou ela, sabe, sem alegrar o seu coração. A senhora tem necessidade de alguma coisa, de nada. Mas Deus conhecia o desejo do seu coração. A senhora precisa de alguma coisa, eu não quero nada. Mas Deus sabia o oculto do seu coração. E Deus foi trabalhar lá, aquilo que estava em oculto, aquilo que estava escondido. É ali que Deus trabalha em nossa vida, irmãos, é ali. Mas nós precisamos ter o nosso coração guardado pelo Senhor. Lembra do povo que saiu do Egito com Moisés? Caminham pelo deserto. E o povo é um povo que é murmurador. Oh, tristeza. Viver com gente que só murmura, que só reclama, só acha defeito. Se ligar o ar-condicionado é porque está muito frio, desliga. Se desligar o ar-condicionado, está muito calor, liga. Se comer arroz com feijão, está cansado, vai comer estrogonofe. Já não quer mais estrogonofe, quer arroz e feijão, nada está bom, nada agrada, nada muda. Aquele povo reclamava de tudo, defeito em tudo, nada para eles era bom. E é aí que você vê, enquanto o povo vivia a murmurar e a reclamar, a nuvem continuava sobre Moisés. Por quê? Porque o coração dele agradava ao Senhor, aleluia. Era um homem que agradava a Deus. Enquanto o povo murmurava, ele orava ao Senhor. Enquanto o povo reclamava, ele orava ao Senhor, aleluia. Que a nossa vida seja assim, irmãos, agradável ao Senhor. Tem tanta gente que procura ver o lado errado das coisas. Tem tanta gente que procura ver o erro dos outros. Tem tanta gente que procura ver a falha dos outros. E se esquece que na presença de Deus, todos nós precisamos de misericórdia, de graça e de favor.
2: Aleluia!
0: Aquele homem entende a sua esposa. E aí você percebe que era um casal abençoado. Era um casal abençoado. Porque o marido não desconfiou da mulher. O marido não foi brigar com a esposa. Quem é esse aí? O que você quer com esse homem aí? Não, aqui em casa não entra homem nenhum não, só eu. Iria perder o milagre. Não, o que você quer? De onde é que tu conheces esse homem? Há quanto tempo tu conversas com ele que eu não sei? Então ficas de olho em outros homens, é isso, mulher? Ao invés de olhar para mim. Não, ele não falou isso não, irmão. Sabe por quê? Porque esse homem também tinha um coração agradável a Deus, aleluia. Era um casal que agradava ao Senhor, um bom comportamento. Se entendiam. E é por isso que a Bíblia diz que eles tiveram um filho, pela promessa do Senhor, pela promessa de Deus. Sabe o que é que nós precisamos, irmãos? É começar a viver os dias de hoje com os nossos sentidos mais apurados que qualquer coisa, para poder entender o que Deus tem falado aos nossos corações. Nós temos que estar com a nossa mente preparada para ouvir a voz de Deus e entender o recado do Espírito Santo. A igreja do Senhor, ela precisa continuamente trabalhar a sua fé. Para quê? Para quando Deus falar, o povo ouvir. Quando Deus falar, a igreja receber. É por isso que

0: alguém que está preparado para que o milagre aconteça. Eu preciso ter o meu coração no Senhor.
1: Aleluias.
0: Sabe por que muita gente não é abençoada, irmão? Porque ele tem o coração em homens, ele tem o coração em coisas, ele tem o coração na oração dos outros.
1: Verdade, Deus.
0: Ele ora, mas não crê que Deus responde a sua oração. Tem que ser o outro a orar
1: desta maneira, Jesus.
0: Tem que ser o outro a fazer por ele. Não, irmão. Nós estamos aqui nesta tarde, somos homens e mulheres de Deus. Sim ou não, igreja?
1: Sim.
0: Somos homens e mulheres de

0: céu, glória. E nós precisamos começar a colocar em prática isso. Esta mulher vai ter com Eliseu, porque ela sabia que se o profeta foi usado para gerar um filho, ele também poderia ser usado para ressuscitar. Por isso é que ela diz: vai tudo bem, porque ela cria no milagre do Senhor, ela cria na resposta de Deus.
1: Glória a Deus, aleluia.
0: E isso me lembra, sabe quem? Jairo.
1: Glória a Deus.
0: Lembra de Jairo? A filha está enferma em casa. Jairo deixa a família lá e vai a correr ter com Jesus. Chega lá e fala: mestre, vem para minha casa. Ele não se preocupou com a multidão que estava lá. Ele não se preocupou com as pessoas que estavam à volta. Ele sabia que deveria falar somente com quem? Com Jesus. Ele poderia ter falado: olha, com licença, minha filha está doente, quero falar com Jesus. Sabe o que o povo poderia dizer? Por que o Senhor quer passar na nossa frente? Por que o Senhor vai ser abençoado ao invés de nós que chegamos há mais tempo aqui? Mas Jairo não fala nada. Jairo vai direto a Jesus. Ele vai direto ao Senhor. Ele chega para Jesus e fala: Senhor, me socorre. Minha filha está em casa, está doente. Aleluia. E Jesus falou o quê? Vamos, Jairo. Quem sabe houvessem mais pessoas ali que estivessem enfermas, doentes e problemáticas, não sei. Mas Jairo foi o único que teve coragem de se humilhar aos pés do Senhor e reconhecer que só Jesus pode fazer milagre na sua vida. Ele reconheceu que só Jesus pode operar na sua vida. Aleluia! Jesus vai para sua casa. Oh, glória! No meio do caminho, os seus servos chegam e falam assim: ó, não incomoda mais o mestre, porque a tua filha morreu. Já não está mais doente, ela agora está morta. Antes que Jairo abrisse a boca, Jesus conhece os nossos corações, sim ou não? Falou para Jairo: fica tranquilo, se creres verás a glória do Senhor.
1: Aleluia.
0: Jairo então nem abre a boca, continua na jornada. Jesus chega à casa de Jairo, manda todo mundo sair, fica pai e mãe, Pedro, João e Tiago. Menina, a ti te digo, levanta-te. E aquela que estava morta se senta na cama. Aleluia. E a Bíblia vai dizer que Jesus olha para a mãe e fala: ela está com fome, alimenta, porque não estava morta, ela dormia, alimenta porque está com fome. O milagre acontece e Cristo vai embora. Jairo fica com a sua filha no braço e celebra o milagre do Senhor sobre a sua casa, porque ele foi ter com Jesus. Ele foi ter diretamente com Jesus. O que nós precisamos é fazer como esta mulher sunamita, ir ter diretamente com aquele que pode fazer o milagre em nossas vidas. O que nós precisamos, irmãos, é estar com os sentidos apurados para poder perceber o mundo que está à nossa volta.

0: Algumas respostas de vitórias ainda não vieram, porque nós estamos tão afobados, nós ainda não focamos no problema, nós criamos um volume, nós criamos um barulho, nós fizemos, sabe, uma confusão tão grande, maior que o problema, e Jesus está dizendo, não é dessa maneira, foca naquilo que é importante, foca naquilo que é primordial, vai direto ao assunto, e você vai ver que milagre vai acontecer. Aquela mulher chegou e falou, profeta, o meu filho está lá em casa, já está morto, mas tudo vai bem, mas ele está lá em casa, aleluia. É quando ele vai, o menino ressuscita, Jairo vai ter com Jesus e fala, Senhor, me socorre, a minha filha está doente, mas ela já estava morta. Jesus sabia, foi lá e fez o milagre acontecer, aleluia. Que nesta tarde a nossa oração seja ouvida e que o Senhor Jesus Cristo atenda o nosso clamor e entre com socorro, com livramento e com providência para a glória de Jesus. Receba esta palavra e adora o Senhor, adora, oh glória, bendito é o nome do Senhor, bendito é o nome do Senhor. Quando você cuida das coisas de Deus, Deus cuida de você. Oh, glória! Ei, maravilha! Quando você cuida com amor, Deus cuida de você. Deus cuida da sua casa. Deus cuida da sua família. Deus cuida dos seus sonhos. Deus cuida do seu casamento. Deus cuida das suas finanças. Deus vai cuidar do seu neto, da sua neta. Ele vai cuidar do seu esposo ou da sua esposa. Pastor, parece tudo perdido. Pode até estar morto, mas nesta tarde está o dono da vida, chamado Jesus Cristo. Aleluia. Ele me ama, ele me clama glória. Ele quem tem poder. Ele quem tem poder. Eu só preciso chegar à presença dele. É por isso que o Senhor diz na sua palavra: chegai-vos a mim e eu me chegarei a vós.
1: Aleluia, Deus.
0: Cheguem a mim. Cheguem à minha presença e eu vou me aproximar de vocês. Não tenham medo. Não se preocupem. Pois eu sou o Senhor. Quem crê no livramento do Senhor, diga amém.
1: Amém.
0: Quem crê que Deus está aqui nesta tarde, fala glória a Deus.
1: Amém.
0: Quem crê que a providência dele vai chegar, diga amém.
1: Amém.
0: Quem crê que o socorro do Senhor está em nós, diga amém.
1: Amém.
0: Então bate palma e dá glória. Pode adorar o nome do Senhor com alegria. Se coloca em pé em nome de Jesus, aleluia. Eu quero orar com a igreja agora. Eu quero orar com os meus irmãos agora. Olha como é lindo trabalhar de Deus. No capítulo 4, esta mulher recebe o homem de Deus e ela tem um presente do Senhor sobre a sua vida. No capítulo 8, o profeta diz para ela: foge, procura abrigo, porque Deus vai mandar fome sobre este lugar. Aquela mulher não passou fome. Aquela mulher não passou necessidade. Sabe por quê? Deus cuidou dela.
1: Aleluia!
0: E se você for ler mais abaixo no capítulo 8, a Bíblia vai dizer que o rei manda chamar aquela mulher. O rei manda chamar aquela mulher, por quê? Porque Geazi foi lá, o moço de Eliseu foi lá, falou: olha, será que o Senhor poderia devolver a casa da sunamita? Será que o Senhor poderia devolver as terras dela? Será que o Senhor poderia restituir a vida desta mulher? O rei mandou chamar, eu quero conversar com ela. Eu quero ver se realmente a história que tu me contaste é original. Sunamita chega perante o rei pergunta a ela responde, e sabe o que que aconteceu? Depois de 7 anos de livramento, ela volta para sua terra, ela volta para sua cidade, e Deus restituiu tudo aquilo que Senhor, aleluia. Levanta a mão para o céu, veja os seus olhos, aleluia. Levanta a mão para o céu com alegria.

você crê. Comece dando glória, glória, glória, glória, glória. Meu Deus e meu Pai, aleluia, Santo Espírito. Oramos, Senhor, ó Deus. Aqui está a tua igreja que ouviu tua palavra. E a Bíblia vai dizer que a fé, ela vem pelo ouvir e ouvir tua palavra. A fé, ela vem pelo ouvir e ouvir a tua palavra. A fé, ela vem pelo ouvir e ouvir a tua palavra. A fé, ela vem pelo ouvir, Senhor, ó Pai. E eu não sei como chegaram aqui. Os ouvintes estão, meu Pai da glória, em suas casas. E eu não sei como eles estão agora. Mas uma coisa eu sei. O Deus que operou na vida desta mulher. O Deus que trabalhou na vida desta mulher. O Deus que operou na vida, meu Pai, de Jairo. O Deus que ressuscitou. O Deus que transformou. O Deus que gerou milagre. É o Deus, meu Pai da glória, que vem com a sua cura, com o seu milagre, com a sua restauração. Ele anda, ele me clama, aleluia. É o Deus que começa a operar neste lugar. É o Deus que começa a renovar neste lugar. É o Deus que começa a trazer vida neste lugar. É o Deus que começa a dar esperança sobre cada coração. Meu Deus e meu Pai, quem sabe nós não tenhamos necessidade, meu Pai, de nada, mas temos desejos em nossos corações que nunca foram falados, nunca foram contados, que nunca foram ditos, ó Pai. Quem sabe nesta tarde nós tenhamos, Senhor,

0: Amados ouvintes, está aí a palavra do Senhor nosso Deus sendo pregada, anunciada ao seu coração. Nesta tarde, nosso querido irmão pastor Erwin de la Lande, aqui na nossa programação, que trouxe a palavra do Senhor nosso Deus. E você, o senhor e a senhora que ouviram a pregação do Evangelho de Cristo e tomaram a decisão em aceitar ao Senhor Jesus como Senhor e Salvador da sua alma, eu pediria para vocês agora, o mais rápido possível, procure uma de nossas igrejas Deus e Amor. Chegando na igreja Deus e Amor, fale com os pastores, fale com os obreiros, diga que vocês aceitaram Jesus através do programa A Voz da Libertação e querem deixar os seus nomes no livro da oração. A igreja vai estar orando por vocês, o povo de Deus clamando a Deus em seu favor, e por certo que a bênção, a vitória de Deus será grande e certa e garantida ao seu coração, tá bom, querido ouvinte? A todos quanto aceitaram a Jesus e também reconciliaram com ele de uma maneira toda especial, sejam todos bem-vindos à Igreja Deus e Amor. 17 horas pontualmente em Curitiba, programa Voz da Libertação da Igreja Deus e Amor, direção geral irmã Ereni Miranda, supervisão local, pastor Jerry Borchardi, comunicando com todos, Sidney Gonçalves, agradecendo Oswaldo Vieira lá nos transmissores, até as 17 horas, oh, até as 17 não, até as 18 horas, programação local, 17 horas é agora, até as 18 horas, programação local, permaneçam conosco, Deus tem muitas bênçãos e vitórias para a sua vida. Prefixo da emissora, inserções partidárias. Daqui a pouquinho eu volto com todos vocês com avisos da obra de Deus. Fiquem conosco.
1: 5 horas.
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25: 5 e 6.
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0: Cinco e nove. 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Daqui a pouquinho avisos da obra de Deus. Belíssimo hino ao som da sua oração, CD Toque com Fé. 5 e 9.

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1: Cinco e 14.
0: Vocês estão bem, vocês estão muito bem, vocês estão com o programa A Voz da Libertação da Igreja Pentecostal Deus e Amor, que segue no seu rádio em AM 1210 kHz da Super Rádio de Curitiba. Nós também estamos na internet superradiodecuritiba.com.br. Obrigado a todos pelo carinho da sintonia para com a nossa programação local. Queridos ouvintes, o nosso assunto agora é acerca do culto desta terça-feira, logo mais às 18 horas.

0: E atenção, povo de Deus, da Grande Curitiba e toda a região. Eu lembro a todos vocês que hoje, terça-feira, logo mais às 19 horas, quando começa oficialmente o culto, às 7 horas da noite, aqui na nossa Igreja Deus e Amor, na rua Pedro Ivo 744. Lembrando a todos vocês que nesta noite, presbítero Francisco Gonçalves, juntamente com ele, a equipe do evangelismo Jesus está na frente, nesta noite aqui na nossa sede estadual do Paraná. Anotou o endereço, o local da sua bênção, o local da sua vitória? Igreja Pentecostal Deus e Amor, sede estadual do Paraná, aqui mesmo em Curitiba, localizado na rua Pedro Ivo 744, no centro de Curitiba. Nesta noite, presbítero Francisco Gonçalves, pregando a palavra de Deus e orando em favor de todos pelos excelentes dons do Espírito Santo. Observação: oficialmente, queridos ouvintes, o culto começa às 7 horas da noite, mas extraoficial já a partir das 18 horas com oração, já a partir das 18 horas com clamor, súplica ao Senhor nosso Deus e Pai Todo-Poderoso, aqui mesmo na Igreja Pentecostal Deus e Amor da Pedro Ivo 744. Já a partir das 18 horas, a igreja estará em oração, o povo de Deus em clamor. E aqui vai um convite todo em especial para o meu irmão, para a minha irmã, para o querido rádio ouvinte, chegar um pouquinho mais cedo, para que você, para que o Senhor, a senhora, para que vocês possam levantar um clamor ao Senhor nosso Deus, entregar a Deus as suas queixas, as suas necessidades. A equipe Jesus está na frente, a equipe do evangelismo Jesus está na frente, já a partir das 18 horas, já estarão aqui orando, clamando ao Senhor nosso Deus. E por certo, a bênção de Cristo, a vitória de Deus, será muito grande, certa e garantida em sua vida. Anotou o endereço, querido ouvinte? Anotou o local da sua vitória completa? Igreja Pentecostal Deus e Amor, rua Pedro Ivo 744, no centro de Curitiba. Esse é o endereço da sua bênção. Esse é o local que o bom Deus e Pai Todo-Poderoso já preparou para que você, para que o Senhor, para que a senhora possa estar presente aqui nesta noite, adorando a Deus em espírito e em verdade, e colocando nas mãos do Senhor Deus todo os seus anseios. Eu não sei qual é o seu problema, eu não sei em que área da sua vida você, o Senhor, a senhora precisam do agir de Deus. Mas certeza eu tenho. Deus sim é poderoso para pelejar em seu favor e te conceder a vitória. Independente do seu problema, independente do que você, o Senhor, a senhora, esteja passando, enfrentando, Deus sim, ele vai pelejar em seu favor. Talvez você, o Senhor, a senhora, estão enfrentando lutas aí na área da saúde, lutas na área trabalhista, desemprego está assolando aí a sua casa, a sua família, enfermidade, angústia, decepções e frustrações. Muitas pessoas aí que só tem chegado para você, para o Senhor, para a senhora, má notícia. Boa notícia? Faz tempo que vocês não sabem o que é isso. Deus quer pelejar em seu favor, e é por isso que eu estou aqui através desta programação te convidando. Convidando você, o Senhor, a senhora, para que vocês possam estar conosco nesta noite. Já a partir das 18 horas, querido ouvinte. Já a partir das 18 horas, a igreja estará em oração. A equipe do evangelismo Jesus está na frente, já estarão aqui já a partir das 18 horas, orando a Deus, clamando a Deus para que Deus possa confirmar para todos as bênçãos e vitórias dos altos céus. Anotou o endereço? Anotou o local da sua vitória completa? Igreja Pentecostal Deus e Amor, sede estadual do Paraná, aqui em Curitiba, Rua Pedro Ivo, 744, bem no centro de Curitiba. A bênção de Deus é para todos. A bênção de Deus é aquela bênção que nos enriquece sem acrescentar nenhuma dor. Vai enriquecer a sua vida, vai enriquecer o Senhor, independente do seu problema. Independente do que vocês estejam passando, nesta noite a vitória de Deus será grande. Anotou o endereço? Pedro Ivo 744, nesta noite, presbítero Francisco Gonçalves, pregando e orando em favor de todos pelos dons do Espírito Santo, e aqui ele faz aquele convite especial para todos.
1: Paz do Senhor, queridos ouvintes do programa Voz da Libertação, a paz do Senhor, irmãos dos estúdios, nós estamos aí numa expectativa grande nesta terça-feira, às 19 horas. Terça-feira do Mover de Deus, a qual o Grupo Jesus está na frente, estará em santa consagração, santo jejum ao nosso Deus. Estaremos orando e jejuando, queridos ouvintes do programa Voz da Libertação, estaremos orando e jejuando para que o nome do Senhor seja glorificado pelas causas impossíveis. Atenção, atenção, você que está com causas impossíveis, causa na justiça, você que está com causa aí, filhos nas drogas, presos, você que está em processo de separação, está desempregado, é nessa terça-feira às 19 horas, o Grupo Jesus está na frente, estará conosco, eu mesmo, presbítero Francisco Gonçalves, confirmo a minha presença para estar orando, pregando e orando através dos dons do Espírito Santo de Deus, ungindo a todos vocês com óleo. Atenção, atenção, a grande Curitiba e região metropolitana, é nesta terça-feira, no mover de Deus. Venha, mas não venha sozinho, não. Traga uma pessoa juntamente contigo, traga uma pessoa para que o nome do Senhor seja glorificado, engrandecido e exaltado. Traga uma pessoa que precisa da misericórdia de Deus. Então é nessa terça-feira. Essa terça-feira, o endereço é bem facinho, Rua Pedro Ivo 744, bem no centro da cidade de Curitiba. E você que vem de automóvel, nós temos um amplo estacionamento na Rua João Negrão 595, duas quadras, você desloca e chega até a Igreja Pentecostal de Jamor. Você que vem de ônibus, fica bem pertinho no Terminal Guadalupe e da Estação Central de Curitiba. Atenção, atenção, a grande Curitiba, terça-feira do Mover de Deus, eu mesmo estarei com todos vocês às 19 horas, aqui na Igreja Pentecostal Deus Amor, Pedro Ivo 744. Fiquem todos na paz do Senhor Jesus. Me despeço de todos vocês, presbítero Francisco Gonçalves.
0: Está aí a confirmação com o servo do Senhor para a noite de hoje, pregando e orando em favor de todos pelos dons do Espírito Santo aqui mesmo, na Pedro Ivo 744, Igreja Deus e Amor. Todos são bem-vindos em nome do Senhor Jesus, pois é o Senhor Jesus quem tem a bênção, é o Senhor Jesus quem tem a vitória para todos. Bênção de Deus para a vida daquele que crê, na noite de hoje aqui na Pedro Ivo 744, Igreja Deus e Amor. Nós estamos aqui a 50, quando muito, 70 metros do terminal de ônibus do Guadalupe. Todos são bem-vindos. E atenção, Grande Curitiba, atenção, região metropolitana, porque amanhã, quarta-feira, a bênção de Deus grande, certa e garantida para todos aqui na nossa Igreja Pentecostal Deus e Amor, quarta-feira do grande mover de Deus. Evangelista Maria Lorena, na poderosa campanha, Deus nos dará o melhor da terra. Evangelista Maria Lorena, às 9 horas da manhã, pregando e orando em favor de todos pelos dons do Espírito Santo. No culto do meio-dia, 1 hora da tarde, Diácono Geraldo da Costa. No culto das 14 horas desta quarta-feira, presbítero Fernando Zelinski. E a bênção de Deus grande, certa e garantida para todos. Vamos para este comunicado para quarta-feira, 9 horas da manhã.
2: Alerta Curitiba, alerta povo querido da região metropolitana. Nesta quarta-feira, dia 2 de setembro, mais um dia da poderosa campanha, Deus nos dará o melhor desta terra. E pela manhã, Conosco a presença da serva do Senhor, evangelista Maria Lorena, que estará já a partir das 7 da manhã orando a Deus, buscando a presença do Senhor no Ministério da Intercessão Global. A oração será de 7 até 9:30 e depois começando já o culto, onde mais uma vez Deus estará usando o seu vaso de uma forma tremenda para orar pelo Senhor, pela senhora, orar por você que precisa de uma porta aberta. Venha receber o melhor da terra, pois é Deus quem tem para você a vitória. E agora vamos à confirmação da evangelista Maria Lorena.
3: Pastor ouvintes, chegando mais uma quarta-feira. Que coisa maravilhosa saber que Deus, ele não dá migalhas. Deus também não dá resto para ninguém. Deus, ele é o dono do ouro, da prata. E Deus tem prazer em abençoar e dar o melhor da terra. É para os filhos. Você que é um filho do Altíssimo, não perca nesta quarta-feira. Estaremos já desde 6:45 de joelho dobrado até 9:30 e depois aquele culto maravilhoso aonde Deus fará o melhor pelo seu povo e pelos seus filhos. Você que crê no poderoso nome do Senhor, não perca nesta quarta-feira, mãe de mar.
2: E o endereço é muito fácil, né, irmã Lorena? Para que o ouvinte esteja conosco. Você católico, espírita, livre pensador, não importa qual seja a tua crença, confie em Deus, porque o Senhor tem o melhor para este irmão, para esta irmã, irmã Lorena.
3: O templo da igreja Deus e Amor, Pedro Ivo 744, pertinho do
2: terminal do Guadalupe.
3: E aguardamos por você e por toda a tua querida família. Deus conta contigo.
0: Então está este convite todo em especial para amanhã desta quarta-feira aqui em nossa sede estadual do Paraná. Evangelista Maria Lorena pregando a palavra de Deus e orando em favor de todos pelos dons do Espírito Santo. Queridos ouvintes, não se esqueçam, não se esqueçam, porque dia 10 de outubro, aniversário do PEMU, e a festividade vai acontecer aqui em Curitiba.
2: O segundo aniversário do PEMU, Projeto Evangelístico Missão Urgente. 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
4: Talvez alguém está dizendo.

0: Explosão de milagre.
1: Pode andar,

0: mais uma vez o local da festividade, Avenida Presidente Kennedy, 2377, Vila Guaíra, Curitiba, Paraná. O tema da festa é este: estou em uma boa obra e não posso parar. Neemias, capítulo 6, versículo 3. 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
1: Quero saudar os ouvintes de casa com a gloriosa paz do Senhor Jesus. Tá chegando o grande dia do Pimô, o aniversário aonde o Pimô estará comemorando mais uma data. Que alegria! E você não pode perder, não pode ficar indiferente. O tema desse encontro, desse aniversário: estou numa grande obra e não posso parar. Você não pode parar, venha estar conosco, se une conosco nesta noite. Estaremos todos de mão dada fazendo aquela oração poderosa.

0: ouviremos também neste momento a confirmação da mensageira que trará o recado do Senhor, evangelista Isabel Ferreira.
1: Queridos irmãos e ouvintes, recebam agora a paz do Senhor Jesus. Eu sou sua irmã Isabel Ferreira. Deus abençoe todos vocês que estão acompanhando o programa Voz da Libertação. O motivo da nossa participação é para convidar você para um evento muito especial que será no dia 10 de outubro, às 18 horas, com o tema Estou numa grande obra e não posso parar. Nesse dia, eu tenho certeza, o Senhor tem uma palavra poderosa para renovar as suas forças, para renovar a sua fé, para te levantar espiritualmente. E nessa oportunidade, nós estaremos orando por você e pela sua família. O endereço é muito fácil, Avenida Presidente Kennedy, número 2377, Curitiba, Paraná. Eu quero convidar você para estar conosco nesse grande dia, porque eu creio que a mão do Senhor estará presente para abençoar, para curar, para restaurar e para renovar a nossa fé. Venha, traga mais alguém e tenha certeza que o Senhor não despede vazio aquele que tem sede da sua presença. Até lá e que Deus te abençoe.
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3: Me chamo Andréia, moro no bairro São Luís, São José, e hoje eu vim contar um milagre que Deus fez na vida da minha filha. No domingo, dia 3, minha filha estava com febre, já fazia uns 2 dias com febre, estava saindo um pus, estava muito estranho. E no domingo ela começou a respirar muito mais rápido. Aquela respiração de puxar e soltar, né? Puxar muito mais forte. Até então, a gente foi no UPA de Forquinhas, levamos ela. Minha mãe tava comigo, porque até então não podia entrar. Aí, a minha mãe entrou com ela, fez os exames, a gente ficou lá, esperando amanhecer o dia. E o resultado deu pneumonia bacteriana. E a doutora falou que não ia poder liberar ela. Até iam ter que fazer transferir ela ou pro HU ou pro infantil. E a gente ficou esperando para achar uma vaga, né, que surgisse uma vaga. Surgiu a vaga no infantil e a minha filha foi levada para lá. E lá, ela fez mais um exame, deu anemia. E a doutora falou para minha mãe: vó, eu nunca vi uma criança com tanta infecção, da idade que ela tá. Eu vi o estado que a minha filha tava. Eu orei, eu me ajoelhei, eu pedi para Deus. Fiz um propósito com Deus. Eu vou me reconciliar com o Senhor Jesus. Eu vou fazer o que eu tô sentindo o que eu tenho que fazer. E naquele momento eu liguei para um primo meu, que é pastor da IPDA, pedi porque eu queria me reconciliar com Jesus de novo. E Deus usou ele para me entregar, através dele, que até na sexta-feira a minha filha ia estar em casa e ia estar curada. E Deus cumpriu. E eu tô cumprindo com o meu propósito que eu fiz com Deus. Minha filha tá em casa, tá bem, tá brincando, tá sorrindo, tá do jeito que toda criança deveria estar, né? Graças a Deus, para a honra e glória do Senhor Jesus Cristo, ela está bem. O que eu estou passando hoje aqui é para dizer que milagre existe. Existe sim, basta a gente ter fé, acreditar em Deus, que Deus, ele é o médico dos médicos, advogado dos advogados. Me chamo Andréia, moro no bairro São Luís, São José.

0: seguindo com o programa Voz da Libertação da Igreja Pentecostal Deus e Amor. Ah, queridos ouvintes, está este maravilhoso depoimento desta mãe. Esta mãe que testifica aqui no programa Voz da Libertação a bênção que a sua filha alcançou da parte do Senhor Deus. A irmã Andréia conta que a sua filha já estava há 2 dias com febre. Há 2 dias que a sua filha já estava com febre. A febre, querido rádio ouvinte, é o termômetro de alguma coisa que não está bem no nosso corpo. Se tem alguém com febre é porque tem alguma coisa que não está bem. Alguma infecção, alguma inflamação no corpo. Então vem através da febre. Eu não sou médico, não sou perito nesta área, não tenho conhecimento nenhum nesta área. Mas pela pouca experiência que eu tenho a nível pessoal, comigo, com a minha própria pessoa, eu digo que a febre é alguma coisa, é alguma inflamação, alguma infecção, é um sinal de que algo não está bem no nosso corpo. A prova está aqui. A nossa irmã Andréia conta que a sua filhinha com 2 dias de febre. A respiração chegou no domingo, a respiração estava ruim. Estava aquela respiração ofegante, aquela dificuldade para respirar. Ela, a irmã Andréia, com a mãe dela, pega a criança e leva para o hospital. Chegou no hospital, os médicos fizeram um exame. Veio o resultado do exame: pneumonia bacteriana. A médica disse: olha, nós precisamos transferir a sua criança para um hospital. Precisamos transferir a sua criança para o leito de um hospital, porque a sua criança não está bem. Transferiram para um hospital. Quando transferiram para um outro hospital, foi feito outro exame. A médica constatou que a filha da nossa irmã Andréia estava com anemia. Estava com uma infecção. A médica chegou a dizer, olha, eu nunca vi uma criança com tanta enfermidade como esta criança. Eu nunca vi uma criança com tanto problema como está esta criança. A mãe Andréia ficou no hospital com a sua criança. E lá no hospital, a irmã Andréia falou: eu sei o que está acontecendo. É porque eu preciso voltar para Deus. Eu tenho que voltar para Deus. Eu tenho que me reconciliar com Jesus. Lá no hospital, ela ligou para um familiar, um pastor conhecido dela, familiar da família. Ligou e falou: olha, eu preciso reconciliar com Jesus. Eu tenho que reconciliar com Jesus. Eu sei que isso que está acontecendo é a permissão de Deus para que eu volte para a casa dele. E eu tenho que reconciliar, e eu estou te ligando porque eu quero me reconciliar com Jesus aqui agora. Através deste telefone, faça a confissão comigo. Eu quero que você faça a confissão, porque eu quero voltar para Jesus. Ah, querido ouvinte, foi naquele exato momento em que a nossa irmã Andréia, por telefone, ela sentiu que ela precisava voltar para Jesus, que aquilo que estava acontecendo, não é que Deus colocou a enfermidade, não é que Deus colocou a enfermidade no corpo da sua criança, Deus permitiu, simplesmente Deus permitiu, porque a nossa irmã Andréia não tinha compromisso com Deus. Ela outrora esteve na presença de Deus, mas naquele exato momento que a sua criança estava no hospital, ela não tinha nenhum compromisso com Deus. Ora, se ela não tinha compromisso com Deus, Deus não tinha também nenhum compromisso com ela. Deus só tem compromisso com aquele e com aquela que tem compromisso com ele. Se eu não tenho compromisso com Deus, como Deus pode se compromissar comigo? A irmã Andréia falou: não. Eu não tenho compromisso com Deus. Se eu não tenho compromisso com Deus, Deus não tem compromisso comigo. E também não tem compromisso de guardar a minha criança, a minha filha. Eu vou voltar para Deus para que Deus sim possa ter este compromisso comigo. Ela voltou para Deus. Após ela reconciliar com Jesus por telefone, após ela confessar Cristo como Senhor e Salvador da sua alma, por telefone, Deus usa o pastor dizendo lá do outro lado: olha, a sua criança até sexta-feira estará em casa, viu? Deus está dizendo que até sexta-feira a sua criança vai estar em casa. Assim Deus falou, assim Deus cumpriu. Na sexta-feira, a irmã Andréia conta que a sua criança já estava em casa. sem nenhum problema, sem nenhuma enfermidade, sem nenhuma infecção, sem nenhuma anemia, nada de pneumonia bacteriana. Nada, nada, nada de anemia, nada de infecção. A sua criança estava em casa restaurada da saúde. E ela atribui isso à mão amiga do Deus Todo-Poderoso que fez este milagre acontecer. Ela reconciliou com Deus. Ela fez a parte dela, a parte do Senhor Jesus. Ele se encarregou de fazer, querido rádio ouvinte. Não se preocupe quanto à parte de Deus, viu? Faça a sua parte. A parte de Deus, não se preocupe, que a parte dele, ele se encarrega de fazer. Ah, mas e se eu fizer a minha parte, Deus não fizer a parte dele? Ouvinte, Deus é Senhor. Ele é soberano. Ele está no controle de todas as coisas. Faça a sua parte. A parte dele, não se preocupe, que a parte dele, ele se encarrega de fazer no tempo dele. A irmã Andréia deixou Deus fazer no tempo dele. Ela fez a parte dela. Quer saber de uma coisa? Eu vou reconciliar com Jesus para que ele possa ter compromisso com ele e eu ter o compromisso com Deus. Ela fez a parte dela. Ela jamais iria imaginar que lá do outro lado Deus iria usar o pastor para dizer, olha, tal dia a sua criança vai sair do hospital. Ela queria era voltar para Deus. Ela queria ter a certeza de que o seu nome estaria escrito novamente lá no céu, no livro da vida. Ela firmou um compromisso com Deus. Automaticamente, Deus que sonda os corações, usa o pastor dizendo, olha, até sexta-feira sua criança estará em casa e curada. A irmã Andréia dá testemunha aqui, ó, no programa Voz da Libertação, que de fato foi o que aconteceu. Hoje a sua criança está restaurada. Hoje a sua criança está curada para a honra e glória do santo nome do Senhor nosso Deus. A sua criança que ficou por 2 dias com febre. A sua criança que teve pneumonia bacteriana. A sua criança que estava com anemia. A sua criança que estava com infecção. Já não está com mais nada, está curada para a honra e glória do santo nome do Senhor Jesus. Ai, querido ouvinte que me escuta agora, venha para cá para a Igreja Deus e Amor. Venha para cá, o Senhor, a Senhora, venham para cá adorar ao santo nome do Deus vivo, aqui conosco na Igreja Pentecostal Deus e Amor. A nossa sede estadual do Paraná está aqui mesmo, na rua Pedro Ivo, 744, no centro de Curitiba. Esse é o endereço da sua bênção. Venha para cá, Deus tem bênçãos, Deus tem vitórias para a sua vida, Deus tem vitórias para a sua casa, Deus tem vitórias para a sua família, Deus quer colocar um ponto final, Deus quer colocar um basta neste seu sofrimento e entregar nas suas mãos a vitória certa, tá bom? Pedro Ivo 744, no centro de Curitiba, contamos com a sua presença. Nesta noite, a bênção de Deus, a vitória de Cristo será grande, certa e garantida para todos. Aqui mesmo na Pedro Ivo 744, Igreja Deus e Amor. Presbítero Francisco Gonçalves, pregando a palavra de Deus e orando em favor de todos. Amanhã, quarta-feira, 9h, evangelista Maria Lorena, na grande campanha, Deus nos dará o melhor da terra. Venham para cá, para a Igreja Deus e Amor. E agora na nossa programação, querido ouvinte, o quadro Identidade e Propósito. Você não está sozinho. É o tema do quadro Identidade e Propósito da tarde de hoje.
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E eu estou passando aqui mais uma vez para trazer uma meditação da palavra de Deus ao seu coração, que está no livro de São João, no capítulo 14, no verso 16. A palavra do Senhor diz: e eu vos rogarei ao Pai, e ele vos dará outro consolador, a fim de que esteja para sempre convosco. Queridos, meditando nessa passagem bíblica, a gente aprende que a vida é uma jornada cheia de tempestades. É uma viagem por mares revoltos. E nessa aventura, navegamos as águas turbulentas do mar da vida. E muitas das vezes cruzamos desertos áridos, descemos por vales escuros e atravessamos ruas tão estreitas. E são muitos os perigos e enormes aflições que passamos. São dramáticos os problemas enfrentados nessa caminhada. A vida não é indolor, mas é nessa estrada, muitas das vezes juncadas de espinhos, que eu e você passamos, que vale lembrar que não estamos sozinhos. Não caminhamos sozinhos. Quem sabe você está aí pensando dessa tempestade que está passando ou desse deserto árido, que você está só. Mas eu quero lembrar você que você não está sozinho, pois temos um Consolador. Jesus, o nosso Redentor, ele morreu na cruz pelos nossos pecados e ressuscitou para a nossa justificação. Ele venceu o diabo e ele desbaratou o inferno. Ele triunfou sobre a morte e nos deu a vitória sobre o pecado. E ele voltou aos céus e enviou o Espírito Santo para estar para sempre conosco. Então, não há motivos de você dizer que está sozinho. Você não está só. O Espírito Santo está aí do seu lado nesse exato momento. Ele é o Espírito da verdade que veio para nos ensinar e nos fazer lembrar tudo o que Cristo nos ensinou. Ele é o outro Consolador, aquele que refrigera nossa alma, aquele que nos alegra o coração e nos faz cantar, mesmo no vale do sofrimento. O consolo, ele não vem de dentro de nós, não. Ele vem de cima. Não vem do homem, vem de Deus. Não vem da terra, vem é dos céus. Não é o resultado da autoajuda, não, queridos, mas é da ajuda do alto. E você que está aí nesse dado momento, dileto ouvinte, talvez cruzando um mar revolto, talvez você está com a sua alma turbada pelas águas da vida. Quem sabe você está se sentindo como Davi, quando ele disse que as águas altivas queriam transpassar a sua alma. E você está aí, no meio dessa caminhada, enfrentando drásticos problemas, achando que está só. E o Senhor me trouxe aqui para dizer para você que você não está sozinho. No livro de Isaías, capítulo 43, no verso 5, o Senhor diz: não temais, pois porque sou contigo. O Espírito Santo é aquele que te consola, é aquele que te conforta, é aquele que traz refrigério para a tua alma. Independente daquilo que você esteja vivendo, eu quero te informar que o Senhor está aí contigo agora. O consolo dele está descendo sobre a tua vida, a graça, o favor dele, a cura, a misericórdia dele está sobre você. Que você tome posse dessa palavra.
e não se esqueça.

0: O próprio Jesus disse em João 14:16: eu rogarei ao Pai e ele vos dará outro consolador, a fim de que esteja para sempre convosco. O Espírito Santo Consolador está contigo aí agora, segurando na tua mão, dizendo para você não temer. Aleluia. Porque ele está contigo no meio desta caminhada. Que a bênção do Senhor te alcance. Que a misericórdia do Pai, a graça, a comunhão e a consolação do Espírito Santo esteja sobre você desde agora e para todo o sempre. Eu deixo meu abraço carinhoso.
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2: 5:52.

0: 5:55.
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De cada filho, de cada filha, meu Salvador, aqueles que neste momento estão em meio à agitação, Pai, daquele coletivo, daquele metrô, do trem, Senhor, do táxi, do motorista, Senhor, do carro de aplicativos, aqueles, ó Pai, que estão em aflição, aqueles que não suportam mais porque a pressão é tão gigante, é tão monstra, Senhor, que parece que vai diluir e sufocar a sua alma. Pai da glória, e a tua palavra acabou de nos afirmar que são correntes de águas, correntes de angústias, correntes contínuas de tempestades, ó Pai, Lemarassuri Kalamaia, que vem, meu Deus, para dominar, que vem, Senhor, para triunfar contra a fé, contra o ânimo, contra a vida espiritual dos teus. Mas em nome de Jesus Cristo, agora nós pedimos, nós oramos ao Senhor, ó Rei Eterno, colocando tudo na Masturi Kalamaia. Obrigado, Pai Santo, porque o Senhor agora está despertando um povo seu, um povo escolhido, um povo de boas obras, para orar neste momento, para não somente ouvir a oração, meu Pai, mas interceder, fazendo o que o Senhor mandou fazer, porque foi o Senhor que nos mandou dizendo que devemos levantar mãos santas, sem ira, sem contendas, e ali, Senhor, interceder pelos moradores da terra. Senhor, olha quantas trevas, olha quantos males, oremandaraya suri kalamaya, olha quanta angústia, olha quantas dificuldades, Senhor, tem tomado por completo, por inteiro, meu Salvador, a vida, a mente, os corações.

toda má obra. Mas agora, Pai, em oração nós pedimos que o Teu Espírito Santo, que conhece cada vida, que conhece cada coração, é Ele que virá com poder para fazer o resgate desta pessoa. Para fazer o resgate desta alma, para fazer o resgate deste moço, desta moça, tira, Senhor, deste lugar, ó Pai, conhecido como o altar da frustração, tira, Senhor, deste lugar, conhecido, Pai, pelos assentamentos de angústia, alamai, te calamassuri alamaia, tira, Senhor, deste lugar.

arranca, Senhor, com as tuas mãos poderosas, com as tuas mãos de amor. O Senhor sabe como livrar, o Senhor sabe como guardar, Pai, aqueles que têm se guardado para ti, aqueles que têm se reservado para o Senhor, na intercessão, na oração e na súplica. Meu Deus, em nome de Jesus Cristo, agora eu peço, Pai bendito, pela vida da nossa diretoria, pela vida da Igreja Pentecostal Deus e Amor. Eu peço, meu Salvador, pela vida daqueles que estão também em oração, aqueles que estão unidos a nós, Pai, porque hoje já é o início desta campanha dos 21 dias de oração, dos 21 dias de intercessão, Pai, durante todo este mês que o Senhor ordenou e levantou a Igreja Deus e Amor para estar jejuando a ti, para estar clamando ao Deus que tudo pode, ao Senhor que tudo por nós executa. Pai Santo, oramos neste momento, Pai, Senhor, pela conferência que já está, Senhor, às portas para acontecer. Oramos, Deus de poder, pela campanha, Senhor, que se realizará de todos os domingos em prol da família. Meu Deus, eu sei que o Senhor quer salvar, usa, inspira a nossa diretoria, Senhor. Alabanda, arabacalabaia. Ó Deus da glória, ó Pai de amor, ajuda neste momento, meu Salvador, as famílias, a família pentecostal, Deus e amor.

Pessoas de intimidade, de comunhão, Orianda Labacanta Labaia, Senhor da Glória, Rei dos Exércitos, venha operar, meu Pai, para que aquelas vidas que não cessam, ó Deus, de chorar, de lamentar as perdas, de lamentar, Senhor, os membros da família, de lamentar na calamante, oremasturia.

e consumiu e destruiu tudo, Senhor, na Mandaraia, Labassúria. Ah, Senhor, a placa, Pai de amor, a placa fúria deste espírito destruidor, a família, o homem, aquele Senhor crente, não entende, Pai, pelo que ele está passando, mas o Senhor está trabalhando, mas o Senhor está dando a oportunidade àqueles que foram envolvidos, Pai, nesta situação de destruição. Tecanda lama, eri alamasterianda.

Pai Santo, as pressões psicológicas que este mundo, que os acontecimentos, meu Pai, estão trazendo, as pressões espirituais.

nuvens, as névoa alamante, orimicanda labandaraia. Desfaz, papai, o poder é teu, o poder é do Senhor, e não há rei de amor que opere, que atue, que trabalhe como o Senhor atua, como o Senhor trabalha.

firmes na fé, eles estão firmes no ânimo, eles estão firmes orando, crendo que do Senhor vem a resposta, crendo que do Senhor vem a vitória. Oriyalamastecandalamaia, Deus Todo-Poderoso, Deus maravilhoso, Rei eterno, Pai de amor, confirma, meu Salvador, a vitória completa, a vitória perfeita, a vitória total, a vitória celestial, meu Deus. Oramos neste momento pelos que estão apresentando a nossa diretoria, todo o conselho executivo, todo o conselho deliberativo, Pai. Oramos pelos que estão jejuando, pelas almas desta igreja. Oramos pelos que estão consagrando as suas vidas para entregar os pastores, os pregadores, os evangelistas, os missionários.

Espírito do Senhor nos queimando, nos tomando. Do alto da cabeça até a planta dos pés, de cima, Senhor, até embaixo. Ó, meu Deus, ó, Senhor, olha quantos pedidos de oração daqueles que estão em aflição, olha quantos pedidos de oração daqueles que estão em angústia. Terama surimikandalabaia, ó poderoso, ó maravilhoso, ó eterno, bondoso e santo. Agora, papai, nós entregamos, agora, Senhor, nós colocamos andaramassúria, tecalamacanta labaia. Coloque as tuas mãos, papai, coloque as tuas mãos sobre a situação deste canceroso, deste desenganado pela medicina. Coloque as tuas mãos, ó pai, sobre estes rins, sobre estes pulmões. Coloque as tuas mãos ensanguentadas de amor. Ó, meu querido, ó, meu eterno.

Deus, das muitas aflições que nós podemos contar com as mãos poderosas na batalha. Obrigado, Rei da Glória. Obrigado, Deus Santo. Meu Deus e meu Pai, em nome de Jesus Cristo, Pai bendito, não deixa cair o semblante dela, Pai, não deixa cair o semblante dele, não deixa, Pai, este peso do diabo, das trevas vencer, este poder antagônico das trevas não pode triunfar, Pai. Esta igreja está orando, expulsando toda a legião do inferno, toda a legião de cargas, de peso, todas as legiões de opressões, vai queimando nesta hora, Pai da Glória. Este jovem não suporta mais esta angústia, esta moça não suporta

Deus, com respostas, ó Pai, com saídas, com lugares e caminhos que não são teus. Espírito de Deus, nós queremos a resposta que vem das tuas mãos. Ele precisa agora, Pai, só a tua resposta para levantar lá dentro daquele hospital aquele que agora está desenganado, canceroso, tuberculoso, aidético. Pai, só o teu poder maravilhoso para levantar aquele que já se deu por vencido nesta luta, nesta batalha dentro de casa. Alabacicandaramassúria. Vai queimando, Jesus, vai queimando, Pai, em meio destas guerras, vai manifestando o teu fogo purificador, o teu fogo alimentador, o teu fogo transformador, meu Pai. É por isso, Senhor, que não deixamos, é por isso, meu Pai, que nunca ignoramos. Ori calamai a seri alamai dei, ei candalabasturianda, meu Deus e meu Pai, ó Senhor, operai, operai, Senhor, operai, operai maravilhosamente, meu Pai. Esta é a semana que o Senhor escolheu, meu Deus. É, Senhor, o primeiro dia deste mês e o Senhor nos prometeu nos abençoar, ó Deus, desde o primeiro dia deste mês. Pai, venha operar para que seja um mês de acontecimentos, de definição, de decisão gigantesca também para a sua obra, ó Rei da glória, alabastei, candalabastu, erimi alamai de

Pai da glória, em nome de Jesus Cristo. Em nome de Jesus Cristo, Pai da glória. Olha esta pessoa que está sentindo, Pai, ó Deus, do lado do seu corpo, meu Deus, este cateter lhe furando, Pai.

onde está, Senhor. Ó Pai, este procedimento, aqueles pontos pós-operatório, Senhor, aqueles drenos, tenha de misericórdia, Pai. Nós sabemos que o Senhor

tuas mãos, porque cremos em ti, porque cremos no teu poder. Calamasturi alamai, eiri alamastecanda, lamassurianda. Vai operando.

Aquela questão precisa se solucionar, mas eu oro a ti pedindo livramento, mas eu oro a ti pedindo, Pai, o escape, o sustento das tuas mãos. Opera, Deus, de compaixão, dando grande livramento. Aquela fúria diabólica que se levantou por causa das bênçãos, meu Salvador, por causa das vitórias, por Kamanchore Kalabarasúria, Eri Alamaste Kantalabaia, vai operando, Rei da Glória, vai manifestando, Deus, de poder. O Senhor é tremendo, Pai. Não há quem possa fazer esta obra preciosa, esta obra maravilhosa. Alamai de Canda Labassúria. Dá coragem, Pai, aqueles que estão amedrontados, aqueles que foram confrontados e desafiados pelo inferno e agora estão cheios de medo, Pai. Agora estão cheios de ressentimentos. Agora estão cheios, ó Pai, de cuidados, é demasiados, Pai, meu Deus, em nome de Jesus Cristo, capacita, Pai Santo, Deus bendito, oremai, candalamaste cantarabassúria, te palabasterinimianda labai, clamaste cantarabassurianda, meu Deus poderoso, meu Deus maravilhoso, nós aguardamos em ti, nós esperamos na vitória das tuas mãos, olha, Deus de compaixão, aqueles que agora estão chorando, mesmo nesta hora, Pai, ah, Senhor, mesmo atrás do volante deste automóvel, Senhor, esta pessoa está em lágrimas, Orabacantalabaia, ela se sente culpada pelas decisões que foram tomadas, ele se sente culpado pelas decisões que foram aceitas, Pai, mas na verdade não estava sobre as suas mãos. Meu Deus, a imposição veio e ele só teve que aceitar e agora está amargando este resultado. E agora, Pai amado, ele grita por socorro, ele pede ajuda. Espírito Santo, ajuda a igreja pentecostal, Deus e amor, através, meu Salvador, neste propósito que, Pai, acontecerá durante todos os dias deste mês. Alabancho! Destranca agora. Ah, Pai, destranca. Trava agora, tranca do inferno, trava das trevas, em nome de Jesus Cristo agora, cai por terra, Satanás, cai por terra, tranca das trevas, cai por terra, tranca do mal, cai por terra, legião infernal, cai por terra, impedimento maligno, em nome de Jesus Cristo, nós te expulsamos, tranca maligna, que estava impossibilitando este dinheiro de chegar.

aquelas causas jurídicas, aquelas causas civis, aquelas causas que precisam ser levadas, ó Pai, ao juizado de pequenas causas, meu Deus, que o Senhor venha com as

milagre da libertação, Oricalamassi Clanda Lamaia, o milagre da transformação, Espírito Santo de Deus, Espírito

0: Abaia, meu Deus poderoso, abençoa, Deus glorioso, esta campanha pelos casais. Alabada cantaraia, Pai, esta campanha para romper as cadeias no meio das famílias, para romper as cadeias no meio do lar. Oh Espírito Santo, agora nós entregamos, Pai, ó Deus, queremos colocar toda a diretoria nas tuas mãos. Vem abençoar a reunião que acontece agora. Vem abençoar Mercantore Basuri Alamaia. Vem abençoar o teu povo que não cessa de orar. Ó Deus, que não cessam de clamar pela nossa diretoria. Faz a grande obra, Papai. Faz a obra do sobrenatural, trazendo recursos, Pai, sem igual, trazendo recursos maravilhosos, Erebassuri Alamaia, para a vida daqueles que estão clamando. Senhor, agora entregamos aqueles que hão de se reconciliar. Entregamante orianda lavacanta lamaia. Recalabaia. Oh Espírito Santo. Agora, Pai, eu entrego nas tuas mãos. Esta oração já é a certeza da resposta e da vitória nele. Por isso, Pai querido, agora nós consagramos tudo a ti em oração e pedimos a bênção e a confirmação em nome de Jesus. Aleluia. Querida audiência, senhor, senhora, este é o momento da vitória. Este é o melhor momento que nós temos para decidir a nossa vida, para escolher o que pode gerar vida eterna em nós. E se você está na incerteza da sua mente, da sua alma, e não sabe qual decisão tomar, a primeira de todos e de todas é render-se a Cristo. Levante as tuas mãos, diga comigo, Senhor Jesus, isto, repita, ouvinte, não tenha medo, Senhor Jesus, perdoa todos os pecados praticados pela minha alma. Me sela com o sangue santo do seu amor e aceita em tuas mãos a minha condição e a minha alma para te servir e te seguir eternamente. Aleluia! Louvado seja Deus. 18:29, bem-vindo à vida, senhora. Bem-vindo à vida, senhor, neste dia 1º de setembro, às 18:29, você respirou o melhor ar da sua vida até o seu nascimento, porque você tomou a decisão que gerou salvação interna, salvação eterna, salvação externa e salvação completa em Cristo Jesus. Que Deus abençoe você que tomou esta decisão. O nosso número para contato do Quero Aceitar Jesus é o prefixo 11, número 9 50 94 46 45. Hoje tem culto na sede mundial e em todas as igrejas pentecostal Deus e Amor. Eu sou o seu irmão em Cristo Kleber de Oliveira, fico por aqui. Lá pelo Direto com Deus, o Ministério Global da Intercessão prossegue a oração, e agora pelas emissoras Informativo Reviver. Deus abençoe São Paulo, Deus abençoe moradores da terra.
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0: Senhor Jesus, família Reviver. Que alegria estar mais uma vez aqui juntinho, bem pertinho de vocês. Pra quê? Pra falar de coisas boas. Se tem uma coisa que eu não abro mão, é falar de coisas boas. E o que que é bom? Olha, eu vou dizer pra vocês, tem tanta coisa boa. Ajudar o próximo é bom. Ouvir a palavra de Deus, Deus falando conosco, é bom. Os testemunhos, né? Os louvores, tudo é bom e é maravilhoso. Porque em tudo, o nome do Senhor está sendo glorificado. E se tem uma coisa que eu gosto de trabalhar para que aconteça, é trabalhar para que o nome do Senhor seja glorificado. E não sou só eu que faço isso, viu? Não sou só eu, não. Lari também e o Cido também. Eu claro. Nunca tô sozinha, né,
1: não,
0: Cido?
1: Não. Aliás, a gente, além da gente aqui, tem o Senhor Jesus, a doce presença do Espírito Santo nesse momento, porque a gente tá falando dele, trabalhando para ele, para honra e glória dele, hoje e sempre, e apoiado em todo esse conteúdo, ajudar quem necessita, ajudar quem precisa. E tem muita gente nesse país. Aliás, a Eliana, eu posso falar até pelo país, mas a Eliana fala pelo mundo. Que Jesus, né? Cada história, hein? E você?
0: Cada história. E Deus sempre dando mais, né?
1: Sempre dando mais. A Eliana falou assim, ó, senhor, eu quero ajudar uma pessoa. Ele dá 50. Ela fala, tô, Eliana, só o lote. Ou pega o lote ou não pega ninguém.
0: E sabe que eu me sinto privilegiada, honrada, porque Deus me escolhe para ajudar pessoas. Isso para mim é algo assim que eu não abro mão, gente, não abro mão mesmo, porque às vezes tem pessoa que vai dizer assim, nunca vem ninguém pedir ajuda para mim. Aí na mesma hora eu já penso assim, poxa, eu sou tão abençoada porque vem pessoas pedir.
1: Faz fila.
0: Sempre tem alguém. É no aeroporto, é na rua, sempre tem alguém pedindo oração, pedindo ajuda para resolver alguma situação. E eu tô sempre disposta, gente. Olha, eu tô sempre disposta. E eu sou daquelas assim, ó. Se você passa mal na sua casa, 3 horas da manhã ligar, eu preciso que você venha me socorrer, eu vou, às 3 horas da manhã. Porque eu penso assim, eu me ponho no lugar da pessoa que precisa da minha ajuda. Então, eu me ponho. Eu penso assim comigo, por exemplo, quando vou trazer, por exemplo, algo para cesta básica, né? Então, eu já me ponho no lugar. Eu sou mãe, eu tenho 3 filhos, então eu penso assim, meu Deus, se fosse eu que precisasse da cesta básica, dessa ajuda para poder alimentar os meus filhos, eu gostaria de receber isso, de receber isso, de receber aquilo. E então, assim, eu sou impulsionada realmente como mãe, eu penso como mãe, e quando eu separo o que ia para trazer para doação, então eu separo pensando como se eu realmente estivesse ali preparando para os meus filhos, fosse os meus filhos os necessitados. E Deus, Ele sabe, eu digo assim que o Espírito Santo, ele tem uma forma de me convencer e ele me convence como ninguém. Ele me convence como ninguém. Por quê? Porque o Espírito Santo, ele não chega mandando, ele não chega ali falando assim, ó, vai lá e faz isso. Não. Ele manda alguém e quando a pessoa olha para mim, né? Quando a pessoa olha para mim, eu já penso, meu Deus, essa pessoa realmente precisa de ajuda. Então o Espírito Santo, ele vai me convencendo. Primeiro eu olho para a pessoa, né? O olhar ali, se a pessoa está, porque na nossa Igreja Deus e Amor, nós temos, cremos e temos em prática o dom da revelação. Então o dom da revelação, o que é? É a pessoa chegou perto de mim, muitas vezes ela não precisa contar para mim a necessidade dela, ela não precisa falar o que ela precisa. O próprio Espírito Santo, ele já vai ali manifestando em mim, revelando de alguma forma que aquela pessoa precisa da minha ajuda. E às vezes, num olhar que a pessoa passa para mim, eu já sei que aquela pessoa precisa, por exemplo, de uma oração, que ela precisa que alguém ouça ela. E muitas vezes eu não espero a pessoa se aproximar de mim, eu me aproximo. E aí o que que eu ouço? Foi Deus realmente que mandou você aqui. E eu fico tão feliz, tão grata, porque Deus me dá essa oportunidade de poder ajudar as pessoas, de poder estender aí, né, a mão para as pessoas e abençoar a vida de outras pessoas. Então, assim, é algo realmente gratificante.
1: E só o fato, a grandiosidade da situação, que nós somos tão pequenininhos, sabe? Tão, tipo, menos que uma, que um grão de areia no oceano do tamanho do universo.
0: Exatamente.
1: E Deus escolhe, fala, Eliana, você vai ajudar. Ele escolher. Só isso já não tem preço, de saber que Deus está usando a gente.
0: Exatamente. Sabe o que eu costumo dizer?
1: É.
0: Eu costumo dizer que eu sou aquele grãozinho de areia que não sai do pé de jeito nenhum. Sabe? Que você lava, lava, lava, tá. E o grãozinho tá ali grudado.
1: É,
0: eu sou assim nos pés de Jesus. Eu tô sempre grudada. Não adianta Jesus jogar água, porque eu vou continuar aqui, ó. Não adianta. Volta lá pro mar, se mistura com os outros vão embora depois. Eu continuo ali, eu vou estar sempre ali. E acho que é isso que Jesus que Jesus vê, e ele envia outras pessoas, exatamente porque ele vê esse coração diferenciado. Então, o que é para agradar a Deus, o que é para poder estender a mão para ajudar alguém, ele sabe que eu vou fazer, que eu não vou resistir, porque ele me convence só de olhar para a pessoa, ele me convence de várias maneiras, e é por isso que eu insisto tanto com as pessoas, Cida. Às vezes as pessoas podem dizer assim, ai, mas ela só fala disso, só fala disso. Gente, a boca fala que o coração está cheio. Meu coração está cheio daquilo que eu pratico. Se eu pratico bem, então eu vou falar do bem. Então, da mesma maneira, é muito interessante, porque eu vou até antecipar aqui a leitura do versículo, porque eu acho que vai encaixar perfeitamente aqui, ó. Eu estava aqui buscando uma palavra e saiu essa parábola que eu nunca, se li antes na Bíblia, acho que eu nunca prestei tanta atenção como eu prestei atenção agora, nessa leitura. Que diz o seguinte, está lá em Mateus 13, versículo 33, e diz o seguinte, olha. O reino dos céus é semelhante ao fermento que uma mulher toma e introduz em 3 medidas de farinha até que tudo seja levedado. E aí eu parei aqui, inclusive depois entramos na questão que a sua esposa faz bolos, pães maravilhosos,
1: exatamente,
0: né? Então, e engraçado que essa palavra já estava aqui quando nós começamos a falar disso.
1: Olha só, como vai já, direcionando.
0: Já estava aqui, não era a palavra escolhida. Deus está fazendo o que eu vou falar para vocês, viu?
1: Deus sempre surpreende.
0: É tremendo, sempre. E preste bem atenção, o reino dos céus é semelhante ao fermento. Porque quando você pensa em fermento, né? Você já pensa assim, fuxico, contenda, né? Aquela coisa assim. Inclusive tem um outro versículo bíblico que fala que um pouco de fermento leveda toda a massa. Mas aqui a comparação é diferente. O reino dos céus é comparado. Por que que o reino dos céus é comparado? Eu não sei, né, se as irmãs, os irmãos que estão me acompanhando, se já tiveram, já apreciaram ali, eu acredito que sim, ver o pão crescer, ver, né, o bolo crescer, quando você põe o fermento ali e ele passa daquela coisa dura, daquela, né, pra
1: aquela massinha fechada,
0: pra sovar,
1: né,
0: o pão. Então, o pão fica, né, mais duro, mas quando você põe ali o fermento, a massa vai levedando, aí cresce e depois você vai sovar. Naquele momento ali, você percebe a transformação química que acontece num pouco de farinha. E essa transformação química vai fazer o quê? Vai fazer com que aquela massa que tá ali, que era só um pouco de farinha, né? Um pouco de coisas que se misturaram ali, ela vai crescer, ela vai perfumar, ela vai ter sabor e ela vai matar a fome. Então, ao ver que o reino dos céus é semelhante a isso, eu fico muito entusiasmada, Exatamente por isso, porque a transformação química que acontece em nós quando nós aceitamos a Jesus, quando nós entregamos a nossa vida para Jesus, é uma transformação química que dá sabor, dá cheiro, dá gosto,
1: forma,
0: né? E aí o que que acontece? Com tudo isso vem o que? A fome. E a fome aumenta mais e a gente quer mais, mais, mais e mais. Então, como que isso acontece? A gente quer distribuir para o outro. Não tem nada melhor do que você pegar um pão quentinho ali e passar para a sua família, para as pessoas que você ama na sua casa, aquele pão saboroso, cheiroso ali, e matar a fome daquelas pessoas. Por que que o reino do céu é comparado da mesma maneira? Porque quando nós vivemos em nós essa química, essa transformação, né, química da presença de Deus, de poder saborear tudo essa mistura de condimentos que o nosso Deus faz, poder saborear isso, nós criamos em nós um prazer. E esse prazer, ele é tão grandioso que o que que acontece? Eu não quero que esse prazer seja só meu. Eu quero que todas as pessoas que estiveram ao meu redor, que essa pessoa também prove disso, que ela sinta o mesmo sabor, que ela sinta o mesmo cheiro, que ela sinta o mesmo gosto. Então, quando eu venho aqui falar das instituições Reviver e dizer para vocês, insistir que fazer o bem faz bem, é exatamente isso. Eu estou vivendo este momento do fermento que eu vejo do reino dos céus. A salvação é algo único, é algo precioso, é algo que o Senhor preparou para nós, e eu não quero só para mim. Eu não quero só para mim.
1: A gente quer dividir a qualquer custo.
0: Meu Deus, eu quero que o mundo inteiro seja salvo.
1: É.
0: Não é?
1: Muitos cristãos que estão ouvindo agora estão lembrando do primeiro amor.
0: Exato, exato.
1: Que você fala, que meu Deus do céu, você tem que conhecer.
0: Você tem que conhecer Jesus. Ele mudou a minha vida. Então, essa parábola é tão pequenininha. Eu acho que é a menor parábola que eu já vi aqui, né? Porque até a do grão de mostarda é um pouquinho maior. Mas ela é tão perfeita nessa comparação, exatamente por isso, porque me faz bem, e esse bem é tão grandioso. É mesmo, eu tava lá, uma massa insossa, sabe? Aquela massa, né? Sem, de repente ali, então o que que acontece? O fermento é derramado, e aí eu já não cabe só em mim, eu passo a ter sabor, eu passo a ter, né? A viver um diferencial, e aí já não cabe só em mim, eu não quero só pra mim, eu quero dividir, então eu vou dividindo. E é por isso que nosso programa está sempre aqui insistindo com vocês a praticar o bem, a fazer o bem. Eu vou continuar falando sobre isso, mas agora que você entendeu que esse fermento espiritual está dentro de mim, está transbordando, e eu quero que vocês sintam a mesma alegria, então o mesmo favor de Deus na vida de vocês, porque quando nós ajudamos o próximo, nós temos o favor de Deus a nosso favor.
1: A nosso favor
0: para nos abençoar.
1: É.
0: Então, se você quer viver esse diferencial também, quer sentir essa explosão química, e você que ainda não fez a sua contribuição para as instituições Reviver, preste atenção, quer ver esse pão crescer aí, quer ver o fermento, o processo químico acontecendo aí, e você sentir essa explosão de alegria, de felicidade, de prazer de ajudar ao próximo, preste atenção como você faz.
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0: De volta aqui, né? E vamos continuar falando sobre as coisas boas que o Senhor Jesus, ele traz para nossa vida. E chegou aquele momento que nós meditamos na palavra, claro que lá atrás um pouquinho, eu li aqui um texto porque não era a palavra de hoje, mas estava ali tão encaixadinho que eu li esse texto e hoje, então, vamos fazer ali um pouquinho mais atrás a leitura em Mateus 12, 28, que diz o seguinte: Vinde a mim todos os que estáis cansados e oprimidos, e eu vos aliviarei. Tomai sobre vós o meu jugo, e aprendei de mim, que sou manso e humilde de coração, e encontrareis descansos para as vossas almas, porque o meu jugo é suave e o meu fardo é leve. Momento de sabedoria, né? De meditarmos nesse manual de vida. E observe que muitas vezes, eu falo muito sobre isso aqui, que às vezes nós vivemos em um tempo em que tudo é para ontem, nada é para amanhã, tudo é para ontem. E nós queremos abraçar o mundo e realizar tudo de uma única vez, né? Queremos. Inclusive, muito interessante, porque

0: quer acelerar o processo. Outro dia, inclusive, eu estava pensando em casa exatamente nisso. Por quê? Antes dos 30 anos, parecia que o tempo não passava. Dos 30 aos 50, o tempo já deu uma acelerada. Mas agora, dos 50, que já estou com 52, o tempo está voando. E isso vem tudo de acordo com a palavra de Deus, porque nos últimos tempos os dias serão abreviados. Porém, as gerações, essa geração mais nova, ela é extremamente acelerada, e esse aceleramento que vive essa geração não é por coincidência, mas... Inclusive, as redes sociais, tudo que tem hoje, né, planejado aí, é realmente para acelerar o tempo. Então, quando nós começamos com as redes sociais, por exemplo, então a pessoa ficava lá uma hora e não se entediava. Depois foi diminuindo para meia hora, 15 minutos. Hoje em dia tem que ser no máximo um minuto, porque senão a pessoa já fica entediada com aquilo que está vendo.
1: Às vezes, nesse minuto ainda passa, falando, 15 segundos já tira.
0: Exatamente, exatamente. E com isso, nós vamos fazendo o quê? Nos sobrecarregando. Também hoje se observa pessoas que são mais entediadas, pessoas mais frustradas, porque elas querem fazer tudo e não conseguem fazer nada. E pessoas que estão vivendo um estresse demasiado. Tudo por quê? Porque as suas expectativas são expectativas para ontem. Né? Para ontem, não é para amanhã, para ontem. Mas a palavra de Deus está nos dando uma lição de vida aqui, dizendo, ó, vinde a mim todos os que estáis cansados e oprimidos, e eu vos aliviarei. Ou seja, você está cansado porque você não consegue ter um tempo para você, você não consegue administrar a sua vida, e a nossa vida, para ela ser administrada, cada coisa precisa estar no lugar. Nós precisamos, inclusive, eu gosto de ter listinhas, não fisicamente, mas na minha cabeça. Isso tem que tá assim, isso tem que estar assim, eu vou enumerando. Por quê? Porque se as coisas estiverem tudo certo... Eu comentei até um dia aqui sobre o meu armário, né, da dispensa. Se eu abro o armário e eu já vejo que está faltando, que tem pouco, que... ali para mim, pronto, eu já ganhei um tempo do meu dia de ficar fuçando para poder ver, né, o que eu preciso comprar, o que eu não preciso comprar. Então, é isso. A nossa vida precisa estar organizada. E se a nossa vida está organizada espiritualmente, emocionalmente e fisicamente, as coisas vão acontecer. Se não está, então receba esta palavra do coração de Deus para tua vida hoje. Vinde a mim todos que estáis cansados e oprimidos, e eu vos aliviarei. O próprio Jesus está dizendo para você, não está dando conta, porque as lutas emocionais, os problemas espirituais são maiores do que a sua capacidade, do que o seu tempo que você tem para gerir. Você não está dando conta de organizar. Então, vá para Jesus. Tire aí 5 minutos do seu tempo. Senta, convida ele para sentar do seu lado. Diga, Senhor, senta aqui agora e deixa eu deitar a cabeça no teu colo, porque eu preciso de colo. Eu preciso, nesse momento, receber um carinho para que eu possa continuar, para que eu possa desenrolar as coisas que estão presas na minha vida, que eu não consigo me libertar delas. E quando eu falo coisas que não conseguem se libertar, eu não estou relacionando somente vícios, esse tipo de coisa, mas o emocional. Tem coisas do passado, bagagens do passado que a gente carrega. E isso tem sido o mal do século, o mal desta geração. Jovens cada vez mais novos, frustrados com os seus relacionamentos. Quantas informações nós estamos recebendo de jovens cada vez mais novos que estão tirando a vida das suas namoradas, das suas parceiras, pessoas de 20 anos. Por que que estão fazendo isso? Porque elas não têm perspectiva de vida para o longe, então elas conseguem ver só um momento. Não consegue lidar com a rejeição, aí vai e destrói vidas e vidas, não é? De duas famílias. E aqui, olha, no 29 diz o seguinte: tomai sobre vós o meu jugo e aprendei de mim. Quando Jesus está falando isso, ele está falando assim, ó, não se preocupe com a opinião.

0: opinião do outro. Porque tem gente que tá tão ligado. Ah, eu vou ser aprovado, eu vou agradar, eu vou... E aí tá preocupado com a opinião do outro e esquece que, na verdade, ele precisa estar agradando a si mesmo. Ele precisa viver o espiritual de Deus. Olha, tomai sobre vós o meu jugo e aprendei de mim, que sou manso e humilde de coração. Então, não queira agradar todo mundo, não queira viver o melhor somente porque outras pessoas estão... Dando notas ao que você faz ou não, mas aprendem de mim que sou manso e humilde de coração. Ou seja, a humildade de Jesus diz o seguinte, ela diz o seguinte: eu posso viver essa vida administrando a minha vida sem exigir além do que eu posso dar. E assim, preste bem atenção, e encontrareis descanso para as vossas almas. Agrade a si mesmo. Deixa de querer agradar a todo mundo e preste atenção. Vai se tornar tudo mais leve para você. E aqui, então, vem para fechar, ó, com chave de ouro. Porque o meu jugo é suave e o meu fardo é leve. Ele não exige muito. Ele não exige. Ele diz para você: lança sobre mim todas as tuas preocupações, os teus medos, as tuas frustrações. Deixa que eu cuido de você. É isso que Jesus está dizendo hoje para mim e para você. Que o amor do Senhor Jesus Cristo resplandeça na tua vida e que você seja aquele soldado valente que levanta a bandeira da paz num mundo tão atribulado, numa guerra espiritual constante. Deus abençoe você e ficamos por aqui. Eu e o Cido dizendo para vocês que nós voltaremos. Não voltaremos, Cido?
1: Voltaremos com sorrisos, com muita satisfação. Que Deus continue abençoando a sua vida e, claro, que o Senhor Jesus toque cada vez mais e que você possa ajudar cada vez mais e com isso ficar cada vez melhor e ganhando e aumentando o galardão.
0: O galardão, com certeza, espalhando esse fermento crescendo por todo lado. Deus abençoe vocês e até a próxima, se Deus quiser.
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2: 18:55.
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2: 18:59.
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2: 18:59.
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0: 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Em Brasília, 19 horas. Está no ar a Voz do Brasil. As notícias do governo federal que movimentaram o país no dia de hoje.
1: Olá, boa noite.
0: Boa noite para você que nos acompanha em todo o país.
1: Terça-feira, 1º de setembro de 2026.
0: E vamos aos destaques do dia.
1: Economia brasileira.
0: PIB cresce 0,5% no segundo trimestre do ano.
1: Aumento foi impulsionado pela agropecuária. Márcia Fernandes.
2: O principal crescimento foi impulsionado pelo desempenho da pecuária e da produção de alimentos como café e soja.
0: Mudança no calendário. Começa hoje a escolha do Simples Nacional para o ano que vem.
1: Pequenas empresas têm até 30 de setembro para escolher novo modelo da reforma tributária. Cleide Lopes.
3: Elas poderão optar como irão recolher o imposto sobre bens e serviços e a contribuição sobre bens e serviços.
0: Campanha alerta passageiros sobre consequências de atos de indisciplina em voos e aeroportos.
1: E vamos falar também dos direitos dos viajantes.
0: ANAC Passageiros recebe relatos contra empresas aéreas. Yuri Sherman, gerente da agência, destaca o serviço.
4: Muito importante a gente estimular a utilização da nossa plataforma como uma alternativa mais rápida, mais célere e mais resolutiva até do que o Poder Judiciário.
1: E hoje na apresentação da Voz do Brasil, Luciana Vasconcelos e Luciano Seixas.
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1: O governo reuniu especialistas e gestores para discutir os efeitos das apostas online, nas chamadas bets, na vida dos brasileiros.
0: A ideia é fornecer subsídios para novas medidas na regulamentação do setor.
1: Participaram da primeira reunião entidades ligadas à saúde, indústria, comércio, setor artístico e cultural e crianças e adolescentes.
5: Um dos tópicos foi o impacto das bets na saúde brasileira. A regulamentação da propaganda foi elencada como alternativa a este problema. O ministro da Saúde, Alexandre Padilha, classificou o vício em jogos online como um problema de saúde pública e destacou que o Sistema Único de Saúde oferece atendimento online para ludopatas.
6: Quando a pessoa entra no meu SUS digital, solicita a consulta e começar o plano terapêutico, tem um conjunto de psicólogos e psicólogas que vão atender essa pessoa, pelo menos 10 consultas, depois você pode renovar esse plano para mais 10 consultas, pode continuar a consulta.
5: Leandro Domingos Teixeira, vice-presidente financeiro da Confederação de Bens, Serviços e Turismo, CNC, destacou o impacto das bets sobre o comércio brasileiro e defendeu tributação e limitação do número de plataformas no país.
7: Defendemos uma rigorosa fiscalização sobre os jogos online, ampliando a tributação incidente, já que a atividade que exerce são nocivas à saúde dos apostadores e também à economia popular.
5: Nem as crianças escapam dos riscos envolvendo as apostas online, como destaca Maria Melo, coordenadora do programa Criança e Consumo do Instituto Alana.
8: As plataformas de aposta replicam de forma ainda mais agressiva a mesma lógica de exploração comercial que a gente vê nas redes sociais hoje, que é baseada em desenho viciante, recompensa variável, gamificação e muitas vezes o uso de crianças como vetor de marketing. O uso de influenciadores mirins de até 6 anos de idade.
5: Os participantes da reunião também apresentaram como sugestão a proibição das plataformas de jogos online no país, a criação de programas de saúde mental nas empresas, implantação de estratégias de fiscalização e monitoramento dos sites de aposta, principalmente os ilegais. As propostas serão estudadas pelo governo e servirão de base para as políticas de regulamentação das bets no país. Reportagem Graziele Bezerra.
0: O produto interno bruto brasileiro cresceu 0,5%.
1: O indicador mede o valor de todos os bens e serviços produzidos pelo país.
9: O Produto Interno Bruto, PIB, que mede a soma de todos os bens e serviços produzidos no país, cresceu 0,5% no segundo trimestre de 2026. Os dados são do Instituto Brasileiro de Geografia e Estatística, IBGE. Foram movimentados 3 trilhões e 400 bilhões de reais no segundo trimestre. O principal crescimento foi no setor agropecuário, impulsionado pelo desempenho da pecuária e da produção de alimentos como café e soja. O coordenador de contas nacionais do IBGE, Ricardo Moraes, detalha os setores que tiveram destaque.
10: O produto interno bruto cresceu 0,5% no segundo trimestre em relação ao primeiro trimestre de 2026. Na série com a gente sazonal, os maiores destaques foram a extrativa mineral, com crescimento de 3,4%, a agropecuária, com 2,8%, e os serviços de informação e comunicação, com crescimento de 2,1%.
9: Entre os demais setores que apresentaram resultados positivos, o setor de serviços cresceu 0,2% e a indústria avançou 0,1% na comparação com o trimestre anterior. A economista Maria de Lourdes Molo explica o que significa esse índice.
11: É o valor total da produção de bens e serviços finais que são obtidos pelo país em território nacional em determinado período de tempo, geralmente um ano. Em geral, a produção é medida em unidades monetárias. Ele representa tudo que a economia produz, que para essa produção existem empregos, existem salários, existem lucros. As rendas das pessoas são geradas a partir da geração desse produto.
9: Também foi registrado o crescimento do PIB em relação ao ano passado. Na comparação com o segundo trimestre de 2025, o índice teve alta de 2%. Reportagem, Márcia Fernandes.
12: A implantação da reforma tributária está dando mais um passo.
1: A partir de hoje, pequenas empresas devem optar pelo Simples Nacional e a forma de recolhimento do IBS e da CBS em 2027.
12: O prazo vai até 30 de setembro.
13: Micro e pequenas empresas enquadradas no Simples Nacional terão uma nova decisão tributária para tomar ainda em 2026. Entre os dias 1º e 30 de setembro, elas poderão optar como irão recolher o imposto sobre bens e serviços e a contribuição sobre bens e serviços no primeiro semestre de 2027. Pela nova regulamentação, as empresas poderão continuar recolhendo o IBS e o CBS dentro da guia única do Simples Nacional ou optar pelo chamado regime regular, no qual os dois tributos serão calculados e pagos separadamente. A escolha pelo regime regular não significa sair do Simples Nacional. A empresa continuará no regime simplificado para os demais tributos, mas seguirá regras próprias para calcular e pagar o IBS e CBS. A microempresária do ramo de alimentação do Rio Grande do Sul, Carolina Kader, disse que ainda não fez a opção, mas vai decidir com o seu contador a melhor opção.
14: Eu acho que para isso a gente tem que ter, enquanto empresário, orientação contábil, assim, né? Para poder fazer essa escolha e optar pela melhor forma de fazer essa declaração tributária.
13: O contador Reginaldo Moraes da Silva destaca a importância dessa opção.
15: O IBS, o CBS, ele vem com a reforma tributária, tá? Tá mudando dois impostos, o PIS e o COFINS. Eles deixarão de existir num processo de transição a partir do ano que vem. E aí, o que acontece? Com essa mudança, o IBS e o CBS, que é o IBS, que é o de serviço, e o CBS, que é o de comércio, basicamente, né? A gente vai conseguir aproveitar crédito dos nossos fornecedores.
13: As empresas que fazem parte do Simples Nacional continuarão enquadradas automaticamente. Reportagem Cleide Lopes.
12: Para o empresário individual não mudou o prazo. O período de solicitação de opção para se tornar ou permanecer sendo MEI permanece em janeiro.
1: E se você tem dúvidas, acesse ainda o site gov.br/Receita Federal.
12: E uma dica, no YouTube da Receita tem um vídeo que pode ajudar o pequeno empresário na hora da escolha.
1: Empresas brasileiras que tiveram as exportações afetadas pelas novas tarifas dos Estados Unidos podem ter mais tempo para cumprir compromissos tributários.
12: O Ministério do Desenvolvimento, Indústria, Comércio e Serviços regulamentou a prorrogação por mais um ano do chamado drawback suspensão.
1: O regime suspende o pagamento de tributos na compra ou importação de insumos usados na produção de bens destinados à exportação.
12: Na prática, a empresa assume o compromisso de exportar o produto dentro de um prazo determinado. E é justamente esse prazo que poderá ser ampliado.
1: Só no mês de julho, a aviação civil brasileira registrou quase 12 milhões de viajantes em voos nacionais e internacionais.
12: Desse total, cerca de 9 milhões e 100 mil foram em voos domésticos, um crescimento de 1,9% em relação ao mesmo período do ano passado.
1: E é nesse cenário, com tanta gente viajando para dentro e fora do país, que foi lançada a campanha para alertar passageiros sobre consequências de atos de indisciplina em voos e aeroportos.
12: Para se ter uma ideia, o Brasil registrou 881 casos de indisciplina no transporte aéreo entre janeiro e junho deste ano.
1: 154 episódios estão inseridos em categoria 3 de resolução da ANAC, Agência Nacional de Aviação Civil. Isso significa que a ocorrência pode comprometer a segurança operacional.
12: Para conhecer melhor a resolução da ANAC, que cria regras para atos de indisciplina nos aeroportos e a bordo, vá em pareceexagero.com.br.
1: Agora a gente vai falar sobre os direitos dos passageiros. E a ferramenta ANAC Passageiros, que ajuda a orientar usuários e mediar reclamações contra companhias aéreas.
12: Sobre o assunto, conversamos com Yuri Sherman, gerente de regulação das relações de consumo da ANAC. Acompanhe. Olá, nós estamos com Yuri Sherman, gerente de regulação das relações de consumo da ANAC. Boa noite, muito obrigada pela sua presença aqui na Voz do Brasil.
16: Boa noite, Luciana.
12: Yuri, vamos começar falando qual é o papel da ANAC na proteção dos passageiros.
16: Obrigado pela oportunidade de esclarecer, Luciana. Essa nossa atuação, ela se dá por duas frentes. Tá? Uma frente voltada a garantir um ambiente econômico favorável à vinda de novas empresas, para que a gente tenha mais concorrência no nosso setor. E no fim do dia, mais concorrência é bom para o consumidor, né? Gera mais oferta de serviços, mais oferta de produtos, mais opções de tarifas para os passageiros. E a gente tem uma segunda frente, que é diretamente voltada à garantia de direitos essenciais aos passageiros. Isso se dá não só por meio da nossa norma, mas pela nossa atuação fiscalizatória, né? Onde a gente tem ali uma atuação nos aeroportos, a gente acompanha remotamente também o cumprimento dos deveres das empresas. A gente tem também uma atuação de educação para o consumo, né, para que os passageiros conheçam seus direitos, conheçam seus deveres. E ainda nessa linha de garantir direitos, a gente cria um ambiente propício à resolução de conflitos de consumo.
1: Como é que a agência tem atuado para prevenir problemas e estimular a solução desses possíveis conflitos?
16: No primeiro momento, Luciano, por meio da fiscalização, né? Por meio da fiscalização que a gente vai ali a campo, né? Que as empresas veem que a gente está atuante, né? Que a gente está ali acompanhando o que elas estão fazendo. As empresas veem que cumprir as regras é fundamental, né? É necessário. Agora, o transporte aéreo, ele é muito complexo, né? Tem várias complexidades no transporte aéreo e, por isso, intercorrências podem acontecer. No caso de intercorrências, você só fiscalizar, você só punir, não resolve os problemas individuais, né? E é daí que vem a nossa atuação voltada à resolução de conflitos. E a gente faz isso tanto pelo monitoramento do saque das empresas, né? Vendo como que as empresas estão respondendo ali no saque, como que os atendentes das empresas estão preparados para responder às demandas dos passageiros. E a gente faz isso também por meio de uma plataforma de resolução de conflitos, que é o ANAC Passageiro.
12: Bem, Yuri, falando em conflitos, nós ouvimos alguns passageiros que tiveram problemas durante a viagem. Uma delas foi a Amanda Evangelista, que teve problema com a bagagem. Vamos ouvir?
17: Oi, meu nome é Amanda, eu tenho 35 anos, sou residente de Brasília. Recentemente, voltando de Foz do Iguaçu, no Paraná, eu despachei a minha mala pela companhia aérea e Chegando no destino, chegando em Brasília, eu verifiquei que itens da minha mala, como perfume, tinham sido roubados, furtados de dentro da minha mala, enquanto a mala estava sob responsabilidade da companhia aérea e do aeroporto, já que ela não estava comigo. Eu queria saber o que fazer nesses casos.
12: Yuri, o que a gente pode falar para a Amanda?
16: Bom, em primeiro lugar, a gente está diante de um cometimento de um crime, né? Então é imprescindível que a Amanda registre a ocorrência policial, né? Para que tenha a devida apuração policial. E registrada a ocorrência, ela precisa fazer um protesto junto à empresa aérea na primeira oportunidade, né? Então assim que ela verificou que tinha algum item faltando na sua bagagem, ela faz o protesto junto à empresa aérea e aguarda a resolução. Caso a empresa não resolva o problema, né, considerando que a empresa tem a obrigação de reembolsar por esses itens surrupiados, né, pela violação da bagagem, aí a Amanda pode registrar uma reclamação na plataforma ANAC Passageiro e lá a empresa vai responder e a ANAC também vai monitorar toda essa situação em âmbito coletivo. Né?
1: Tá certo. Tem também aqui a reclamação da Ana Cláudia Ferraz sobre atrasos de voos. Vamos ouvir.
18: Oi, meu nome é Ana Cláudia Ferraz, moro em Rio Branco, no Acre. Recentemente tive um problema num voo que a gente teria que embarcar meia-noite, né, no horário Acre, e embarcamos, só que permanecemos 3 horas dentro da aeronave, porque a aeronave apresentou problemas. Depois de 3 horas, eles cancelaram o voo, e no cancelamento do voo eles não ofereceram hotel, nem lanche, nem alimentação, e só conseguimos chegar em casa 6 horas da manhã. E nesse caso, como que a gente procede?
16: No caso de atraso de voo, a partir de 1 hora, a empresa é obrigada a fornecer facilidades de comunicação. A partir de 2 horas, é obrigada a fornecer alimentação. E a partir de 4 horas, a empresa é obrigada a fornecer hotel, hospedagem, para quem não for residente naquela localidade do atraso. Né? Então, ainda que nessa situação a passageira estivesse dentro da aeronave, né, e permanecido lá durante 3 horas, depois de 2 horas, a empresa deveria ter fornecido essa assistência material de alimentação e, resolvida ali a questão da reacomodação em outro voo, deveria encaminhar os passageiros ou para o hotel, né, para que aguardasse ali, né, como pelo que eu entendi houve pernoite, ou encaminhar os passageiros para sua residência e depois também custear o retorno do passageiro até o aeroporto.
12: E agora ela pode fazer uma reclamação no ANAC Passageiros?
16: É imprescindível que ela faça uma reclamação no ANAC Passageiro, tá, Luciana? A nossa plataforma é uma plataforma que propicia a resolução de conflitos individuais. Então ela vai registrar uma reclamação. A empresa vai ter até 10 dias para responder. E depois disso o passageiro vai avaliar como que foi essa resposta da empresa. E a ANAC está ali nos bastidores acompanhando tudo, né, vendo como que em âmbito coletivo se dá essa atuação das empresas, onde que as empresas estão pecando, como que a gente vai utilizar aquilo para direcionar nossos esforços fiscalizatórios. E a gente tem tido resultados positivos com a plataforma, né, resultados que a gente precisa compartilhar, né, coisa de 80% de resolutividade, um tempo médio de resposta pelas empresas na casa de 4 dias. Então é muito importante a gente estimular a utilização da nossa plataforma como uma alternativa, né, mais rápida, mais célere e mais resolutiva até do que o Poder Judiciário.
1: É um aplicativo ou um endereço na internet?
16: A gente tem a versão web, né, do ANAC Passageiro, e a gente tem a opção de acesso também por meio do super app da ANAC. Os dois são possíveis. Então entrando ANAC Passageiro, gov.br/ANAC Passageiro, o passageiro entra lá na nossa plataforma, consegue se informar sobre seus direitos e consegue registrar a sua reclamação.
12: E é mais fácil, fica mais rápido resolver os problemas?
16: Muito mais rápido. A gente tem informação clara, com linguagem simples. As empresas, como eu disse, né, têm respondido num tempo muito ágil, né, com um índice de resolutividade que a gente tem considerado satisfatório. Então, agradeço aí pela oportunidade de compartilhar a nossa plataforma.
1: Muito bem. Nós conversamos com Yuri Sherman, gerente de regulação das relações de consumo da ANAC, aqui na Voz do Brasil. Muito obrigado por sua presença.
16: Obrigado a vocês pela oportunidade.
12: será realizado o dia C de capacitação destinado a profissionais de segurança pública que atuam na prevenção e enfrentamento da violência contra a mulher.
1: A formação será realizada presencialmente nas 27 capitais do país, com transmissão simultânea para 80 municípios.
12: A medida integra um pacote de medidas anunciadas nessa semana, ainda dentro do Agosto Lilás, que teve como objetivo conscientizar a população sobre a importância da proteção de mulheres e meninas no país.
1: Além da qualificação, foram assinadas duas portarias. É o que vamos ouvir agora na reportagem de Luciana Colares de Holanda.
19: A primeira portaria contou com a adesão de todos os estados e do Distrito Federal e estabelece a Secretaria Nacional de Segurança Pública como responsável pela avaliação dos planos estaduais e distrital de combate à violência contra a mulher. A elaboração caberá aos entes federativos, para Michele Gonçalves dos Santos, diretora de ensino e pesquisa da Senasp. A medida contribui para a execução das políticas públicas na área.
20: Reforça a objetividade e a transparência da avaliação desses planos estaduais e distrital, planos esses que são instrumentos bastante efetivos e fundamentais para o planejamento e para a execução das políticas de enfrentamento da violência contra mulheres e meninas em todo o país. Assegura também uma aplicação mais transparente, mais célere e eficaz dos recursos do Fundo Nacional de Segurança Pública para esse fim.
19: A segunda portaria institui um grupo de trabalho para a elaboração de um protocolo nacional de atendimento às vítimas de violência sexual. A ideia é um atendimento mais qualificado em todas as delegacias do país. Além disso, foi anunciado um dia de capacitação em 2 de setembro, chamado de Dia C, destinado a profissionais de segurança pública nas 27 capitais do país. O ministro da Justiça e Segurança Pública, Wellington Lima, falou sobre a importância dessa articulação institucional.
21: A violência contra as mulheres não pode ser enfrentada por uma instituição isoladamente. Portanto, estabelecemos os parâmetros, produzimos conhecimento, capacitamos os profissionais e integramos as instituições.
19: Também foi lançada uma publicação da Escola Nacional de Segurança Pública sobre o tema, que reúne evidências para o enfrentamento às violências de gênero, ainda em celebração às 2 décadas da Lei Maria da Penha. Reportagem Luciana Colares de Holanda.
22: Dicas do Enem. Meu nome é Caroline Santos e a minha dúvida é: como melhorar o meu repertório para a redação?
12: Quem responde pra gente é Juliana Bessa, professora de Sociologia. Vamos ouvir.
23: Galera, para a prova do Enem, é importante a gente pensar que a gente tem 3 sociólogos importantes, o Durkheim, o Max Weber e o Karl Marx. Mas é importante que você consiga aplicar as ideias deles aos outros temas que são importantes, assim, como cidadania, movimentos sociais, desigualdade social e também política, poder e Estado. São mais ou menos esses temas que você vai ver na prova do Enem. E é importante também pensar que esses temas dentro, por exemplo, de movimento social, você vai encontrar também na redação. Na redação, nos últimos anos do Enem, a gente teve temas como a questão de desafios para a população negra, para os povos indígenas, a questão das mulheres também, a invisibilidade do trabalho feminino. Então, essas são grandes áreas. Mas a gente pode pensar vários temas aí dentro.
12: A prova de redação do Enem será realizada no dia 8 de novembro. 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
1: A Companhia Nacional de Abastecimento, a Conab, recebe até amanhã propostas para o fornecimento de 5.368 cestas de alimentos.
12: Elas serão destinadas a famílias indígenas do Rio Grande do Sul e Santa Catarina em situação de insegurança alimentar e nutricional.
1: A adesão pode ser feita de forma 100% digital, como explica Everton Santos, diretor de Normas e Sistemas de Logísticas do Ministério da Gestão e da Inovação em Serviços Públicos.
24: A
2: agricultores familiares, cooperativas e associações já podem acessar o site do Contrata Mais Brasil, conferir o edital e participar. Basta fazer o cadastro na plataforma, informar quais alimentos pode fornecer, escolher a oportunidade e enviar a proposta. Tudo em um só lugar.
12: E atenção, os interessados na venda de alimentos devem acessar o site contratamaisbrasil.sistema.gov.br. Vamos repetir? Contratamaisbrasil, tudo junto, .sistema.gov.br.
1: E essas foram as notícias do Governo Federal.
12: Uma realização da Secretaria de Comunicação Social da Presidência da República.
1: Com produção da empresa Brasil de Comunicação.
12: Fique agora com as notícias do Poder Judiciário e do Congresso Nacional. Uma boa noite.
1: Boa noite para você e até amanhã.

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1: Você vai ouvir agora notícias do Poder Judiciário.
2: Presidente do STF abre seminário internacional que discute desafios do uso da inteligência artificial no judiciário.
3: Relator no STJ mantém prisão preventiva de tenente-coronel da Polícia Militar de São Paulo, acusado de matar esposa.
2: TSE lança plataforma para combater a desinformação durante o processo eleitoral.
3: Boa noite, eu sou Leandro Bezerra.
2: Eu sou Walter Lima.
3: Supremo Tribunal Federal abre segundo seminário Brasil-Itália da Rede Internacional sobre Sistemas de Justiça e Democracia.
2: O encontro discutiu os impactos da inteligência artificial no judiciário. Marta Ferreira.
4: Na abertura do evento, o presidente do Supremo Tribunal Federal e do Conselho Nacional de Justiça, ministro Edson Fachin, citou riscos concretos do uso da inteligência artificial que desafiam a magistratura, como citações jurisprudenciais inexistentes, vieses discriminatórios reproduzidos a partir de base de dados históricos e a opacidade dos modelos. Na avaliação do ministro, porém, a resposta a esses riscos não pode paralisar a inovação.
5: O caminho parece nos ser o da experimentação supervisionada, ambientes controlados, registro de ferramentas certificadas, formação obrigatória da magistratura, comitês técnicos e éticos permanentes.
4: A agenda internacional continua amanhã e quinta-feira, com a 17ª Jornada Ítalo-Hispano-Brasileira de Direito Público. O encontro reúne no STF pesquisadores e especialistas dos três países para o intercâmbio acadêmico e a análise comparada de questões relacionadas ao direito constitucional e ao direito público.
3: O ministro do STJ, Reinaldo Soares da Fonseca, manteve a prisão preventiva do tenente-coronel da Reserva da Polícia Militar de São Paulo, Geraldo Leite Rosa Neto.
2: O PM é acusado de matar a esposa, também policial militar. Fátima Uchoa.
6: Pela investigação, em 18 de fevereiro deste ano, na capital paulista, Geraldo teria atirado na cabeça da companheira após discutirem. Depois, teria deitado o corpo dela no chão e alterado a cena do crime para simular suicídio, colocando a arma do crime na mão da vítima. Em abril, o ministro Reinaldo Soares da Fonseca definiu a competência do Tribunal do Júri para julgar a ação penal. E agora, ao negar a liminar, que é uma decisão provisória, o relator no STJ destacou que a prisão cautelar é necessária diante do risco de interferência na produção das provas e dos indícios de que o militar teria tentado alterar a cena do crime. O julgamento definitivo do habeas corpus caberá à quinta turma do STJ.
3: TSE lança plataforma para combater a desinformação durante as eleições.
2: A iniciativa reúne orientações para auxiliar no enfrentamento de conteúdos falsos. Guilherme Firmino.
7: O TSE lançou nesta terça-feira a plataforma TSE Facilita, Plataformas Digitais em Ação. A ferramenta facilita o acesso a informações e orientações sobre a atuação da Justiça Eleitoral e das empresas de tecnologia no combate à desinformação. Para o presidente do TSE, ministro Cássio Nunes Marques, o tribunal e as plataformas têm atribuições e capacidades que se complementam no enfraquecimento aos desafios do ambiente digital. A expectativa é que a ampla divulgação dos materiais contribua para dar mais efetividade às decisões da Justiça Eleitoral.
3: Justiça Federal condena homem que compartilhava na internet imagens de abuso sexual infantil.
2: A denúncia foi apresentada pelo Ministério Público Federal, Sabrine Menezes.
8: Segundo as investigações, o homem armazenava no celular e no computador 237 vídeos e imagens com cenas de conteúdo sexual envolvendo crianças e adolescentes. O material foi disponibilizado na nuvem em três ocasiões durante o ano de 2021. O homem foi condenado a 4 anos e 9 meses de prisão em regime semiaberto, além de multa. A sentença da Justiça Federal em São José dos Campos destacou ainda que o acusado tentou esconder a própria identidade com o uso de dados fictícios nos sites e e-mails para não ser incriminado. Ele foi condenado pelos crimes de distribuição e compartilhamento e posse e armazenamento de conteúdo sexual envolvendo crianças e adolescentes, mas poderá recorrer em liberdade.
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3: A você uma boa noite.
2: E até amanhã.
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1: Eu sou Paula Groba.
2: E eu sou Humberto Pinheiro.
1: E estes são os destaques de hoje do Jornal do Senado, que começa agora.
2: Vacina contra herpes zóster poderá ser oferecida gratuitamente pelo SUS.
1: Novo piso salarial de médicos e dentistas avança e segue para o plenário.
2: Senado aprova indicação de Rodrigo Pacheco para vaga de ministro do Tribunal de Contas da União.
1: Boa noite.
2: Boa noite.
1: Avançou no Senado a proposta que define a implementação gradual do novo piso salarial de médicos e cirurgiões dentistas ao longo de 3 anos.
2: A proposta foi aprovada pela Comissão de Assuntos Sociais e agora segue em regime de urgência para votação no plenário do Senado. As informações com o repórter Márcio Maturana.
3: O novo piso salarial de R$13.662 para médicos e cirurgiões dentistas com jornada de 20 horas semanais vai ser aplicado gradualmente ao longo de 3 anos. 40% do valor a partir de 1º de janeiro de 2027, 70% em 2028 e 100% em 2029. Esse é o conteúdo de uma emenda da senadora Tereza Leitão, do PT de Pernambuco, aprovada nesta terça-feira pela Comissão de Assuntos Sociais. O relator foi Fernando Dueire, do PSD de Pernambuco.
4: A implementação gradual do piso assegura que esses empregadores se adaptem de forma planejada, sem demissões e sem interrupção de serviços essenciais.
3: O projeto já tinha sido aprovado nas comissões, mas recebeu emendas no plenário do Senado e por isso voltou aos colegiados. Na rede privada, o piso vai ser atualizado todo ano com base no IPCA, em vez de seguir o aumento do salário mínimo geral, como é atualmente. Na rede pública, o reajuste vai seguir leis específicas de cada unidade da federação, sendo que estados e municípios não vão precisar arcar com o aumento, porque o custeio será do Fundo Nacional de Saúde. O texto estabelece também que o trabalho noturno e as horas extras vão valer 50% a mais que o piso, em vez dos 20% para trabalho noturno e 25% para horas extras. Além disso, o projeto mantém o direito a 10 minutos de repouso para cada 90 minutos de trabalho e reforça que a chefia de serviços médicos ou odontológicos deve ser feita por profissionais habilitados nessas áreas.
1: E a comissão mista que analisa a chamada MP da taxa das blusinhas adiou para esta quarta-feira a reunião para a votação da proposta. O colegiado volta a se reunir nesta quarta-feira às 10 da manhã.
2: O presidente deputado Reginaldo Lopes e a relatora senadora Leila Barros ainda buscam um acordo sobre o texto. A medida zera o imposto de importação para compras internacionais de até $50. A MP perde a validade no dia 8 de setembro.
1: O Senado aprovou a indicação do senador Rodrigo Pacheco para o cargo de ministro do Tribunal de Contas da União, o TCU. A votação ocorreu em regime de urgência após articulação de lideranças partidárias.
2: Pacheco vai ocupar a vaga deixada por Bruno Dantas. Ele renunciou ao cargo nesta segunda-feira. Os detalhes com o repórter Douglas Castilho.
5: Com um rito especial, a indicação foi direto ao plenário, onde parlamentares exaltaram a atuação de Rodrigo Pacheco como presidente do Congresso em momentos delicados da história recente do país, como na CPI da Covid-19 e nos atos de 8 de janeiro. Após o resultado da votação, que se deu por 63 votos a favor e 4 contra, Rodrigo Pacheco agradeceu ao autor da indicação, o presidente Davi Alcolumbre, aos companheiros de parlamento e falou da importância do papel a ser desempenhado.
6: Eu sei o que representa um tribunal de contas num país em que os recursos são escassos. Quando se fala de recursos públicos e de gastos públicos, todo cidadão tem o dever de cuidar e de zelar pela aplicação do recurso público e tem o dever de se permitir fiscalizar por um controle externo que é desempenhado pelo Congresso Nacional com auxílio do Tribunal de Contas da União.
5: O projeto de decreto legislativo de indicação do senador agora será encaminhado à Câmara dos Deputados, onde o nome de Pacheco também passará por análise e votação.
1: E nesta quarta-feira, a Comissão de Constituição e Justiça pode votar a proposta que reduz a jornada de trabalho para 40 horas semanais e acaba com a escala 6x1. Um dos favoráveis ao texto é o senador Paulo Paim, do PT do Rio Grande do Sul.
2: O parlamentar citou experiências no Brasil e em outros países que, segundo ele, mostram que a redução da jornada pode melhorar a qualidade de vida dos trabalhadores sem reduzir a produção. Paim fez um apelo para que a proposta seja votada pelos senadores e enfatizou que o fim da escala 6x1 deve ser visto como uma pauta nacional e não partidária. O texto já foi aprovado pela Câmara dos Deputados.
7: Alguns tentam embaralhar esse debate e dizem que o fim da escala 6x1 é uma questão eleitoral. Não é. Eleição passa, a vida da nossa gente fica. Essa é uma causa maior, é uma causa do país, é uma causa humanitária. E por isso, repito, a PEC 221 não tem dono. Não é de partido nenhum, ela é do povo brasileiro.
1: Já o senador Hermes Klan, do PL de Santa Catarina, defendeu responsabilidade e negociação coletiva no debate sobre o fim da escala 6x1. Ele disse que uma regra única pode não atender a todos os setores.
2: Segundo Klan, a redução da jornada com manutenção dos salários pode elevar o custo da hora trabalhada, afetando contratações, investimentos e preços. O senador também alertou para o risco de o trabalhador precisar de uma segunda renda.
8: É preciso também ter coragem para dizer que uma pauta legítima não pode ser transformada em bandeira eleitoral. É muito fácil anunciar, vamos reduzir a jornada, vamos dar mais descanso. Isso rende aplausos. O difícil é responder, quem vai pagar a conta? Quantos empregos serão afetados? Quanto vai aumentar os custos das empresas? Qual será o impacto sobre os preços?
1: Incitar ou induzir a prática de crimes em locais como escolas, universidades e centros de compras poderá render penas mais duras.
2: A Comissão de Segurança Pública aprovou o projeto que amplia a punição para esse tipo de conduta. A proposta agora segue para a Comissão de Constituição e Justiça. Repórter Bruno Lourenço.
9: O Senado aprovou o projeto de lei que tipifica o crime de massacre. A Comissão de Segurança Pública do Senado aprovou a proposta com normas gerais sobre segurança escolar. E agora a CSP votou a iniciativa que pune a incitação ou o induzimento a crimes contra a paz pública. A relatora, senadora professora Dorinha Seabra, do União do Tocantins, diz que as propostas têm como objetivo reprimir e prevenir atentados, principalmente a instituições de ensino.
10: Os projetos em questão têm como objetivo reprimir e prevenir atentados a instituições de ensino, como os que ocorreram em um passado recente, podendo ser citados aqueles na Escola Estadual Tomásia Montoro, em São Paulo, e na creche Bom Pastor, no município de Blumenau, onde crianças e professores foram covardemente feridos e mortos.
9: O texto, que vai à Comissão de Constituição e Justiça, prevê que se da incitação pública resultar a efetiva prática do crime, a pena será aumentada de 3 a 6 meses e multa para 6 meses a 2 anos e multa. Se o chamamento ao crime for feito por meio da internet, a punição pode aumentar para até o dobro.
1: E a vacina contra o herpes zóster poderá ser oferecida gratuitamente pelo SUS a pessoas com mais de 50 anos.
2: O esquema a ser oferecido é de 2 doses. A proposta segue agora para a Câmara dos Deputados. Repórter Márcio Maturana.
3: A proposta recebeu parecer favorável da senadora Damaris Alves, do Republicanos do Distrito Federal.
11: A vacina Corumbinante já possui registro sanitário no Brasil e a indicação para adultos a partir de 50 anos para indivíduos imunocomprometidos.
3: A vacinação também vai ficar disponível para maiores de 18 anos com imunossupressão ou outra condição clínica que comprometa o sistema imunológico. O herpes zóster provoca lesões na pele, dor nos nervos, ardor, coceira e febre. É causado pelo mesmo vírus da catapora, que pode ficar adormecido durante toda a vida e ser reativado em adultos ou em pessoas com sistema imunológico comprometido, como no caso de doenças crônicas, câncer ou transplante.
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0: edição de Paula Groba e trabalhos técnicos de Eliseu Caires, o Jornal do Senado fica por aqui. Acompanhe agora as notícias da Câmara dos Deputados. Boa noite.
1: Boa noite e até amanhã.

0: Câmara aprova financiamento para motoristas de aplicativo e taxistas.
1: Deputados prorrogam incentivos para doações de combate ao câncer.
0: Parlamentares apoiam discussão sobre o fim da escala de trabalho 6x1.
2: Boa noite. Jandira Fegali, do PCdoB do Rio de Janeiro, enumera as principais pautas em discussão no Congresso. Entre elas, o fim da escala de trabalho 6x1 e a proposta que amplia a participação da União na política de segurança pública. Ela cita ainda projetos sobre terras raras e minerais críticos.
0: Jandira Fegali também defende a isenção de impostos para compras internacionais de até $50. De acordo com a deputada, essas matérias estão entre as prioridades do Congresso no trabalho de esforço concentrado antes das eleições de outubro.
2: Alencar Santana, do PT de São Paulo, defende a redução da jornada de trabalho para 40 horas semanais, sem redução de salário, e o fim da escala 6x1. A proposta deve ser analisada pelo Senado e, segundo o deputado, representa uma medida de proteção aos trabalhadores.
0: Alencar Santana sustenta que a mudança pode melhorar a qualidade de vida dos trabalhadores com mais tempo para descanso, convivência familiar e cuidados com a saúde. O parlamentar também destaca a importância de avançar na votação da proposta no Congresso.
2: De acordo com Maria do Rosário, do PT do Rio Grande do Sul, o fim da escala 6x1 é uma pauta histórica para os trabalhadores brasileiros. Segundo a deputada, a medida garante mais tempo de descanso, estudo e convívio familiar, especialmente para as mulheres.
0: Maria do Rosário também critica o empenho da oposição contra uma medida que, segundo ela, beneficia a classe trabalhadora. Na visão da parlamentar, ao tentar derrotar o fim da jornada 6x1, a oposição não atinge apenas o governo, mas impõe um retrocesso à classe trabalhadora.
2: Tadeu Venere, do PT do Paraná, acredita que a aprovação do fim da escala 6x1 é uma conquista histórica para os trabalhadores. Ao rebater a oposição à proposta, o deputado sustenta que a medida representa apenas o exercício do direito ao descanso, ao estudo e ao convívio familiar.
0: No entendimento de Tadeu Venere, os congressistas que tentam adiar o debate sobre a redução da jornada de trabalho demonstram menosprezo pela qualidade de vida da população mais vulnerável.
2: Márcio Gerri, do PCdoB do Maranhão, classifica o fim da escala 6x1 como um avanço no mundo do trabalho. O congressista ressalta o grande suporte popular ao tema e afirma que posicionamentos em contrário no Congresso não serão capazes de alterar esse apoio.
0: Para Márcio Gerri, a mudança em análise no Senado trará mais qualidade de vida com tempo para o convívio familiar, o lazer e a formação profissional. Ele recomenda acompanhar cada voto dos senadores para conhecer quem defende os direitos dos trabalhadores.
3: Trabalho.
2: A Câmara aprovou um projeto que regulamenta o exercício da profissão de psicopedagogo. O repórter Antônio Vital explica o que ficou definido na medida.
4: O plenário da Câmara aprovou o projeto já aprovado pelo Senado que regulamenta a profissão de psicopedagogo ou psicopedagoga. O texto aprovado recebeu parecer favorável da deputada Franciane Baier, do Republicanos do Rio Grande do Sul. Entre outras medidas, estabelece os requisitos para o exercício da atividade, como a exigência de diploma de graduação em psicopedagogia com estágio prático obrigatório, mas cria regras de transição que permite que profissionais graduados em psicologia, pedagogia, licenciatura ou fonoaudiologia também exerçam a profissão, desde que tenham concluído curso de especialização na área com duração mínima de 600 horas. A proposta também prevê que quem já exerce ou tenha exercido a atividade poderá continuar a atuar na área. O projeto define a psicopedagogia como uma atividade que envolve avaliação e a intervenção em processos de aprendizagem. Quem exerce a profissão trabalha com crianças, adolescentes e outras pessoas que apresentem dificuldade para aprender. A relatora explicou que a atuação não se limita ao desempenho escolar. Dificuldades de aprendizagem podem decorrer de outros fatores, inclusive cognitivos, emocionais e sociais. O projeto foi aprovado de maneira simbólica, sem votos contrários, e a votação foi acompanhada das galerias do plenário da Câmara por representantes da categoria de todo o país. Para o deputado Rodrigo Hollenberg, do PSB do Distrito Federal, psicopedagogos e psicopedagogas são fundamentais para garantir os direitos de quem tem dificuldade de aprendizagem.
5: Essa Câmara hoje vai fazer justiça a uma categoria extremamente importante, eu diria indispensável, para garantir o aprendizado de nossas crianças, mas não apenas de nossas crianças. Como presidente da Comissão de Defesa dos Direitos das Pessoas com Deficiência, eu entendo que esse projeto é absolutamente indispensável para garantir que pessoas com dificuldade de aprendizado possam garantir um aprendizado adequado a partir desse apoio promovido pelos psicopedagogos ou pelas psicopedagogas.
4: Por ser uma atividade interdisciplinar, o projeto deixa claro que o exercício da psicopedagogia não pode ser confundido com dos profissionais de saúde e educação. O projeto obriga ainda o sigilo profissional e, ao contrário de outros projetos que tratam do exercício de profissões, dispensa a necessidade de um conselho profissional. O projeto que regulamenta a profissão de psicopedagogo ou psicopedagoga seguiu para a sanção presidencial e pode virar lei. Da Rádio Câmara de Brasília, Antônio Vital.
0: Economia. De acordo com Cobalcini, do MDB de Santa Catarina, as sobretaxas de até 37,5% impostas pelos Estados Unidos prejudicam a economia catarinense. O deputado destaca o impacto direto em cidades como Caçador, que, segundo ele, correm o risco de perder postos de trabalho.
2: Cobalcini, que preside a Comissão de Meio Ambiente, enfatiza que a produção brasileira é sustentável e baseada no manejo de florestas plantadas. Para ele, as sanções norte-americanas foram aplicadas sem critérios técnicos.
0: Heitor Chu, do PSD do Rio Grande do Sul, defende reduzir a carga tributária sobre o tabaco e combater o contrabando. Segundo ele, o setor gera empregos a milhares de agricultores e a centenas de milhares de trabalhadores, sendo fonte de emprego, renda e arrecadação.
2: Heitor Chu pede também regras para dispositivos eletrônicos para fumar e a produção nacional. Para ele, legalizar a cadeia produtiva nacional e ampliar a fiscalização podem atrair novas fábricas para o país, gerar mais empregos e elevar a arrecadação, especialmente para seu estado.
0: Transportes. A Câmara aprovou uma medida provisória que permite o uso de 30 bilhões de reais para financiar carros novos para motoristas de aplicativo e taxistas. O repórter Antônio Vital acompanhou a votação.
4: A Câmara dos Deputados aprovou medida provisória que autoriza o governo federal a destinar até 30 bilhões de reais para financiar veículos novos para motoristas de carros de aplicativo, taxistas, cooperativas de taxistas e empresas de transporte escolar. A medida provisória faz parte do programa Move Brasil. Além de ampliar o crédito e permitir a

0: O fundo poderá financiar a troca de veículos que contribua para reduzir custos ambientais, sociais ou econômicos do transporte urbano. Pode arcar ainda com recursos para financiar o seguro do veículo, itens de segurança destinados a profissionais mulheres e até mesmo custos de cartório. Um dos objetivos é estimular a substituição de veículos antigos por outros menos poluentes e permitir linhas de crédito para profissionais que não conseguem obter financiamento com juros menores no mercado. Para motoristas de aplicativo e taxistas, o acesso fica limitado a um veículo por beneficiário. Para cooperativas de táxi, o limite é de um veículo por cooperado. Já para o transporte escolar, não existe um limite definido. As profissionais mulheres beneficiadas pelo programa poderão ainda ter direito a condições diferenciadas de taxas, prazos e carência, o que será definido pelo Conselho Monetário Nacional. Os benefícios a motoristas particulares e empresas de transporte escolar foram defendidos pela relatora, deputada Amanda Gentil, do PP do Maranhão.
1: Porque às vezes muitos desses motoristas de aplicativo, muitos desses motoristas de táxi, eles usufruem de carros alugados que muitas vezes o valor do aluguel é duas vezes o valor de uma parcela, e que aquele bem que se você pagar a parcela vai ser seu. Então a importância que é nós trazermos um projeto que vai entregar um bem para o trabalhador brasileiro, para que ele tenha mais segurança e renda dentro da sua casa.
0: A medida provisória que já está em vigor foi justificada por deputados da base do governo como necessária para incentivar o transporte urbano e a atividade dos condutores. Foi o que disse o deputado Bongás, do PT do Rio Grande do Sul.
2: Precisavam também esses trabalhadores terem financiamento específico para poderem comprar o seu veículo e ao mesmo tempo poder usar este recurso para outros utensílios, cartoriais, por exemplo, de seguro. Tudo isso foi incorporado no debate para beneficiar os motoristas de aplicativos nesse país que estavam reivindicando.
0: O texto final aprovado também altera o Código de Trânsito Brasileiro para autorizar que motoristas habilitados na categoria B conduzam caminhões leves, elétricos ou híbridos. Outra mudança inclui a produção de baterias no Programa de Apoio ao Desenvolvimento Tecnológico da Indústria de Semicondutores, conhecido como PADIS. A medida provisória que autoriza o governo federal a destinar até 30 bilhões de reais para financiar veículos novos para motoristas de carros de aplicativo, taxistas, cooperativas de taxistas e empresas de transporte escolar, seguiu para análise do Senado. Da Câmara de Brasília, Antônio Vital.
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4: Justiça. Júlia Zanatta, do PL de Santa Catarina, cobra explicações do ministro Alexandre de Moraes sobre denúncias divulgadas pela imprensa envolvendo o ministro e o empresário Daniel Vorcaro. A deputada também pediu o afastamento de Moraes e defendeu.
5: Júlia Zanatta acredita que o Supremo Tribunal Federal e o Senado não podem ignorar as denúncias e pede que o ministro se explique em até 48 horas. Para a deputada, os fatos divulgados colocam em dúvida a atuação das instituições e exigem investigação.
4: Hildo Rocha, do MDB do Maranhão, vai apresentar uma proposta para mudar as regras de escolha e permanência de ministros do Supremo Tribunal Federal. Em seu entendimento, pessoas que tenham ocupado cargos comissionados ou mandatos eletivos não poderiam ser indicadas ao STF.
5: Hildo Rocha também defende que os ministros tenham mandato de 5 anos, renovável por mais 5 anos, mediante consulta à população. Ao fim do período, segundo o deputado, eles poderiam atuar como advogados ou professores, mas não poderiam voltar à vida política.
4: Eli Borges, do Republicanos do Tocantins, considera que as eleições para o Senado serão decisivas para o futuro do país. O deputado lembra que caberá aos novos senadores a responsabilidade de sabatinar ministros do STF e de conter o que considera excessos da corte.

0: Corte.
1: Eli Borges também pede mais moralização na política e combate à corrupção. Na avaliação do parlamentar, o cidadão deve estar atento aos políticos que defendem o devido processo legal e a soberania popular.
2: A medida de omissão de Sol classifica como graves as suspeitas de relações entre ministros da Suprema Corte devidos do escândalo do Master. Ele questiona a inércia das instituições e da sociedade frente às situações divulgadas pela imprensa.
1: Kim Kataguiri critica também decisões da Justiça Eleitoral, alegando fortes diferenças de tratamento de candidaturas. Clama da suspensão de atrasos em declarações.
2: A Câmara aprovou projeto que prorroga incentivos para doações a instituições de combate ao câncer e assistência a pessoas com deficiência. As informações com a repórter Cibele Comanetti.
3: O plenário da Câmara aprovou o projeto que prorroga até 2031 o prazo para empresas deduzirem do pagamento do imposto de renda doações a instituições sem fins lucrativos, como as Santas Casas, que atuam na prevenção e combate ao câncer ou na reabilitação de pessoas com deficiência. O incentivo acabaria neste ano. A proposta foi apresentada pelo deputado Sérgio Souza, do MDB do Paraná, e recebeu parecer favorável do relator, deputado Antônio Brito, do PSD da Bahia. Os incentivos às doações estão previstos em dois programas criados em 2012. O Programa Nacional de Apoio à Atenção Oncológica, conhecido como PRONON, e o Programa Nacional de Apoio à Atenção de Saúde da Pessoa com Deficiência, o PRONAS. Os dois permitem o emprego de recursos privados para financiar projetos desenvolvidos por entidades especializadas e sem fins lucrativos. Segundo o relator Antônio Brito, o PRONON amplia a capacidade de atendimento do Sistema Único de Saúde, o SUS, para a prevenção, o diagnóstico precoce, o tratamento, a reabilitação e os cuidados paliativos de pessoas com câncer. Já o PRONAS aumenta a oferta de assistência às pessoas com deficiência, especialmente no que diz respeito a projetos destinados à reabilitação, diagnóstico, tratamento, desenvolvimento de novas tecnologias e capacitação de profissionais. Antônio Brito comemorou a aprovação da proposta.
4: Quero parabenizar a todos que participaram da elaboração da prorrogação até 2031 do prazo do PRONO e do PRONAS, tão importante na articulação da sociedade civil, do terceiro setor, do governo federal e também das iniciativas privadas no atendimento às instituições filantrópicas, seja ela na área da saúde, no tratamento do câncer, como também nas entidades que atuam com a pessoa com deficiência.
3: O projeto que prorroga até 2031 o prazo para empresas deduzirem do pagamento do imposto de renda doações a instituições sem fins lucrativos que atuam na prevenção e combate ao câncer ou na reabilitação de pessoas com deficiência seguiu para análise do Senado. Da Rádio Câmara de Brasília, com informações de Antônio Vital, Cibele Colmanetti.
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5: 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Tchau!

0: Câmara aprovou um projeto que acaba com a obrigatoriedade de férias escolares durante o período da Copa do Mundo Feminina em 2027. O repórter Antônio Vital acompanhou a votação.
1: O plenário da Câmara aprovou o projeto que desobriga as redes de ensino pública e privada de todo o país a concederem férias escolares para todos os alunos durante a realização da Copa do Mundo Feminina de Futebol no ano que vem. Lei de autoria do governo, aprovada no início do ano pelo Congresso, obriga que as férias dos estudantes coincidam com o período do torneio, entre 24 de junho e 25 de julho de 2027. Projeto apresentado pela deputada Anne Ortiz, do PP do Rio Grande do Sul, permite que os sistemas de ensino dos estados e municípios decidam sobre o período de férias escolares, em vez de obedecer ao calendário oficial da competição. Entidades como a Federação Nacional das Escolas Particulares criticaram a obrigatoriedade prevista em lei e alegaram que a alteração do período de férias do meio do ano coloca em risco o calendário escolar exigido pela Lei de Diretrizes e Bases da Educação, que obriga pelo menos 200 dias letivos no ano. A proposta recebeu parecer favorável do relator, deputado Alex Manente, do Cidadania de São Paulo. Para ele, do ponto de vista educacional, não é adequado impor solução uniforme a todos os sistemas de ensino sem considerar as necessidades regionais. O projeto foi aprovado de maneira simbólica pelo plenário, sem votos contrários. O deputado Chico Alencar, do PSOL do Rio de Janeiro, defendeu a medida.
2: O reconhecimento da importância da Copa do Mundo de Futebol está nesse projeto de lei, só que não subordinando os interesses da Copa do Mundo aos sistemas educacionais. Os jogos ocorrem em apenas algumas cidades e, na maior parte das vezes, com um número reduzido de partidas, não se justificando como férias todo o período em todo o território nacional.
1: Os jogos da Copa do Mundo de Futebol Feminino serão realizados em 8 cidades. Belo Horizonte, Brasília, Fortaleza, Porto Alegre, Recife, Rio de Janeiro, Salvador e São Paulo. O projeto que desobriga as redes de ensino pública e privada de todo o país a concederem férias escolares para todos os alunos durante a realização da Copa do Mundo Feminina seguiu para análise do Senado. Da Rádio Câmara de Brasília, Antônio Vital.
3: Educação. Ranieri Paulino, do Republicanos da Paraíba, propõe diversificar a educação profissional e tecnológica, ampliando a oferta em pequenos municípios, áreas rurais e regiões, conforme as demandas e as vocações específicas.
0: Para tanto, Ranieri Paulino apresentou um projeto que altera o Estatuto da Juventude e o Pronatec, articulando formação, trabalho, emprego e renda às características econômicas, sociais e culturais de cada território nacional e local.
3: Termina agora o Jornal Câmara dos Deputados, produzido pela Rádio Câmara, com trabalhos técnicos de Everson Urani e apresentação de José Carlos Andrade e Márcio Aquilissardi. Uma boa noite para você.
0: Uma ótima noite. A Voz do Brasil volta amanhã. Você ouviu A Voz do Brasil. 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
0: 20 horas.
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29: 20 horas e 4 minutos.
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29: 20 horas e 4 minutos.

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3: 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Marcos capítulo 11, versículo 24.
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0: 8 e 16.
1: Programa Voz da Libertação, órgão oficial e informativo da Igreja Pentecostal Deus é Amor. Com a sede mundial localizada na Avenida do Estado, número 4568, no bairro da Liberdade, São Paulo, capital. O trabalho da obra de Deus está na direção mundial da presidente nossa querida irmã Ereni Miranda. Aqui em Curitiba, a sede estadual está localizada na rua Pedro Ivo, número 744, bem no centro da cidade Sorriso. E o trabalho da obra de Deus está sob a responsabilidade do pastor Jerry Borchardt. Aceitem a mais perfeita paz do Senhor Jesus. Quem tem o imenso prazer em cumprimentar você nesta terça-feira é sua irmã em Cristo, Aline Neves. Deus abençoe você pelo carinho da tua escuta, da tua sintonia. Deus abençoe nos transmissores, irmão Edson de Moraes, cooperando conosco hoje, dia 1 de setembro de 2026. Com a graça e a presença de Deus, estamos começando mais um mês. Hoje entrando no nono mês do ano de 2026, o ano do renovo. E eu lembro você, querido ouvinte, que os cultos aqui em nossa sede estadual acontecem todos os dias, de segunda a sexta-feira, em 4 horários. Manhã, meio-dia, tarde e noite. E aos finais de semana, os cultos acontecem em 3 horários. Manhã, tarde e noite. Na sexta-feira, temos vigília. E o endereço da bênção é muito fácil. Convidamos você para comparecer. Rua Pedro Ivo, 744, aqui bem próximo do terminal de ônibus do Guadalupe. Seja bem-vindo, venha, você, convide mais alguém. Olha só, querido ouvinte, estamos em uma campanha abençoada que iniciou no dia 3 de agosto. E esta campanha vai até 3 de novembro e você é o nosso convidado a estar aqui participando desse propósito maravilhoso e participando também das bênçãos. Esta campanha temos o livro ali diante do altar e nós temos a liberdade de escrever o nosso nome, o nome das pessoas que nos pedem, familiares, amigos, colegas, até vizinhos. Tem pessoas recebendo bênção até mesmo para vizinhos, porque colocaram o nome dessas pessoas que estavam carentes de uma bênção ali no livro. Este livro tem sido colocado em oração em cada culto. Sem exceção, todos os cultos tem sido apresentado o livro da campanha Os 300 Valentes de Gideão. É por isso que Deus está operando, está abençoando e temos aqui vários e vários testemunhos. Já estaremos ouvindo aqui alguns desses muitos testemunhos sobre esta campanha. Como eu disse, o livro está sendo colocado em oração durante o culto, também na vigília, na madrugada, tem sido colocado o livro em oração na presença do Senhor. No Santo Monte da Oração e Servos de Deus, pastor Jerry Borchardt, presbítero Fernando Zelinski, diácono Josimar Júnior, presbítero Luan Santos e demais varões valorosos que tem se esforçado e subido ao monte para apresentar esse propósito diante de Deus. Ainda dá tempo para você entrar e participar. Depois de amanhã completará os 30 primeiros dias desta campanha, que dará no total 90 dias de clamor, jejum e também 3 meses de muitas bênçãos, muitas vitórias, almas sendo salvas, vidas sendo libertas e transformadas, prosperidade, providência de Deus. muitas vitórias, e nós já vamos ouvir aqui alguns desses testemunhos. E eu convido você que já recebeu a tua bênção, que você conte para nós, compartilhe conosco, para que o nome do Senhor seja glorificado mais e mais na tua vida e também na vida de quem ouvir o teu testemunho de fé. Vamos ouvir testemunho, aumente aí o volume do teu rádio, do teu celular, do aparelho que você está ouvindo, seja no computador. Aumente aí o som e aumente ainda muito mais a fé, ouvindo esses testemunhos maravilhosos da campanha Os 300 Valentes de Gideão.
0: Fala com essa irmã, como é que é o nome da irmã?
2: Divanir.
0: Divanir, a irmã entrou na campanha dos 300?
2: Sim.
0: O que que estava acontecendo?
2: Ah, várias coisas, muitas coisas, irmão.
0: O que que a irmã apresentou na campanha?
2: Dois milagres muito grandes Deus fez na minha vida esse mês. Eu vim na quarta-feira, dia 6, entreguei meus dois votos, né? O de setembro.
0: De outubro.
2: De outubro. De setembro eu já tinha pago. Aí eu entreguei, né, o de outubro e de novembro, em dia 6. E dia 7 era aniversário do meu filho. E meu filho tava no mundo das drogas, irmão. Tava terrível, assim, sabe, vendendo drogas. E aí eu entreguei nas mãos dele, chorei aqui, falei: Senhor, amanhã é aniversário do meu filho e eu preciso que o Senhor me dê esse milagre.
0: Quanto tempo das drogas? Muito tempo?
2: Muito tempo, irmão. Ele era afastado dos caminhos do Senhor e tava terrível, irmão. Tava até vendendo drogas, só que daí ficou devendo pros traficantes. A história é longa.
0: Aí a senhora entrou na campanha?
2: Entrei na campanha.
0: O que aconteceu?
2: Deus fez um milagre, irmãos. Deus trouxe meu filho de volta para casa e quarta-feira agora ele voltou, domingo ele voltou para Jesus. Voltou para Jesus.
0: Tá liberto ele.
2: Tá liberto, graças
0: a Deus. Olha só que lindo, irmãos.
2: E a minha vizinha, eu não posso deixar de falar da minha vizinha que tava com câncer, irmão. E ela chorando, pedindo para mim, para me ajudar em oração. Eu vim também nessa mesma campanha, entreguei ela nas mãos do Senhor. Falei: Senhor, eu creio que o Senhor pode curar ela do câncer.
0: A senhora fez uma campanha para sua vizinha?
2: Para minha vizinha também. Eu entreguei nessa campanha aí dos 300, eu entreguei ela nas mãos do Senhor, meu filho nas mãos do Senhor, e Deus...
0: Foi confirmado o câncer?
2: Foi confirmado, ela contou quarta-feira passada lá na igreja, ela falou que ela foi no médico refazer os exames, pra começar a fazer a quimioterapia, irmão, e Deus tinha curado dois tumores no cabeça dela, irmão.
0: Meu Deus do céu, olha aí, ó, ao Deus de milagres aí, ó, o Deus que cura o câncer. Dois tumores malignos?
2: Dois tumores, irmão. Eu falei pra ela, falei: o teu nome tá lá na igreja, Pedro Ivo. Eu falei: eu creio que Deus vai fazer um milagre. Quarta-feira passada, ela contou a bênção lá na igreja, chorando, e eu chorei junto com ela. Falei: Deus é tremendo, irmã, Deus é maravilhoso. Falei: creio que Deus vai fazer um milagre. Deus fez.
0: Que lindo, que lindo. Lindo testemunho. Confirma o nome da irmã.
2: Meu nome é Divanir, eu congrego lá em Bateias, Campo Largo, eu sou obreira lá.
0: Vem de lá pra cá?
2: De lá pra cá. Hoje eu peguei o ônibus 6h40 da manhã lá.
0: Pra estar aqui?
2: Pra estar aqui.
0: Que lindo.
2: Na campanha agora dos meus projetos na mão.
0: E vai receber mais bênção. Quem crê nisso, diga amém.
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0: Hora certa, 20:25.
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1: Vamos prosseguindo, são 20 horas com 32 minutos. Querido ouvinte, eu lembro você que amanhã será quarta-feira, quarta-feira do grande mover de Deus. E nesse dia 2 de setembro teremos aqui mais um dia da campanha. A campanha poderosa com a nossa irmã evangelista Maria Lorena. Deus nos dará o melhor desta terra. Lembrando que a serva de Deus já se fará presente aqui a partir das 7 horas da manhã na intercessão global. Nós vamos ouvir essa chamada para você, querido ouvinte, que ainda não veio, não sabe do que se trata. É o Ministério da Oração, da Intercessão Global, onde tem sido apresentado diante de Deus alguns outros propósitos específicos. E a evangelista Maria Lorena estará aqui na manhã desta quarta-feira, já a partir das 7 horas da manhã. Até as 9h30, a oração, o clamor. E depois a serva do Senhor estará pregando a palavra de Deus e o Senhor operando de uma forma especial na manhã desta quarta-feira.

0: Igreja Pentecostal Deus e Amor está orando, buscando a presença do Senhor, pois é uma ordenança bíblica. Clama a mim e responder-te-ei, e anunciar-te-ei coisas grandes e firmes que não sabes. Venha participar conosco do Ministério da Intercessão Global, que acontece em nossa Igreja Pentecostal Deus e Amor, sede estadual de Curitiba. E quem está encabeçando, amados ouvintes, este ministério maravilhoso é a serva do Senhor, evangelista Maria Lorena. E ela agora tem uma palavra importante sobre o Ministério da Intercessão Global. A paz do Senhor, irmã Lorena.
1: A paz, seu irmão Edmar, e com toda certeza, a nossa alegria é buscar a face do Senhor. Nós temos em vários dias, vários horários. Temos segunda pela manhã, das 7 da manhã até as 9h30, oração. Temos quarta pela manhã, das 7 às 9h30, oração. Temos sexta pela manhã, das 7 da manhã às 9h30 da manhã, oração. Temos sábado junto com o circo de oração, a partir das 8 da manhã até as 10. E terça-feira nós temos das 17 até as 19 horas. E quinta-feira das 17 às 19 horas. Irmão Edmar, é horário para todos alcançar a oração, irmã Edmar.
0: Não tenha dúvida, realmente Deus preparou esses horários para que os nossos queridos ouvintes possam participar, possam buscar a presença do Senhor. Então, ouvintes, você que pode vir pela manhã, aí está o horário, ó. Segunda, quarta e sexta, das 7 às 9h30, e sábado de manhã das 8 às 10, e terças e quintas temos à tarde das 17 até as 19 horas este momento da intercessão global. É ordenança bíblica para orarmos, né, irmã Lorena?
1: Com toda certeza, quando Deus disse para Jeremias, Jeremias, clama a mim. Jeremias estava em um momento de desespero. Ele não sabia o que fazer. Aí Deus disse, Jeremias, abra a tua boca e clama a mim, Jeremias. Quem sabe você está passando por um vale de desespero, momento de angústia. E a igreja Deus e Amor, ela está de portas abertas. Se vai se unir conosco, e unidos nós seremos mais fortes para clamar ao Senhor. E não somente oração global, temos também o relógio 24 horas, irmão Edmar.
0: Exatamente, um relógio de oração que não para, sempre irmãs orando, cada meia hora temos uma serva do Senhor ali, clamando, buscando a Deus. E para que você possa participar, minha irmã, do relógio de oração, nós vamos informar agora o WhatsApp da irmã Mirna Santos, ela que está responsável aí pelo relógio de oração. Ela vai colocar você então no grupo para você também participar. Então vamos tomar nota agora do número WhatsApp da irmã Mirna para você poder então falar com ela e ela colocar você no grupo. 41 99924 2405, repetindo mais uma vez, 41 99924 2405, irmã Lorena.
1: Que Deus abençoe a todos, se unimos em oração.
2: É, olha só que bênção. É a receita da vitória, união e oração. Consagração diante de Deus e a bênção é certa e garantida. Vamos acompanhar aqui trechos dos cultos, como Deus tem usado tremendamente a vida da evangelista Maria Lorena. É a vida da serva de Deus aqui para abençoar outras vidas. É através da oração, no momento do clamor, Deus opera, Deus revela e realiza a obra, a cura divina.
1: Nesta oração ele estourou e arrancou pela raiz 14 câncer malignos. Pode levantar a tua mão. 4 é no estômago. Pode dar glória à igreja. Pode dar glória à igreja. É assim mesmo, minha irmã.
3: Eu sentia como uma bola no meu estômago. Eu fiz uma ecografia, o médico disse que eu tava com problema no fígado, mas o meu estômago ficou, parece aquela bola assim, tamanho de uma laranja, dentro do meu estômago, e tudo que eu comia. O médico falou, eu vou cortar tudo de você, eu não sabia mais o que comer, tudo que eu comia eu passava mal.
1: E agora?

0: Jesus. Volta, coma tudo em nome do Senhor. O que aconteceu com a irmã?
1: O médico atestou que eu tinha H. pylori. É que faltava aquela água assim, né? E estufada. Tô estufada ainda, dá pra ver, né? Eu peso de manhã, 5 quilos. À tarde, 5 quilos a mais do que de manhã. E a dor é aqui, assim, né?
0: Tu crê em milagre? Levanta a tua mão, já recebi. Dá glória, igreja. Começa a dar glória, igreja. Oh, reclama, reclama. Faça maravilha, Pai. Receba teu milagre. Em nome de Jesus.
2: Como Deus opera, como Deus trabalha, no momento da oração Ele revela e o milagre acontece instantaneamente. Pessoas sendo curadas, 8 pessoas tendo em comum o câncer e também a cura. Deus arrancou ali, Deus arrancou pela raiz, fazendo explodir aquele câncer. É, querido ouvinte, anulando o poder cancerígeno nas células, no corpo destas 8 pessoas. É, nosso Deus é maravilhoso. Então, você que tem problema, você que tem aí dificuldades, tem doenças, o mesmo Deus que cura o câncer é o Deus que dá solução naquilo que aos olhos humanos não tem jeito, não tem solução. Deus, Ele entra com providência e Ele muda situações. Você que está enfrentando problemas na área espiritual, o inimigo tem oprimido, tem atacado a tua casa, a tua vida, o teu lar, Deus tem libertação. Vamos ouvir aqui momentos de libertações através da oração e o dom na vida da serva do Senhor, evangelista Maria Lorena.
0: O Espírito de Deus está me revelando a 8 pessoas vítimas de obra de bruxaria. O teu desejo é só morrer. Venha cá, filha. Venha cá, filha. Dá glória, igreja. Pode dar glória, igreja. Venha, minha filha. Pode dar glória a Deus. Falta 4 e eu não vou insistir. Pode vir com a mão levantar. Pode vir mais pertinho de mim. Pode vir com a mão levantar. Dá glória, igreja. Dá glória, igreja. Quem odeia o diabo grita queima, igreja. Pode gritar queima, igreja. Olha o diabo aí, igreja. Pode gritar que é a igreja. O que você quer com ela?
3: Quero matar ela.
0: Você quer matar ela?
3: Quero.
0: O que você ganhou pra matar?
3: Galinha preta.
0: O que mais?
3: Vela. O
0: que mais?
3: Charuto, dinheiro, flor. Muita coisa. Eu ia jogar ela debaixo do ônibus se ela não viesse aqui hoje.
0: Ele vai jogar, igreja. Pode gritar queima, igreja. Que você quer com ela? Meu nome é inveja. Inveja. Inveja da casa. Pode gritar, queima o outro demônio aqui.
2: querido ouvinte, acabamos de ouvir aí a manifestação maligna de demônios, espíritos imundos que estavam ali dominando vidas, destruindo, projetando até dar o fim na vida das pessoas. Ouvimos aí o inimigo gritar, confessando na boca de uma mulher que desejava tirar a vida dela, e caso ela não tivesse vindo no culto, não estivesse presente naquela feita, naquela oportunidade, o demônio dizendo ali que ele teria o poder de jogar ela debaixo de um ônibus. Às vezes a pessoa pensa, ah, é só um pensamento que passa na minha mente, de eu dar um fim na minha vida, mas na verdade no mundo espiritual são demônios que colocam desespero nas pessoas. É claro que se a pessoa for ali detalhar, ela tem problemas, ela está ali diante de crises. Mas o demônio que é covarde, ele se aproveita de situações na vida do homem, da mulher, para dizer que não tem mais jeito, que não tem mais o que se fazer e que a solução seria, mas jamais será, nunca foi e nunca será. Não é. Por isso, querido ouvinte, você que de repente passa na tua mente de você fazer besteira contra a tua vida, de você dar um fim na tua vida, jamais faça isso. Busque ajuda, venha para a casa de Deus, que o Senhor, ele tem libertação para você. No caso, esta vida, esta mulher que caiu ali endemoniada, o inimigo

0: E Deus não quer que nenhuma alma se perca. E quantas vidas, infelizmente, o inimigo tem se aproveitado da situação para ceifar as vidas, para ceifar as almas. É por isso que Deus tem levantado a igreja em oração, em jejum, na união. Porque há castas de demônios que só saem. O próprio Jesus fala em sua palavra que há certos tipos de demônios, castas, que só saem com jejum e oração. Isso mesmo, através do jejum e da oração. Ele é repreendido e as vidas são libertas para a glória do nome do Senhor e Salvador Jesus Cristo. Nós vamos acompanhar um pouquinho o som diretamente do altar. Neste momento já está sendo lida a palavra. Vamos ficar com o som do altar, presbítero Francisco Gonçalves, para pregar a palavra de Deus nessa noite.
1: Louvado seja Deus. Nos diz em Lucas capítulo 3, versículo 21 e versículo 22. Aconteceu que, como todo o povo se batizava, sendo batizado também Jesus, orando ele, abriu o quê? E o Espírito Santo desceu sobre ele em forma corpórea de uma pomba. E ouviu-se uma voz do céu e dizia: Tu és o meu filho amado, em ti tenho comprazido. Amém, igreja? Levanta só um pouquinho a espada para o céu, levanta. Diga assim comigo, Senhor Jesus, eu quero ouvir a tua voz nesta noite. Diga: Senhor Jesus, eu preciso ouvir a tua voz. Pode sentar um pouquinho, igreja. Louvado seja Deus. Graças a Deus. Igreja do Senhor, nós estamos hoje no 26º dia dessa campanha. Teremos mais duas terças-feiras para se tornar 4 etapas de 7. Todas essas 28 terça-feiras que nós vamos fazer foi acompanhado de jejum e de oração, para que Deus venha abençoar a igreja poderosamente. E eu tenho certeza que muitas pessoas receberam muita bênção aqui na casa do Pai. Os ouvintes que estão agora conosco, na terça-feira que vem é o penúltimo dia dessa campanha, e na outra terça nós vamos fazer um culto mega de louvor aqui. Todos digam amém? Quem vai estar pregando na última terça-feira? Evangelista Maria Lorena e o Edmar dos Santos, a família Santos, vem para adorar a Deus. Então vai ser uma noite de muita vitória, uma noite de muita bênção, para nós fecharmos com chave de ouro essa campanha. Quem está entendendo, diga amém. Igreja do Senhor, mas por que falar da oração e ter um culto de oração assim, da igreja? A igreja Deus de Amor, ela está, né, já há algum mês, numa campanha. Eu faço parte dos 300 de Gideões. E essa campanha, ela é de 90 dias, e ali está o livro. Quem não anotou o nome naquele livro, esse livro leva 4 orações por dia, e a pessoa recebe a bênção com certeza. Junto com essa campanha, eu faço parte dos 300 de Gideões, nós estamos fazendo essa campanha de oração revelada pelo Espírito Santo de Deus. Todos digam amém? E antes ainda de nós terminarmos essa campanha, Deus já nos revelou outra campanha. Todos digam amém? Quem está interessado em saber, levanta a mão, dá um glória a Deus e vitória. A queda do gigante, e a minha família não vai fracassar. Todos digam amém, igreja? Quem que a sua família não vai fracassar? Mas vindo aqui para a santa palavra de Deus, em alguns momentos em que nós encontramos o Senhor Jesus orando. Olha só, até então Jesus ainda não estava manifestado no seu ministério, não estava ainda sendo reconhecido. E ia agora começar o ministério do Senhor Jesus, e aqui tem pessoas que você veio para a igreja, você nem sabia como fazer para orar. Você entrou na casa do Pai, começou a aprender como você faria para orar, começou a aprender a ler a Bíblia, e aí o teu ministério veio a começar, e agora você já é um guerreiro na presença do Senhor. A Bíblia Sagrada nos fala aqui que João Batista, ele batizava no Rio Jordão. Teve dois rios que João Batista batizava. Um deles era no Rio Jordão, e ali todo o povo vinha para ser batizado.

batizado por João Batista. João Batista batizava nas águas, e muito próximo dele e perto dele já estava aquele que Jesus tinha revelado para ele. Ele mesmo disse: eu vos batizo com água, mas após mim vem um varão mais forte do que eu. Esse vos batizará com fogo e com o Espírito Santo de Deus. Quem é batizado com fogo e com o Espírito Santo de Deus, levante a mão para o céu. Então agora ele vem para a fila para ser batizado, mas ele sem pecado nenhum. E lá já atrás, naquela época, já estava difícil. Já estava difícil a terra naquela época. Mais de 2000 anos atrás já estava difícil a terra. Agora, já imaginou nos dias de hoje como está difícil? E nós temos que nos apegarmos mais à oração e buscar a presença de Deus. Jesus entra na fila.

0: Deus neste lugar, que lugar! Igreja Pentecostal Deus é Amor, sede estadual aqui em Curitiba, localizada na rua Pedro Ivo, número 744. Estamos acompanhando aí o culto, a palavra do Senhor sendo pregada sobre o poder da oração, o poder do jejum. É, querido ouvinte, Jesus, o próprio Deus encarnado, quando esteve aqui nesse mundo contaminado pelo pecado, esse mundo, o mundo está contaminado pelo pecado, o mundo está em trevas. Mas Jesus veio aqui sem pecados. Jesus, a luz do mundo, veio aqui para nos deixar o exemplo correto a ser seguido. Ele próprio andando em jejum e oração. E nós também temos que fazer a nossa parte, é, porque Jesus, ele diz em sua palavra, no mundo tereis aflições, mas tem de bom ânimo, eu venci o mundo. E como foi que Jesus venceu? No jejum, na oração, sempre falando com o Pai, é, Jesus como homem, ele esteve aqui sem pecados, esteve em oração, sempre em contato com o Pai. E nós, querido ouvinte, temos também que seguir esse exemplo, temos que orar sempre, orar sem cessar, jejuar, estar na casa de Deus. Não perca a oportunidade. Amanhã, quarta-feira, a serva do Senhor Evangelista Maria Lorena estará aqui em jejum, na oração, a partir das 7 horas da manhã. E agora nós vamos ouvir aqui essa chamada para esta manhã de quarta-feira.
1: Agora, mais um convite especial para abençoar a sua vida.
2: Alerta Curitiba, alerta povo querido da região metropolitana. Nesta quarta-feira, dia 2 de setembro, mais um dia da poderosa campanha Deus nos dará o melhor desta terra. E pela manhã, conosco a presença da serva do Senhor, Evangelista Maria Lorena, que estará já a partir das 7 da manhã, orando a Deus, buscando a presença do Senhor no Ministério da Intercessão Global. A oração será de 7 até 9:30 e depois começando já o culto, onde mais uma vez Deus estará usando o seu vaso de uma forma tremenda para orar pelo Senhor, pela senhora, orar por você que precisa de uma porta aberta. Venha receber o melhor da terra, pois é Deus quem tem para você a vitória. E agora vamos à confirmação da evangelista Maria Lorena.
3: A paz do Senhor ouvinte.

migalhas. Deus também não dá resto para ninguém. Deus, ele é o dono do ouro, da prata. E Deus tem prazer em abençoar e dar o melhor da terra. É para os filhos. Você que é um filho do Altíssimo, não.

0: culto maravilhoso, aonde Deus fará o melhor pelo seu povo e pelos seus filhos. Você que crê no poderoso nome do Senhor, não perca nesta quarta-feira, mãe de mar.
1: E o endereço é muito fácil, né, irmã Lorena? Para que o ouvinte esteja conosco. Você católico, espírita, livre pensador, não importa qual seja a tua crença, confie em Deus, porque o Senhor tem o melhor para esse irmão, para esta irmã, irmã Lorena.
0: O templo da Igreja Deus e Amor, Pedro Ivo 744, pertinho do
1: Terminal do Guadalupe.
0: E aguardamos por você e por toda a tua querida família. Deus conta contigo.
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3: Agora são 20:59.
4: 8:59.
3: Isso mesmo, 8:59. Nós já iremos aqui aos prefixos. Na sequência já vem aí a propaganda eleitoral gratuita, horário obrigatório no rádio.
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